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1: 9:27.

0: 9:38.
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2: 9:50.

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1: Uma e meia.
2: Bora, Rio de Janeiro!

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0: 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Tá lindo demais!
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2: 2:50.

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0: Obrigada, gente. Obrigada, obrigada mesmo.
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0: 3:42.
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0: 5:05, temperatura na marca dos 18 graus. Estamos chegando para mais uma edição do nosso Bom Dia Região dos Vales da sua rádio Encantado. Na manhã desta quarta-feira, é hoje dia 5, quarta-feira, 5 de agosto de 2026. E o Bom Dia Região dos Vales tem a apresentação de Alexandre dos Santos, Lucas da Rosa e de Lamar dos Passos, na Central Técnica o Leandro Marcos Vinkel Rebite, daqui a pouquinho na nossa equipe de apoio a nossa querida Rosane Colossi, também teremos aqui a participação de toda a equipe de rádio jornalismo do Grupo Encantado de Comunicação e a direção geral é de Antônio Alberto Luca. Até às 9 horas, trazendo muitos destaques, muitas informações no Bom Dia Região dos Vales da sua rádio Encantado. E você, é claro, é nosso convidado a ficar ligadinho, ligadinho com a gente, nos acompanhar aí pelo velho e tradicional rádio, amigo, companheiro de todas as horas, lá no 104.7 FM. Você pode nos acompanhar também através do nosso canal no YouTube, no nosso site rdencantado.com.br, no nosso aplicativo no celular. Baixe o aplicativo da Rádio Encantado no seu celular e acompanhe toda a nossa programação, ou você pode nos acompanhar na nossa live no Facebook. Acesse a página oficial da Rádio Encantado lá no Facebook e você terá condição aí de assistir o programa e também, é claro, mandar o seu recado, mandar a sua participação pra gente. Pode mandar seu recadinho também no telefone do ouvinte, o 3751-1580, ou através do nosso WhatsApp, o 999-88-1543. 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Vamos já registrando aqui as participações dos amigos ouvintes no nosso WhatsApp: a Gema Bronca, o Renato Ricker, o Antenor da La Libera, o Paulinho Santos, a Sandra Reis em Roca Salles. Bom dia, tá um pouco desbotada, mas dá pro gasto. É, a Sandra Reis está com a bandeira aí do Internacional. Um abração para a querida Sandra. O Edemir manda o seu bom dia. A Kátia Torres Marques e o amigo Flávio na linha São Luís. A Circe Giovanella, né? É, na expectativa aí para mais uma noite daquelas. Hoje tem Grêmio e Mirassol pela Copa do Brasil. O Vanderlei Bastian também manda aqui o seu bom dia através do nosso WhatsApp, o 999-88-1543. Já já eu trago também as participações na live no Facebook. Antes, os destaques do portal Correio do Povo. No portal Correio do Povo de hoje, o governo Lula acusa Estados Unidos de interferência eleitoral e repudia cancelamento de visto de embaixadora. União Brasil anuncia neutralidade na eleição presidencial. Conselho Nacional de Justiça afasta Gabriela Hart, ex-juíza da Lava Jato, por 2 anos. Morador de Canoas é um dos alvos da operação nacional contra grupo que planejava atentado a debate presidencial. Ministro Alexandre de Moraes pede parecer da Procuradoria-Geral da República sobre proibição de visitas a Bolsonaro. Ainda, Rio Grande do Sul segue sob abafamento e umidade nesta quarta-feira com chuva irregular. Aécio Neves diz que não disputará cargos nas eleições 2026. PL afirma ter fechado o nome e faz mistério sobre vice de Flávio Bolsonaro. Mendonça nega a remoção de vídeo de Flávio Bolsonaro gerado por inteligência artificial com suposta associação de PCC e Comando Vermelho ao PT. E ainda, Inter admite dívida com Delcir Sonda, mas contesta a cobrança de 60 milhões na justiça. Grêmio apresenta croata Filip Krovinovic, novo reforço do meio de campo tricolor. Juventude é eliminado da Copa do Brasil pelo Atlético Mineiro em erro bizarro da defesa. são as principais manchetes, os principais destaques do portal Correio do Povo desta quarta-feira. Agora são 5:10, 5:10. Você está aí com o Bom Dia Região dos Vales no ar aqui pela sua rádio Encantado. Na nossa live no Facebook, o bom dia pro Claudicir Crista, a Neiva Bergerhan lá em Marques de Souza, o amigo Nestor Scheib aí no Lambari, o Denis Lorenzon na padaria Pão da Hora em Carazinho, um abração pro Denis, a Elisete Machado, também na escuta do programa, o Israel Maureri, manda um alô para nós aqui em Arvorezinha, que tá chovendo fraco, é o recado do Israel, a Mirtes Eidelwein, também na nossa companhia, o amigo Luiz Baceto Bello, lá na cidade de Mussum, o Álvaro Belotti, a Lourdes Fontana de Garibaldi, a Milta Gedós, a Claudete Oliveira, bom giorno para nossa querida Luciana Lucy, na Itália calor, 33 graus nesse momento, por aqui Lu, 18 graus a temperatura, o Paulo Schmidt e a Vilma, manda o seu bom dia lá de Roca, a Roseli Boaro, ainda a Cleide Tasca, o Paulo Ricardo Castoldi, quem mais está conosco por aqui, vamos ver quem mais está chegando aqui na live, a Elis Tum, o Adriano Sonda, também a participação da Odete Benini, a Maria Helena Gobi e a Nair Moraes Matos. Pessoal que interage conosco, manda o seu bom dia pra gente e o bom dia também pra Vera Ferreira Araújo. Agora é hora do Hoje na História, quando são 5:12, o Lucas da Rosa tá chegando então trazendo as informações, os destaques do Hoje na História.
1: Quarta-feira, 5 de agosto de 2026. Hoje é Dia Nacional da Saúde. Na religiosidade, hoje é celebrado o aniversário da dedicação da Basílica de Santa Maria Maior. Hoje, na história. No ano de 70, foi extinto o grande incêndio que destruiu o segundo templo de Jerusalém. 1816. As autoridades britânicas descartaram a utilização do telégrafo elétrico, alegando que o equipamento era totalmente desnecessário, preferindo assim continuar utilizando o semáforo. 1827, nasceu o político brasileiro Manuel Deodoro da Fonseca. 1884, foi assentada a pedra angular da Estátua da Liberdade, na atual Ilha da Liberdade. 1905, através da mediação do presidente norte-americano Theodore Roosevelt, o Tratado de Portsmouth foi assinado, dando fim à guerra entre Rússia e Japão. Em 1914, Espanha e Estados Unidos se declararam neutros na Primeira Guerra Mundial. 1920. Em Moscou, a Carta do Construtivismo se tornou pública, revelando um movimento artístico baseado nos ideais do Estado operário. 1929, foi inaugurado o serviço radiotelegráfico entre Berlim e México. Em 5 de agosto de 1930, nasceu o astronauta americano Neil Armstrong. 1944, o primeiro escalão da Força Expedicionária Brasileira foi incorporado ao 5º Exército dos Estados Unidos durante a Segunda Guerra Mundial. 1962, Nelson Mandela foi preso pelo regime do Apartheid. Ele não seria libertado até 1990. Na mesma data, morreu a atriz estadunidense Marilyn Monroe. 1973, foi lançada a sonda espacial soviética Marte 6. 2010. Ocorreu o acidente na mina San José, aprisionando 33 mineiros chilenos a aproximadamente 700 metros abaixo do solo por 69 dias. 2016. Aconteceu a cerimônia de abertura dos jogos da 31ª Olimpíada no estádio do Maracanã. Em 2022, Israel iniciou ataques aéreos na faixa de Gaza, deixando dezenas de mortos. Na mesma data, morreu o humorista, apresentador de televisão, escritor e ator brasileiro Jô Soares.
2: O meu eterno beijo do gordo.
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0: 5:15, tá aí o Lucas da Rosa trazendo Hoje na História pra gente, temperatura 18 graus. 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Vamos trazendo aqui também os destaques, as manchetes do portal UOL. Greve nas linhas 11, 12 e 13 da CPTM entra no segundo dia em São Paulo. Ainda, Neymar provoca Remo e presidente do clube rebate, vagabundo. Copa do Brasil, Atlético Mineiro bate Juventude, vai às quartas de final. Itamaraty dispensa embaixador da Argentina no Brasil e rebaixa relação. Governo Trump revoga visto de embaixadora do Brasil nos Estados Unidos. Incêndio em fábrica química em São Paulo provoca fumaça, ardida, explosões e evacuação. Mega Sena acumula e prêmio sobe para 150 milhões de reais. Michele Bolsonaro descarta apoiar Ciro Gomes mesmo após desistência de Girão. Anúncio de Girão como vice de Zema acaba com racha que gerou briga de Michele e Flávio Bolsonaro. Conselho Nacional de Justiça afasta a juíza Gabriela Hart do cargo por 2 anos por irregularidades na Operação Flávio Bolsonaro. Conselho Nacional de Justiça afasta a juíza Gabriela Hart do cargo por 2 anos por irregularidades.

0: UOL desta quarta-feira. O bom dia aqui também pro amigo Valdovino, Vanderlei Fraporte mandando o seu bom dia. O Adi Socorrista, o Everaldo Kapler, o amigo Heitor Boaro também na nossa live no Facebook, a Salete Dallavecchia, o Neucir Barato em Riqueza, Santa Catarina, e o bom dia também pro amigo Eugênio Senter. Obrigado aí pela companhia, pela audiência de vocês. Agora, intervalo comercial, depois do intervalo tem a nossa trilha musical do bom dia e mais destaques, mais atrações aqui no programa. 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

5:26, Rosana, direto no olhar, abrindo aí a trilha musical do Bom Dia na manhã desta quarta-feira. É, trilha musical romântica na quarta-feira aqui no Bom Dia, região dos Vales. A temperatura tá na marca dos 18 graus.

horas 28 minutos, 5:28. Tá aí a Marrom também na nossa trilha musical do Bom Dia. Temperatura na marca dos 18 graus. 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

0: 5:31, 5:31, tá aí a nossa trilha musical, essa aí é do Só Pra Contrariar aí na nossa trilha musical do Bom Dia na manhã desta quarta-feira. Bom dia pro Newton Capelari, o Paulo Gritti, a Márcia Vinte lá em Roca Salles e também o amigo Dorval de Bona, tá mandando aqui o seu bom dia. Bom dia, normalmente pela ponte 10 minutos até Mussum e às 6 da manhã encontro 4 carros. Ontem de manhã pelo desvio, às 5:20, levei 50 minutos e encontrei 47 veículos. Acredito que com uma intervenção, com vontade e máquinas adequadas, deixa aquele quilômetro pelo menos 1,5 metro de pista de rolamento mais larga, não precisando seguir pare. E que ontem à noite eu passei às 19:30 e estava ainda lá controlando o fluxo. Demora pouco mais, mas dá mais segurança. Recado aqui do amigo Dorval de Bona. E é disso que o Dila também vem falar um pouquinho aqui conosco, né, Dila?
1: Bom dia para todos os ouvintes, né? O problema é o seguinte, eu entendo o Dorval, né? E tá correta a colocação dele, só que se tu colocar a máquina hoje lá vai interromper o trânsito, né?
0: Sim.
1: Esse é o problema, né? Este é o problema, né? Colocando máquina, tu vai ter que interromper o trânsito e aí vai dar confusão geral total, né? Infelizmente, esta é a realidade. Passei lá essa semana, né? Passei ontem, passei na segunda-feira, passei hoje, agora cheguei também há pouco lá, né? O tempo de Mussum pra até aqui na rádio é cerca de uma hora, né?
0: Uma hora.
1: Não tem como tu fazer, às vezes tu consegue fazer um pouquinho menos.
0: Horário, né, Dila?
1: Neste horário. Às vezes tu consegue, exatamente. Às vezes tu consegue fazer num tempo um pouquinho menor, né? 45 minutos de Mussum ali até Roca Salles, nessa faixa, 40-45, e mais 10 minutos, 12, 15 para vir para Encantado. Então é uma hora o tempo que tu precisa despender neste horário. Durante o dia, uma hora e meia, duas horas e meia, tá? Então é bem delicado, bem complicado. Os prefeitos, os municípios estão fazendo o que é possível, né, Xande?
0: Sim.
1: Para tentar minimizar. Mas é exatamente isso que eu vim falar aqui. Ontem um poeirão que é insuportável, né? Agora choveu agora durante a noite, madrugada, um pouquinho, né? Mínima coisa, tudo bem, mas apagou aquela poeira. Então agora o trânsito está um pouquinho mais tranquilo para vir nesse trajeto alternativo de Roca Salles. Também entendo que vai desafogar agora um pouco nas próximas, hoje de tarde, amanhã, depois deve desafogar com o trânsito um pouco menor em função daquela passagem que nós vamos ter ali na Barra do Guaporé, a passagem que eu falo aí da embarcação, da balsa, que seja como for nominada, tá? Até por isso que eu vim aqui. Esta balsa não vai estar funcionando agora de manhã, tá? O pessoal tava com expectativa aí de funcionar agora de manhã, não tá funcionando agora de manhã. Meio-dia, tarde, final da tarde, não sei, tem que ver, tem que, a gente vai, pessoal, sugiro que a gente escute aqui a Rádio Encantada, né? Porque ontem, depois que foi divulgado, pessoal, tá, amanhã de manhã já vai tá funcionando. Não vai tá funcionando, hoje não está funcionando. Agora na parte da manhã, vai chegar hoje aqui ainda, não chegou ontem, vai precisar de um reparo aí, a expectativa, repito, a expectativa é que funcione hoje à tarde, tá? Mas escute a Rádio Encantada aqui, ou redes sociais, acompanhe que a gente vai divulgar. Não está aqui, eu sei que tem gente que está aguardando agora, né? Pensando, bom, vou chegar lá às 6:30, vou chegar às 6 horas, já para atravessar agora na parte da manhã de Encantada Mussum, de Mussum Encantado. Não vai funcionar agora nesta primeira hora da manhã. Final da tarde, amanhã, né? Digamos assim, vamos estipular um prazo para amanhã, tá? Vamos estipular um prazo para amanhã, quinta-feira. Hoje vai funcionar à tarde, quem sabe, não se sabe o horário ainda, porque precisa aí de alguns ajustes, então. Então, pessoal, se alguém ficou com alguma dúvida, né, que ia funcionar a partir de hoje, na parte da manhã, não vai estar funcionando, para fazer este esclarecimento. E acho que com isso também vai reduzir, né, Xande, o número de veículos.
0: O fluxo lá.
1: O fluxo de veículos, né?
0: Com certeza.
1: Muita gente vai chegar até a ponte, faz a travessia com a balsa, e depois vem para Encantado para trabalhar, ou ao contrário também, né? Que fica muito mais prático, muito mais viável, muito mais fácil fazer isso do que fazer todo aquele trajeto por Roca Salles, tá?
0: Vai aliviar bastante, eu acho, o trânsito.
1: Entendo eu também que sim. Entendo que sim. Muito se falou também de retirar caminhões e carretas e daquele trajeto, né, pessoal? Não tem como tu fazer isso, né? Não tem como tirar as carretas e caminhões. Eles também precisam trabalhar, estão trabalhando e levando aí produtos de um lado para o outro. Precisa fazer esse trajeto, precisa fazer esse transporte, né? Se a gente tirar, vai começar a faltar mercadoria. Outra informação também, né? Que expectativa para hoje, né? Aquela divulgação por parte da EGR, né? Por parte da EGR que vai acontecer, ou foi prometido para hoje, inclusive. Os prefeitos estarão em Porto Alegre, tem agenda em Porto Alegre hoje, estavam ainda ontem na parte da manhã tentando uma agenda lá com o próprio Luiz Fernando Anacor, lá sede da EGR, para ter esse anúncio aí do que vai acontecer e saber um pouco mais detalhado deste projeto e desse processo, tá? Então, mas é aguardar também para hoje. E vou dizer mais uma coisa, tá? Não se surpreendam. Que horas são agora, Xande?
0: Agora 5:37.
1: 5:37, hoje é?
0: Quarta-feira.
1: Dia?
0: 5 de agosto.
1: Que temperatura?
0: Temperatura na marca dos 18 graus.
1: Tá. 5:37, quarta-feira, 5 de agosto, 18 graus. Escutem bem o que eu vou dizer agora. Não se surpreendam se hoje a EGR anunciar que pode passar pedestre. Não se surpreendam, repito, se a EGR anunciar hoje que pode passar pedestres pela ponte.
0: Tá bom, então. 5:37, vem aí os próximos capítulos, então acompanha aqui pela Rádio Encantado, pelo Grupo Encantado de Comunicação. Nós vamos trazendo agora boletim sobre o Supremo Tribunal Federal, reportagem chegando aqui no Bom Dia, região dos Vales.
2: O segundo semestre do ano judiciário começou nesta segunda-feira. Em discurso de abertura, o ministro-presidente do Supremo Tribunal Federal, Edson Fachin, destacou que, mesmo no recesso, a corte não paralisou. Foram 1.263 processos analisados e 245 decisões proferidas no mês de julho. O presidente do STF ressaltou a importância de a corte conviver com críticas.
3: É oportuno também reafirmar que a força institucional do Supremo Tribunal Federal não reside na ausência de crítica, e sim na capacidade de conviver com ela, sem perder a serenidade necessária ao exercício da função jurisdicional. Um tribunal constitucional que decide todos os dias temas de grande repercussão social, há de aceitar como natural que suas decisões sejam debatidas, analisadas e, por vezes, contestadas pela opinião pública.
2: Já na primeira sessão, o STF julgou inconstitucional artigo da reforma tributária de 2025 que excluía autistas de nível de suporte 1 da isenção de impostos para a compra de veículos. Segundo o relator, o ministro Alexandre de Moraes, a emenda constitucional 132 de 2023 determinou a redução de 100% das alíquotas para automóveis adquiridos por pessoas com deficiência e com transtorno de espectro autista, sem estabelecer distinções conforme o grau da condição. Moraes, no entanto, manteve o intervalo para troca do veículo, com isenção a cada 3 anos. As entidades queriam a cada 2 anos, como no caso dos taxistas.
4: E há, nos autos, a comprovação, a partir das informações, que, em média, por dia, os taxistas andam mais que qualquer pessoa anda no mês com o carro. Então, obviamente, todo o desgaste do carro, toda a necessidade de se trocar o veículo para garantir maior segurança, permite que haja um prazo menor do que 3 anos.
2: O Conselho Nacional de Justiça começa a discutir medidas para evitar conflitos de interesses nos tribunais. Edson Fachin, que também é presidente do CNJ, deve apresentar as propostas iniciais. Agência Rádio Web de Brasília, Alan Barbosa.
0: 5:40, a temperatura é de 18 graus. Nós temos aqui agora mais um boletim, agora sobre o Tribunal Superior Eleitoral, aqui no Bom Dia, Região dos Vales, com Alan Barbosa.
2: Na abertura do semestre forense no Tribunal Superior Eleitoral, o ministro-presidente da Corte, Nunes Marques, fez nesta segunda-feira um relato de todas as ações realizadas pelo TSE para garantir o processo eleitoral deste ano. Desde as questões tecnológicas até as reuniões com presidentes dos tribunais regionais eleitorais e plataformas de redes sociais para combater as desinformações na internet. Indicado pelo ex-presidente Jair Bolsonaro ao STF, o posicionamento de Nunes Marques em relação ao sistema eletrônico de votação é sempre cercado de expectativas. Mas assim como os presidentes que o antecederam no TSE, Marques reforçou a confiabilidade nas urnas eletrônicas.
5: É justamente com esse espírito de preparação permanente e de aproximação com a sociedade que iniciamos, na presente data, a Semana Nacional do Sistema Eletrônico de Votação, iniciativa realizada conjuntamente pelo Tribunal Superior Eleitoral e pelos tribunais regionais eleitorais de todo o país. Ao longo desta semana serão promovidas demonstrações públicas da urna eletrônica, atividades educativas, visitas guiadas e ações voltadas ao esclarecimento da população sobre o funcionamento do sistema eletrônico de votação. O objetivo é ampliar o conhecimento da sociedade acerca das diversas etapas do processo eleitoral e reafirmar, por meio da transparência, da informação qualificada e da participação cidadã, a robustez, a auditabilidade e a permanente evolução tecnológica de um sistema que constitui patrimônio da democracia brasileira.
2: A Justiça Eleitoral colocará em operação 563 mil urnas eletrônicas para atender os mais de 158 milhões de eleitores e eleitoras em todo o país, aptos a votar nas eleições deste ano. São quatro modelos de urnas disponíveis, 77% de equipamentos novos. Apesar das diferenças de designer, os recursos do sistema são os mesmos para todas elas. Agência Rádio Web de Brasília, Alan Barbosa.
0: 5:42, um breve espaço comercial, já voltamos com a sequência do Bom Dia Região dos Vales. 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

0: 5h47, o Barbarella aí na nossa trilha musical do Bom Dia, a temperatura na marca dos 18 graus. 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
1: Pois o presidente do PSDB, o deputado federal Aécio Neves, de Minas Gerais, anunciou ontem sua decisão de não disputar um cargo nas eleições de 2026. É a primeira vez que ele não disputa nenhum cargo após 40 anos de mandatos. Aécio chegou a ser elencado como pré-candidato à presidência e também estava sendo cotado para disputar uma vaga no Senado por Minas Gerais. Na eleição anterior, ou melhor, na presente eleição, Aécio irá se dedicar ao aumento da quantidade de cargos ocupados por seu partido. Em nota, o político afirmou que a decisão foi especialmente difícil, principalmente porque mais uma vez chegou às vésperas de uma eleição, liderando as pesquisas sobre a disputa por uma das vagas do Senado. A desistência aumenta a força de outras candidaturas a duas vagas ao Senado de Minas, como as de Marília Campos, do PT, Carlos Viana, do PSD, Marcelo Aro, do PP e Domingo Sávio, do PL.
0: 5h49, hora das informações agrícolas aqui no Bom Dia com Claudinei Coferri.
2: E a colheita do milho de segunda safra 2025-2026 aqui no país alcançou 69,1% da área semeada, segundo o levantamento divulgado pela Companhia Nacional de Abastecimento, a CONAB, em Boletim Semanal de Progresso de Safra. O avanço foi de 10,8 pontos percentuais em relação à semana anterior. Mesmo assim, a colheita segue abaixo da registrada no mesmo período da temporada passada e também da média dos últimos 5 anos. Entre os principais estados produtores, Mato Grosso já colheu 95% da área plantada. E na região da Serra, as chuvas intensas da última semana interromperam temporariamente as operações nos vinhedos e mantiveram elevada a umidade do solo. Com a melhora das condições meteorológicas, os produtores retomaram nesta semana a poda de inverno, a retirada e destinação de restos de poda, a manutenção da estrutura dos vinhedos e tratamentos de inverno. Os parreirais continuam em fase de dormência. E mais um caso de raiva bovina foi confirmado no estado de Santa Catarina. Segundo a Companhia Integrada de Desenvolvimento Agrícola, o animal que morreu e teve diagnóstico positivo para a doença estava na mesma propriedade rural de Itapiranga, no oeste catarinense, onde um foco já havia sido registrado no último mês de julho. Com a nova confirmação, sobe para 27 o número de animais mortos pela enfermidade em Santa Catarina nesse ano, reforçando o alerta das autoridades sanitárias. Com as informações agrícolas, repórter Rádio Encantado, Claudinei Coferri.
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1: A Defesa Civil dos Vales do Taquari e do Rio Pardo está sob novo comando. O coronel Ivan Alves assume a coordenação regional da CREPDEC 8 no lugar do tenente-coronel Hélio Miguel Schauren Júnior, que passa a comandar a Brigada Militar de Lajeado. Com quase 29 anos de carreira na Brigada, Alves tem experiência em funções de comando e inteligência. Antes da nova missão, esteve à frente do 15º Batalhão de Polícia Militar em Canoas. Ele também comandou unidades em Porto Alegre e Alvorada, reforçando a trajetória na segurança pública.
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1: 6:07, a Érica de Oliveira nos traz o Bom Dia Saúde.
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4: O cortisol é um hormônio produzido naturalmente pelo organismo e tem papel importante no controle da energia, da pressão arterial, da glicose no sangue e da resposta ao estresse. Em níveis adequados, ele ajuda o corpo a funcionar corretamente. Porém, quando o estresse se torna constante, o excesso de cortisol pode contribuir para sintomas como ansiedade, irritabilidade, dificuldade para dormir, cansaço e aumento do apetite. Para ajudar a manter esse hormônio em equilíbrio, é importante dormir bem, praticar atividades físicas, ter uma alimentação saudável e reservar momentos de descanso durante a rotina. Cuidar da saúde mental também é cuidar da saúde do corpo. Com o Bom Dia Saúde para a Rádio Encantado, Érica de Oliveira.
0: 5:54, 5:54. 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Há vagas também para PCDs. 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
1: E o Brasil deve registrar neste ano a maior safra de avocado da história. A produção da variedade Haas, voltada principalmente à exportação, deve alcançar 60 mil toneladas, o dobro do volume colhido no ano passado. Segundo a Associação Abacates do Brasil, cerca de 90% da produção é destinada ao mercado externo, o que impulsiona o aumento da área plantada. Apesar do crescimento, produtores enfrentam desafios climáticos. Nos últimos anos, o excesso de calor e a falta de chuva durante a formação dos frutos reduziram a produtividade dos pomares.
0: 5:55, pessoas são resgatadas do trabalho escravo no Rio Grande do Sul. Reportagem de Janaína Oliveira.
5: Dois trabalhadores foram resgatados em condições análogas à escravidão em uma fazenda de criação de gado na zona rural de Santana do Livramento, no Rio Grande do Sul. A operação foi realizada pelo Ministério do Trabalho e Emprego, Ministério Público do Trabalho e Polícia Federal. Segundo a fiscalização, os trabalhadores viviam em um galpão de madeira sem condições mínimas de segurança e higiene. O alojamento tinha infiltrações no teto e no piso, instalações sanitárias precárias, fiação elétrica exposta e também era usado para armazenar equipamentos de trabalho. Animais da fazenda circulavam livremente pelo local. Após o resgate, os trabalhadores foram encaminhados para suas residências. O Ministério Público do Trabalho vai emitir as guias do seguro-desemprego. Já o Ministério Público do Trabalho busca garantir o pagamento das verbas rescisórias e firmar um termo de ajuste de conduta para impedir que casos semelhantes se repitam. O caso também foi comunicado ao Ministério Público Federal e à Assistência Social para as providências cabíveis. 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Produção e reportagem, Janaína Oliveira.
0: 5:57. O Evandro Teles manda aqui o seu bom dia e também um amigo aqui, o João Sivardi, tá mandando aqui o seu bom dia para nós, tá passando aí pelo desvio aí de Roca Salles em direção a Mussum, mandando aí o seu bom dia pra gente, tudo trancado no desvio de Roca, né? Deve estar no já no Pare e Siga, né?
1: Provavelmente.
0: Provavelmente isso, né? Lucas.
1: Nosso bom dia também para Jaqueline Gastman, Fernando Durães, o Paulo Antônio Fraporte, Patrícia Tomasi, o Miguel Martins, Lidia Stefanon, Lessir Hartmann Cadori, ainda conosco a Suzana Marim, Maria Kessler, a Giselda Helena Trindade, a Tere Vianini lá em Mussum, o Gilmar Pedersini e o Dilamar Fontana.
0: Chegando aí informações do Tribunal de Justiça Gaúcho com Jean Costa.
6: Um homem foi condenado por injúria racial após ofender um servidor público durante o expediente em uma secretaria municipal. A decisão é do juiz João Carlos Leal Júnior, da comarca de Uruguaiana, que reconheceu que as expressões usadas tinham conteúdo racista e foram direcionadas à vítima em um ambiente de trabalho. O caso aconteceu em 2021 em Arvorezinha. O réu recebeu pena de 1 ano, 1 mês e 15 dias de reclusão, substituída por prestação de serviços à comunidade e pagamento de um salário mínimo. Também foi condenado a indenizar a vítima por danos morais. Na sentença, o juiz João Carlos Leal Júnior destacou que os depoimentos e demais provas confirmaram a prática do crime e evidenciaram a intenção de humilhar o servidor em razão da cor da pele.
7: Essas declarações foram consideradas coerentes entre si e compatíveis com o contexto apurado nos autos. A defesa negou a ocorrência dos fatos, o que é um direito do acusado, mas a versão apresentada ficou isolada diante do conjunto probatório. Assim, a sentença reconheceu que houve a utilização de expressões ligadas à raça da vítima com a intenção de ofender sua dignidade e seu decoro, situação que caracteriza o crime de injúria racial. A mensagem principal é que o racismo e as ofensas de conteúdo racial não podem ser naturalizados, seja em relações de amizade, seja em relações de hierarquia profissional. A legislação brasileira oferece proteção a esses direitos e o Poder Judiciário tem o dever de assegurar sua efetividade.
6: Além da condenação criminal, o magistrado determinou o pagamento de indenização mínima, equivalente a 2 salários mínimos por danos morais. Como os fatos ocorreram em 2021, foi aplicada a legislação vigente à época. Hoje, a injúria racial é equiparada ao crime de racismo, após mudança na lei que entrou em vigor em 2023. Com informações do Tribunal de Justiça do Rio Grande do Sul, Jean Costa.
0: Um abração aqui pro amigo Agostinho Bovier aí no bairro Planalto, tá mandando o seu bom dia pra gente, desejando aí uma ótima quarta-feira. Intervalo comercial, já voltamos com as loterias e com mais destaques, mais atrações aqui no Bom Dia. 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

0: minutos, 6:06. João Paulo e Daniel também na trilha musical do Bom Dia na manhã desta quarta-feira, 18 graus a temperatura. 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
1: 6:07.
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1: A Dia de Sorte, ontem, concurso 1.263, acumulou. Os números sorteados foram 3, 4, 7, 8, 9, 14, 17. Repito os números da Dia de Sorte. 3, 4, 7, 8, 9, 14 e 17. O mês da sorte foi o mês de dezembro. A Dia de Sorte acumulou, a estimativa de prêmio para hoje é de R$300 mil.
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1: Time Mania, concurso 24-24, acumulou. Os números sorteados na Time Mania foram 11, 18, 30, 32, 36, 41 e 60. Repito, 11, 18, 30, 32, 36, 41 e 60. O time do coração foi o Tombense de Minas Gerais. Próximo concurso da Time Mania acontece amanhã, quinta-feira, com prêmio estimado em R$7 milhões.
0: Uma constatação, acho que nos últimos 3 sorteios da Time Mania deu o Tombense.
1: Eu me lembro que no anterior tinha dado Tombense. O outro eu não tenho certeza, mas os 2 últimos eu tenho certeza.
0: Então tá certo, né? Tá fazendo sucesso o Tombense aí na Time Mania. 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
1: Aqui na ontem, concurso 7.083 acumulou. Os números sorteados na Quina foram 15, 26, 45, 73 e 77. Repito os números sorteados na quina. 15, 26, 45, 73 e 77. A quina acumulou, a estimativa de prêmio para hoje à noite é de R$4.600.000.
0: 6:10, já passou por aí o nosso amigo Borba, deixou o nosso café da manhã aí da padaria Bebê, grande Borba, que primeira coisa que faz de manhã, depois é claro de escovar os dentes, é tomar o seu amargo do colono. É, nosso querido Nelson de Borba, né? E o Marcelão tá lá, né? Tá trabalhando lá na padaria e tomando aquele mate gostoso com erva mate da família.
1: Parece até que o Marcelo mandou instalar mais umas lâmpadas lá na padaria.
0: Mais lâmpadas?
1: É.
0: Por quê?
1: Porque daí ele pode usar o óculos lá dentro também.
0: Ah, é verdade, aquele óculos lá que não fala português. 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
1: A Loto Fácil ontem, concurso 3753. 3753, Loto Fácil teve duas apostas ganhadoras. Os 15 números sorteados foram 1, 2, 4, 6, 8, 9, 14, 15, 16, 17, 19, 21, 22, 24 e 25. Repito os números sorteados na Loto Fácil de ontem: 1, 2, 4, 6, 8, 9, 14, 15, 16, 17, 19, 21, 22, 24 e 25. A Loto Fácil teve duas apostas ganhadoras. Cada uma levou para casa mais de 2 milhões e 400 mil reais. Uma feita em Boa Esperança, no Espírito Santo, e outra de Santa Luzia, Minas Gerais. O próximo concurso da Loto Fácil acontece hoje à noite, com prêmio estimado em 2 milhões de reais.
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1: Pois nós tivemos também ontem o sorteio da Mega Sena, concurso 3040. Mega Sena que mais uma vez acumulou. Os números sorteados na Mega foram 3, 16, 24, 30, 49 e 54. Repito, 3, 16, 24, 30, 49 e 54. A Mega Sena, então, ontem acumulou. Foram mais de 5.500 apostas que fizeram 4 acertos. 89 apostas fizeram 5 acertos. Levam para casa em mais de 47 mil reais. E o prêmio principal da Mega Sena, estimado para amanhã, quinta-feira, acumulado em 150 milhões de reais na Mega Sena.
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1: Nós também tivemos ontem o sorteio da Loteria Estadual, extração das 18 horas. Quinto prêmio, 7.217. 7.217. Quarto prêmio, 7.703. 7.703. Terceiro prêmio, 714. 0.714. Segundo prêmio, 2.306. 2.306. E o primeiro prêmio, 9.435. 9.435. Repetindo os cinco prêmios da loteria estadual de ontem. Quinto prêmio, 7.217. Quarto prêmio, 7.703. Terceiro prêmio, 714. Segundo prêmio, 2.306. E o primeiro prêmio saiu para o número 9.435. 435.
0: Bom dia aqui para Luciana Marques, o Renoir Pessi, o Antônio Marques da Silva, a Jurema Zílio Michelon, a Ivete Toriani e também o Arli Volken. O Arli Volken está nos informando que choveu 1 milímetro lá no bairro Pôr do Sol, em Roca Salles. No mês de julho, o total de chuva lá em Roca foi de 368 milímetros. Informação repassada aqui pelo amigo Arli Volken, que estava de aniversário, né, Lucas?
1: O Arli estava de aniversário sábado.
0: Sábado. Um abração para ele aí, tudo de bom, muita saúde, muita paz e muitas felicidades pro nosso querido ouvinte aí, o Arli Volken.
3: A gente ainda aceita, tá?
0: O quê?
3: 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Uhum. 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
0: É fácil. Abraço. É bem fácil. Não precisa nem sair de casa, né? Não precisa nem sair de casa. É barato.
3: Abraço pra ele, obrigado pela companhia aí. Parceirão, sempre passa aí. Quando tem a precipitação, sempre que chove, sempre manda pra gente, né?
0: É verdade. 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
3: Ainda não.
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1: E para encerrar as loterias, só lembrando então que já estão abertas as apostas da Loto Fácil da Independência. O sorteio será no dia 15 de setembro. O prêmio está estimado até o momento em 300 milhões de reais. Concurso especial, Loto Fácil da Independência não acumula. Se ninguém acertar as 15 dezenas, o prêmio é dividido entre os acertadores das 14 dezenas e assim sucessivamente.
0: Tá certo então, 6:18. Hoje nós vamos precisar...
1: Para as 15 dezenas, o prêmio é dividido entre os acertadores das 14 dezenas e assim sucessivamente.
0: Tá certo então,

0: 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Quem é que nós temos de daí, Xandão, então?
1: Bom, vamos lá. A Zélia Moreto tá de aniversário hoje. O Rudinei Crot, também é outro aniversariante de hoje. A Maria Madalena da Silva. A Helena Terezinha. A Maria Rosa Lorenzi. O Ricardo Silva, também de aniversário hoje. O Ivan dos Santos. A Solange Correia. A Sabrina Pereira. O Valmir dos Santos. A Celaine Klunk, minha querida amiga Celaine, lá em Bom Retiro do Sul, lá na barragem. É, um abração aí pra nossa querida Celaine, tá sempre nos acompanhando, nos prestigiando também. Ali o Vominga, mas hoje o aniversário é da Celaine e a Mari Umi. Conhece isso. A Mari Umi?
0: Ah, sim, claro que sim.
1: A Mari que faz o café mais gostoso lá do município de Mussum.
0: É, faz o bitter lá, na Câmara de Vereadores.
2: O segundo melhor da região, né?
1: É, o segundo melhor, né?
2: O melhor é o da Rosane.
1: O Rosane em primeiro lugar e o da Mari Umi em segundo lugar.
0: Ela que faz.
1: Ela foi elogiada por quem ainda lá na Câmara esses dias, Gilamar?
0: Pelo doutor Heráclito.
1: Isso.
0: Doutor de Justiça com Marco de Encantado.
1: Isso aí.
0: É. Mas aquele dia ela errou o café. Sim, aquele dia não. Ou não foi ela que fez, né? Uma das duas, né? Aquele dia foi Magali.
1: Tá certo.
0: Como era uma sessão, como era uma audiência pública, quem fez o café naquela final da tarde e noite lá foi a Magali, tá?
1: Depois tu mostra.
0: Isso aí.
1: Depois tu mostra o áudio pra nós que vai vir pra ti.
0: É, tá? Então, abraço pra ela, que faz um excelente bitter na Câmara de Vereadores do município de Mussum. Então, a Mari Umi de aniversário no dia de hoje. 78, tá? 7.8 aniversário.
2: A idade
0: dela, então, completa hoje.
1: Nem
0: tá?
1: Parece.
0: 78, parece que tem 76, né? Então, um abraço. Lá em Mussum também tem a professora Bibiana Ramos, o ex-vereador aqui de Encantado, Gustavo Scatola, a Júlia Brizola, o Carlos Genizini, da Tornaria Genizini aqui em Encantado, a Janete de Lemes, também tem aniversário hoje. A Marisa Ambrose, também mussunense, e a Inelve Banhara Troian, outra aniversariante, então, deste dia 5 do mês de agosto, tá bom?
1: Tá bom, então. Tem mais alguém, Lucas?
2: Hoje também está de aniversário aqui em Encantado a Kátia Belotti e em Lajeado a Janete Radaelli, também completando mais um ano de vida.
1: Então, tá bom. Esquenta mais água lá, Dila, que vão precisar, né? Mate pra esse povo todo aí.
2: Prepara mais uma cuia.
0: Tá na mão aqui o mate pra todos eles e mate do bom é sempre com a erva mate da família.
1: O Chico e a Michelle estão homenageando aqui o Rudinei Crot, né? O Rudi Crot, que hoje está de aniversário, então também recebendo aí a homenagem.
0: Lá de capitão, né?
1: Lá de capitão. Agora são 6:22, manchetes da polícia de lá.
0: Um pedestre foi atropelado junto à BR-386, o motorista não parou para prestar socorro, tá? A polícia recuperou um veículo furtado, né? E prendeu um homem na BR-386 em Triunfo. Também ontem, né? Um cidadão em Guaporé foi preso, na verdade, em São Valentim do Sul, depois de ter furtado um veículo em Guaporé, horas depois de sair do presídio, tá? Ele disse que precisava ir para Bento Gonçalves, daí estava a pé e furtou um veículo. A Patran fiscalizou ontem uma denúncia da abertura de um loteamento irregular no município de Fazenda Vila Nova, foi feito um termo circunstanciado, e também repercutindo ainda, né? Em Santa Catarina, dois irmãos de 7 e 14 anos morreram ontem atropelados por um veículo ao atravessar a via BR-470 com destino então a escola, tá? Infelizmente a mãe acabou também presenciando este atropelamento com duas vítimas fatais dos filhos dela.
1: Tá certo então, 6:23, 6:23, o Carlos Mazieiro também tá nos acompanhando, aí o Degario Isidoro Kummer lá na Constância em Roca. E agora o Dila vai trazer o recado da Tox Center.
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1: Valeu, 6:25, intervalo, a gente já retorna com as informações do tempo e também com as informações regionais. 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

0: 6:30, José Augusto, Sonho por Sonho, aí na nossa trilha musical do Bom Dia. Nós vamos agora trazendo as informações do tempo, temperatura na marca dos 18 graus. 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Em nome da Ótica Regis, na sequência, a previsão do tempo com Luiz Fernando Nartigal aqui no nosso Bom Dia, Região dos Vales. Mandando bom dia aqui para Neiva Canepli Johan, também o Tadeu Zarpelon Weber, que nos acompanha lá na cidade de Santa Teresa, tá sempre na nossa companhia, na nossa audiência. 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O Rebite já está fazendo contato por lá. Na sequência, o Nartigal participa conosco e traz as informações do tempo aqui em nossa programação. 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Agora sim, Luiz Fernando Nartigal e as informações do tempo. Nartigal, tudo bem? Bom dia!
1: Muito bom dia, Alexandre. Muito bom dia a todos. Ar quente e úmido segue definindo o quadro do tempo aqui no estado nesta quarta-feira, hoje no Vale do Taquari. Muitas nuvens provocam chuva em alguns momentos. É chuva irregular, mal distribuída, com baixos volumes. E apesar desse quadro de instabilidade, vão ocorrer períodos de melhoria com aberturas de sol em muitas áreas. A temperatura nessa madrugada ficou entre 16 e 18 graus em grande parte da região. Durante o dia vai esquentar menos do que ontem, as máximas na região devem variar entre 24 e 26 graus. Amanhã, quinta-feira, é um dia que requer bastante atenção, especialmente a segunda metade do dia. O sol até vai aparecer com nuvens, entretanto, uma frente fria e a formação de um intenso ciclone sobre o mar vão trazer muitas nuvens e chuva, sobretudo da tarde para a noite. As últimas projeções estão indicando aí um risco muito alto para temporais, né? Deve ter chuva localmente forte, mas a chuva não é uma preocupação. Preocupação são com os temporais, especialmente com ventos fortes. Pode até ter queda isolada de granizo, mas a preocupação é com ventos fortes. Algumas projeções indicam que para a parte leste e nordeste do estado, incluindo a Grande Porto Alegre e região dos vales, poderíamos ter ventos perto ou mesmo acima dos 100 km por hora. Então, é um cenário que realmente preocupa bastante, da tarde para a noite de amanhã, quinta-feira. A temperatura ainda sobe bem antes da chegada da instabilidade, sobe mais do que hoje. Nós vamos ter máximas entre 26 e 28 graus, alguns pontos até passando dos 28 graus, não descartaria aí entre 28 e 30. Os pontos onde aquecer mais na região. Na sexta-feira, vamos ter ainda muitas nuvens que provocam chuva entre a madrugada e manhã, mas ar seco e frio melhora o tempo e o sol vai aparecer no decorrer do dia. Haverá queda de temperatura. Nós vamos ter aí as máximas durante o dia entre 16 e 18. Praticamente são as mínimas de hoje, né? As máximas na sexta e as mínimas vão ocorrer na parte da noite. E aí já teremos temperatura na região perto ou abaixo dos 10 graus. Então, para sexta-feira o tempo vai melhorar, apesar de o dia começar com alguma instabilidade, melhora e vai cair a temperatura. Alexandre?
0: Tá certo, muito obrigado aí, Luiz Fernando Nartigal, trazendo as informações do tempo pra gente aqui no Bom Dia Região dos Vales, em nome da Ótica Regis, quando são 6:34. 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
2: E atenção, procura-se uma gata que desapareceu na rua Duque de Caxias, Jardim da Fonte, Encantado. Esta gata, que atende pelo nome de Branca, possui pelagem preta e branca e faz tratamento médico veterinário contínuo, por isso precisa ser encontrada com urgência. Oferece-se recompensa de R$200. Se você possui qualquer informação, entre em contato pelos telefones e WhatsApp 997-90-3095, 997-90-3095 ou pelo 997-90-3080, 997-90-3080. A família agradece toda ajuda para que a Branca possa voltar para casa. Reforçando, uma gata com pelagem preta e branca que desapareceu na rua Duque de Caxias, Jardim da Fonte, que atende pelo nome de Branca.
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2: Nosso bom dia para Neiva Domingues, Ivaneide Carbone, Juraci Freitas, Nadir Paine, Eva Frigeri, também conosco José Lima, o Marcos Serves, ainda o Paulo Puntel, Keila Canan, Jorge Vargas, o Bodão, Marlise Santos, o Marcelo Lorenzon, também o Ari Batistella, Fátima Fim, Gilvão Taufer, Renato Gracioli, João Pederiva, Adriano Fernandes, Valderi Zamboni, Nelda Benini, Laide Silva, e também a Maria dos Santos mandando seu bom dia, felicitando a mãe dela, que hoje está completando 84 anos, moradora do Cidade Alta, lá em Mussum.
0: Agora no Bom Dia Região dos Vales, as informações regionais chegando com Claudinei Coferri.
3: Antur Vales e a UERGS realizam no município de Vespasiano Corrêa, nos dias 14 e 15 de setembro, o curso de boas práticas de manipulação de alimentos. No dia 14, o curso será no horário das 8 da manhã até o meio-dia e das 13 às 17 horas. No dia 15 de setembro, das 8 da manhã até o meio-dia, junto ao auditório da Escola Esperança. A capacitação tem como público-alvo proprietários de restaurantes, padarias e todos aqueles que prestam serviço de alimentação em eventos. A Administração Municipal de Imigrante comunica de que as fichas de inscrição para o Campeonato Municipal de Futsal devem ser entregues o quanto antes junto à Secretaria Municipal de Cultura, Desporto e Turismo para a definição da tabela e início dos jogos. A competição tem início previsto para o dia 14 de agosto no Ginásio Municipal de Esportes, envolvendo as categorias sub-15, sub-18, feminino, veterano, master e força livre. Para mais informações sobre a competição, os interessados podem contatar a Coordenação de Esportes do município pelo fone WhatsApp 98329-6208. A Secretaria Municipal de Educação de Colinas iniciou o projeto de PET Terapia na Escola Municipal de Ensino Fundamental Ipiranga e na Escola Municipal de Educação Infantil Pequeno Mundo. A iniciativa será oferecida mensalmente a estudantes com necessidades e dificuldades específicas, ampliando as ações de acolhimento, inclusão e desenvolvimento no ambiente escolar. O projeto será conduzido pelos instrutores Ricardo e Sirley, com a participação de cães e gatos preparados para as atividades de interação assistida. As ações serão realizadas de forma planejada, segura e respeitando as necessidades individuais de cada aluno. O município de Coronel Pilar realiza no próximo dia 30 de agosto, na Avenida 25 de Julho, o primeiro encontro de carros antigos do município. Além da exposição de carros antigos, o público pode aproveitar a praça de alimentação, a feira de artesanato e uma programação especial de shows. O evento inicia às 9 horas da manhã. E a feira de cursos é o evento em que a Univates abre suas portas para que alunos de ensino médio de diferentes regiões do estado vivenciem a experiência de como é estudar na instituição. Com o tema Teu Futuro Te Espera Aqui, a feira será realizada no dia 1º de outubro, nos turnos da manhã, tarde e noite. As inscrições para a feira de cursos da Univates são gratuitas e podem ser feitas no site univates.br/feira-de-cursos ou pelo fone WhatsApp 3714-7043. Com as informações regionais, repórter Rádio Encantado, Claudinei Coferri.
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0: Bom dia para o Gilberto Boiani, a Cleonice da Silva Tita, também o Rudimar Nardini aqui da Vila Moça. Meio milímetro de chuva nessa madrugada na Vila Moça, Encantado, segundo o amigo Rudimar Nardini.
2: Também conosco Evandro Toquinho, Aneuza Poleto Lancini, Cleide da Silva, Marildo Tonezer, Ana Mioto Poyer, Zenair Fagion, Cláudia da Silva, Marli Borniati, a Xana Rosa mandando seu bom dia, o Rogério Benincai e também a Cléa Schumann nos acompanhando através da live no Facebook.
0: Chegando aí o nosso intervalo comercial, depois tem as informações policiais, o resumo de notícias e também os destaques da dupla Grenal e do Juventude aqui no Bom Dia. 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

0: 6h47, Sandra de Sá, retratos e canções da nossa trilha musical do Bom Dia, temperatura na marca dos 18 graus e o Bom Dia tá no ar num oferecimento do Laboratório Cepame, Mundial Tintas, Sicredi e STR de Encantado.
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1: Pois o governo Lula reagiu com surpresa à decisão dos Estados Unidos de cancelar o visto diplomático da embaixadora do Brasil em Washington, Maria Luísa Viotti. Nos bastidores, a medida foi classificada como uma forma de pressão política. Segundo o Departamento de Estado, o visto só será restabelecido quando o Brasil aprovar a indicação de Daniel Pérez para a Embaixada Americana em Brasília. Washington afirma que o processo está sendo retardado pelo Itamaraty. Apesar da decisão, Viotti poderá permanecer nos Estados Unidos enquanto o impasse diplomático não for resolvido. O governo brasileiro ainda não se pronunciou oficialmente sobre o caso.
0: 6h49. 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
1: 6h49, as informações da dupla Grenal e do Juventude.
0: Hoje tem Grêmio em campo pela Copa do Brasil. Tricolor enfrenta a equipe do Mirassol às 19h30 na Arena em Porto Alegre. Jogo de volta das oitavas de final da competição. No último domingo, no interior paulista, as duas equipes empataram aí em um gol. Ontem, em relação ao Grêmio ainda, foi apresentado oficialmente o meia croata Krovinovic. Ele que assinou contrato com o Grêmio por 2 anos e meio e vai vestir a camisa de número 8 no tricolor gaúcho. O Internacional tem jogo amanhã pela Copa do Brasil, joga contra o Corinthians no Itaqueirão em São Paulo a partir das 8 da noite. O Colorado venceu o primeiro jogo por 2-0 e tem uma boa vantagem aí para este segundo confronto. Ontem também o goleiro Rocher passou por uma intervenção cirúrgica, fez uma cirurgia na coluna em função de uma hérnia de disco e não tem aí período de recuperação divulgado por parte do Departamento Médico do Internacional. E ontem à noite o Juventude se despediu da Copa do Brasil. O time caxiense perdeu para o Atlético Mineiro no estádio Alfredo Jaconi por 1-0. Detalhe, né? O gol foi marcado no último instante da partida. Na verdade, o juiz estava com o apito na boca para terminar o jogo.
2: E apitou o gol.
0: E o zagueiro do Atlético deu um balão em direção à área do Juventude e a defesa afastou mal e acabou resultando aí no gol da classificação do time mineiro, o jogo que estava se encaminhando para a decisão para os pênaltis. Agora, o Juventude volta suas atenções para o Campeonato Brasileiro da Série B, onde tem jogo no próximo domingo, 16h, contra o Novo Horizontino, fora de casa, o Juventude, que é o vice-líder da Série B do Brasileirão. Portanto, ontem, no apagar das luzes, como se diz, acabou eliminado da Copa do Brasil a equipe caxiense.
1: Agora 6h51 e a Câmara de Lajeado aprovou um projeto que cria regras para a circulação de bicicletas elétricas, ciclomotores e equipamentos de mobilidade individual no município. O texto foi aprovado por unanimidade e agora aguarda sanção da Prefeitura. Entre as principais medidas estão o limite de velocidade de 20 km por hora em ciclofaixas, ciclovias e ciclorotas, além do uso obrigatório de capacete. A proposta também proíbe a circulação em calçadas e em vias com limite acima de 40 km por hora. Os condutores devem ter, no mínimo, 16 anos ou estar acompanhados por um responsável maior de idade.
0: 6h52, é hora das informações policiais aqui no Bom Dia, Dila.
2: Vamos lá, então. 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Lembrando sempre, né, Xandão? 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
0: Isso, porque tem a Avenida Brasil, né?
2: É, tem a Carminha, o Nilo. Também o Tufão, né?
0: Tufão.
2: Que começa por bode 5 e 10, por aí, né? Então,
0: e o,
2: 10, 5 e 15.
0: O então, Regis gosta, sexto. Gosta bastante do Adalto também.
2: Adalto, né? Também.
0: O jogador de futebol lá.
2: Exatamente.
0: O que bateu o pênalti pra fora.
2: Então ele, o Regis sai antes disso, quer falar com o Regis, tem que ser antes das 5, né?
0: Antes
2: depois disso aí, ele vai pra casa pra assistir a Avenida Brasil, a reprise, né? Vale a pena ver de novo a Avenida Brasil da Carminha.
0: Isso, 15 pra 5 ele já tá
2: se deslocando. É, 15 pra 5 ele sai, exatamente. O Rebite corrige aqui, obrigado, Rebite. Falo também, é que o Rebite foi lá ontem, queria falar com ele, já tava saindo.
0: Já tinha
2: encontrou ele na porta.
0: Encontrou ele na porta saindo.
2: Encontrou ele na porta. Agora não posso te atender.
0: Fala com as meninas.
2: Fala com as meninas aí, porque eu tô saindo.
0: Sim.
2: 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Um motociclista ficou ferido, morador do município de Estrela, vítima de um acidente de trânsito na 287 em direção a Santa Cruz do Sul. O condutor da moto, então, sofreu ferimentos e caminhado para o hospital para atendimento médico. Além da moto, também se envolveu neste acidente um Fiat doblou cargo. Uma operação integrada da Polícia Rodoviária Federal, a Polícia Civil e a Brigada Militar resultou, né, na prisão de 3 homens suspeitos de estar envolvido no furto e receptação de material retirado de cemitérios do estado. A abordagem ocorreu na BR-386 Lajeado. A investigação, né, estava sendo conduzida pela DP de Venâncio, que apura pelo menos 5 furtos registrados em cemitérios daquele município nos meses de junho e julho. Durante a fiscalização, os policiais, né, interceptaram um Fiesta, placas de São Francisco de Paula, um Uno emplacado em Porto Alegre. No interior dos veículos foram encontrados diversos objetos metálicos, entre eles placas de identificação de túmulos, cruzes, ornamentos de lápides, um sino metálico e ferramentas que foram utilizadas então para remover os itens. Um dos suspeitos confessou, né, que o material havia sido retirado de cemitérios na região de Seberi e seria transportado a São Leopoldo, onde serão vendidos como sucatas ou comercializados de forma irregular. Já uma pessoa sofreu ferimentos em decorrência de um acidente de trânsito ontem no bairro americano Lajeado. O acidente envolveu um Honda Fit de Lajeado e um Fiesta de Santa Clara. O motorista do Fiesta, 75 anos de idade, precisou de atendimento médico. Foi levado à UPA. Já a motorista do Fit e o bebê, né, assim como a caroneira do Fiesta, não sofreram ferimentos. Ontem, terça-feira, a Patran Estrela, em conjunto com a equipe da Secretaria do Meio Ambiente de Fazenda Vila Nova, realizou uma vistoria em uma área de terras referente a uma denúncia de abertura de um loteamento irregular. No momento da fiscalização, foi verificado o parcelamento de solo irregular para a abertura de um loteamento de cerca de 4,67 hectares da área total, sem a licença ambiental dos órgãos competentes. Aí foi confeccionado um boletim de ocorrência a respeito deste fato. Também destacando que a polícia cumpriu mandados de prisão contra 6 investigados por integrar uma organização criminosa suspeita da prática de crimes contra crianças e adolescentes em plataformas digitais. Esta operação ocorreu simultaneamente ontem nos estados Ceará, Minas Gerais, Mato Grosso do Sul, no Pará e no Rio de Janeiro. Entre os alvos da operação, Xandão, 5 adolescentes de 13 a 17 anos e um jovem de 18 anos de idade. O grupo utilizava ambientes virtuais para aliciar menores e incentivar práticas de violência e automutilação. 13 e 17 anos de idade. A Brigada Militar realizou duas apreensões de adolescentes por tráfico de drogas em Venâncio Aires. As ocorrências foram registradas no bairro União e também no Batiste. No bairro União, durante uma ação policial, foram apreendidas 5 porções de cocaína e R$215 em dinheiro. Adolescente levado para a DP. No bairro Batiste, os policiais apreenderam um adolescente com 233 porções de cocaína, totalizando 660 gramas, além de 148 porções de maconha e R$670 em dinheiro trocado. A Polícia Rodoviária Federal recuperou um Cobalt roubado poucas horas depois, e prendeu um homem na BR-386 em Coxilha Velha e Triunfo. A equipe, né, recebeu informação de que o veículo, emplacado e roubado em Canoas, seguia pela via. Aí localizaram e abordaram. No interior do carro foi encontrado um par de placas pertencente a outros veículos do mesmo modelo e cor. Segundo o registro, a vítima havia sido abordada por um homem armado ao parar para verificar um possível problema em um dos pneus. O criminoso anunciou o assalto e fugiu então com o Cobalt, acompanhado por outro veículo que não foi identificado. O preso tem 38 anos de idade, é de Porto Alegre e tem extensa ficha criminal. Já menos de 9 horas depois de deixar o sistema prisional gaúcho, jovem de 21 anos de idade foi preso após furtar um veículo em Guaporé. Tava com saudade, né? Tava com saudade depois de menos de 9 horas. Após furtar o Gol na área central em Guaporé, ele percorreu cerca de 35 quilômetros na RS-129 e 431, passando por Guaporé, Dois Lajeados e São Valentim do Sul. Aí, durante a fuga, perdeu o controle, saiu da pista e colidiu contra árvores. Ele foi socorrido por populares, encaminhado para a Unidade Básica de Saúde em São Valentim. Aí a Brigada Militar foi informada, localizou o homem após o atendimento. Durante a abordagem, ele confessou o furto do veículo e relatou que pretendia utilizá-lo, para chegar a Bento Gonçalves, onde reside. O homem possui antecedentes por posse de drogas, tráfico, associação para o tráfico, furto e posse irregular de arma de fogo. Precisava sair do presídio, não tinha como ir para Bento, né? Furtou um veículo.
0: É isso aí. E aí voltou?
2: Voltou, tava com saudade e voltou ao presídio.
0: Voltou ao presídio. Tá lá com os amigos, né?
2: Voltou com os amigos, né? Sentiu saudade dos amigos. A Polícia Rodoviária Federal atendeu ontem à noite um atropelamento de pedestre na BR-386, à altura do quilômetro 253, próximo à Soledade. O acidente, atropelamento, ocorreu por volta das 21h30. Após o choque, o veículo envolvido não parou no local. A vítima é um homem de 44 anos de idade, natural de Sapucaí do Sul, que morreu vítima, então, deste atropelamento. Ontem também repercussão, né? Dois irmãos de 7 e 14 anos de idade, menino de 7 e uma adolescente de 14, morreram atropelados na BR-470, entre os municípios de Pouso Redondo e Trombudo Central, região aí do Itajaí, Santa Catarina. As vítimas tentavam atravessar a rodovia quando foram atingidas por um Jeep Renegade. O impacto foram projetados a uma distância de 15 a 25 metros. Os bombeiros precisaram, inclusive, prestar socorro à mãe das crianças, de 34 anos de idade. O atropelamento ocorreu por volta das 6h45. O motorista do carro, 54 anos, deslocava pela via, né? Quando colidiu com as crianças e a adolescente, que atravessava a via. O condutor do veículo não se feriu. Havia uma forte serração naquele momento do acidente, na manhã de ontem. Crianças que se deslocavam, então, para mais um dia, né, de aulas, e acabaram morrendo atropeladas, então, na manhã de ontem. Estas, então, as principais informações do setor policial nesta manhã de quarta-feira, em nome da Almeida Monitoramento. 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
0: 7:02, 7:02, tivemos as informações policiais aqui no Bom Dia. 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
1: Balsa para travessia de pedestres na Barra do Guaporé deve iniciar funcionamento na tarde de hoje. Ministro Flávio Dino do Supremo autoriza terceiro inquérito contra Lulinha, filho do presidente Lula. 4 moradores do Vale do Taquari são contemplados no sorteio de julho do Nota Fiscal Gaúcha. Governo Lula vê a pressão política e chantagem em revogação de visto da embaixadora brasileira nos Estados Unidos por Trump. Aécio Neves decide não disputar eleições após 40 anos de mandatos. Daniel Vorcaro contrata novo advogado e pode reabrir chance de delação premiada. Estados Unidos anunciam exercícios militares com o Brasil e falam em eliminar ameaças. Conselho Nacional de Justiça aprova fim da aposentadoria premiada para juízes que cometem infrações graves. Motoristas gaúchos que desejam conduzir veículos no exterior podem solicitar pela internet a permissão internacional para dirigir. Rio Grande do Sul segue sob abafamento e umidade nesta quarta-feira com chuva irregular. Com o resumo de notícias, repórter Rádio Encantado, Lucas da Rosa.
0: Agora são 7:05, 7:05. 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
1: Nosso bom dia para Bruno e o Fernando Soligo, também conosco a Mercedes Paduan, José Raimundo Tramontini, o Dudu Balaca, Alberto Paludo, Jomir Stanislowski, Bento Gonçalves, ainda o Vanderlei da Silva lá em Espumoso, o Ademar Cabeleireiro, Felipe Mazarino, Joaquim Fussiger, a Carmen Nove, também a Elaine, o Alexandre Saldanha, mandando seu bom dia através da live no Facebook.
0: 7:05, intervalo comercial, a gente já retorna com a sequência do Bom Dia. 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

0: 7h12, o Vando aí na nossa trilha musical do Bom Dia, temperatura na marca dos 18 graus.
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0: Logo mais às 7h30 tem o Boca no Trombone aqui no Bom Dia Região dos Vales. Dá tempo ainda de você participar. Mande pra cá o seu recado. Reclamação, reivindicação, sugestão, elogio. Manda pra gente para colocar no ar no Boca no Trombone. 3751-1580, que é o telefone do ouvinte. Aproveite agora que o Dila tá lá do lado do telefone, esperando o seu contato, esperando a sua ligação, ou mande o seu recado no nosso WhatsApp, o 999-881543. 999-881543, que logo mais tem o Boca no Trombone aqui no Bom Dia, porque aqui sim, aqui o ouvinte tem vez e voz.
1: Agora 7h13, Cruzeiro do Sul já se prepara para o desfile cívico de 7 de setembro. A expectativa é reunir mais de 2 mil pessoas na Rua General Neto para celebrar a independência do Brasil. Neste ano, o tema será Cruzeiro do Sul, nossa história, nossa identidade e nosso futuro, destacando a trajetória e as perspectivas do município. A Secretaria Municipal de Educação, Cultura e Esportes já mobiliza escolas, entidades e grupos para participar da programação. As inscrições seguem abertas até o dia 28 de setembro na Secretaria de Educação. O desfile começa às 9 horas, com concentração em frente à EMEI Trenzinho Alegre. Em caso de chuva, uma nova data será divulgada.
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1: O ex-banqueiro Daniel Vorcaro contratou o advogado paulista Daniel Bialski para reforçar o time de sua defesa. Bialski trabalhará junto com o atual advogado Sérgio Leonardo, que está desde o início atuando com Vorcaro. Embora ainda não esteja no radar, a contratação poderia reabrir um espaço para uma nova delação premiada. Bialski vai avaliar e entender o caso e também avaliar essa possibilidade. Bialski já defendeu a ex-primeira-dama Michele Bolsonaro e também advogou para políticos de destaque no cenário nacional, como o ex-governador do Rio, Sérgio Cabral, e mais recentemente, a deputada federal Carla Zambelli.
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1: E 4 moradores do Vale do Taquari estão entre os premiados do sorteio de julho do programa Nota Fiscal Gaúcha. O concurso contemplou consumidores que incluíram o CPF na nota fiscal em compras realizadas no mês de junho. Os vencedores da região são Bruno de Souza Leite, de Encantado, Carlos Eduardo Eckert, de Estrela, e Nadir Haber e Osmar Vinícius de Quadros, de Lajeado. O resultado pode ser consultado no site e no aplicativo do programa. Os premiados têm até 90 dias para solicitar o resgate do valor por Pix, com a chave CPF ou por depósito no Banrisul.
0: Um militar foi condenado pela Justiça Federal no Rio de Janeiro a 12 anos de prisão por sequestro e estupro em um centro clandestino de tortura da ditadura militar em Petrópolis, no Rio de Janeiro. Antônio Vaneir Pinheiro Lima, hoje com 82 anos, conhecido como Camarão, foi condenado também à perda do cargo público. Ele é soldado paraquedista reformado do Exército. A acusação apontou que o militar estuprou por 2 vezes, em 1971, a bancária Inês Etienne Romeu. Ela morreu em 2015, aos 72 anos. A juíza federal substituta Maria Isadora Frazão assinou na última sexta-feira a sentença que atendeu ao pedido do Ministério Público Federal. Cabe recurso ainda da decisão.
1: Agora às 7h17, no Bom Dia Região dos Vales, o Claudinei Coferri nos traz as informações econômicas.
2: E com novos dados de emprego dos Estados Unidos como destaque da agenda econômica, o dólar fechou ontem com alta de 0,8%. 87%, cotado a R$5,13. Já o Ibovespa, principal índice da Bolsa Brasileira, fechou o pregão de ontem com recuo de 0,10% nos 177.823 pontos. Em alta, o euro fechou ontem cotado a R$5,91. E com o maior otimismo no avanço das negociações. Para por fim, ao conflito no Oriente Médio, os preços do petróleo voltaram a cair no mercado internacional ontem. O barril tipo Brent, referência no mercado internacional, fechou a terça-feira com queda de 5,26%, cotado a US$ 79. Cadernetas e poupança com aniversário hoje tem rendimento de 0,67%. E mais de 1.800.000 clientes da Caixa Econômica Federal passam a contar com uma nova opção para a renegociação de dívidas. Pela primeira vez, os débitos da instituição financeira poderão ser negociados diretamente na plataforma Serasa Limpa Nome, com descontos que podem chegar a 90% do perfil da dívida. A especialista em finanças pessoais, Silvia Lousada, explica a importância da iniciativa e destaca algumas vantagens.
3: Nesse caso, facilitar a negociação ajuda a reduzir barreiras para que mais consumidores consigam reorganizar sua vida financeira. Muitas vezes, a pessoa ela...

0: Empresas industriais consultadas projetam aumento da dívida bancária nos próximos 3 meses. Segundo o levantamento, mais da metade das empresas acredita que será necessário aumentar a busca por crédito para o financiamento de contas a pagar, estratégia utilizada para honrar compromissos com fornecedores, tributos e despesas operacionais. Com as informações da economia, repórter Rádio Encantado, Claudinei Coferri.
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2: Agora às 7:20 e o ministro do Supremo Tribunal Federal, Flávio Dino, autorizou a abertura de um terceiro inquérito para investigar Fábio Luiz Lula da Silva Lulinha. A decisão atende a um pedido da Polícia Federal. A nova investigação apura a suposta atuação de um grupo em negócios ilícitos envolvendo áreas do governo federal. Dino também determinou a abertura de um inquérito para investigar o vazamento de informações sigilosas sobre o caso. Lulinha já é alvo de outras 2 investigações no Supremo que apuram suspeitas de tráfico de influência, corrupção, lavagem de dinheiro e organização criminosa. A defesa afirma que ele não cometeu irregularidades e diz confiar no esclarecimento dos fatos.
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2: O influenciador e ex-participante do Big Brother Brasil, Matheus Amaral, teve a candidatura a deputado federal confirmada pelo Progressistas durante a convenção do partido realizada no último sábado em Porto Alegre. Natural de Alegrete e morador de Lajeado, Matheus disputa uma vaga na Câmara dos Deputados pela Federação União Progressista. Entre as propostas apresentadas estão o fortalecimento do agronegócio, o desenvolvimento do interior, oportunidades para jovens, valorização da cultura e incentivo ao turismo no Vale do Taquari. Com a confirmação da candidatura, a região passa a ter 15 candidatos ao Legislativo nas eleições deste ano, sendo 6 à Câmara Federal e 9 à Assembleia Legislativa.
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2: Pois os motoristas gaúchos com carteira nacional de habilitação válida já podem solicitar a permissão internacional para dirigir pela internet. O serviço está disponível na Central de Serviços do Detran RS. A permissão traduz as informações da CNH para 8 idiomas e é aceita em mais de 80 países, devendo ser apresentada junto com a habilitação brasileira original. Após a solicitação online, o documento pode ser retirado no Centro de Formação de Condutores, CFC, escolhido pelo motorista. A permissão tem validade de até 3 anos ou até o vencimento da CNH. A taxa de emissão é de R$89,30.
1: 7:23, 7:23. Depois do intervalo comercial, tem as informações do tempo aqui no Bom Dia Região dos Vales e tem o Boca no Trombone. Pode mandar para cá o seu recado, mande pra gente a sua reclamação, a sua reivindicação, a sua sugestão, o seu elogio. 3751-1580, 3751-1580 ou através do nosso WhatsApp, o 999-88-1543, que logo mais tem o Boca no Trombone aqui no Bom Dia, porque aqui o ouvinte tem vez e voz.
2: Bom dia para Laudice Zimmer, Luiz Paulo Lordes, a Alemana Nogueira, o Rodrigo José, também conosco a Cláudia Matos, Dorli Fleck, Sereni Moreto, a Lourdes Furlaneto, também conosco a Arli Boni e a Sereni Moreto, mandando seu bom dia pelo Facebook.
1: A Serenita Loma manda aqui o seu bom dia, pouca chuva aqui em Arroio do Meio. É, o pessoal aqui que manda o seu recado, amigo Nelei Lanzini, tá mandando aqui o seu bom dia também. O Nelei já deve estar nos preparativos, né, pro aniversário de amanhã, né? Nosso querido amigo Nelei Lanzini, que nos acompanha diariamente. Bom dia pra Profilize, pro Duarte Dalpian e pro amigo Miguel Martins.
2: 7:24, o hospital.

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0: 7:30, o Dalto Muito Estranho. Essa aí é lá do início da década de 80. Música bonita aí na nossa trilha musical do Bom Dia, Região dos Vales, temperatura 17 graus. 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
2: Ar quente e úmido segue definindo o quadro do tempo aqui no estado nesta quarta-feira, hoje no Vale do Taquari. Muitas nuvens provocam chuva em alguns momentos, é chuva irregular, mal distribuída, com baixos volumes. E apesar desse quadro de instabilidade, vão ocorrer períodos de melhoria com aberturas de sol em muitas áreas. A temperatura nessa madrugada ficou entre 16 e 18 graus em grande parte da região. Durante o dia vai esquentar menos do que ontem, as máximas na região devem variar entre 24 e 26 graus. Amanhã, quinta-feira, é um dia que requer bastante atenção, especialmente a segunda metade do dia. O sol até vai aparecer com nuvens, entretanto, uma frente fria e a formação de um intenso ciclone sobre o mar vão trazer muitas nuvens e chuva, sobretudo da tarde para a noite. As últimas projeções estão indicando aí um risco muito alto para temporais, né? Deve ter chuva localmente forte, mas a chuva não é uma preocupação. A preocupação são com os temporais, especialmente com ventos fortes. Pode até ter queda isolada de granizo, mas a preocupação é com ventos fortes. Algumas projeções indicam que para a parte leste e nordeste do estado, incluindo a Grande Porto Alegre e região dos vales, poderíamos ter ventos perto ou mesmo acima dos 100 km por hora. Então, é um cenário que realmente preocupa bastante, da tarde para a noite de amanhã, quinta-feira. A temperatura ainda sobe bem antes da chegada da instabilidade, sobe mais do que hoje. Nós vamos ter máximas entre 26 e 28 graus, alguns pontos até passando dos 28 graus. Não descartaria aí entre 28 e 30 os pontos onde aquecer mais na região. Na sexta-feira, vamos ter ainda muitas nuvens que provocam chuva entre a madrugada e manhã, mas ar seco e frio melhora o tempo e o sol vai aparecer no decorrer do dia. Haverá queda de temperatura. Nós vamos ter aí as máximas durante o dia entre 16 e 18. Praticamente são as mínimas de hoje, né? As máximas na sexta. E as mínimas vão ocorrer na parte da noite e aí já teremos temperatura na região perto ou abaixo dos 10 graus. Então, para sexta-feira o tempo vai melhorar, apesar do dia começar com alguma instabilidade, melhora e vai cair a temperatura.
0: Aí o Luiz Fernando Nardigal trazendo as informações do tempo aqui no Bom Dia, Região dos Vales. 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
4: Vamos lá então para o Boca no Trombone esta manhã de quarta-feira, meu caro Alexandre, Lucas e todos os nossos queridos ouvintes da Rádio Encantado. Claro que o assunto principal é a questão do desvio e a questão da ponte ainda entre Encantado e o município de Mussum, a ponte aí na ERS-129, na Barra do Guaporé. Bom dia, sobre o desvio entre Mussum e Roca Salles. Ninguém respeita motoqueiros, principalmente caminhoneiros. Ficam com a luz alta ligada direto na cara do motoqueiro. Não tem como enxergar a estrada. Outro assunto, siga e pare também de um desvio. Passei às 6:30... aonde paro no picão, ao invés de estar parado e liberando, estavam parados, tá? Também reclamando da questão de horário, que estava estipulado a partir das 6:00 da manhã. A partir das 6:00 da manhã, não está ocorrendo esse pare e siga aí.
0: Inclusive, o ouvinte mandou um vídeo, né?
4: Sim.
0: Na hora que o pessoal estava se deslocando para começar
4: a trabalhar,
0: que era 6:43.
4: Aí eu vou dizer o seguinte, de quem é a responsabilidade daquilo? Da EGR. Quando é DGR, nada funciona. Quando é DGR, simplesmente nada funciona. Não funciona prazo, não funciona melhorias. Nós estamos aí com uma rodovia toda esburacada mais uma vez e não venha me dizer que agora, depois da enchente, foi feita uma operação tapa-buraco, sempre aquela operação do pezinho, sempre, né? O pessoal chega ali com o caminhão, bota os sacos aí de material e com o pezinho faz ajeito nisso. É desta forma que nós temos a recuperação das rodovias que são pedagiadas e pagamos o pedágio, tá? Então, é a reclamação que tem mais uma vez, tá? O pessoal mandou um vídeo, né? Era às 6 e mandaram para nós 5:05, né? Essa reclamação veio passei às 6:30. Sim, a falta de respeito que se tem no trânsito ali é impressionante. É impressionante a falta de respeito que tem por muitos motoristas. Eles querem chegar antes que todo mundo. Isso é veículo de passeio, é caminhão, é veículo oficial também, pelo amor de Deus, né? Pelo amor de Deus, nós temos assim, ó, uma falta total de respeito por motoristas que transitam por ali. Ninguém tem paciência para absolutamente nada. Tu parar, tu deixar um caminhão, uma carreta, um outro veículo que está do teu lado aí, porque tem a estrada em alguns pontos que é difícil, né? A estrada que está aí que tem o trilho, que passagem única, também foi falado, né? E o que deveria ser feito? O que deveria ser feito é largar. Mas se tu vai largar, tu vai colocar nesse período, né, Xande? Vai inviabilizar a estrada. Simplesmente isso. Tem que fazer essa operação ali, sim, é uma operação de melhorias, colocar material, tirar material, uma operação tapa-buracos, que é o que tem que fazer agora, neste momento. Não tem como tu parar, trancar a estrada para fazer um alargamento em alguns pontos. Esta é a realidade também que nós temos e precisamos conviver aí, tá? Outra que vem aqui. A Antônio de Conto, na frente do Genesini. Aqui no Antônio de Conto, né? Foi arrumado aí tinha um vazamento de água, foi feito o conserto e agora tá uma cratera, tá? O ouvinte diz o seguinte, parabéns pelo excelente trabalho, tá? Claro que ironizando,
1: né? Uma cratera e correndo água, né?
4: Exato.
0: Sim, não foi corrigido.
4: Não foi corrigido o vazamento. Não foi corrigido o vazamento, exatamente. Isso já é uma semana, né? Foi feita uma operação ali, foi aberto o buraco, foi consertado, continua o vazamento e não foi tapado também aquele buraco na Avenida Antônio de Conto. É da prefeitura? Não. A responsabilidade é da Corsan. Tem que cobrar da Corsan. O município tem que cobrar, claro, da Corsan também, que foi o poder concedente para esse trabalho aí. Então, esta é a realidade. Vamos lá, então. A Rua Antônio Preto, Jardim da Fonte, pressão na água. Aí tem o pessoal reclamando mais uma vez, né? Mais uma vez aí. Tem dias que tem bastante, tem dias que não tem nada, tem aí tu reduz aí a pressão no teu no teu registro lá, né? No medidor da água ali, tu reduz a pressão, aí não vem nada. Aí tá boa. Aí tá, tu tem que ficar uma pessoa ali no dia, né? Pra medir isso aí. E com isso vai estourando canos, né? Com isso vai estourando canos. Porque tem a pressão, ela tá, o cano d'água tá cheio ou não está cheio, e aí quando vem aquela pressão bem maior, acaba por danificar, então, essas situações aí, essa situação aí, tá? Outra que vem aí. Não sei mais o que fazer com o cachorro lá no container, eu já tô cansado de falar. Quando as pessoas passam por aí, mais uma vez, então, tem aí os animais, os cachorros que acabam atacando as pessoas, tá? Atacando as pessoas. Outra que vem aqui é Rua do Fontana, Coronel Sobral. Tem muito buraco, sim, e vai ter mais. Vai ter mais agora. Depois da enchente aí, da questão da água aí, vai ter mais um problema aí naquela rua, que é a Coronel Sobral, né? Que é a Rota do Desenvolvimento, como é conhecida aqui em Encantado. Então, vai ter mais problemas, sim, e precisamos de um projeto para recuperar. Só que agora um projeto bem complicado, né? Nesse período chuvoso, não foi feito antes, né? Não foi feito antes, e agora é a situação. O ouvinte também faz o seguinte, ó, dois cavalos soltos na Coronel Sobral. Dois cavalos soltos na rua Coronel Sobral, aqui em Encantado. Pedindo a troca de lâmpadas, pessoal da prefeitura, tá? Deixa eu ver aqui, através do morro 175, Santo Antão, através do morro, altura do número 175, perto, aí no bairro Santo Antão Encantado.
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4: Bom, aqui no Boca no Trombone agora, vamos dizer o seguinte, meu... Meu caro Alexandre Norberto Engster dos Santos.
0: Seu criado para serviços leves à sombra.
4: À sombra, tá? Hoje, à tarde, é para começar a funcionar uma espécie de uma embarcação, uma balsa, uma barca, não sei qual é o termo correto para a travessia de pedestres. O que foi pensado através da MAT, Associação dos Municípios do Alto Taquari, Associação Comercial e Industrial de Encantado, a SIC Vale Taquari e também a Associação Recupera no Sul. De ter uma alternativa para pedestres, isto mesmo, alternativa para pedestres. Que tem muita gente de Encantado que trabalha em Mussum e tem muita gente de Mussum, de Vespasiano Corrêa, de Dois Lajeados e São Valentim que vem trabalhar em Encantado. E é uma alternativa para pedestres. Ocorre que foi feito esse trabalho, ou está sendo feito esse trabalho do lado de Mussum ontem, uma passagem, um local ali, foi britado o local para passar, um trilho, literalmente, podemos dizer assim. E do lado de Encantado também da mesma forma, trabalho não encerrou ontem, deve encerrar então no dia de hoje. Ontem pela manhã foi realizada uma coletiva, né, da MAT aí, o prefeito de Encantado, não esteve presente o prefeito de Mussum em função de que estava em Porto Alegre, numa outra agenda também na questão da enchente, não conseguiu desmarcar. E o que foi colocado, então, que iria funcionar ou vai funcionar a partir da tarde de hoje. Eis que, ontem, o Conselho Regional de Engenharia e Agronomia do Estado do Rio Grande do Sul notificou a EGR, a Empresa Gaúcha de Rodovias, que, por sua vez, notificou a Associação dos Municípios do Alto Taquari, a MAT, sobre o seguinte, anotação de responsabilidade técnica referente às seguintes atividades relacionadas à operação da balsa no Rio Guaporé entre Encantado e Mussum. O que é que eles estão pedindo? Um projeto e execução de atracadouros. O que que é? Onde vai sair e aonde vai chegar? Como é que vai funcionar ali? Tem que ter um projeto e a execução. Um projeto e um laudo da balsa. Eles querem saber se o casco está funcionando, se o convés e se tem estabilidade para passagem. A elaboração de um estudo de estabilidade e inclinação da barca, da balsa, da embarcação. a manutenção, se está sendo feita ou não, dos motores ou e também revocador. A elaboração de um plano de manutenção preventiva e corretiva dos motores ou revocador. E também assessoria ou acompanhamento do licenciamento ambiental. Se a gente for buscar legalmente tudo isto aqui, e se a gente for buscar e fizer todo esse projeto, nós vamos levar aí 6, 7, 8, 5 meses, com toda a certeza. Eu não sei o que o conselho está imaginando, né? Eu imagino que eles estão pensando, bom, é uma barca que vai passar caminhão, que vai passar bitrem, que vai passar tudo que for possível por lá. Na verdade, o que está se tentando, que a MATE, a SIC, a Associação Recupera Mussum, assim encantado, é uma situação emergencial para passagem de pedestres. Ah, se alguém for passar por lá e sofrer algum tipo de acidente, se alguém cair na água, se alguém sofrer alguma lesão lá, por exemplo, vai ser opcional. Você vai passar lá se você quiser. Se você não quiser passar por lá, você faz a volta por Roca Salles, tá? Você faz a volta por Anta Gorda, faz a volta por Arvorezinha. É opcional. Aí eu pergunto, aonde estava o Conselho Regional de Engenharia e Agronomia do Estado do Rio Grande do Sul que não fiscalizou a ponte? Onde é que eles estavam o ano passado, em 23, 22, 23, em 18, em 15, 17, 19? Aonde eles estavam que não fiscalizaram? Aonde eles estavam que foi notificado, através dos municípios, através das associações para verificar as condições daquela ponte? Onde estava o Conselho Regional de Engenharia e Agronomia naquele momento? Agora eles aparecem. Agora eles aparecem para trancar ou tentar trancar uma alternativa que está sendo feita pelos municípios e por associações. Agora eles aparecem. Agora eles querem saber até o projeto e execução do atracadouro. Pessoal, é uma coisa bem rude, bem para entrar e sair, apenas isso. Foi britado, está sendo trabalhado, claro que está se pensando em segurança. Claro que os municípios, que a MATE está pensando em segurança, as associações também estão pensando na segurança. Repito, tu não quer passar por lá, não é obrigado. Não quer passar por lá, não tem nenhum problema. Tu tem a rota alternativa. É uma questão emergencial. Licenciamento ambiental. Teve gente que foi notificada que recolheram material, que recolheram motosserras, equipamento, quando estavam tirando aqueles galhos, aquelas árvores que foram levadas pela enchente em 23 e 24. Agora isso tudo está lá no Guaíba. Isso tudo desceu, né? Foram notificados, proibido de retirar. Está lá no Guaíba agora. Agora alguém tem que tirar. Se tivessem deixado retirar aquele... Eu falo daquele material levado pela enchente. Eu falo daquelas árvores levadas pela enchente que poderia ser utilizada. Eu não estou falando de ir lá na beira do rio e tirar, desmatar e tirar as árvores lá. Não, eu estou falando daquilo que estava levado, aquilo que foi arrancado, aquilo que foi levado, que ficou impedindo a passagem de muito tempo, de muitas pessoas. Onde é que estava a FEPAM naquele momento? Onde é que estava o licenciamento ambiental naquele momento? Notificando as pessoas que estavam fazendo isso. Agora vai ter um contrato robusto, né? Agora vai ter um contrato robusto para uma empresa que vai fazer a limpeza lá no Guaíba. Com toda certeza. A empresa A, B, C, D, U, E vai receber um bom valor com toda certeza e com certeza absoluta para fazer isso, para retirar aquele material lá que não precisava ter chegado lá. Tá? Um plano de manutenção preventiva dos motores, o revocador, é uma embarcação legalizada junto à Marinha, é uma manutenção legalizada junto a todos os órgãos ambientais. A pessoa que vai transitar, a pessoa que vai manusear, que vai ser responsável por atravessar a barca de um lado para o outro, embarcação de um lado para o outro, também é qualificada. Tem todos os cursos possíveis e necessários, o que é necessário. Se é necessário, tem isso. A pessoa também tem isso. De quem é a responsabilidade? A responsabilidade é de quem está colocando. Tá? E aí? Como é que nós ficamos? Como é que nós estamos? Estudo de estabilidade e inclinação. Projeto e laudo da balsa. Elaboração do plano de manutenção preventiva e corretiva de motores ou rebocador.
0: Agora, se o pessoal da balsa se tem as questões legais, todas elas resolvidas, é só apresentar essa documentação.
4: Mas e o local? Atracadouro.
0: É que assim, quem tem que fiscalizar também acaba se tornando responsável caso ocorra algum acidente.
4: E por que que eles não vieram fiscalizar
0: ponto antes? Tu tem que perguntar para eles, mas agora eles estão fazendo o trabalho deles, né? É fiscalizar essa situação. Eu acho que tem que ter a balsa, tem que ter alguma alternativa ali pro pessoal atravessar, porque vai com certeza facilitar a vida de todo mundo, mas com toda a responsabilidade, né? E com todas as questões legais resolvidas, porque senão depois acontece alguma tragédia, quem vai ser responsabilizado? Quem está atravessando, quem proporcionou para que isso acontecesse e quem deixou de fiscalizar? A gente sabe que é um momento duro, um momento delicado, mas enfim, tem aí pro momento, né?
4: Eu vou dizer assim, o meu questionamento é isso, né? O meu questionamento é onde é que estava esse pessoal antes, que não veio antes, né? Por que que eles não vieram antes? Por que agora? Por que só agora? Por que agora que as comunidades estão tentando? É uma rota alternativa, é uma questão alternativa. É para uma semana, duas semanas, três semanas, 15 semanas, não sei. Não se sabe quanto tempo vai demorar. É até a nossa famosa e questionada EGR conseguir ter esse trabalho. Só isso. É só isso que se precisa.
0: Agora nós chegamos aonde nós deveríamos ter chegado já. EGR.
4: É isso aí.
0: Aí começa o erro.
4: O
0: erro.
4: Isso aqui, ó, com todo o respeito do mundo, né? Isso aqui é coisa de quem que é isso aqui? Isso aqui é da EGR. Isso aqui é a mando da EGR. O que que eles fazem? O que que eles fizeram? Bom, nós temos o poder da via. O poder da via é nosso. Como esta embarcação não vai estar na via, não vai influenciar a nossa via, nós vamos criar algum tipo de empecilho para que isso aconteça, tá? Esta é a minha, é a teoria da conspiração. Eu acredito fielmente nisso. Eu acredito fielmente nisso, tá? Também não me surpreende em nada, também não vai me surpreender em absolutamente nada, se hoje, para a gente encerrar esse assunto aqui, o prefeito de Encantado, Jonas Calvi, o prefeito de Dr. Ricardo Álvaro Jacó, presidente da MAT, estão se deslocando neste momento a Porto Alegre, onde já tem uma reunião, eles têm outros compromissos na capital com outras secretarias, já agendaram também com a secretária responsável por isso e também vão tentar, né? Se é que vão ser recebidos, né? Também tem isso, né? Se é que vão ser recebidos pelo CREA lá em Porto Alegre para tentar viabilizar isso. De que forma vai acontecer, tá? Então, acho que o momento é acompanhar nós aqui da Rádio Encantado, meio de comunicação da Rádio Encantado, que a gente vai divulgar aí o que vai acontecer a partir da tarde, noite de hoje, então. Esta é a realidade. Este é o empecilho que nós temos. EGR, não vai me surpreender... Três vezes, não vai me surpreender se hoje, nesse anúncio, né, que vai ocorrer, daquele plano de execução, se a EGR vai liberar para pedestre. Não vai me surpreender nada. Não vai me surpreender se a EGR vai tomar essa atitude de liberar esta ponte a partir de hoje.
0: E na verdade a gente fala EGR, mas assim, ó, quem manda na EGR é o governador do estado, né? A EGR é só um cabide de empregos e colocar alguns parceiros políticos. Na verdade é isso.
4: Não, é isso aí.
0: Quem tem que liberar não é EGR. Quem tem que liberar, vai ser o governador com um canetaço.
4: Quem tem o poder da caneta é o governador.
0: É isso aí. A EGR é conversa pra boi dormir.
4: Quem tem o poder da caneta é o governador.
0: Aqui quando foi questionado aqui o Vanacor aqui pela gente na entrevista aqui sobre a questão, por exemplo, da cobrança de pedágio, eles, isso é com o governador.
4: Isso
0: é com o
4: governador.
0: Tudo é com o governador. Uhum. Por que que o governador é o chefe? É ele que coloca o Vanacor lá. Não foi... Não foi meu bisavô que colocou o Vanacor lá, não. Foi o governador, é ele que manda.
4: Não fui eu.
0: É ele que manda. Então, assim, ó, reuniãozinha com a EGR, assim, com todo o respeito.
4: É perder tempo.
0: É perder tempo.
4: É perder tempo.
0: A gente... Eles só vão sentir quando nós... Aí eu concordo com o vereador Samuel da Silva, que foi forte, enfático no seu pronunciamento na Câmara de Vereadores de Encantado na última segunda-feira. Quando a gente fizer algum protesto, o Samuel disse até pegar uma retroescavaleira, né?
1: E derrubar tudo.
0: E derrubar tudo.
4: É o que nós precisamos.
0: É o que nós precisamos. Precisamos estar lá ou pelo menos trancar ali e não deixar ninguém passar ou levantar as cancelas para o pessoal não pagar pedágio. Porque a manifestação foi boa no sábado, na ponte, tanto de um lado como do outro. Sim. Tudo mais, poderia até ter mais participações de pessoas, mas não incomodou ninguém.
4: Não.
0: Não incomodou porque não teve influência no trânsito.
4: Nada.
0: Não teve nenhuma consequência em relação a isso. Agora, coloque esse povo lá.
4: No pedágio.
0: No pedágio, para ver o que vai acontecer.
4: Acho que...
0: Aí vai ter repercussão, aí vai ter gente braba no caminho, vai ter, vai trancar passagem de carro, de caminhão, tudo mais, vai vir polícia, vai dar repercussão, vai vir RBS, vai vir Bandeirantes, SBT, a gente vai divulgar aqui também, aí vai ter repercussão. Agora, enquanto a gente for bonzinhos com o governador e chegar lá em Porto Alegre...
4: Pensar só nas pautas
0: nas costas,
4: positivas.
0: Bater nas costas do governador e só falar das pautas positivas. E quando o governador vir aqui dizer, não faz nenhuma pergunta mais áspera para o governador que ele vai sair daqui chateado. Ou como a outra vez que teve a manifestação no pedágio, que o governador chamou os prefeitos lá em Porto Alegre e puxou a orelha deles. Alguém tem que chutar a porta, assim, com todo respeito. Chuta a porta.
4: Se não tiver
0: ninguém para chutar a porta, vai continuar sem aca aí.
4: É o que a gente falava desde sábado aqui, né? Que a gente vem falando há um bom tempo. O homem que tem a caneta para assinar, tô com a caneta na mão aqui, tá? Tô com a caneta na mão aqui, se não tiver lá, pode levar essa aqui. É vermelha, pode ser que vai aparecer mais ainda, tá? Vai aparecer mais ainda. Quem tem o poder disso aí é o governador Eduardo Leite. Ponto. Ponto. É isso que nós precisamos, é isso que nós temos. Não adianta a gente brigar aqui, não adianta a gente brigar ali, não adianta a gente marcar reuniãozinha com a EGR ali, com a EGR lá e não sei o que, não sei o que. Bem colocado, Xande. Na semana passada, no encontro com o governador, não foi solicitado a extinção do pedágio, ou a levantar as cancelas, tá? Naquele momento lá não foi feito. Deveria ter sido feito, mas não foi. A reunião com o governador, na verdade, foi para definir que na quarta-feira, na quinta-feira, teria... A reunião com o governador, ela serviu para que o Vanacor se pronunciasse, dizendo que na quinta-feira ele viria para Mussum, faria um laudo técnico, como foi feito, entre aspas. E naquele laudo técnico, semana passada, pediu até o dia 5 para fazer este outro laudo e um cronograma, apresentar um cronograma e um projeto, que é o dia de hoje. É para isso que serviu. Vamos organizar, enquanto sociedade, uma manifestação, sim, para o próximo sexta-feira de tarde, para o próximo sábado, mas trancar tudo, né? Mas precisamos organizar e trancar. Precisamos organizar e trancar, sim, o pedágio urgentemente. Precisamos trancar, organizar o pedágio de forma urgente.
0: As conversas já terminou? As conversas com o governador, ou o primeiro encontro que se teve em Porto Alegre, já devia... A primeira questão, cancela do pedágio erguida. Primeira coisa. Tinha que começar por aí a discussão. Não tem estrada, não tem cobrança de pedágio. Então começa por aí. Mas, infelizmente, não foi o que aconteceu, né? E outra coisa, quando se vai numa conversa com uma autoridade, como o governador do estado, já tem que ir com alguns encaminhamentos, né? Não chegar lá e começar a discutir, isso é viável, aquilo não é viável. Tu tem que chegar com uma posição firme, né? Vinda já tirada em reunião prévia que ocorreu, e chegar lá e não ficar discutindo na frente do governador se vamos botar uma estiva, se vamos tirar uma estiva, se vamos colocar uma passarela, se vamos botar uma pinguela. Não, chega lá com, pelo menos, com uma definição em relação ao assunto. Porque senão o governador vai pensar assim, mas nem ele sabe o que eles querem.
4: Porém, então, Esta é a situação de momento. Esta é a situação de momento. Precisamos bater, acampar, na verdade. Não é bater, é acampar lá na porta do governador. É isso que nós precisamos. É isso que nós precisamos. E precisamos organizar também, quem sabe, no próximo sábado, sexta-feira, fazer uma manifestação, mas uma manifestação, tá? Mas uma manifestação. Pessoal dizendo, ó, temos que nos mobilizar e ir protestar no pedágio, sim. A maioria dos prefeitos são amiguinhos do governador e não vão fazer nada por nós. É, os prefeitos também estão numa sinuca de bico, né?
0: É, mas tem que ser, tem que cobrar, acho que tem que ser mais enfático. Tem que ser mais enfático. São muito amiguinhos do governador, sim.
4: Sim.
0: É, são muito amiguinhos do governador e o povo sabe disso.
4: Exatamente. Bom, então, eu acho que nós precisamos, sim, organizar e fazer esse protesto na sexta-feira, no sábado, não sei, marcar, agendar, organizar isso e fazer esse trabalho, sim, junto ao pedágio aqui de Encantado. Mas é assim, ó, é fazer. Se alguém precisar ser preso, tem que ser preso. Tá? Em prol da causa.
0: É isso aí.
4: Se alguém precisar ser detido lá e levado para delegacia,
0: preso.
4: Pra delegacia, alguém, precisamos dessa manifestação. Como foi feito na outra vez lá da questão que foi criada a MAT, tá? Que foi criada a MAT.
0: Isso.
4: A UVAT até agora não se manifestou nada.
0: Nada.
4: Não estão nem aí, né?
0: Não estão nem aí, não é com eles, né?
4: Não estão nem aí, né? Não é com eles, né? Associação dos municípios do Vale Taquari, né?
0: E quem continua pagando o pedágio...
4: É nós.
0: É nós. É nós.
4: Quem continua sem ponto somos nós, né? Tá? Somos nós. Então, a MAT aí não quer nem saber. A EGR acionaram aquele botãozinho, né? Do F, né?
0: SF,
4: né? Exatamente. Se ferre, né? Não é esse o termo correto, né? Mas esse é o termo. Eles acionaram aquele botãozinho lá, estão lá em Porto Alegre, bem tranquilos, bem de boa lá, né? Ah, tem um problema lá no sul. Ah, vamos ver. Daqui uns dias a gente resolve. Tem um problema da ponte. Ah, quem sabe uma hora dessas a gente vai resolver.
0: Meus 20 e poucos mil de salário estão garantidos.
4: Tá garantido. Sabe que por falar em pedágio, né? O Capela também fez um levantamento sobre a questão do pedágio Encantado. Pedágio Encantado, segundo os dados aí divulgados, ele arrecada 6.500 dia. Em torno disso, R$6.500 dia.
0: Dia.
4: Por dia. Então nós temos aí até segunda-feira, era 11 dias que estava trancado, né? Então nós chegamos aí próximo dos 6.500 vezes 11, mais de 700 mil, né? Mais de 700 mil que foi arrecadado nesses últimos 11 dias que não tem ponte. Ah, mas não é todo mundo em Mussum. 6.500. Digamos que seja só mil, tá? Digamos que seja R$500 de Mussum. R$500 de pessoas que passam pelo pedágio de Mussum ou da região alta. Quanto dá isso? Tá? Este é um cálculo que também nós deveríamos, poderíamos e precisamos fazer.
1: A média de arrecadação da praça de pedágio de Encantado é de R$2.100.000 por mês.
4: Sim. Sim, 6.500, sim. 2 milhões e 100.
1: R$100.000. Por mês.
4: Por mês, sim, por mês.
1: Média.
4: Média. Isso vezes 12. Vezes 12, ano.
1: Dá uma boa grana.
0: Dá uma baita grana. 8 horas, 3 minutos, é isso? Mais algum recado, Dila?
4: É isso que
0: o
4: nós
0: temos.
4: O
0: povo tá contigo, Dilamar. Querem manifestação no pedágio.
4: Vamos lá.
0: Também sou incentivador
4: disso. Vamos lá.
0: Agora são 8 horas 3 minutos, 8:03. 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
4: E só para ter uma coisa equivocada aqui, tá? É 2 milhões e 100, é 6.500, eu falei R$6.500.
0: Isso.
4: É veículos.
0: 6.500 veículos.
4: Veículos.
0: É, não estava fechando essa conta.
4: Isso. Só para. Obrigado, Rebito, que está me corrigindo aqui, me falando. É que são 6.500 veículos.
0: Veículos dia. Isso aí. 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
4: esporte.
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0: Começando pela Copa do Brasil, Juventude ontem se despediu da competição, o time caxiense perdeu para o Atlético Mineiro, levou um gol já no finalzinho da partida nos acréscimos, gol marcado pelo jogador Minda, e está fora da Copa do Brasil. Juventude que agora volta suas atenções para o Brasileirão da Série B, onde tem jogo domingo, 16h, contra o Novo Horizontino no interior paulista. O time caxiense é vice-líder da Série B do Brasileirão. Ontem também pela Copa do Brasil, teve a classificação do Santos, que venceu o Remo fora de casa por 1-0. No primeiro jogo havia ocorrido empate sem gols. Hoje tem mais 4 jogos pela Copa do Brasil. Cruzeiro e Chapecoense jogam às 19h no Mineirão. Primeiro confronto, empate em 0-0. Grêmio e Mirassol, 19h30 na Arena em Porto Alegre. Primeiro jogo, empate em 1 gol. O Fortaleza joga contra o Palmeiras, lá em Fortaleza, no Ceará. O Palmeiras goleou na primeira partida e vai com ampla vantagem para este segundo confronto. E Fluminense e Vasco jogam às 21h30 no Maracanã, no Rio de Janeiro. Primeiro jogo, empate sem gols. A rodada da Copa do Brasil será finalizada amanhã, com Vitória e Atlético Paranaense, às 20h. Furacão venceu o jogo de ida por 2-0 e Corinthians e Internacional. O Inter venceu por 2-0 o primeiro confronto e vai com vantagem para esta segunda partida. Destaque também para o Campeonato Gaúcho da Divisão de Acesso. Hoje o Lajadense busca sua reabilitação na competição, enfrenta a equipe do Grêmio Bagé na Pedra Moura às 19h30. O Guarani de Venâncio Aires, pela divisão de acesso do Gauchão, joga amanhã à noite no estádio de Mundo Faix, em Venâncio Aires, às 20h, contra a equipe do Brasil de Pelotas, Lucas.
1: 8:06 e o Papa Leão XIV fará uma viagem apostólica pela América do Sul em novembro deste ano. A visita incluirá passagens pelo Uruguai, Argentina e Peru, segundo o anúncio da Santa Sé. O pontífice estará no Uruguai entre os dias 6 e 8 de novembro, com visitas a Montevidéu e Paysandu. Na Argentina, passará por Buenos Aires, Córdoba e Luján de 8 a 11 de novembro. Já no Peru, a agenda prevê visitas a Lima, Chiclayo, Cusco e Pucallpa até o dia 17 de novembro. A programação oficial será divulgada posteriormente.
0: 8:07, depois do intervalo comercial, Dilamar dos Passos comanda aqui o Bom Dia Região dos Vales da sua rádio Encantado. 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

0: 8:13, 8:13, nós vamos dando sequência, né? Aqui na programação da Rádio Encantado ao Bom Dia Região dos Vales, manhã então desta quarta-feira. 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Vamos conversar agora, né? Aqui no Bom Dia com a Isabela Moresco, né? É moderador de núcleos da SIC de Encantado, com a Roxane Vargas, coordenador de núcleo de desenvolvimento de pessoas, também hoje aqui vem representar a empresa Lorenzon Plásticos e a SIC, claro, e a Ramone da Silva, que também é nucleada e que vem representar hoje aqui então a Divine Chocolates aqui de Encantado, sobre uma palestra, né? Que ocorre na próxima terça-feira, dia 11, no auditório do Sicredi aqui de Encantado. Palestra é Conectando Pessoas. Isabela, tudo certo? Bom dia, mais uma vez, vindo aqui na programação da Rádio Encantado para divulgar mais um evento, né, da Associação Comercial Industrial de Encantado. Bom dia.
1: Bom dia, Dilamar. Bom dia a todos os ouvintes da Rádio Encantado 104.7. Vindo divulgar mais um evento do Núcleo de Desenvolvimento de Pessoas, também um dos 5 núcleos da associação. Os núcleos estão bem ativos esse ano em suas próprias reuniões, mas também em seus eventos para toda a comunidade empresarial encantadense.
0: Uhum. Roxane, bom dia.
2: Bom dia, Dilamar, bom dia a todos os ouvintes do Grupo Encantado de Comunicação. Um prazer enorme estarmos aqui novamente para divulgar o nosso evento Conectando Pessoas.
0: Bom, queria que você falasse um pouquinho então sobre, primeiro, a empresa, né? Você aqui é da Lorenzon Plásticos, e como é que surgiu a tua convite, quanto tempo você já está nesse núcleo da CIA aqui de Encantado?
2: Eu estou no núcleo há 3 anos, como coordenadora é o 2º ano. Eu entrei no núcleo quando eu trabalhava na Fontana ainda, né? E agora, então, trabalho no RH da Lorenzon Plásticos, mais ou menos cerca de 1 ano. E estar no núcleo é muito bom, a gente desenvolve muito, aprendemos muito, criamos conexões, conhecemos pessoas. Então, é um ambiente muito seguro, em que nós nos desenvolvemos, aprendemos constantemente, né? É um momento de muito aprendizado, estarmos lá todos juntos, a cada 15 dias, nas quartas-feiras, nos encontrando.
0: Como é que foi o teu ingresso no núcleo? Convite, vontade própria, conversa com amigos, familiares, como é que foi o teu ingresso?
2: A Paloma, nossa colega, na época era coordenadora, né? E aí nós trabalhamos juntos no Cristo, né? Eu e a Paloma, e aí ela me convidou para estar, participar da reunião aberta. Foi através dela que eu conheci o núcleo e integrei o núcleo.
0: Essa reunião aberta, a Isabel já falou em outras oportunidades, né? Quem participa, né? A grande maioria das pessoas que participam daquela reunião aberta acaba assim, acaba ingressando, né, nos núcleos. E a tua história, um pouquinho também, Ramone, ingressou no núcleo, quanto tempo faz e como é que é o trabalho?
3: Bom dia, Dilamar, bom dia, ouvintes. Então, eu trabalho na Divine há 12 anos, né? Só que eu sou gerente financeira, né? Trabalho, mas não trabalho em RH, em desenvolvimento de pessoas. Eu tenho equipe, né? Já são 8 anos que eu lidero equipes na empresa. E toda essa experiência que eu trago, tanto dos 12 anos de Divine, com liderança de equipe, o que que me trouxe a necessidade de ingressar no grupo? Eu busquei, né? Entrei esse ano. É sempre muito importante cuidar das pessoas, né, Dilamar? Claro, cuidar dos números é importantíssimo também, principalmente na minha área, né?
0: Mas cuidando das pessoas, tem os números, né?
3: Tem os números também. Então, eu entendi que seria uma oportunidade também de eu oferecer a minha bagagem e receber. Essa troca é muito valiosa. Esse ano, profissionalmente, foi a melhor escolha que eu fiz, é estar no núcleo, né? Cria um laço, cria vínculo, trocas, as demandas são parecidas, então tu não tá sozinho, sabe? Como eu vou agir, né? E o Conectando vem um pouco para isso também, para ajudar outros líderes, outros gestores, né? Nessa caminhada. A gente vê muita coisa nas redes sociais sobre ser uma caminhada solitária. Eu discordo um pouquinho, tu tem que se abrir, né? Tu tem que trocar. Não é errado, não é concorrência, é estar junto, unido, trocar, é muito valioso isso.
0: E o interessante é essa conexão que tem entre diversas áreas, né? RH e o teu questão financeira, né? Então, são áreas totalmente diferentes, né? E que acabam trocando essa experiência e como tem outras áreas, né, Isabel? Como tem muitas outras áreas também que integram o núcleo e tu sempre aprende, né? Exatamente. Passando o teu conhecimento e adquirindo conhecimento para pregar na tua empresa, né? Independente do setor que trabalha.
1: Sim, isso porque quando a gente fala de desenvolvimento de pessoas, alguns podem pensar que é em função apenas de quem trabalha nesta área de departamento pessoal ou RH, mas na verdade todo mundo dentro das empresas trabalha com pessoas, e quando a gente se desenvolve, as empresas também são feitas de pessoas, né? Então, quando a gente desenvolve as pessoas, a gente consequentemente desenvolve as empresas. Esse é o objetivo principal dos núcleos, e principalmente do núcleo de desenvolvimento, que trabalha não só o RH, mas trabalha ser gestor de uma equipe. Então, independente qual equipe, qual setor da empresa, sendo gestor e tendo uma equipe, a gente tem os desafios e a gente tem experiências parecidas que a gente pode compartilhar e trocar ideias e soluções, às vezes, para desafios que a gente está enfrentando.
0: Bom, essa palestra, então, próxima terça-feira, quem fala para a gente aqui, então, teor da palestra, quem vai? Bom, essa palestra, então, próxima terça-feira, quem fala pra gente aqui, então.

0: Então, ela tem uma bagagem muito completa para poder passar para as pessoas que forem assistir ao evento mais segurança, mais trocas. Não é só uma palestra, né? Vai ser uma troca lá também, né?
1: Eu estava olhando aqui no currículo, né? Me permite rapidamente,
0: com certeza.
1: 14 países.
0: Isso.
1: Ela não conhece, não é só o Brasil, né?
0: Não, ela busca o desenvolvimento constante, ela tem especializações fora do Brasil também, o que agrega muito valor, sim, né, à experiência dela. Enfim, ela é... Eu acho que vai ser muito interessante o pessoal participar, porque vem muita coisa boa nessa palestra. Ela vai apresentar o que o líder já entende necessário, ela vai poder auxiliar e agregar um pouquinho mais.
2: Além disso, a Carolina é referência no tema, traduz de forma prática assuntos e insights que a gente pode incorporar no dia a dia das empresas. E a gente está falando nesse evento, Conectando Pessoas, chega na sua terceira edição, né? A primeira edição foi com a Juliana Pavão e o Darlan Wilsman lá em 2024. Eles falaram sobre engajamento de equipes, foi um evento que esgotou muito rápido, né? Ano passado a gente trouxe a Denise Cirne, que é professora na área de gestão de pessoas, e também a Cristiane Cunha Aguiar, que é hoje vice-presidente da Aeromote, uma empresa de aviação de Porto Alegre, e que ela veio como um case de sucesso também nessa questão de gestão. E esse ano a gente traz a Caroline Souto para trabalhar inteligência emocional. Ano passado, o tema do ano nas empresas era inteligência artificial. E esse ano a gente traz a NR1, né? Que é saúde mental dentro das empresas. Por quê? Porque quanto mais tecnológica as coisas ficam, principalmente as empresas, são o desenvolvimento das capacidades, das qualidades humanas que a gente precisa cuidar. Porque é isso que vai mudar o dia a dia das empresas, e principalmente quando a gente fala de NR1, a saúde mental dos colaboradores. E existe uma grande falácia também sobre a NR1, de que os gestores agora vão ter que trabalhar a saúde mental dos colaboradores, mas não. É uma questão de a gente construir ambientes de trabalho saudáveis para quem está ali 8 horas por dia, 8 horas e 48 às vezes por dia. Então é um grande tempo que a gente dedica às empresas, e que a gente precisa construir um ambiente de trabalho saudável até para ele, porque ele traduz também nas metas, nos números, como você disse antes, cuidando das pessoas, a gente cuida dos números também, né? Então a Carolina vai trazer essa questão prática de como a gente pode inserir isso no dia a dia. E a inteligência emocional, ela é sobre autoconhecimento, mas também sobre a gente entender as outras pessoas e como trabalhar da melhor forma com elas.
1: E neste momento é extremamente importante, né? Por tudo que nós vivemos enquanto Estado, né? Lá de 23, de 24, a região do Vale do Taquari, então, muito mais atingida. E agora também com essa incerteza toda que a gente vem, numa questão econômica, uma questão política, uma questão de empregos, a questão de renda, a questão de clima, tudo, né? Isso que é extremamente importante hoje, cuidar da saúde mental, assim, das pessoas, que estamos todos abalados ainda, né? E cada vez mais. E aí tu falaste, né? Inteligência artificial, ela vem para auxiliar. Agora, nada vai superar a questão mental, né? A inteligência das pessoas, o bem-estar das pessoas. Se tu não tiver bem-estar emocional, tu não vai conseguir trabalhar com inteligência artificial também.
3: Exatamente,
1: é?
3: Né, Dilamar?
1: Então é nesse ponto que nós precisamos conectar, né?
3: Porque quando os líderes desenvolvem inteligência emocional, né, eles ganham capacidade de resolver conflitos rapidamente, diminuem a rotatividade da equipe, conseguem pensar de forma estratégica, né? E eu acho que é por isso que a gente está trazendo a Carol, né? Justamente porque ela vai mostrar que a inteligência emocional, ela não é um romantismo, né? Na verdade, é uma competência de negócios que é indispensável para gerar o lucro, mas sem adoecer a equipe, né? Então, eu acho que cada vez mais é importante que a gente mantenha a nossa saúde emocional também em ordem, né? Alinhada, corpo e mente.
1: Então, Caroline Souto, né? Quando é que vai ser a palestra, horário, aquisição de ingressos, valores, como é que vai funcionar?
3: Então vai ser na terça-feira que vem, né, dia 11, às 19 horas, no auditório do Sicredi. O valor dos ingressos é R$50 para associado, R$75 para não associado, né? Lembrando que é uma realização do Núcleo de Desenvolvimento de Pessoas, e nós temos o apoio do Sicredi e também da Unimed, que estarão conosco, né? Depois, é claro, nós vamos ter, depois da palestra, a gente vai ter também aí um coffee break, né? Que é uma excelente oportunidade para as pessoas que estarem lá fazerem contatos, trocar experiências, gerar negócios, né? Criar conexões profissionais. Então, assim, é um momento.

0: de fazer networking também, né? Então, terça-feira que vem, dia 11, às 19 horas, no Sicred.
1: Expectativa de ingresso e aquisição na CI?
0: Isso aí, através da CI, né?
2: Através do link, vocês podem chamar através do contato 3751-2255 ou no Instagram da CI ou no site também já estão disponíveis os links para inscrição. Mas entrando por esse contato, vai cair diretamente com a moderadora para a gente conversar e poder encaminhar seu ingresso.
1: Então, acho que a expectativa é grande, né?
2: Exatamente. Então,
1: ingressos, quem tem essa... vontade, quem quiser participar, adquira o ingresso urgente, né?
2: Como com mais fala, antecedência possível.
1: Exatamente.
2: Claro.
1: Para a organização de vocês e também para o pessoal também, vai chegar na hora, pode ser que não tenha ingresso, como já aconteceu.
2: Exato,
1: né?
2: Porque são vagas limitadas, a gente vai estar trabalhando com o auditório do terceiro andar do Sicred, então o espaço é limitado e a gente tem também um número limitado de vagas. E além disso, a gente trouxe aqui também a urna, porque durante a Suinofest, o Núcleo de Desenvolvimento de Pessoas fez uma ação de divulgação do evento e também vai sortear 3 ingressos. Então, para quem preencheu os cupons durante os 3 finais de semana da Suinofest, agora tem a chance de ganhar o ingresso para o evento Conectando Pessoas. Podemos sortear, meninas?
0: Podemos, vamos lá.
1: Quem se inscreve, quem deixou o bilhetinho lá, né? Quem botou o nome lá, falava pra Isabela, é pra mim, Zé, se preencheu o cupom, corre o risco de ganhar, né?
2: Corre o risco de ganhar.
0: Então vamos.
1: Eu quero fazer ao vivo, então, aqui o sorteio. Primeiro ingresso.
0: Primeiro é pra Kátia Scherer, ela é de Arroio do Meio.
1: Kátia Scherer, Arroio do Meio.
0: Isso.
1: Bom, vamos lá ver, Kátia Scherer, Arroio do Meio, final do telefone 8023, né?
2: Depois exatamente, vou entrar em contato informando a pessoa.
1: Eu acho, é Kátia ou Célia, bom.
3: O segundo sorteado é Marjac Cabral de Porto Alegre.
2: Olha!
1: Porto Alegre.
2: Teremos porto alegrenses em nosso evento.
1: Entrar em contato também, vou entrar em contato para saber também e se por acaso não puder vir... Fazer um novo sorteio? Podemos fazer um novo sorteio? Pode ser aqui.
2: Reforçamos então.
1: Não tem problema. É.
0: Teremos Roca Salense também, né? Leocádio de Azevedo também.
1: Leocádio.
0: Isso aí, o Leocádio, a gente pode entrar em contato com ele também. Uhum. Foi mais um, então, dos...
2: Os três sorteados. Né? Então, esses três sorteados ganharam, então, ingresso para o Conectando Pessoas. E lembrando que as inscrições ainda estão ativas através do link do evento, que está disponível no site da CI ou no link da bio do Instagram.
0: E lembrando também...
1: Uma coincidência aqui, ó. Os três do Sicred, né?
0: Olha só. Ótimo.
1: Três Sicred, tá? Que é parceiro.
0: Parceiro do evento.
1: Do evento e sempre foi parceiro de todas as atividades, né? Os três são colaboradores do Sicred, então. Porto Alegre, Roca Salles e Arroio do Meio.
0: Que legal.
1: Os três estão parceiros do colaboradores do Sicred, tá? Só vai entrar em contato, então.
2: Exatamente, entrarei em contato hoje durante o dia e parabenizo as três pessoas que foram sorteadas.
0: Isso aí.
1: Então, Leocádio Azevedo, Roca Salles, o Marjac Cabral de Porto Alegre. E aqui também nós temos a...
2: Cecília.
1: Eu acho que é Cecília, né?
0: Cecília,
1: é. Scherer de Arroio do Meio. Cecília Scherer de Arroio do Meio, então as...
0: Ah, que bacana.
1: Três pessoas contempladas.
0: Que bacana,
1: tá?
0: Ótimo.
2: Acho importante reforçar também que o evento não é apenas para gestores e lideranças de Encantado, mas de toda a região. Deu para perceber pelos sorteados que a gente espera, sim, pessoas de Encantado, mas principalmente de toda a região do Vale Taquari e de fora. O link está aberto para todos.
1: Tá de Mussum também, o pessoal pode vir.
2: O pessoal de Mussum pode vir também, se tiverem conseguindo passar.
0: Exatamente.
1: Vale
3: a pena, vai ser uma noite
1: vale
3: muito
1: a piada,
3: rica.
1: Né? Vale a piada, falando pela dificuldade da questão ponte, né? Então, para qualquer pessoa interessada, é só entrar ali, não tem nenhum pré-requisito, né?
0: Não,
1: nem associado paga 50, não associado 75.
2: Exatamente.
1: Só, essa é a
2: diferença para a valorização do associado.
1: Do associado, com toda certeza, tá?
0: Qualquer profissional que queira evoluir, né? Qualquer profissional que queira evoluir, líderes de Encantado, região, todos são convidados. Eu acho que a Carol, ela vai trabalhar com todos os públicos, a inteligência emocional, todos nós precisamos desenvolver. Então, toda a região é convidada a estar conosco nesse dia, terça-feira, dia 11, às 19 horas. Vai tentar comprar ingresso, não está conseguindo, entra em contato com a CI, tenta pelo link, não deu, liga, entra em contato.
1: 3751-2255.
0: Exatamente, exatamente. R$50 para associado, R$75 não associado. Então, nós estamos aí à disposição, temos ainda ingressos, mas são limitados, né? Então, essa semana aí a gente tem aí, então, esse tempo para as pessoas, então, acessarem o link, comprarem, adquirirem e entrarem em contato com a CI, qualquer dúvida que tiverem, né?
1: Uhum.
2: E lembrando que a gente já falou, né, em um contexto marcado por mudanças rápidas, pressões cada vez maiores, né, e inteligência artificial, transformações também constantes no mercado de trabalho e principalmente as pressões externas, as que a gente carrega também de casa, que a gente carrega em função de tudo que a gente já viveu aqui no Rio Grande do Sul, é a inteligência emocional que vai se tornar uma habilidade, ela deixa de ser uma habilidade desejável para se tornar uma competência indispensável para as organizações. Porque como a gente diz, a gente está lidando com pessoas e as pessoas estão cada vez com mais demandas pessoais e profissionais. Então é a inteligência emocional que trabalha isso dentro das empresas e que faz as equipes serem mais eficientes, mais cuidadas também nesse sentido. E como reforçamos, né, em um mundo cada vez mais tecnológico.
1: A gente está sempre. A gente vive, é automático, né?
2: Exato.
1: Tu tem horário para acordar, horário para tomar café, horário para trabalhar, horário para voltar para casa. A gente está meio que no automático e muitas vezes tu não descansa, tu não para, tu não reflete muitas oportunidades. Muitas vezes, olha, aqui lá eu poderia ter feito um pouquinho diferente, que o resultado seria muito melhor, seria bem melhor. E a gente às vezes não se dá conta disso, né? É só quando tu consegue parar isso e pensar que tu consegue ter um resultado diferente por uma ação que tu tá fazendo, né?
4: E a habilidade técnica. Completando da Isa, é ensinável, né? A gente tem teoria, a gente tem livros, a gente tem cursos, enfim. Mas a emocional, ela tem que ser praticada.
2: Uhum. Exato.
4: Eu tenho que me conhecer para ajudar a minha equipe, sabe? Eu tenho que, porque às vezes o teu liderado precisa do teu apoio só para dar esse passo, para também ele também quer se desenvolver. Mas se tu não está pronto, não está preparado, tu não sabe como ajudar. Já diferente da técnica, que tem lá,
1: sim,
4: tudo prontinho.
1: Um bom dia pode fazer a diferença durante toda semana.
4: Sempre
1: todo dia
4: fará. Um bom dia, um bom relacionamento, sempre fará a diferença na vida das pessoas e da empresa.
2: E são as lideranças que guiam as suas equipes, então elas também precisam estar qualificadas, preparadas e se desenvolvendo para poder desenvolverem as suas equipes também.
1: Mais algum detalhe depois desse evento?
2: Desse
1: aqui do núcleo de pessoas, o que, que já tem programado?
2: Bom, a CI sempre está com a agenda
1: completa,
2: organizada. Então, em setembro, a gente vai ter o aniversário da CI, porque dia 2 do 9 a associação está de aniversário e vai trazer mais um almoço empresarial, depois do sucesso que foi no ano passado e dos feedbacks muito positivos que tivemos. A gente resolveu replicar essa ação para o aniversário da associação. E, além disso, estamos como parceiros também no almoço empresarial com o Filippo Mariani, que é representante do comércio italiano, que vai estar no almoço empresarial da Settimana Italiana, que era para ser no dia 29 de julho, mas em função das chuvas foi adiado para 19 de agosto. Então fica o convite para toda a comunidade empresarial de Encantado para participar desse almoço, que vai ser nosso associado Dona Chica. E além disso, no final de setembro a gente vai ter um curso de mídias. Isso para pequenos e médios empresários, empreendedores que estão buscando fortalecer e se desenvolver na área de marketing. Então a gente vai ter um curso voltado para mídias sociais, redes sociais, aplicativos que auxiliam nesses processos, como o próprio CapCut, o Canva, que são aplicativos que a gente trabalha com redes sociais. E a gente vai estar divulgando durante a semana no Instagram da ACI e também no grupo de associados. Inclusive, para quem não está no grupo de associados, pode entrar em contato para participar e divulgar essas informações para dentro das suas empresas também.
1: Obrigado. Mais algum detalhe, por favor, sobre a palestra? Reforçando o convite, né?
0: Então, se você lida com pessoas e toma decisões sob estresse, esse evento é para você. Convidado, né? Então, terça-feira, dia 11, Núcleo de Desenvolvimento de Pessoas, ACI, Sicredi, Unimed, te esperam lá no auditório do Sicredi, às 19 horas, para essa palestra, para esse evento do Conectando Pessoas, nossa terceira edição. Estamos nos preparando para receber todos. Tenho certeza que vai ser uma noite muito especial, em que as pessoas vão fazer network, vão aprender muitas coisas, vão desenvolver técnicas. E com certeza vai ser mais uma grande noite, muito especial, né, para o núcleo. Agradecer já ao espaço, né, do Grupo Encantado de Comunicação, por nós estarmos aqui mais uma vez divulgando o nosso evento. E reforçando, né, mais uma vez, R$50 para associado, R$75 não associado. Temos o link para adquirir o ingresso. Está com dificuldade para adquirir o ingresso pelo link, entre em contato com a CI, que com certeza vai valer muito a pena. Como nós falamos, vamos reforçar, não é apenas para gestores de RH, mas é para líderes, é para pessoas que querem se desenvolver, pessoas que querem crescer profissionalmente, né? Então invista no seu futuro profissional, invista em você, e essa vai ser uma grande oportunidade para as pessoas investirem no seu autoconhecimento.
1: Obrigado, Rochelle, obrigado também para você, Ramone.
4: Obrigada pela oportunidade.
1: Isabela.
2: Muito obrigada, Dilomar. Obrigada, Rádio Encantado, pelo espaço que sempre disponibiliza para a associação. E reforçar, então, que a gente convida colaboradores, líderes, gestores a refletir sobre como lidar com os desafios cotidianos que a gente tem dentro das organizações que a gente trabalha. Então, fica o convite e agradeço pelo espaço que você sempre disponibiliza.
1: Um abraço. Obrigado, então, pela participação aqui na programação da Rádio Encantado. 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Sicredi, a temperatura. 8:36.
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0: 8:40, 8:40, você está aqui na Rádio Encantado e o Bom Dia Região dos Vales, manhã então desta quarta-feira. 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Nós vamos trazendo agora 18 graus a temperatura. As informações da sessão ordinária da Câmara de Vereadores de Encantado, sessão esta realizada na última, de Roca Salles, né? Sessão ordinária da Câmara de Vereadores de Roca Salles, sessão esta que foi realizada na última segunda-feira. Quem traz informações é o colega Claudinei Coferri.
1: Apenas um projeto de lei, de origem do Executivo Municipal, estava na pauta da sessão da Câmara de Vereadores do município de Roca Salles nesta semana. Trata-se do projeto de número 048, de 30 de julho de 2026, que autoriza a abertura de créditos especiais no valor de R$150 mil, visando a aplicação de recursos oriundos dos governos estadual e federal destinados à Secretaria Municipal da Saúde. O projeto foi aprovado por unanimidade. No espaço de manifestações pessoais, o vereador do Partido Progressista, Rogério Enster, apresentou um relatório dos trabalhos de infraestrutura e habitação realizados pela administração municipal no bairro 7 de setembro. Já o vereador Paulo Germano Costa, do PSDB, chamou atenção sobre o problema da interdição da ponte da RS-129 entre Encantado e Mussum e que forçou o desvio do trânsito da parte alta para a parte baixa do Vale do Taquari, pelo interior do município de Roca Salles. O vereador pediu o apoio do governo do estado na manutenção desta estrada e solicitou também à EGR a suspensão da cobrança de pedágio na Praça de Palmas, em Encantado.
2: Roca Salles novamente é um corredor para ser a solução do Vale Taquari. Em função da ponte entre Mussum e Encantado, que está interrompida até para pedestres nesse momento, a rota mais usada é pelo nosso Roca Salles Mussum, Mussum Roca Salles via Picão, via Pinheirinho. Preciso dizer que Roca Salles precisa muito mais apoio e ajuda de fora, porque Roca Salles manter esse trajeto não comporta, não tem como, que nós temos mais de 700 quilômetros de estrada de chão, né? Ali é uma manutenção constante e devido aos caminhões pesados que passam e, mas aí vem o outro gargalo. E o nosso centro? Vocês lembram 2024? Acabou o centro. O trajeto que tinha na época, né? Usado, né? Não tinha mais rua praticamente. Era só um monte de buracos e pedras. E agora nós temos uma situação, além do município até agora ser responsável pela manutenção desse trajeto de 18 quilômetros, esse movimento ele passa num trajeto maior na nossa cidade. Eu estou falando por nós vereadores, estou falando pelo prefeito e pelo vice-prefeito, porque nós temos que ter a união para buscar uma solução, essa solução que nós somos para uma boa parte do Vale do Taquari, e nós não podemos negar, nós precisamos deixar passar, nós temos que dar condições, mas precisamos da ajuda. O governo municipal, através da engenharia, ele já passou para o governo do estado um plano de trabalho. Foi prometido que eles vão se adequar a esse plano de trabalho com horas, máquinas, material. Então eu acredito que nos próximos dias já teremos uma posição mais certa e alguma empresa que será contratada para fazer essa manutenção. Porque senão aquela estrada, se voltar a chuva, ela vai entrar em colapso. Mas vou deixar uma pergunta para vocês, vereadores, você de casa. Dois pesos, duas medidas. Quando deu o problema na ponte do Rio Forqueta, até que a ponte não estava pronta, tinha desvio, ponte do exército e outras alternativas, Nós éramos, num primeiro momento, a salvação. Desde o primeiro dia, não foi mais cobrado o pedágio. Eu entro nisso porque cada cidadão que tem que se deslocar a Mussum, olha o tempo que ele gasta mais, olha a despesa que ele tem a mais, cada cidadão. Cada empresa, quanto empresas que trabalham com logística, e nós temos muita integração do agro, nossa, além das empresas de outros setores, em 10 minutos você ia de Encantado a Mussum. Hoje você leva 2 horas. E o teu custo operacional. Eu não vejo nenhuma justificativa. Toda essa carga que o Vale Taquari está carregando, as empresas comportar esse custo logístico que aumentou terrivelmente e ainda ter que pagar pedágio. Então isso é uma solicitação que, presidente, nós via Câmara de Vereadores, acho que a gente poderia se manifestar oficialmente, se assim os colegas vereadores pensam, né?
1: O vereador cobrou também a urgência de uma vistoria técnica dos órgãos competentes na estrutura da ponte sobre o rio Taquari, que liga Roca Salles a Encantado.
2: Que seja também agilizada uma vistoria na nossa ponte do rio Taquari, porque vocês imaginam o caos que Mussum está passando por causa do isolamento que ficou. Imagina a Roca Salles ter algo parecido, né? Então, a gente tem que se precaver antes para não tentar juntar o leite derramado depois.
1: Vereador do PSDB de Roca Salles, Paulo Germano Cossi. A próxima sessão na Câmara de Vereadores em Roca Salles será no dia 17 de agosto, a partir das 19 horas. Com as informações, repórter Rádio Encantado, Claudinei Coferri.
0: Obrigado, Coferri, trazendo pra gente então as informações da Câmara de Vereadores de Roca Salles, sessão realizada na última segunda-feira. 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Sicredi e a temperatura. 18 graus.
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0: Faltando agora 8:08 para as 9, o Bom Dia Região dos Vales aqui na programação da Rádio Encantado, manhã então desta quarta-feira, oferecimento do Sicredi. 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Nós vamos trazendo agora aqui parte da manifestação do vereador Daniel Passaia, do União Brasil, por ocasião então da sessão ordinária da Câmara de Vereadores de Encantado na última segunda-feira.
9: Trazer alguns pontos importantes do que vem acontecendo aí na nossa cidade, e não poderia ser deixar de dizer sobre todo o nosso problema na ponte sobre o Rio Guaporé, divisa Encantado-Mussum, que afeta a toda a região. Mas nós temos que discutir agora muito mais do que o problema em si, as soluções para o problema, e cobrar de quem tem que fazer essa solução, apresentar essa solução, pagar essa solução, que é a EGR. E nós estamos pagando há 30 anos um pedágio, e nem das pontes eles cuidaram. Então é essa a cobrança que a gente tem que fazer, para que eles apresentem um plano de solução, de resolução, que é complexo, não é uma obra simples. Se resolverem nos 45 dias vai ser muito bom, mas esse prazo ele é complicado. E enquanto isso, a EGR tem que solucionar a passagem dos pedestres, seja por uma passadeira, seja por uma pinguela nova, mais próxima ali da comunidade da Barra do Guaporé, que também acaba sendo mais próxima do centro de Mussum, seja por uma espécie de balsa, que também já está sendo estudada, mas nós precisamos de uma solução. E a solução passa por EGR, que não só apresentar a solução, mas também precisa pagar a solução. Esse é o mais importante. E aí eu tenho que felicitar aqui todos os nossos colegas, em nome do nosso presidente, pelas ações que nós estaremos tomando, e já estávamos tomando individualmente, diversas, mas essa em conjunto, de acompanhar a ação civil pública do CDL de Mussum, nos habilitarmos nos autos como amigos do juiz, para auxiliar no que for possível, é uma medida importantíssima, e continuarmos aqui o enfrentamento desse tema, porque é só falando aqui que nós pressionaremos a quem tem a obrigação de cumprir, de resolver, que o faça o quanto antes. Falar também, outro tema importante que vem se avizinhando, que é o dia 5 agora, que é o Dia Nacional da Saúde. E o Dia Nacional da Saúde parece que vem sendo esquecido pelo nosso governo federal. E nós temos que apontar esses problemas, porque uma eleição também se avizinha em outubro. E vamos começar com um dado simples. Aumento de 30% nas filas do SUS para exames e cirurgias. Ah, mas isso é lá em Brasília. Não. É o que o governo federal não resolve em Brasília, que afeta todos vocês aqui, nas nossas famílias, que não conseguem um exame, não conseguem uma consulta especializada, não conseguem uma cirurgia. E quem enfrenta tudo isso, muitas vezes, são os vereadores e os prefeitos, que têm que fazer mágica, muitas vezes, porque o dinheiro não vem. Quantos exames, quantas cirurgias que estão pendentes, com filas de 2, 3 mil pessoas, e que não acontecem porque não tem dinheiro. O SUS não é grátis. Nós pagamos diariamente sobre os bens que nós consumimos, desde o mais simples que está lá no supermercado, que em vez de pagarmos R$5, nós pagamos 10, em vez de pagarmos 20, nós pagamos 40, para bancar toda a estrutura, inclusive do SUS. através dos impostos. Então não se enganem, porque não é gratuito o SUS. Ele é pago por todos nós que trabalhamos e que consumimos com o valor do nosso suor. Vamos lá, outro dado. Agora tem especialistas. Nossa, um grande programa do governo federal. 7% do prometido foi cumprido. 93% não saiu do papel. Por isso que as filas continuam aumentando. Por isso que as filas não diminuíram. Quando os governos anunciam um programa desses, é bilhões, bilhões para cá, bilhões para lá. Esse é só o anúncio. Existe toda uma estrutura posterior. Primeiro, tem que ver no caixa se vai ter o dinheiro. Se o governo gasta em besteiras, em viagens, por exemplo, não vai ter o dinheiro no caixa para cumprir esses programas que são anunciados como se fossem a solução mágica para a nossa saúde, para esse aumento de 30% dos últimos anos, 2, 3 anos, na fila do SUS.
0: Esta então parte da manifestação do vereador Daniel Passaia do Num Brasil na sessão ordinária da Câmara de Vereadores de Encantado na última segunda-feira. Faltando agora 3 minutos para as 9, nós vamos agradecendo a companhia, a sintonia, né? E nos despedindo aqui de mais uma edição do Bom Dia Região dos Vales na programação da sua Rádio Encantado. Nós voltamos com o Bom Dia Região dos Vales amanhã, a partir das 5 horas da manhã, com o colega Alexandre Santos, Lucas da Rosa, e a gente volta também na programação do Bom Dia na parte da manhã, que é quinta-feira. Grande abraço, vem aí Igor Lopes com o Show da Manhã.

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3: Oba, oba, oba! Bom dia, bom dia, bom dia, bom dia pra você. 9:00, 20 graus e a temperatura no Vale do Taquari. Salve, salve a quarta-feira, meu povo. 5 de agosto de 2026. Uma mão cheia, tio. 5 de agosto de 2026. Vamos encarar, senhoras e senhores. Excelente quarta-feira. Tudo certinho? Tranquilo? Numa boa? Tá trabalhando? Bom trabalho? Tá descansando? Bom descanso? Tá de férias? Que maravilha, rapaz. Meio na semana. Bora? O nosso show da manhã tá no ar. Você participa. Manda alô, manda abraço, manda beijo. Através do WhatsApp 519-9988-1543. 99988-1543. Hoje tem presente pra audiência. Ai, ai, ai, ai, ai, eu quero ver, hein? Quero ver. Só isso que eu tenho pra dizer, por enquanto. Fica ligado, hein? É. Daqui a pouquinho tem uma surpresa muito bacana aí. É, fica de olho, fica de olho, fica de ouvido grudado na Rádio Encantado aí. 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Hoje é dia 5, hoje é Dia Nacional da Saúde, aniversário de João Pessoa, dia de Santo Osvaldo de Nortúmbria, dia de Nossa Senhora das Neves. Aniversário de fundação da Paraíba, dia do médico patologista, dia nacional da farmácia e dia nacional da vigilância sanitária. São as datas comemorativas nesse 5 de agosto, senhoras e senhores. Tá no ar o meu, o seu, o nosso. E o peão todo tatuado. 9-2, bom dia.
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0: eu sei que você cantou e cantou muito Baraberê, Cristiano Araújo, senhoras e senhores, ano de 2011, rapaz. O que você tava fazendo 15 anos atrás? Tava fazendo Baraberê, Ana Castela, olha onde eu tô, e o Geninho com Mariana Fagundes, o peão todo tatuado, 9 e 10, 20 graus, e a temperatura no Vale do Taquari, é o nosso show da manhã na Rádio 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
1: Ar quente e úmido segue definindo o quadro do tempo aqui no estado nesta quarta-feira, hoje no Vale do Taquari, muitas nuvens provocam chuva em alguns momentos, é chuva irregular, mal distribuída, com baixos volumes, e apesar desse quadro de instabilidade, vão ocorrer períodos de melhoria com aberturas de sol em muitas áreas. A temperatura nessa madrugada ficou entre 16 e 18 graus em grande parte da região. Durante o dia vai esquentar menos do que ontem, as máximas na região devem variar entre 24 e 26 graus. Amanhã, quinta-feira, é um dia que requer bastante atenção, especialmente a segunda metade do dia. O sol até vai aparecer com nuvens, entretanto, uma frente fria e a formação de um intenso ciclone sobre o mar vão trazer muitas nuvens e chuva, sobretudo da tarde para a noite. As últimas projeções estão indicando aí um risco muito alto para temporais, né? Deve ter chuva localmente forte, mas a chuva não é uma preocupação. A preocupação são com os temporais, especialmente com ventos fortes. Pode até ter queda isolada de granizo, mas a preocupação é com ventos fortes. Algumas projeções indicam que para a parte leste e nordeste do estado, incluindo a Grande Porto Alegre e região dos vales, poderíamos ter ventos perto ou mesmo acima dos 100 km por hora. Então, é um cenário que realmente preocupa bastante, da tarde para a noite de amanhã, quinta-feira. A temperatura ainda sobe bem antes da chegada da instabilidade, sobe mais do que hoje. Nós vamos ter máximas entre 26 e 28 graus, alguns pontos até passando dos 28 graus, não descartaria aí entre 28 e 30, os pontos onde aquecer mais na região. Na sexta-feira, vamos ter ainda muitas nuvens que provocam chuva entre a madrugada e manhã, mas ar seco e frio melhora o tempo e o sol vai aparecer no decorrer do dia. Haverá queda de temperatura. Nós vamos ter aí as máximas durante o dia entre 16 e 18. Praticamente são as mínimas de hoje, né? As máximas na sexta. E as mínimas vão ocorrer na parte da noite. E aí já teremos temperatura na região perto ou abaixo dos 10 graus. Então, para sexta-feira o tempo vai melhorar. Apesar do dia começar com alguma instabilidade, melhora e vai cair a temperatura.

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0: Olha, nós de volta aí, senhoras e senhores, 9:16, 9:16, 20 graus e a temperatura no Vale do Taquari. Vamos encarar, senhoras e senhores. Obrigadão pela tua audiência, viu? 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Vamos lá? Vamos encarar? Quero mandar um abraço aqui pro Renato Venturini, pediu, viu, seu pau. Alô, Renato, tamo junto. Quem mais tá aqui? Vamos ouvir.
1: Bom dia, Igor. Gostaria de ouvir Chão de Disco, Zé Ramalho. Ok, amigo. Tô esperando pra ouvir minha música. Abraço, vale. Obrigada, beijo.
0: Um beijo, Circe Giovanella, sempre ligada junto conosco. A Tere Lisboa pediu Zeca Pagodinho, deixa a vida me levar, vida leva eu. Abraço, Tere. Ainda o Neto Santos, bom dia, Igor, toca uma música daquelas para a patroa ouvir, porque ela tá bem animada, a Verinha. E daí ele mandou o seguinte, bem que o Dimas poderia pagar um churrasco pra nós. Concordo plenamente contigo, cara. É, e me convidar ainda por cima, né? Senão, não adianta, né? Abraço, Dimas, pessoal do Autopassos. Alô, Neto Santos, alô, Verinha. Abraço, tudo de bom. O José Paulo também tá junto conosco, mandando o seu bom dia. Seguinte, tá fazendo o quê aí? Quer falar no ar? Não? Então tá bom. Bom, seguinte, meus queridos, como eu avisei no início do programa, que eu teria um presente pra audiência, eu tenho dois presentes pra audiência. 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É, nós somos maldosos também quando a gente quer, viu? 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Até, vamos botar aí, até umas 10 da manhã? Até 10 da manhã tá bom, né? Até as 10 da manhã você participa mandando o seu nome completo e a senha Balada Retrô. Não perde tempo!
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0: Matheus e Cauã e Lauana Prado, admita, 9:19, 20 graus e a temperatura. Excelente quarta-feira pra você ligado por aqui.

Ai, ai, ai. Essa aí judia. Essa judia, meu Deus do céu. 9h28 da manhã, rapaz. Meu Deus do céu. Alô, seu Antônio de Fortaleza. Tamo junto. Mentes também, ó. Meu Jesus amado, Deus.

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0: 29 para as 10, temperatura tem 20 graus no Vale do Taquari, o nosso show da manhã nas Zonas Queridas, a Rádio Encantado. 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No estúdio está ele, Lucas da Rosa, e vai trazer as informações da polícia. Lucas, bom dia.
1: Bom dia para todos os nossos ouvintes ligados aqui no show da manhã.
0: Tudo tranquilo?
1: Tudo certo.
0: Setor movimentado, como é que tamo?
1: Tá
0: movimentado.
1: Tamo.
0: Daquele jeito, né?
1: O pessoal anda conseguindo roubar até sino, né?
0: Tão roubando sino, cara.
1: É.
0: Mas que loucura, né? Eu lembro que o pessoal roubava os nomes das pessoas no cemitério.
1: Ah, mas isso também, né?
0: Continua, né?
1: É.
0: Isso é uma coisa que não...
1: Passaram no cemitério também na igreja e levaram o sino embora.
0: Bah! Até o sino levaram embora.
1: Até o sino. Pelo tamanho, eu acho que ele deve pesar no mínimo 150 quilos.
0: Dependendo do sino, né?
1: É.
0: Que loucura, cara. Mas olha só, até isso tem que ouvir numa quarta-feira de manhã. Tá feio o negócio, cara. E aí, então amplia essas informações pra gente.
1: Então vamos lá. 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Pois a Polícia Civil cumpriu mandados de apreensão e prisão contra 6 investigados por integrar uma organização criminosa suspeita de praticar crimes contra crianças e adolescentes em plataformas digitais. A operação ocorreu simultaneamente no Ceará, Minas Gerais, Mato Grosso, Pará e Rio de Janeiro. Entre os alvos estão 5 adolescentes de 13 a 17 anos e um jovem de 18 anos. Segundo a investigação, o grupo utilizava ambientes virtuais para aliciar menores e incentivar práticas de violência e automutilação. Os investigados respondem por homicídio qualificado e organização criminosa. A Brigada Militar realizou 2 apreensões de adolescentes por ato infracional análogo ao crime de tráfico de entorpecentes em Venâncio Aires. As ocorrências foram registradas nos bairros União e Batiste. No bairro União, durante a ação policial, foram apreendidas 5 porções de cocaína e R$215 em espécie. O adolescente abordado foi conduzido à delegacia de polícia para os procedimentos legais. Já no bairro Batiste, os policiais apreenderam um adolescente com 233 porções de cocaína, totalizando aproximadamente 660 gramas da droga, além de 148 porções de maconha e R$670 em espécie. A Polícia Rodoviária Federal recuperou um Cobalt roubado poucas horas antes e prendeu um homem na BR-386 na localidade de Coxilha Velha, município de Triunfo. A equipe recebeu a informação de que o automóvel emplacado e roubado em Canoa seguia pela via. Durante as buscas, os policiais localizaram e realizaram a abordagem. No interior do carro foi encontrado um par de placas pertencentes a outro carro do mesmo modelo e cor. Conforme o registro da ocorrência, a vítima havia sido abordada por um homem armado após parar o carro para verificar um possível problema num dos pneus. O criminoso anunciou o assalto e fugiu com o Cobalt, acompanhado por outro veículo. O preso, de 38 anos, natural de Porto Alegre, possui extensa ficha criminal. Menos de 9 horas após deixar o sistema prisional gaúcho, um homem de 21 anos foi preso por furtar um automóvel em Guaporé. A ação criminosa ocorreu no início da tarde de ontem. Após furtar o Gol, o suspeito percorreu aproximadamente 35 quilômetros pelas ERSs 129 e 431, passando por Guaporé, Dois Lajeados e São Valentim do Sul. Durante a fuga, perdeu o controle da direção, saiu da pista e colidiu contra árvores. Ele foi socorrido por populares e encaminhado para atendimento médico em uma UBS em São Valentim do Sul. Os policiais localizaram o homem após o atendimento médico. Durante a abordagem, o criminoso confessou o furto do veículo e relatou aos policiais que pretendia utilizá-lo para chegar ao município de Bento Gonçalves, onde reside. Ele possui antecedentes policiais por posse de entorpecentes, tráfico de drogas, associação para o tráfico, furto e posse irregular de arma de fogo. E a Polícia Rodoviária Federal atendeu atropelamento de pedestre no quilômetro 253 da BR-386 em Soledade. O atropelamento aconteceu por volta das 9h30 da noite de ontem. Após o choque contra o veículo, o motorista não parou no local. A vítima é um homem de 44 anos, natural de Sapucaia do Sul, que morreu no local do acidente. E ontem, a Patran de Estrela, em conjunto com uma equipe da Secretaria de Meio Ambiente de Fazenda Vila Nova, realizou vistoria em uma área de terras referente à denúncia de abertura de loteamento irregular. No momento da fiscalização, foi constatado o parcelamento de solo irregular para abertura de loteamento de cerca de 4,67 hectares de área total, sem licença ambiental pelos órgãos competentes. Dessa forma, foi confeccionado o boletim de ocorrência a respeito do fato. 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
0: Muito obrigado, querido Lucas da Rosa, trouxe as informações da polícia aqui no nosso maravilhoso show da manhã. 22 para as 10, 20 graus é a temperatura.
1: E atenção, você aí morador do bairro Jardim da Fonte, aqui em Encantado, proximidades, procura-se uma gata com pelagem branca e preta que desapareceu na rua Duque de Caxias, no Jardim da Fonte. Esta gata atende pelo nome de Branca e faz tratamento médico veterinário contínuo e por isso precisa ser encontrada com urgência. Oferece-se recompensa de R$200. Se você possui qualquer informação, entre em contato pelo telefone ou WhatsApp 519-9790-3095, 99790-3095 ou ainda pelo 99790-3080. A família agradece toda ajuda para que a Branca possa voltar para casa. Reforçando, uma gata com pelagem branca e preta que faz tratamento veterinário contínuo, que atende por nome Branca, que desapareceu na rua Duque de Caxias, no Jardim da Fonte.
0: Quer notícia boa?
1: Encontraram?
0: Ela voltou pra casa, cara. Eita, que maravilha, hein? Olha aí, a Nilvânia, né, já mandou agora. Começou a ler, ela mandou aqui, ó. Minha gata voltou pra casa de madrugada, obrigado pela atenção. Maravilha, rapaz.
1: Gato sendo gato.
0: Gato sendo gato. Eu tinha uma que ela sumiu, cara. Eu morava aqui no centro, em outro lugar, né?
1: Ela voltou?
0: E ela simplesmente evaporou assim, ficou uma semana, duas, sem aparecer. Do nada, eu deixei a janela do quarto aberta e tava dormindo. Eu vejo um peso em cima de mim do nada. Por cima, o que que tá acontecendo, cara? Será que tô com muita coberta? Será que é um travesseiro? Será que é? Eu olho ela me olhando assim, bem pertinho da cara, assim. Foi lá, detonou o pote de ração, tomou água. Não sei onde é que foi, né? Mas
1: foi voltou. Pegar uns passarinhos.
0: Eu acho que sim, né? Ela comia os... Bah, falar no ar agora vai ser complicado, né? Deixa quieto. Comia os Batman. Sabe os Batman?
1: Morcego.
0: Os morcegos.
1: É.
0: Ia lá no. Ia nos lugares. Não sei nem que ela achava os morcegos. Ela vinha pra casa com o morcego. Sobrava só a cabeça do bichinho. E o resto ela comia. Até asas.
1: Tá bom.
0: Bom demais, querida.
1: Uma vez eu
0: gente,
1: vi.
0: Gente,
1: um... Uma vez eu vi um negócio aí, colocaram um daqueles GPS numa coleira de um gato.
0: Sim.
1: E ele percorreu quase toda a cidade num dia.
0: Vai longe, né, cara?
1: Vai longe. Vai longe. O gato vai longe.
0: Mas são inteligentes, né? São inteligentes, porque voltam.
1: Eles voltam,
0: eles
1: pro lugar
0: voltam.
1: Certo.
0: Eles vão dar uma volta lá, depois eles voltam. Bom demais.
1: Então a Branca voltou pra casa.
0: A Branca está de volta, que maravilha. Não, tem que botar palmas aqui, deixa eu procurar as palmas aqui. Não, que isso aqui merece palmas, que a gente fica faceiro, né? Faceiro. Aí, garoto, bom demais da conta. Valeu, Lucas.
1: Tchau.
0: Um abraço pra ti. Uma boa, excelente, incrível quarta-feira.
1: Valeu.
0: Cadê o Dilamar?
1: O Dilamar tá... Lá na Barra do Guaporé.
0: Perdeu o que lá?
1: É, ele foi lá fazer um vídeo.
0: Ah, bom. Ah,
1: em breve nas redes sociais da Rádio Encantado.
0: E o Grupo Encantado de Comunicação.
1: Exatamente.
0: E o Show da Manhã.
2: Poderíamos deixar.
0: Tá certo. Fazer, aí o trio com Agito Nacional, Sabor da Uva.

0: Até quem não tá sofrendo sofre com uma dessa. Não, não, não. Socorro, né? Socorro, socorro, socorro. Meu Deus do céu. Guilherme Santiago e Marília Mendonça, Se Ele Soubesse. Triou com o Agito Nacional Sabor da Uva. Que delícia. 14 para as 10. Temperatura tá em 20 graus e meio nesse momento no Vale do Taquari. Você que ligou o rádio agora, bom dia. Tudo bem? Tranquilo? Como é que estamos? Sereno? Pois é, olha só, tem presente pra audiência hoje, hein? 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A senha é Balada Retrô, não perde tempo, você tem 13 minutos pra participar. 12 agora, 12 minutos pra participar. Não vem dizer que eu não avisei, aquela coisa toda. 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Vamos ver quem tá participando? Bora lá. Abraço pra Rosane das Almas, ela tá pedindo uma música pras amigas do Lago Azul, muito bem. Alô, Rosane, tudo de bom? O Lucas Brandão mandou aqui, ó, Balada Retrô, tá concorrendo, meu querido. A Carmen Pesce de Mussum, mandando seu bom dia, beijos pra você, tudo de bom. Ó a Circe aqui, ó.
1: Igor, Circe, Lourdes, Giovanella de Oliveira, Balada Retrô.
0: Boa, Circe, boa sorte pra você. A Marlene Dalberto, ingresso Balada Retrô. Renato Venturini também. Alô, Renatão, tamo junto. Bom dia, sou o Serinei, gostaria de ouvir uma música com Marília Mendonça, mandar pro meu amor eterno Gilmar, meu eterno amor Gilmar, que está curtindo as férias com um gostoso chimarrão. Que maravilha, hein? Eita, coisa boa, abraço. Esse chimarrão aí eu não sei não, hein? Ai, ai, eu não gosto desse chimarrão assim, viu? É esse aí, meio perigoso, né? Vai que a gente gosta do negócio, né? É melhor deixar quieto, né? Eu não posso falar no ar o que tem de enfeite em cima desse chimarrão aí. Mas o ouvinte espertinho deve saber, né?
2: Bom dia, Igor.
0: Bom dia.
2: Ah, essa do Zezé de Camargo vai fundo,
0: essa
2: né?
0: Essa judia, hein?
2: Acompanho o pedido da Circe aí. Chão de Giz.
0: O Chão de Giz, rapaz.
2: Grande Zé Ramalho também. Abraço. Tudo de bom pra vocês aí.
0: Valeu. Abraço.
2: Sérgio Sebei.
0: Grande Sérgio Sebei de Mussum. Obrigado pela audiência. O que tu achou, Lucas? O que tu achou?
3: Muito bom.
0: Muito bom, é. Falando ainda do chimarrão aqui, né? Ai, ai, ai. Manda um abraço pra minha mãe, a Daisy. Bota a música da Joelma, Lua Me Traiu. Rapaz, que é isso? Ele mandou, foi o Adelir, isso? Tá certo, abraço, obrigado pela audiência. É da onde, meu querido? Onde você é? É a área 54, Guaporé, talvez, né? Abraço, manda pra mim aí tua localidade pra gente já fazer o registro aqui. Ainda a Ellie de Hidrate Teles, bom dia, Igor, bom dia pra você, pessoal de vez, fazendo correr, tudo de bom. Ainda, olha o Paulinho aqui, fala, Paulinho.
4: Bom dia, Igor, bom dia. Paulinho aqui da Black Shine. Estamos aqui metendo pivô.
0: Olá,
4: um abraço, meu querido, estamos na escuta.
0: Grande Paulinho da Black Shine, você que quer lavar o seu carro, você que quer lavar aí a sua moto, você quer lavar aí a sua caminhonete, por que não, né? 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Meu Deus do céu. 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É, rapaz, olha, o homem fez milagre, hein? O homem fez milagre. Grande Paulinho da Black Shine, abraço pra ti, pra toda a galera aí, sempre ligados junto conosco, ó. Vamos tocar uma das boas do programa pra vocês trabalharem mais ainda, viu? Ainda tem o pessoal aqui nos relatando que tem cavalos soltos no bairro Nossa Senhora Aparecida, no bairro Popular, próximo à Capela, muito bem. Vou repassar aqui pro Dilamar dos Passos. Alô, Serginho, do bairro Navegantes, tamo junto, abraço pra ti, obrigado pela audiência. Bom dia, toca uma música pro pessoal da Circuito Refrigeração de Roca Salles, pode ser do fundo da grota. Abraço, tudo de bom, é o Gabriel Ames. E o pessoal aí do Circuito Refrigeração de Roca Salles, tudo de bom. Bom dia, Igor, nota 10 o programa hoje, valeu. Gersila Giovanella, tudo de bom pra você, obrigado pelo carinho. Oi, eu quero uma boa, capricha. É a Luciana e o Marcos Franchini. Abraço pra vocês, pessoal, da Linha Alegre Caravaggio Mussum. Sueli Sandra Ferrari Baggio, Balada Retrô, boa sorte. O Vitor Barzotto também tá participando da promoção. A Clarice Crist de Encantado também tá junto conosco. E o Montanha de Mussum tá oferecendo música pro pai Pedro. Tá certo, abraço. Quer concorrer a ingresso pra Balada Retrô desse final de semana? Dia 8, é sábado, tá? Às 8 horas da noite. Então manda pra gente aí. 51999881543, seu nome completo e a senha Balada Retrô pra você concorrer, beleza? Estou aguardando a sua. Estou que nem o pessoal do telemarketing, aguardando a sua participação. É só até às 10, viu? Você tem 8 minutos pra participar. Corre que dá tempo!
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0: Judia, Judia, Judia. Thierry, Gustavo Lima acertou na mosca. Traia Véia, lembrança boa. Mano Walter, não deixo não. Rapaz do céu. E que tá acontecendo hoje? Bom demais ouvir uns modão assim. 10 horas em ponto. Fechadas as participações. Você que participou, obrigado pela audiência. Você que não participou, já era, meu irmão. É, já era. Deixa eu trazer os últimos recados aqui dos ouvintes que estão aí pra concorrer esse ingresso maravilhoso. Ai, ai, ai, a Maristela Cristi pediu o Disque Seba do Alma Nova pras amigas e quer concorrer ao Balada Retrô. Boa sorte! Amarildo Tonezer também tá junto conosco. Grande Amarildo! Ainda, alô, Ivele Vieira, diretor Ricardo, alô, dona Irma, alô, dona Lourdes. Um beijo pra vocês, tudo de bom, pessoal de Anta Gorda. Ela pediu Barquinha de Ouro, abraço! Falando em dona Lourdes, quero mandar um abraço pra minha avó. Ela disse assim, ó, manda um abraço depois das 10 lá. Manda um abraço depois das 10 que eu tô dormindo. Alô, dona Lourdes Cerezinha Luca, um beijo pra você, vó. Tudo de bom, hoje é quarta. Na segunda-feira eu fui lá visitar ela, hein? Maravilha, é bom demais. Você aí que tem a sua avó, seu vô aí, ainda entre nós, dá um jeito na tua agenda, vai lá dar um beijo, vai lá dar um abraço no seu vô, na sua avó, enfim, no seu pai, na sua mãe também. Isso é bom demais, viu? É bom demais. Tanto pra eles quanto pra nós, né? É bom, é bom. É ótimo, é maravilhoso. Vó, um beijo pra você. Quando eu tiver mais tempo, vou levar o guri aí de novo, hein? É, claro, levar o bisneto, né? É o neto e o bisneto junto, rapaz. Quem mais tá aqui? A Noêmia Borba participando da Balada Retrô, muito bem. Ela tá oferecendo música. Pera aí. Bom dia, meu nome... Meu Deus, eu acho que esse corretor da Noêmia tá deixando ela aí na mão, cara. Ah, rapaz! Trocou todos os nomes aqui, Noêmia. Manda de novo teu recado aqui, que tá tudo embaralhado aqui, rapaz. Abraço pra Adriana de Conto. Bom dia, Balada Retrô. Boa sorte, Adriana. Ainda, a Sueli Baggio pediu Zezé e Luciano com o Luan Santana. A Valéria Guerini tá junto conosco. Tá aqui também concorrendo à Balada Retrô. Muito bem. O pessoal de Mussum, da Linha Alegre Mussum, família do Grécio Doneda. Olha que maravilha. Nunca deixamos de ouvir a Rádio Encantado. Que maravilha. Tudo de bom. Abençoada, incrível. Quarta-feira. Daqui a pouquinho, depois do intervalo comercial, eu trago o resultado dessa maravilhosa promoção. Beleza? Tem a Duda aqui também. Deixa eu ver aqui. O pessoal tá pedindo Barquinha de Ouro. Tá me escrevendo aqui, né? Bota a Barquinha de Ouro. A Nemo, Eduardo, o Theo, o Fred, pra minha avó Regina. Quero também concorrer à Balada Retrô. Beleza. No estúdio... está ela, a nossa figurinha carimbada, Tati, gerente da loja Regla de Encantado. 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
0: 10 horas e 9 minutos. 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
3: Tá bom.

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0: Estamos de volta, senhoras e senhores. 10 horas e 14 minutos. Rapaz, o Igor Lopes está atrasado hoje. É muito papudinho esse Igor Lopes. É muito papudinho. 10 e 14, 20 graus e meio no vale, senhoras e senhores. Vamos lá? Vamos encarar? Vamos! É só quarta-feira. É só quarta-feira. Vamos trazer já na sequência aqui o resultado da nossa maravilhosa promoção, o baile flashback anos 70, 80 e 90. Vamos lá? Primeiro ganhador ou ganhadora, deixa eu dar uma espiadinha, muito bem. É o nosso querido Lucas Brandão. Alô, Lucas! Parabéns! Levou pra casa um ingresso para o baile flashback anos 70, 80, 90. Para a Linha Argola nesse sábado às 8 horas da noite. Palmas para o Lucas, palmas para o Lucas. Aê, Lucas! Ei! Parabéns, nosso querido Lucas Brandão. Se deu bem, meu queridão. É só chegar aqui na recepção da Rádio Encantado com documento em mãos para retirar o seu prêmio, beleza? Lucas Brandão foi o primeiro. Vamos lá, tem mais um ingresso. É, calma aí. Cruza os dedos aí, senhoras e senhores. Cruza os dedos. Momentos de tensão nesse programa. Vamos lá. Quem ganhou aqui? Adriana de Conto foi quem levou. Aê! Aí, Adriana de Conto, parabéns! Levou um ingresso também para o baile flashback anos 70, 80, 90, senhoras e senhores. Relembre os hits que marcaram a época. Parabéns, Adriana de Conto! E parabéns ao nosso querido Lucas Brandão. Os dois ingressos eu estou deixando a partir de agora na recepção da Rádio Encantado para vocês retirarem. Não esqueçam, traga um documento, tá bom? Pra retirar aqui, beleza? Parabéns ao Lucas Brandão e Adriana de Conto, senhoras e senhores. Meu Deus do céu, você que não ganhou, não fica triste. Fica ligado na Rádio Encantado que sempre, vira e mexe, tem prêmio pra você. E você tá afim de ir? Entre em contato com a diretoria, né? Fala com o Cris Costa, fale com o pessoal do Rodado 15, fale com a comunidade da Linha Argola pra você garantir o seu ingresso. R$20, tá? É R$20 o ingresso, dá um pulinho lá, fala com o pessoal da Linha Argola, senhoras e senhores. Ou entre em contato conosco que a gente repassa o contato aqui do Cris Costa também, de quem está fazendo a venda, né, desse maravilhoso evento, Balada Retrô na Linha Argola, neste sabadão. Vamos para o horóscopo do dia? Vamos lá, senhoras e senhores. Chegando o signo de Áries, Touro, Gêmeos e Câncer, rapidinho, Áries. Talvez você perceba que vinha gastando energia demais tentando acelerar processos que têm seu próprio tempo de amadurecimento. Hoje vale observar onde existe insistência desnecessária. Questões ligadas a dinheiro, autoestima e prioridades podem pedir ajustes, você de Áries. Touro, hoje existe uma oportunidade interessante de revisar hábitos, atitudes ou até expectativas pessoais. Talvez algo que pareça essencial há algumas semanas já não desperte o mesmo interesse agora, você de Touro. Eita! Você de Gêmeos, o dia favorece uma pausa estratégica. Nem toda questão exige participação imediata e talvez você descubra que algumas respostas apareçam justamente quando para de buscá-las com tanta insistência. Tudo bem. E você de Câncer, algumas relações sociais podem passar por uma espécie de filtro. Você tende a perceber com mais facilidade quais compromissos, grupos ou amizades continuam fazendo sentido e quais estão sendo mantidos apenas por hábito. Você de Câncer. Mais quatro signos do horóscopo que a gente está atrasado. Leão, Virgem, Libra e Escorpião. Vamos lá? Signo de Leão, questões profissionais podem pedir alguma revisão. Talvez você perceba que está dedicando esforço demais a algo que já não traz o retorno esperado. Ou que determina a meta precisa de ajustes. O céu favorece realinhamentos, você de Leão. Você de Virgem, hoje vale questionar crenças, planos ou expectativas que vinham orientando suas decisões. Não porque sejam errados, mas porque talvez precisem ser atualizados. Libra, existe uma oportunidade de liberar preocupações que vinham ocupando espaço excessivo. Questões emocionais, financeiras ou ligadas a responsabilidades compartilhadas podem ganhar uma perspectiva mais simples. E você de Escorpião, nas relações, em vez de focar no que falta, vale perceber o que já existe e o que é bom. É, tem que ver o lado bom, né? Principalmente o que você vinha esperando de alguém agisse, que alguém agisse exatamente da maneira que imaginou. O dia pede equilíbrio e menos exigência, você de Escorpião.

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1: 10h22, senhoras e senhores, vamos ao bloquinho das músicas dançantes pra dançar coladinho. Doce Mel, Priscila Sênego e Gustavo Lima.

0: Fala, senhoras e senhores, 28 para as 11, Guilherme Silva, Barquinho de Ouro e Priscila Senna com Gustavo Lima, Doce Mel, Doce Mel, 20 graus e meio no Vale, abraço para Noemi, a Proba tá, Borba, tá junto conosco, agora sim, ó, oferece música pro esposo Flávio, pra filha Luciana e o neto Iago, tá certo, abraço, tudo de bom, quem é que tá aqui?
1: Bom dia, Igor. Oi? Tudo bem? Aqui tudo tá bem? Uma chuvinha bem calma.
0: Tranquila?
1: Gostaria de ouvir uma música bem bonita e pode ser de Eduardo Costa.
0: Tá bom.
1: Ofereço para todos que estão na escuta, para vocês e para minhas amigas.
0: Valeu.
1: Um grande abraço.
0: Abraço, valeu, minha querida Fátima Isabel Fim, tudo de bom? Tem o Evandro do Recanto V13 tá junto conosco, já vou ouvir teu áudio, aguenta aí.
2: Bom dia, Igor, tudo bom?
0: Bom.
2: Eu queria a música Vou Pedir para os Anjos.
0: Vou pedir aos anjos.
2: Oferecer para toda a família e para todos os ouvintes. E vocês a lidarão. Abração. Valeu.
0: Valeu, Márcia Benini. Tudo de bom? Um beijo no coração. Obrigado pela audiência.
3: Bom dia, Igor. Estamos na escuta aqui na linha Zambicária Segunda.
0: Fala, Jordana.
3: Eu, a Jordana, o Breno, João, Maristelo, Joacir, sempre ligados na Rádio Encantado.
0: Opa!
3: 104.7.
0: Opa!
3: Mas hoje o pedido é especial.
0: Opa!
3: Toca uma música que fala sobre cavalos pro Rafael Capitânio,
0: cavalos,
3: que é um menino muito especial. Aqui de Vespasiano, que ele faz parte do grupo dos PCDs. Ontem tivemos encontro.
0: Certo.
3: Na Baldo, lá em Vespasiano.
0: Certo.
3: Pelo Cras.
0: Tá.
3: E eu falei que eu ia mandar uma mensagem na rádio pedindo uma música pra ele. Ele vai estar na escuta.
0: Show de bola.
3: Tá na linha Borges de Medeiros.
0: Opa!
3: Tá bom? Um abraço, Igor.
0: Abraço, Jordana.
3: Bom dia,
0: abraço pra ele também. Tudo de bom. Vou tocar uma música dos Monarcas, então. Vou abrir esse parênteses aqui no programa, tá? O Gaúcho e o Cavalo. Pra todos aí de vez passando correr. Abraço, tudo de bom. Ainda, a Verônica Duarte pediu roupa nova, Soy Latino Americano. Abraço, Verônica. Obrigado pela tua audiência. 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Obonzão e Roca Salles e Mussum. 5 para as 11. Vamos abrir o parênteses. Ei, o Gaúcho e o Cavalo. Essa vai para a linha Zambicara, segunda secção. Alô, pessoal.

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0: 16 para as 11, temperatura em 20 graus e meio no Vale. O nosso show da manhã na Rádio Encantado, senhoras e senhores. 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Deixa eu mandar um abraço pra audiência, abraço pro Lécio, dona Jurema, junto conosco. Deixa eu ouvir o áudio deles.
1: Ali. Bom dia, Igor. Que é o Lécio, a dona Jurema aí. Tô, toca uma meia chamadinha aí, se tiver.
0: Meia.
1: Se dá tempo aí, tá bom?
0: Só meia.
1: A Rádio Encantado, todo mundo ouve. Tá bom,
0: aí,
1: Igor?
0: Garoto.
1: Um abraço, boa rádio, bom dia, valeu.
0: Valeu, Lécio, dona Jurema, tudo de bom pra vocês, um beijo no coração. Obrigado pela companhia de sempre, meus queridos. Pessoal de Coqueiro Baixo, a Sandra Reis de Roca tá junto conosco, a Adriana Gobi também tá participando junto conosco, mandando o seu bom dia. Fechar o programa, vamos trazendo o horóscopo do dia: Sagitário, Capricórnio, Aquário e Peixes. A você de Sagitário, o céu favorece a limpeza de excessos na rotina. Talvez seja a hora de simplificar a agenda, rever compromissos ou abandonar tarefas que estão consumindo energia sem necessidade. Pequenas mudanças de organização tendem a gerar uma sensação de bem-estar, você de Sagitário. Capricórnio, hoje existe um convite para resgatar o prazer das coisas simples. Talvez você perceba que andou transformando momentos de lazer em obrigações ou metas. O céu favorece os hobbies, atividades criativas e tudo aquilo que permita aproveitar o presente com mais calma, capricorniano. Aquário, questões ligadas ao lar ou ao seu espaço pessoal podem pedir atenção. Não necessariamente através de problemas, mas pela necessidade de tornar seu ambiente mais confortável e funcional, você de Aquário. E você de Peixes, o dia pede mais qualidade nas conversas. Talvez você perceba que nem toda opinião precisa ser compartilhada e algumas discussões simplesmente não merecem a sua energia, você de Peixes. É bem por aí o negócio, viu? Vamos lá! 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
0: 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E eu vou nessa, senhoras e senhores. Eu volto amanhã a partir das 9, se Deus quiser. O nosso show da manhã retrô, beleza? Amor, vem aí o Claudinei Coferri. Sinto. Informativo.

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5: Bom dia, amigos. Bom dia, amigas. Está no ar o programa informativo de Roca Salles aqui pela Rádio Encantado 104.7 FM. 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Hoje é quarta-feira, dia 5 de agosto de 2026. Uma quarta-feira com céu encoberto, tempo instável aqui na região. Temperatura agora na marca dos 21 graus, 79% a umidade relativa do ar. 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Convites. A diretoria do Grupo dos Amigos da Melhor Idade de Roca Salles convida seus integrantes para a programação do próximo sábado, o Baile da Melhor Idade, em Arroio do Meio. A saída do centro da cidade será às 10h45 da manhã. As inscrições com Marlene Dors, contatando pelo fone WhatsApp 99367-6137. Inscrições também com Sibila Hermani, contatando pelo fone WhatsApp 9814-6478. A diretoria da Associação Ecumênica da Terceira Idade de Roca Salles convida seus associados para a programação do próximo sábado, o Baile da Melhor Idade, em Doutor Ricardo. A saída do centro da cidade será ao meio-dia. As inscrições até sexta-feira à tarde com a diretoria, contatando pelo fone WhatsApp 9641-8252. Convite da diretoria da Associação Ecumênica da Terceira Idade. A Secretaria Municipal da Saúde, através da equipe da Saúde Mental, realiza o projeto Entre Nós, projeto criado especialmente para as mulheres das comunidades do interior do município, com acolhimento, escuta e troca de experiências. Será um encontro pensado para fortalecer vínculos e promover o cuidado com a saúde mental. O primeiro encontro acontece hoje, quarta-feira, a partir das 14h30, no Salão da Comunidade da linha Rui Augusta Alta. Venham participar do projeto Entre Nós, projeto criado especialmente para as mulheres da comunidade, das comunidades do interior. O primeiro encontro será hoje, às 14h30, no Salão da Comunidade da linha Rui Augusta Alta. O CRAS Casa da Amizade comunica que o encontro do projeto 60 Mais Conexão com Você, da tarde de hoje, na comunidade da Rua Augusta Baixa, foi cancelado. Portanto, o encontro do projeto 60 Mais Conexão com Você, da tarde de hoje, na comunidade da Rua Augusta Baixa, foi cancelado. Permanece apenas o encontro na comunidade da Constância, na tarde de hoje, e também às 17h, junto ao CRAS. 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
5: 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A Imater do município de Roca Salles está oferecendo o curso prático de plantas para ambientes internos. A capacitação será realizada nos dias 13 e 26 de agosto, no horário das 13h30 às 16h30, junto ao clube, com atividades teóricas e práticas. As inscrições devem ser feitas de forma presencial no escritório da Imater ou entrando em contato pelo fone WhatsApp 99825-8498. Curso prático de plantas para ambientes internos. Dias 13 e 26 de agosto, à tarde no clube. As inscrições junto ao escritório da Imater. 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
2: Muito bom dia, você querido amigo irmão, querida amiga irmã, que se acompanha pela Rádio Encantado FM. Esse é o programa da paróquia São José de Roca Sales. Quem os fala é o padre João Paulo Schaefer. Hoje, quarta-feira, dia 5 de agosto, 18ª semana do nosso do tempo comum, do nosso ano litúrgico. Evangelho desse dia, Mateus capítulo 15, versículos 21 a 28. Naquele tempo, Jesus retirou-se para a região de Tiro e Sidônia. Eis que uma mulher cananeia, vindo daquela região, pôs-se a gritar: Senhor, filho de Davi, tem piedade de mim. Minha filha está cruelmente atormentada por um demônio. Mas Jesus não lhe respondeu palavra alguma. Então seus discípulos aproximaram-se e lhe pediram: manda essa mulher embora, pois ela vem gritando atrás de nós. Jesus respondeu: eu fui enviado somente às ovelhas perdidas da casa de Israel. Mas a mulher, aproximando-se, prostrou-se diante de Jesus e começou a implorar: Senhor, socorre-me. Jesus lhe disse: não fica bem tirar o pão dos filhos para jogá-lo aos cachorrinhos. A mulher insistiu: é verdade, Senhor, mas os cachorrinhos também comem as migalhas que caem da mesa dos seus donos. Diante disso, Jesus lhe disse: mulher, grande é a tua fé, seja feito como tu queres. E desde aquele momento, sua filha ficou curada. Palavra da salvação. Glória a vós, Senhor. Querido irmão, querida irmã, na profecia de Jeremias, primeira leitura deste dia, contemplamos Deus reunindo o povo que estava disperso e cansado e prometendo consolação e esperança. O Senhor nos relembra sempre de que, mesmo quando tudo parece incerto, sua mão continua nos guiando, pois ele nos amou com amor eterno. A fé nasce justamente nessa situação. Quando confiamos que Deus age com amor eterno, a fé nasce justamente nesta situação. Quando confiamos que Deus age com amor eterno, mesmo quando nossos olhos ainda não percebem, é uma confiança que sustenta, consola e reacende a alegria. O evangelho que escutamos, a mulher estrangeira revela uma fé que não desiste. Ela enfrenta silêncio, resistência e até rejeição, mas mantém o coração firme. Sua fé não é barulhenta, é perseverante, não exige, confia. Enquanto muitos, por orgulho, se fecham e não veem o que Deus faz, ela enxerga mais longe porque acredita. A fé humilde sobre a sua realidade de vida abre portas que nenhum esforço humano consegue abrir. É assim que o Senhor transforma e restaura quem se entrega com sinceridade. A mulher, com persistência, ela implorou ao Senhor, e por causa da persistência, ela foi atendida. A programação da paróquia para esta semana, hoje, quarta-feira, às 19 horas, temos missa na Matriz. Próxima sexta-feira, dia 7, às 15 horas, missa do Apostolado da Oração aqui na Matriz. Próximo final de semana, teremos também o auxílio do Padre Isaías, por isso a programação para dois padres. E a seguinte programação: sábado, às 14 horas, missa em honra aos pais na comunidade Santo Isidoro Campinhos. 15 horas, missa em honra aos pais da comunidade Santo Antônio da Violanda. 16 horas, missa em honra aos pais na comunidade Santo André, linha Fernando Abbott. E 19 horas, missa em honra aos pais aqui na Matriz. Ainda para sábado, às 14h30, missa em honra aos pais na comunidade Nossa Senhora Carvalho, linha Bento Gonçalves. 15h30, missa em honra aos pais na comunidade Nossa Senhora Navegantes, no Picão. 16h30, missa em honra aos pais na comunidade Nossa Senhora do Rosário, Arroio Augusta Baixa. E 19 horas, missa em honra aos pais na comunidade São Roque, na linha Brasil. Também para domingo, às 9 horas, missa em honra aos pais na comunidade Sagrado Coração de Jesus, na Constância. E às 10 horas, missa e festa em honra aos pais, na comunidade Sagrada Família, na linha Júlio de Castilhos. E terça-feira, dia 11, às 19 horas, missa na casa da Cecília Vígolo, no bairro Dois Lajeados. A programação para esta semana. Também a programação das nossas comunidades para este mês de agosto. Próximo domingo temos a festa em honra aos pais na comunidade Sagrada Família, linha Júlio Castilhos. No dia 16, temos a festa em honra a São Roque na comunidade São Roque, linha Brasil. No dia 23, festa em honra a São Roque na comunidade Nossas Navegantes, no Picão. No dia 30, festa em honra a São Roque na escola da linha Macaco. E também no dia 30, festa em honra a Santo Antônio na Serrinha. São programações de nossas comunidades, também suas festividades, seus eventos. Neste domingo, nós celebramos o Dia dos Pais, recordando a vocação à família. É o Senhor que chama, o Senhor que envia. A vocação a ser cooperador com Deus na obra da criação e da redenção. É uma sublime missão que o Senhor confia. Dentro do mês vocacional, também somos chamados a cooperar com a vocação da igreja, de modo especial também nos nossos seminários. Então, de nas nossas comunidades, onde teremos as celebrações no próximo final de semana, também faremos a coleta pelas vocações, auxílio aos nossos seminários. Então, sábado e domingo, teremos essa oportunidade pela coleta das vocações. Desejamos que Deus abençoe as famílias e abençoe os pais na missão que o Senhor lhes confia, que o Senhor também possa abençoá-los e acompanhá-los na missão juntamente à sua família. O Senhor esteja convosco, Ele está no meio de nós, que pela intercessão de São José, Padreiro Universal da Igreja e da Família Humana, de Maria Santíssima, esposa de São José e mãe de nosso Senhor, abençoe-vos o Deus Poderoso, Pai, Filho e Espírito Santo. Amém. Tenham um bom dia, uma abençoada semana, graças a Deus.
3: 11 horas e 18 minutos, 21 graus a temperatura. 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A SIC comunica a comunidade e seus associados que continua a promoção do sorteio Farroupilha. A cada R$70 em compras nos estabelecimentos participantes da promoção, você consumidor tem direito a um cupom participando do sorteio de costelão e fardo de cerveja, costelão e cesta com produtos diversos. O sorteio será realizado no próximo dia 12 de setembro. A SIC também comunica que nesta semana o atendimento junto à entidade será somente pela parte da tarde. SIC Roca Salles, integrar para desenvolver. E o sorteio da promoção Farroupilha será no dia 12 de setembro. 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Festas. 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No sábado, no Clube Sertanejo, também a partir das 23 horas, tem Daniel Werder e companhia. E domingo, a partir das 19 horas, no Clube Sertanejo, show com musical estilo sonoro. Clube Sertanejo. Vem aí a festa do Dia dos Pais na Comunidade Sagrada Família da linha Júri de Cacilhos Baixo, Roca Salles, é no próximo domingo, dia 9. Programação, 10 horas, celebração de missa, meio-dia, almoço, com carne de res, suíno, frango, massa, aipim, pão, cuca, maionese e saladas. Valor do cartão antecipado para o almoço, R$55. Fichas limitadas para o almoço, à venda no Mercado Cumer, no Bazar Capricho e no Brick Barato. A partir das 14 horas, reunião dançante com Leandrinho e banda. Apoio, vereador Noelio Schaefer e Pizzaria Marasca. Pela sua presença, desde já agradece a diretoria e festeiros. Vem aí a festa de apoio, vereador Noelio Schaefer e Pizzaria Marasca. Pela sua presença, desde já agradece a diretoria e festeiros.

0: cobrança de ingressos, cartões antecipados para o almoço, a venda na distribuidora de bebidas Bottega, na Pincelar Tintas e com a diretoria. Apoio distribuidora de bebidas Bottega, Agropecuária Sangalli, vereadores Tainá Grossini Zanchetti, Ismael Cago e Cristiano Schaefer. Pela sua presença, desde já agradece a diretoria e festeiros da comunidade da Linha Brasil. Vem aí a festa na comunidade da Linha Marquês do Herval Picão Roca Salles, festa em honra a São Roque. Será no próximo dia 23 de agosto. 10 horas e 30 minutos, celebração de missa com bênção dos pães e velas. Ao meio-dia, almoço, com frango recheado, carne de res, suíno, pão cuca e saladas. Valor do cartão R$60. Pela parte da tarde, em reunião dançante com Zé e Elias. Apoio da Deconto Materiais de Construção em Mussum. Pela sua presença, desde já agradece a comunidade da Linha Marquês do Herval, Picão. E o CRAS Casa da Amizade comunica que o encontro do projeto 60 Mais Conexão com Você, da tarde de hoje, na comunidade da Rua Augusta Baixa, foi cancelado. Encontro do projeto 60 Mais Conexão com Você, da tarde de hoje, na comunidade da Rua Augusta Baixa, foi cancelado. Permanece apenas o encontro, da tarde de hoje, na comunidade da Constância e às 17 horas, junto ao CRAS. 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E a Emater reforça que está em andamento as inscrições para o curso de plantas para ambientes internos. A capacitação acontece nos dias 13 e 26 de agosto, pela parte da tarde, junto ao clube. As inscrições devem ser feitas de forma presencial no escritório da Emater ou entrando em contato pelo fone WhatsApp 998258498. As vagas são limitadas. 11 horas e 25 minutos, apresentamos o programa informativo de Roca Salles aqui pela Rádio Encantado 104.7 FM. Programa que volta amanhã a partir das 11 horas da manhã. A todos os ouvintes, um bom almoço, um bom dia. Na sequência da programação, vem aí o recado do AGF e depois o Jornal do Meio-Dia.
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3: 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Hoje, quarta-feira, 5 de agosto de 2026. Santo do dia, Santa Afra. Mensagem de hoje. A vida é uma grande viagem, cheia de altos e baixos, mas cabe a nós escolhermos como enfrentá-la. Aniversariantes de hoje, Suzana Capitânio, Emílio Pina, Vespasiano Correia, alô Vespasiano, Elisete Bagatini, Salete Turati, Carlos Gianesini. Aos aniversariantes.

0: Que Deus lhe dê muita saúde e muita paz. 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

0: 11:30, eu sou José Raimundo Tramontini e estou iniciando aqui na Rádio Encantado FM 104.7, na companhia de Lucas da Rosa, mais uma edição do Jornal do Meio-Dia. Edição deste dia 5 de agosto, uma quarta-feira. 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Na Central Técnica, Érica de Oliveira. Bom dia, ouvintes. Bom dia, Érica. Bom dia, Lucas.
1: Bom dia, Tramontini. Bom dia a todos os nossos ouvintes, os internautas ligados aqui na programação da Rádio Encantado. Neste final de manhã de quarta, lá a temperatura está na marca dos 20 graus aqui no centro de Encantado. Céu nublado, às vezes algum chuvisqueiro aqui no centro da cidade do Cristo Protetor. O Jornal do Meio-Dia tem, como sempre, hoje na história, os informativos de Vespasiano Correia e Mussum, também as nossas clássicas atrações, a previsão do tempo, informações econômicas, policiais e esportivas, aqui na Rádio Encantada FM 104.7.
0: Iniciando aqui mais uma edição do Jornal do Meio-Dia, nesta quarta-feira, destacando que você pode nos acompanhar na frequência modulada ou ainda em qualquer lugar do mundo através do aplicativo. Basta baixar no seu celular ou ainda acessar rdencantado.com.br. Agora aqui no Jornal do Meio-Dia, vamos destacar as manchetes da edição de hoje.
1: TSE debate regras para uso da inteligência artificial nas eleições de 2026.
0: Mussum recebe desafio da fé de mountain bike, com percurso por 3 municípios.
1: Lajeado regulamenta a circulação de ciclomotores e bicicletas elétricas nas ruas.
0: Encantado integra programa estadual de crédito para fortalecer o turismo.
1: Frente fria muda o tempo e deve derrubar as temperaturas no Rio Grande do Sul.
0: Município de Colinas anuncia fim das filas para exames e cirurgias de catarata.
1: Encantado passará a contar com sonofletor, sistema de alerta sonoro para situações de emergência.
0: Belvado conclui primeira etapa de estudo para a expansão da área urbana.
1: CREA questiona a operação de embarcação gratuita na Barra do Guaporé.
0: Santa Clara do Sul prepara a Semana Farroupilha com carreteiro para 3 mil pessoas.
1: Coronel Ivan Alves assume coordenação regional da Defesa Civil do Vale do Taquari.
0: PRF fará escolta de carga especial e terá bloqueios na 386 nesta quinta.
1: 4 moradores do Vale são contemplados no Nota Fiscal Gaúcha.
0: Cruzeiro do Sul inicia cadastro para 782 moradias destinadas a atingidos pelas enchentes.
1: Ponte dos Vales avança com a entrega do projeto executivo ao Dair e pode iniciar neste mês.
0: Na polícia, discussão termina com homem ferido a faca na cidade de Soledade.
1: Menos de 9 horas após ser liberado, jovem volta ao presídio por furto de veículo em Guaporé.
0: Patran fiscaliza a denúncia de irregularidades em loteamento em Fazenda Vila Nova.
1: No esporte, Juventude leva gol nos acréscimos e está eliminado da Copa do Brasil.
0: Goleiro do Inter passa por cirurgia e inicia processo de recuperação.
1: Grêmio enfrenta o Mirassol buscando classificação para as quartas de final da Copa do Brasil.
0: 6 jogos abrem hoje a segunda rodada da divisão de acesso do Gauchão.
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1: Agora 11:34 e o vídeo manipulado por inteligência artificial que mostra o ex-presidente Jair Bolsonaro está levando ministros do Tribunal Superior Eleitoral a reavaliar as regras para o uso de conteúdos produzidos por inteligência artificial durante a campanha eleitoral. A discussão envolve os limites para alterações em imagens, vídeos e áudios de candidatos e busca atualizar as normas diante do avanço da tecnologia, com divergências entre os integrantes da corte sobre o que poderá ser permitido.
0: Pois a Coreia do Sul registrou nos últimos dias a maior temperatura da história do país, em meio a uma intensa onda de calor que atinge a região. Os termômetros ultrapassaram os recordes anteriores e mais de 20 cidades permanecem sob alerta devido às temperaturas extremas. As autoridades orientam a população a evitar exposição prolongada ao sol, reforçar a hidratação e adotar medidas de prevenção para reduzir os riscos à saúde provocados pelo calor intenso.
1: E o município de Encantado será o primeiro do Rio Grande do Sul a contar com um sonofletor, um sistema inteligente de alerta sonoro para situações de emergência. O equipamento será instalado no bairro Santa Clara e servirá para avisar a população em casos de risco, especialmente relacionados a deslizamentos de terra e outros eventos que exijam atenção ou evacuação. A sirene conta com 3 níveis de alerta: atenção, atenção grave e evacuação. A definição de qual sinal será emitido dependerá da situação de risco identificada pela Defesa Civil. A notícia completa você confere no nosso site rdencantado.com.br.
0: Pois a Princesa das Pontes, o município de Mussum, recebe nos dias 15 e 16 de agosto o Desafio da Fé de Mountain Bike, evento que une esporte, religiosidade e turismo em um percurso de 60 quilômetros pelas cidades de Mussum, Roca Salles e Encantado. A largada ocorre no domingo, dia 16, às 8 horas, na Rua Coberta, em frente à Igreja Matriz de Mussum. A prova terá percurso único, com 1.100 metros de altimetria. O trajeto será formado, em sua maior parte, por estradas de chão e trechos de asfalto e paralelepípedo. Um dos destaques será a entrada do Cristo Protetor em Encantado, com acesso gratuito aos participantes.
1: O Sesc de Venâncio Aires lançou o projeto Terças Literárias, com atividades gratuitas voltadas aos amantes da leitura. A programação começou com o Clube do Livro Fora da Margem, em que cada participante poderá levar um livro de sua escolha para compartilhar experiências. Os encontros serão realizados mensalmente e a biblioteca também receberá outras iniciativas culturais ao longo do semestre.
0: A Câmara de Vereadores de Lajado aprovou o projeto que regulamenta a circulação de ciclomotores, bicicletas elétricas e equipamentos de mobilidade individual no município. A proposta adequa a legislação local às normas do Conselho Nacional de Trânsito, estabelece regras para circulação e fiscalização e busca ampliar a segurança de condutores e pedestres diante do aumento deste tipo de veículo nas vias urbanas.
1: Agora 11 horas 38 minutos. Bom dia para Ivanete Itamar Ferla, também conosco a Maria Helena Gobi, Miguel Martins, Bernadette Salvani, a Ialca Maria Porto, também a Terezinha Agostini, Eva Ferla Biazibete, a Ana Maria Reginato nos acompanhando, Ana Zanquete também conosco, a Laírce Lemos e a Silvânia Mussolini mandando seu bom dia através da nossa live no Facebook.
0: Agora 11 horas 38 minutos. Informação agora chegada há pouco de que o ministro da Integração e Desenvolvimento Regional, Valdez Góes, e o secretário nacional de Proteção e Defesa Civil, Volney Wolf Barreiros, estarão hoje à tarde no município de Santa Teresa. Esta é a primeira vez que o ministro visita o município. O horário preciso ainda não foi informado, mas deve ser em torno das 15 horas na tarde de hoje.
1: 11:39, destacamos também aqui no Jornal do Meio-Dia que Encantado foi contemplado pelo programa Creditur RS, iniciativa do governo do estado voltada ao fortalecimento do turismo por meio da oferta de crédito facilitado. O município passa a integrar a relação de cidades aptas a encaminhar empreendedores do setor para linhas especiais de financiamento, destinadas à ampliação, modernização e qualificação de empreendimentos turísticos, impulsionando o desenvolvimento econômico local.
0: Pois a Metsul Meteorologia informou que uma frente fria deve provocar mudança no tempo e queda acentuada da temperatura no estado a partir da próxima sexta-feira. Após vários dias de calor acima da média para o inverno, o avanço do sistema também poderá trazer chuva e temporais isolados em diferentes regiões do Rio Grande do Sul antes da chegada da massa de ar frio. A previsão do tempo para Encantada região você acompanha aqui no Jornal do Meio-Dia por volta das 12h40 com a Érica de Oliveira.
1: 20 minutos faltando para o meio-dia, hoje é 5 de agosto. Quarta-feira, 5 de agosto de 2026. Hoje é Dia Nacional da Saúde. Na religiosidade, hoje é celebrado o aniversário da dedicação da Basílica de Santa Maria Maior. Hoje, na história. No ano de 70, foi extinto o grande incêndio que destruiu o Segundo Templo de Jerusalém. 1816. As autoridades britânicas descartaram a utilização do telégrafo elétrico, alegando que o equipamento era totalmente desnecessário, preferindo assim continuar utilizando o semáforo. 1827. Nasceu o político brasileiro Manuel Deodoro da Fonseca. 1884. Foi assentada a pedra angular da Estátua da Liberdade, na atual Ilha da Liberdade. 1905. Através da mediação do presidente norte-americano Theodore Roosevelt, o Tratado de Portsmouth foi assinado, dando fim à guerra entre Rússia e Japão. Em 1914, Espanha e Estados Unidos se declararam neutros na Primeira Guerra Mundial. 1920. Em Moscou, a Carta do Construtivismo se tornou pública, revelando um movimento artístico baseado nos ideais do Estado Operário. 1929. Foi inaugurado o serviço radiotelegráfico entre Berlim e México. Em 5 de agosto de 1930, nasceu o astronauta americano Neil Armstrong. 1944. O primeiro escalão da Força Expedicionária Brasileira foi incorporado ao 5º Exército dos Estados Unidos durante a Segunda Guerra Mundial. 1962. Nelson Mandela foi preso pelo regime do Apartheid. Ele não seria libertado até 1990. Na mesma data, morreu a atriz estadunidense Marilyn Monroe. 1973, foi lançada a sonda espacial soviética Marte 6. 2010, ocorreu o acidente na mina San José, aprisionando 33 mineiros chilenos a aproximadamente 700 metros abaixo do solo por 69 dias. 2016. Aconteceu a cerimônia de abertura dos jogos da 31ª Olimpíada no estádio do Maracanã. Em 2022, Israel iniciou ataques aéreos na faixa de Gaza, deixando dezenas de mortos. Na mesma data, morreu o humorista, apresentador de televisão, escritor e ator brasileiro Jô Soares.
2: O meu eterno beijo do gordo.
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0: 11h44. Obrigado, Lucas, que nos trouxe Hoje na História, com os fatos que marcam a data de 5 de agosto.
1: Pois, faltando poucas semanas para o Empreende Mais 2026, organizado pelo Grupo Lume, já foram definidos os nomes que sobem ao palco do Encanta Hub nos dias 26 e 27 de agosto. O evento é dividido em duas trilhas temáticas, Inspire Mais na quarta-feira e Inove Mais na quinta. A abertura terá a trilha Inspire Mais e é da monja budista Monja Cohen, fundadora da comunidade Zen budista Zen do Brasil e autora best-seller, cujos cursos já alcançaram mais de 150 mil pessoas, com temas como autoconhecimento, equilíbrio emocional e transformação social.
0: A Prefeitura de Colinas anunciou a eliminação das filas de espera para mamografias, exames de densitometria óssea e cirurgias de catarata no município. A medida foi alcançada por meio de mutirões e da ampliação da oferta de procedimentos na área de saúde. Segundo a administração municipal, a iniciativa reduz o tempo de espera dos pacientes e amplia o acesso da população aos serviços especializados.
1: 15 faltando para o meio-dia, a embarcação gratuita que deve começar a operar na Barra do Guaporé foi apontada como a solução mais rápida para restabelecer a travessia entre os municípios afetados pela interdição da ponte da ERS-129. A solução encontrada por várias associações da região alta entende que seu funcionamento busca reduzir os transtornos à população, facilitar o deslocamento de moradores e minimizar os impactos econômicos na região. Apesar da boa intenção, hoje o funcionamento da embarcação corre risco de não acontecer no prazo que se previa, devido a uma notificação do CREA e que cobra a EGR e também associações termos de responsabilidade técnica em relação à embarcação e travessia.
0: E ainda enquanto se discute o uso de uma embarcação, uma alternativa provisória também está sendo avaliada pela EGR para permitir a passagem de carros pequenos e pedestres na ponte sobre o rio Guaporé. A proposta prevê a instalação de um escoramento metálico na estrutura, enquanto avançam os estudos para a recuperação definitiva. A ponte está interditada após a identificação de problemas em um dos pilares. A medida busca reduzir os impactos pelo bloqueio que afeta moradores, trabalhadores e estudantes. A solução depende de avaliações técnicas e autorizações dos órgãos responsáveis.
1: E para falar dos desdobramentos da confusão na ponte entre Encantado e Mussum, de Lamar dos Passos, aqui no estúdio. Bom dia.
3: Bom dia. Bom dia, Lucas Tramontini e todos os nossos queridos ouvintes. Né? Depende de vontade, o que falaste ali agora? Técnica, como é que é?
0: Nem sei. Vamos ver aqui, achando,
3: A
0: solução depende de avaliação técnica e autorizações dos órgãos responsáveis. Caso do escoramento, né?
3: Na verdade, né? Sim. Na verdade, depende, só tem uma dependência, de questão política.
0: Vontade política.
3: Falta uma vontade política para se ter uma recuperação e se ter aí uma solução para isso. Esta é a verdade, esta é a realidade. E esta questão e esta vontade política está lá no governo do estado. Não é no CREA, não é na EGR, não é nas prefeituras, é em lugar nenhum. Depende única e exclusivamente esse trabalho. Eu não estou aqui dizendo, não sou técnico, não sou engenheiro, não sei de que forma tem que ser feito, como tem que ser feito e o tempo também que demora para fazer esse escoramento, para fazer esse trabalho, para passagem de pedestres, passagem de veículos leves. Não. A gente quer ter uma solução e com segurança, né? Todos nós queremos ter uma passagem, seja de carro leve, liberado total ou até mesmo de pedestres, que tenha segurança. E nós estamos hoje é dia 5, né? Hoje é dia 5 de agosto.
0: Depois de amanhã.
3: Esta ponte foi interditada dia 24 de julho.
0: Depois de amanhã, duas semanas.
3: Exato. Esta ponte foi interditada dia 24 de julho. E até agora nós temos o seguinte, tá? Por parte do governo do estado e de quem é responsável: reunião, reunião e reunião. Como diz o ex-governador, parole, parole, parole. Conversa, conversa, conversa. Agora que a Associação Comercial e Industrial de Encantado, a Associação dos Municípios do Alto Taquari, AMATE, a Associação Recupera Mussum e também a SIC Vale Taquari acharam encontrar uma alternativa que é viável e que se tem aí a condição da gratuidade também para fazer essa travessia para pedestres, é uma solução emergencial que vai ser colocada, ou que deve ser colocada, ou se não tiver nenhum problema até então, né? Que é uma embarcação. Muitos chamam de embarcação, outros chamam de balsa, ou de não sei de quê, mas é uma embarcação com 11 metros de comprimento por 4 de largura, que vai ser conduzida, uma embarcação que tem toda a liberação da Marinha, que é o que precisa, e vai ser conduzida também por um profissional que tem licença, que tem todos os cursos necessários para fazer esse trabalho, para fazer esta travessia e para trabalhar nisso. Vem o Conselho Regional de Engenharia e Agronomia para notificar. Ontem, para quem não sabe, quem não acompanha a programação da Rádio Encantado hoje pela manhã, e teve pouco acesso às redes sociais, porque muita gente sai cedo para trabalhar, não consegue ouvir, está nos ouvindo agora, ou tem essa dificuldade mais cedo, né? Então, a UCREA, que é o Conselho Regional de Engenharia e Agronomia do Estado, né? Aqui com o reino do Estado do Rio Grande do Sul, ele notificou a EGR e a MATE. O que é que eles querem? Um projeto e execução dos atracadores. O que é o atracador? De um lado, onde
0: é o porto.
3: É o porto.
0: Fazer um porto de cada lado.
3: Aonde tu vai embarcar e onde tu vai desembarcar do outro lado do rio, o rio Guaporé, tá? Eles querem isso. Eles querem, então, o projeto e execução. Projeto. Tem que ter o projeto para liberar isso. Eles querem um projeto e um laudo da balsa, do casco, do convés e a estabilidade. Se ela está legalizada, se ela está com documentação certa com a Marinha, tá resolvido. Eles querem um estudo de estabilidade e de inclinação. A elaboração de um estudo de estabilidade e inclinação. Eles querem a manutenção. Quem vai manter isto? Através do motor e rebocador. Querem saber também quem vai fazer isso. A elaboração de um plano de manutenção preventiva e corretiva dos motores e do rebocador. E também a assessoria, o acompanhamento através do licenciamento ambiental.
0: Vai que tem a perereca assassina ali na barranca do Guaporé.
3: Não pode.
0: Não pode tirar o matinho lá para ter acesso.
3: Não pode tirar o matinho lá para ter acesso porque tem uma perereca rara que está em extinção. É. Ali naquele local, então não pode ser feito. Não, tu tá falando,
0: sim, sim.
3: O que a gente tá falando é a mais pura verdade, né?
0: Hoje qualquer coisa qualquer que tu coisa. Mexer com o meio ambiente, tu exato. Precisa da assinatura de um engenheiro, de um da área ambiental para liberar.
3: Ninguém tá aqui, ninguém está aqui querendo que se desmate, que se cometa algum tipo de crime ambiental, ninguém está aqui querendo isso. Do lado de Encantado, aqui nós tivemos lá hoje pela manhã, acompanhando a rede social aí, fazendo um vídeo também, a gente vê que é um barranco que tem lá que foi, com uma máquina foi feito uma escada, vai ser feito uma, está sendo feito uma escadaria também e um acesso britado. Só isso. Não foi suprimida, não foi retirada, não foi cortada nenhum galho de árvore.
0: Até porque a enchente já levou.
3: Que a enchente já levou. Isso é do lado de Encantado. Do lado de Mussum, estive lá ontem, da mesma forma. Não foi mexido absolutamente nada. É um barro, é um lodo que tem lá numa propriedade que é particular, que cedeu esse espaço para o pessoal transitar, passar ali, sem nenhum problema, que entende desta necessidade, um empresário do município, que, olha, pode fazer aqui essa passagem aqui, não tem problema. Fez isso. O município de Mussum trabalhou ontem, durante todo o dia, e também hoje pela manhã, e o município de Encantado igualmente, ontem durante todo o dia e agora na parte de hoje também está lá trabalhando para terminar. Só que daí vem esses burocratas, né, que quando era para fazer a fiscalização lá na ponte para saber se tinha condição ou não, e eu não tô falando daí, eu não tô falando só daquela ponte de Mussum, ponte da Barra do Guaporé. Eu estou falando de todas as pontes que nós temos no estado. Nós tivemos aí várias pontes interditadas que caíram, que tiveram dificuldade na enchente de 24 e na enchente de 25. Tá? E a partir daí foram reconstruídas. E a partir daí teve um trabalho do CREA, do governo do estado, da EGR, ou da, sei lá, quem manda, o desmande, de saber como é que estão as demais pontes do estado. Não só essas, não só aqui, as demais pontes. Nós vamos ter problema em outras pontes também. Vai demorar um ano, vai demorar 6 meses, 2 anos, 3 anos, 5 anos. Nada está sendo feito de forma preventiva. Nada, absolutamente nada. A empresa gaúcha de rodovias, a EGR, que tem no comando o rei Luiz Fernando Vanacor, sim, porque tudo passa por ele, ele é o rei, ele manda e desmanda, tá? Ele manda e desmanda. Está fazendo o quê? Estamos há 30 anos pagando pedágio. Olha as estradas que nós temos em nossa região. Acostamento, nem vou falar de acostamento, né? Porque não existe. Nem vou falar de acostamento porque não existe. E aí ficou muito bem claro também semana passada, na entrevista aqui na Rádio Encantado, sobre a questão pedágio. questão pedágio, foi questionado pelo Alexandre, levantaram as cancelas aí no praça, em Palmas, diz ele, depende do governador. Depende do governador. Ponto, ele já disse tudo. Depende do governador. Quem tem o poder, quem tem a caneta na mão para decidir de que forma vai fazer, eu vou repetir aqui, ninguém quer que seja liberada a ponte se não tem condição de trafegabilidade, se não tem condição de segurança. Ninguém quer isso. Só que nós precisamos urgentemente de um trabalho que se faça isso, que se tenha. E aí se buscou uma alternativa aqui das entidades, e agora vem os burocratas para trancar, para dizer que não pode. Meio ambiente que tu falaste. A enchente de 23, 24, deixaram aí um número muito grande de árvores caídas, arrancadas, que foram levadas pelo mato, que ficaram na beira dos nossos rios e arroios, de todos os municípios. Tem gente que está respondendo processo até hoje. Porque foi cortar uma árvore de lá, foi tirar uma árvore de lá para utilizar como lenha. Teve motosserra apreendida, teve material apreendido, tá? Tem gente que está respondendo processo. Agora, né, Tramontini? A enchente de agora, a gente viu. Quantas mil toneladas nós temos de madeira lá no Guaíba, em Porto Alegre? Então, onde é que vem essa madeira? Ela estava lá? Não. Ela foi levada. Nos nossos arroios, nossos rios, nos nossos córregos. Na primeira enchente, na segunda enchente, não deixaram tirar. Nós precisamos de mais agilidade. Nós estamos no ano de 2026. E nós estamos brigando por causa de uma ponte. Não é só esta ponte aqui. Repito, tem outros locais que também tivemos a dificuldade. No ano de 2026, nós não temos... nós temos um município mais uma vez isolado. Mais uma vez um município isolado, eu tenho que fazer as rotas alternativas. A rota alternativa demora uma hora, entre uma hora, de uma a duas, dependendo do movimento. Ou até mais do que isso, que é Roca Salles. Na reunião do dia 27, na segunda-feira, em Porto Alegre, com o governo do estado e com o rei Vanacor, também foi estipulado que naquela semana, naqueles dias, seria disponibilizado para o município de Roca Salles maquinário, equipamento e também material para recuperar aquela estrada. Até agora não aconteceu absolutamente nada. Não tem uma máquina que vem do governo do estado, não tem uma máquina que vem da EGR e não tem nenhum tipo de valor que veio até o momento. Quem está arcando com os custos hoje é o município de Roca Salles. Na segunda-feira foi firmado um convênio, foi aprovado, na verdade, um projeto de lei na Câmara de Vereadores em Mussum para firmar um convênio, então, com Roca Salles Encantado, para que o município de Encantado, para que o município de Mussum, possa manter aquela estrada ou auxiliar na manutenção daquela estrada de Roca Salles ou também a confecção aí daquele espaço, daquela destinação que tem aí para se buscar a barca, buscar a balsa, buscar a embarcação, como queiram, tá?
0: Dilamar.
3: Mas é uma situação assim, ó, nós estamos no fundo do poço mesmo. Ninguém liga pra nós. Nós não temos representatividade política no Vale Taquari, ou a região alta. Nós não temos representatividade política na região alta do Vale Taquari. Pois não, Tramontini?
0: Eu ia dizer, vamos bater na madeira, né? Esse trajeto entre Mussum e Roca Salles passa por algumas poucas pontes que não foram dimensionadas para tamanho fluxo de veículos e nem para capacidade de tonelagem de alguns veículos que circulam. Se acontecer qualquer problema numa dessas travessias, o caos então vai ser completo.
3: Exatamente, tá? São estradas vicinais, estradas de interior do município, que passam ali, vamos dizer assim, 20 carros por dia. Um caminhão, num dia, tá aí, demora 3, 4, 5 para passar, passa mais 2, ou passa mais 1, passa mais 3, dependendo aí. Nós temos uma produção aí agrícola também, a questão de aviários, suínos também, que às vezes precisa a entrada e a saída desses caminhões, da ração de material para carrega, descarregar e tal. Então, tudo bem. É para isso que estas estradas servem. Elas estão aí para isso. Nós temos hoje muitos pontos, de encontro aí que é pista única. Não é por causa do caminhão. Dois carros. Se encontrar dois carros, um vai ter que parar um pouco antes, um pouco depois, porque não tem condição disso. E aí eu vejo e ouço também muitas pessoas reclamando porque os caminhões não devem passar por lá, porque o bitrem não pode passar por lá, porque o caminhão carregado não pode passar. Pessoal, nós vamos ter o desabastecimento se não tivermos o trânsito de veículos e caminhões por aí. Amanhã nós vamos no mercado e não vai ter produto. Amanhã nós vamos na farmácia e não vai ter medicamento. Tá? Nós precisamos entender isso também, que quem está passando ali com o caminhão, e nós já vamos ter o reflexo agora, né? Quando o produto vem com preço majorado, né? Por quê? Vai aumentar o teu trabalho, a rota, o teu tempo, né?
4: Custo.
3: Exatamente. Consequentemente, tu vai gastar mais combustível, aquele pare e siga, primeira, segunda, 10 por hora, 15 por hora, 20 por hora. Tu vai aumentar o teu consumo de combustível, o teu funcionário vai demorar, em vez de fazer duas viagens no dia, vai conseguir fazer uma, em vez de fazer quatro, vai fazer duas ou três. E assim vai. E as empresas não vão conseguir absorver esse valor todo do frete que vai passar por ali. É isso que nós também precisamos entender. Quem está passando por ali, quem está com o caminhão ali, está trabalhando, ou está indo ou voltando do trabalho, ou está carregado, está vazio. Ah, mas não pode? Pode. É a rota que todos nós temos nesse momento. Nós não podemos tirar os caminhões daí. Não tem como tirar os caminhões daí. Fazer o quê? Transportar o produto de um lado para outro, município para outro. De que forma? O que nós temos que cobrar é do governo do estado é incompetência da EGR. O que nós temos que cobrar do estado é incompetência da EGR. Para a gente voltar a essa questão aqui do Conselho Regional de Engenharia e Agronomia, o CREA, do estado, agora na parte da tarde, né? Parece que às 14 horas, nós temos aí uma reunião do... Estava indo a Porto Alegre agora na parte da manhã. O prefeito de Doutor Ricardo, o Álvaro Jacobo, que também é presidente da MAT, o prefeito de Encantado, o Jonas Calvi, e também se juntaria logo para agora na parte da tarde, o prefeito de Mussum, Amarildo Baldasso, para essa reunião junto ao CREA. Que os dois prefeitos aqui, o Álvaro e o Jonas, tinham outro compromisso mais cedo na parte da manhã da MAT também em Porto Alegre. Então tem essa reunião agora na parte da tarde. Por enquanto, está mantida a operação desta embarcação. Não sei se vai ser para hoje à tarde ou amanhã. Ela está no município de Mussum e visando maior segurança, principalmente o guarda-corpo ao redor, tá? No guarda-corpo ao redor está sendo feito aí também para dar segurança. E pode acontecer sim algum tipo de acidente, está se pensando nisso. Então está se melhorando o guarda-corpo, ou seja, a lateral, né? Para evitar que alguém possa se desequilibrar, cair. Porque vai passar daí pedestres, vai passar daí professores, crianças também, temos mais de 20 crianças. Temos mais de 20 crianças da Barra do Guaporé que estudam em Mussum. A comunidade da Barra do Guaporé depende de Mussum. A comunidade da Barra do Guaporé vive em Mussum.
0: Mercado, tudo. É um bairro tudo. De Mussum que fica em Encantado.
3: É um bairro de Mussum que fica do outro lado da ponte. Esse é o termo correto. Da mesma forma, a comunidade do Pinheirinho lá em Roca Salles, né? Só atravessa a ponte, a outra ponte, a Brochada da Rocha, está em Mussum para todas as atividades. É mercado, é farmácia, é hospital, é atendimento médico, atendimento odontológico, é tipo de serviço. Todo mundo, todas as pessoas, na grande maioria ali, depende. Ah, mas vai ser seguro isso? Vai ser seguro? Sim, vai ter toda a segurança. Eu tenho medo, não quero, não posso, não vou. Livre. Ninguém vai ser obrigado a atravessar pela embarcação. Na embarcação, para entrar, para subir na embarcação, vai precisar ter o colete salva-vidas. É obrigatório passar com... É obrigatório embarcar com o colete salva-vidas. Não quer passar, não tem nenhum problema. O que está se pensando, o que as entidades estão pensando, é viabilizar a passagem de pedestres neste momento. Ela pode demorar 8 dias, 15 dias, 6 meses, não sei, não se sabe quanto tempo, até que venha o conserto da ponte, seja ela por estaqueamento para permitir a passagem de veículos leves e pedestres, seja ela para o conserto completo para passar aí todo mundo, sem problema, tem caminhões e tal. Então, é nessa forma, é isso que está se pensando. Não quer passar lá? tu tem a alternativa de fazer a volta por Roca Salles. Perfeito, perfeito. Ninguém vai ser obrigado a passar lá. Olha, eu não vou deixar meu filho passar por aí, não sei o quê. Tudo certo.
0: Ou ir até a Pinguela do Zeferino, como algumas pessoas estão fazendo.
3: É uma outra alternativa também. Então, ninguém é obrigado a passar lá, Tramontino. Ninguém é obrigado.
0: Dilamar,
3: só lembrando. É uma alternativa que nós temos. Que vamos, só lembrando,
0: Dilamar. Essa ponte foi construída no início dos anos 60. Portanto, ela tem mais de 60 anos. Nos últimos 30 anos, ela foi, entre aspas, administrada pela EGR. E nunca nesses mais de 60 anos...
3: E foram feitos laudos, enviados laudos para a EGR solicitando uma vistoria.
0: Nunca foi feita uma vistoria, nunca foi feito um acompanhamento, nunca foi feito um melhoramento. No mínimo, o que a EGR tinha que ter era um plano emergencial, pronto já. Não só para cá, para qualquer ponte. Agora, vamos ter que fazer reunião, vamos ter que fazer estudo, vamos elaborar um laudo técnico, vamos chamar um engenheiro, vamos chamar um segundo engenheiro, vamos fazer uma licitação para... Aí nós vamos até o final do ano.
3: E se a gente, depender do que tem aqui que o CREA está pedindo, tá?
0: Nós não vamos cruzar nem de embarcação, nem de barca, nem de balsa.
3: É mais rápido fazer uma ponte nova do que elaborar todos os projetos aqui e apresentar para eles. E aí quando apresenta para eles, vão dizer, não, mas essa folha aqui, esse papel aqui, faltou uma vírgula. Nesta frase aqui faltou uma vírgula. Ou nessa outra frase aqui, não devia ser feito, não
0: Eu
3: deveria
0: até
3: ser
0: acho...
3: feito, o relatório não devia ser corrido, sim um texto, um apontamento embaixo do outro.
0: Eu até acho, Dilamar, para encerrar, que essa notificação do CREA é indevido à EGR, porque a EGR não tem nenhuma jurisdição sobre a travessia da balsa.
3: É o que eu venho falando. Como a EGR não tem nada a ver com essa questão da balsa aí, senão nós vamos continuar trancando eles. Então, alguém vai ter que tomar essa atitude. E aí nós precisamos sim de força política. E aí se nós precisamos de força política, nós precisamos bater lá no governador. Nós temos que parar, tá? Nós temos que parar de dar tapinha nas costas do governador e não cobrar nada. E dizer, tá tudo certo, governador. Eduardo Leite, tá tudo certinho, tá tudo maravilha. Para com isso. Não é o momento. Nós já afagamos ele de todas as formas, de todos os momentos e sempre que a gente teve, e sempre que ele nos beneficiou. Agora é o amiguinho. É o amiguinho Eduardo Leite. Não. Se ele é amigo mesmo, ele vai se solidarizar com o problema da região e vai resolver. Amiga para essas horas, né, meu caro Tramontini?
0: Sem dúvida.
3: O amigo é só para receber elogios.
0: Só para jantarzinho.
3: É, como diz um deputado aí, sabia que eles eram muito bons para comer um churrasco, agora para lavar os espetos ninguém, né? Então, chegou a hora de lavar os espetos, tá? E aí nós precisamos de todo mundo junto para lavar os espetos. Não só ontem, quando nós comemos o churrasco. Nós precisamos de todo mundo junto agora, precisamos agora. Precisamos de força política para ter... Eu vou bater na tecla de novo, né? Ninguém quer que se cometa nenhum tipo de irregularidade. Nós precisamos de plano, precisamos de prazo, precisamos de situação que vai ser resolvida.
0: Agilidade. Chega de reunião.
3: Nós estamos desde o dia 24, nós estamos desde o dia 24 de julho com a ponte interditada, dia 25, 26, ainda pôde-se passar pedestre, né? Pois ainda se passar pedestre, depois disso ela não foi mais liberada e desde então nós estamos aqui aguardando e esperando. Ok, Tramontini?
0: Ok, obrigado, Dilamar dos Passos, aqui no Jornal do Meio Dia, agora 12 horas 9 minutos.
1: A Érica de Oliveira nos traz o informativo de Vespasiano Correia.
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5: 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Na programação da paróquia São João Batista, hoje, quarta-feira, às 19 horas, encontro Cursílio Palacim. Amanhã, quinta-feira, às 19 horas, encontro com os catequizandos e pais para um momento de reflexão sobre a Semana da Família, as vocações e confissões na Igreja Matriz. Na sexta-feira, às 19 horas, missa no Oratório Padre Davi Ângeli. No sábado, às 14 horas, missa na Comunidade São José, linha Zambicari, primeira secção. Às 19 horas, missa na Matriz. E no domingo, às 9 horas, missa na Matriz. E às 14 horas, missa na Comunidade São Judas Tadeu, linha Povoado Mulinari. Atenção! O município de Vespasiano Corrêa agora conta com a coleta seletiva de resíduos. Está sendo implantado o sistema de containers para a correta separação e destinação do lixo. Fique atento aos dias de coleta. O lixo reciclável deve ser descartado no container verde, com coleta realizada todas as quartas-feiras. Já o lixo orgânico deve ser colocado no container preto, com coleta nas terças e sextas-feiras. E na área rural, os resíduos recicláveis serão coletados mensalmente. Convite. 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A comunidade da linha Zambicari, segunda secção, de Vespasiano Corrêa, tem a honra de convidar você, sua família e amigos para a tradicional festa em honra ao padroeiro São Roque, no dia 16 de agosto, no domingo. Na programação, às 10h30, Santa Missa em honra a São Roque, celebrada pelo Padre Rafael, animada pela família Ambrose, com a tradicional bênção do sal e pãezinhos. Ao meio-dia, almoço festivo, massa caseira, carne de res, porco, frango, pão cuca, saladas diversas e sobremesa. Às 14 horas, reunião dançante com a banda Os Garotos Fandangueiros. E às 16 horas, sorteio da rifa. Valor dos ingressos. Adultos pagam R$ 65 e crianças de 7 a 11 anos pagam R$ 30. Os ingressos devem ser reservados antecipadamente até o dia 15 de agosto. Com Gilmar Pedretti, 51998-63-3078. Ou com Valmir Gracioli, no 993-07-1578. 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Este foi o informativo de Vespasiano Correa, aqui pela Rádio Encantado.
0: Obrigado, Érica, que nos trouxe o informativo de Vespasiano Correa, um amor de cidade.
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1: Daqui a pouquinho, o Dilamar dos Passos nos traz o informativo de Mussum.

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1: Vamos então às notas, avisos e comunicados do informativo de Mussum desta quarta-feira. Começamos pela programação religiosa da paróquia Nossa Senhora da Purificação. Na quinta-feira, dia 6, às 15 horas, Terço da Saúde, na Gruta Nossa Senhora de Lourdes, ao lado da igreja. Sexta-feira, dia 7, 15 horas, Missa do Apostolado da Oração na Matriz. Sexta, 19 horas, Missa no Jardim Cidade Alta, com a presença da imagem peregrina de São Roque. É solicitado todos os participantes que levem um prato de alimento doce ou salgado a ser partilhado depois da celebração. No sábado, dia 8, 15 horas, missa na Capela 13 de Maio, também com a presença da imagem de São Roque. Domingo, dia 9, 8:30, missa na Matriz. 9:30, missa na Capela São Faustino e São Jovita, com a presença da imagem peregrina de São Roque. E vem aí a tradicional festa de São Roque. Lembramos que a ação entre amigos está disponível com festeiros ou na secretaria da paróquia. Além da peregrinação da imagem São Roque nos bairros e comunidades, haverá a programação da semana da festa. Missa no oratório, na geriatrias da Mari Hospital, o trido na matriz. Culminando com a missa festiva, dia 16, domingo, às 10:30 na matriz. Ao meio-dia no salão paroquial, tradicional almoço servido nas mesas. O valor de ingresso, R$ 65 adulto. Crianças de 7 a 12 anos pagam R$ 30. À tarde, reunião dançante, animada por Giovanni e Júlio, e sorteio da rifa durante a festa. Atenção, comunidade mussunense. Amanhã, quinta-feira, 6 de agosto, das 7 às 11 horas, o acesso ao bairro Guaporé, o José Marcolim e a Santa Lúcia estará totalmente interditado, sem passagem de veículos ou pedestres. Durante o período, vai ser realizada a substituição da tubulação existente por outra de maior capacidade, buscando melhorar o escoamento da água e evitar transtornos na entrada do bairro. Pedimos que a comunidade se organize com antecedência e respeite a sinalização daquele local. Desde já, agradecemos pela compreensão. A Secretaria Municipal da Saúde informa que o Dr. Marcelo Bergamaschi estará em período de férias do dia 10 de agosto até o dia 8 de setembro. Comunicado. A Secretaria Municipal da Saúde e Meio Ambiente convida a comunidade 13 de maio a participar do Grupo da Saúde, que vai ser realizado nesta quarta-feira, dia 5, a partir das 13:30, no Salão da Comunidade. Traga o chimarrão e venha se divertir com a gente. 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

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A Secretaria de Obras reforça para a comunidade que o recolhimento realizado nas quintas-feiras nos bairros e sexta-feira no centro é destinado exclusivamente para entulho. É importante não misturar entulho com lixo doméstico. Quando o material for misturado, o recolhimento não pode ser realizado, pois cada tipo de resíduo possui destinação adequada. Lembramos também o cronograma da coleta do lixo domiciliar. Segunda, quarta e sexta-feira, lixo molhado. Quinta-feira, lixo seco e reciclável. A colaboração da população é fundamental para manter a cidade limpa, organizada e com descarte correto de resíduos. A Secretaria Municipal de Educação comunica que a Biblioteca Pública Municipal Rui Barbosa tem horário de funcionamento ao público sempre na parte da tarde, a partir das 13 até às 17 horas. 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A Liga Feminina de Combate ao Câncer Mussum comunica que continua atendendo a população sempre nas quintas-feiras à tarde, na sala junto ao hospital. A Liga também lembra que necessita do apoio de todos para cumprir o compromisso com os assistidos. Quem quiser pagar mensalidade pode retirar o carnê e fazer o pagamento na farmácia Manipulares ou com uma voluntária. Outras formas de ajudar são adquirindo itens à venda na sede, a doação de tampinhas ou através do Pix. 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Roteiro para recolhimento de lixo no interior do município, para esta quarta-feira, dia 5. Linha São Luís, Santa Lúcia e 28 de setembro. São Luís, Santa Lúcia e 28 de setembro. 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Atenção, produtores rurais.
A prefeitura informa que está aberto o período para solicitação de horas máquinas para

0: serviços nas propriedades. Os interessados devem comparecer à prefeitura para realizar a abertura do protocolo. A Secretaria Municipal da Saúde comunica que o Dr. Leonardo está em período de férias até o próximo dia 12 de agosto. Portanto, Dr. Leonardo, em período de férias até o dia 12 de agosto. 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Repetindo o comunicado, nesta quinta-feira amanhã, das 7 às 11 horas, o acesso ao bairro Guaporé, o José Marcolim e a comunidade de Santa Lúcia estará totalmente interditado, sem passagem de veículos ou pedestres. Durante o período, vai ser realizada a substituição da tubulação existente por outra de maior capacidade, buscando melhorar o escoamento da água e evitar transtornos na entrada do bairro. Solicitamos que a comunidade se organize com antecedência e respeite a sinalização daquele local. Desde já, agradecemos a compreensão de todos. Com isto, nós apresentamos aqui na Rádio Encantado o informativo do município de Mussum, prometendo voltar no Jornal do Meio-Dia amanhã, 12 horas e 10 minutos. Você segue com o Jornal do Meio-Dia aqui da sua Rádio Encantado.
1: Obrigado, Dilamar, que nos trouxe o informativo da Princesa das Pontes. Agora, 12 horas e 29 minutos, vamos à nossa próxima atração.
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6: Agora, meio-dia, 35 minutos na programação da Paróquia São Pedro de Encantado. Hoje, quarta-feira, às 18h30, a Santa Missa na Matriz. Amanhã, sexta, missa na Matriz ao meio-dia e 15. Às 18 horas, adoração ao Santíssimo Sacramento e após a missa na Matriz. Para sábado, às 3 horas da tarde, missa na Capelania do Cristo Protetor. 4h30, batismo na Matriz. 18h30, missa na Comunidade Nossa Senhora Aparecida, Vila Popular, Comunidade Nossa Senhora do Caravaggio e também na Matriz. 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
7: Anote na sua agenda. 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
6: Atenção para os comunicados da paróquia São Pedro de Encantado. A pastoral familiar, juntamente com os padres, convidam a toda a comunidade para participar da novena das famílias, que começará no próximo dia 16 de agosto, às 18h30, na Missa da Matriz. Serão 9 encontros, sempre aos domingos à noite, de profunda reflexão da vida em família. Esperamos a todos. A Romaria Vocacional dos Jovens, no dia 16 de agosto, começará com a concentração dos jovens, que farão a caminhada às 7h, em frente ao Salão da Comunidade São João Batista, no Lambari. Os coroinhas e aqueles que não farão a caminhada devem esperar no estacionamento do Boulevard. Dali, sairá a Romaria rumo ao Cristo Protetor. E por fim, agosto é o mês vocacional. Pede-se às comunidades que se intensifiquem as orações vocacionais e também se promovam momentos de oração pelas vocações. Pede-se às crianças e jovens, tanto rapazes como meninas, que gostariam de refletir sobre a vocação, de que deixem o nome e o telefone na secretaria da paróquia.
7: Agora 12h43. 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
6: Agora, meio-dia, 44 minutos, 16 faltando para uma, Érica de Oliveira nos traz a previsão do tempo.
8: No começo da tarde, as instabilidades seguem atuando sobre o estado, mantendo o céu com muitas nuvens. No vale, ainda há condições para pancadas de chuva irregulares que podem vir acompanhadas de temporais isolados. Entre o período de chuva, ocorrem intervalos de melhoria. As temperaturas ficam agradáveis, com os termômetros marcando cerca de 24 graus. Amanhã, o tempo permanece instável na região. O dia começa com pancadas de chuva e períodos de melhoria. Entre a tarde e a noite, o avanço de uma frente fria intensifica as instabilidades, com possibilidade de chuva e temporais isolados. As temperaturas variam entre 16 e 27 graus. E na sexta-feira, a frente fria mantém o tempo instável, com chuva ao longo da manhã e risco de temporais isolados e rajadas de vento. Durante a tarde, a chuva perde força, enquanto o ingresso de uma massa de ar frio provoca queda nas temperaturas. Os termômetros oscilam entre 10 e 21 graus. Com os dados do Núcleo de Informações Hidrometeorológicas da Univates, Érica de Oliveira.
7: Obrigado, Érica, que nos trouxe a previsão do tempo neste meio de semana. Agora, 12h46.
6: E foi concluída a primeira etapa do estudo socioambiental que irá subsidiar o planejamento da expansão urbana e contribuir para um desenvolvimento mais seguro e organizado do município de Relvado. Nesta fase inicial, foi realizado o mapeamento da área urbana, incluindo as áreas com potencial para o futuro crescimento da cidade. O plano está sendo executado pela Administração Municipal de Relvado e os trabalhos desta primeira etapa, executados pela empresa Hectare do Brasil Limitada, que iniciou o projeto com a implantação de pontos de controle em solo, conhecido como pontos de foto.
7: A justiça condenou uma ex-servidora pública da região da Campanha, aqui no estado, por fraude no programa Bolsa Família. Conforme a sentença, a mulher utilizou o cargo para inserir e manter famílias de forma irregular no cadastro do benefício social, causando, desta forma, prejuízos aos cofres públicos. Além da pena aplicada, a ex-servidora deverá ressarcir os valores definidos pela decisão judicial, que ainda admite recurso.
6: 13 minutos faltando para uma da tarde, Claudinei Coferri nos traz as informações da economia.
9: O Comitê de Política Monetária do Banco Central se reúne hoje e deve promover o quarto corte seguido na taxa básica de juros da economia, a Selic, de 14,25% para 14% ao ano. Essa é a expectativa da maior parte do mercado financeiro. Se confirmada em 14% ao ano, a Selic vai alcançar o menor nível desde março de 2025. O anúncio do Banco Central será feito após as 18 horas. Cadernetas de poupança com aniversário hoje tem rendimento de 0,67%. E mais de 1.800.000 clientes da Caixa Econômica Federal passam a contar com uma nova opção para a renegociação de dívidas. Pela primeira vez, os débitos da instituição financeira poderão ser negociados diretamente na plataforma Serasa Limpa Nome, com descontos que podem chegar a 90% do perfil da dívida. A especialista em finanças pessoais, Silvia Lousada, explica a importância da iniciativa e destaca algumas vantagens.
10: Nesse caso, facilitar a negociação ajuda a reduzir barreiras para que mais consumidores consigam reorganizar sua vida financeira. Muitas vezes, a pessoa ela quer pagar a dívida, mas precisa de condições mais acessíveis e de um processo um pouco mais simples e centralizado para conseguir dar esse passo. Além de reduzir a pressão no orçamento, o consumidor ele pode voltar a ter mais oportunidades de crédito com condições competitivas e retomar um planejamento financeiro com mais tranquilidade e previsibilidade.
9: E em dia de decisão de juros do Banco Central aqui no Brasil, como principal destaque do dia no mercado financeiro, o dólar fechou a manhã de hoje com queda de 0,36%, cotado a R$ 5,11. Com as informações econômicas, repórter Rádio Encantado, Claudinei Coferri.
7: Obrigado, Claudinei Coferri, que nos trouxe aqui no Jornal do Meio-Dia, sempre com apoio do supermercado Bergamasque e Cressol, as informações da economia para esta quarta-feira.
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6: Daqui a pouquinho teremos também as informações da polícia aqui no Jornal do Meio-Dia.
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0: 12:54, nós estamos de volta com o Jornal do Meio-Dia aqui na Rádio Encantado. 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Agora aqui na nossa programação, para Almeida Monitoramento de Alarmes, Gilamar dos Passos e as informações da polícia.
1: 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Ontem, terça-feira, a Patran Estrela, em conjunto com a equipe da Secretaria do Meio Ambiente de Fazenda Vila Nova, realizou uma vistoria em uma área de terras referente a uma denúncia de abertura de um loteamento irregular. No trabalho de fiscalização, foi constatado o parcelamento de solo de forma irregular para abertura de um loteamento de cerca de 4,67 hectares da área total, sem licença ambiental dos órgãos competentes. Foi confeccionado, então, um boletim de ocorrência. A Polícia Rodoviária Federal recuperou um Cobalt roubado poucas horas antes e prendeu um homem na BR-386, comunidade Coxilha Velha, em Triunfo. A equipe recebeu, né, informações de que o veículo, placas de Canoas, seguia pela via. Durante buscas, os policiais localizaram e realizaram a abordagem. No interior do carro foi encontrado um par de placas pertencentes a outro carro do mesmo modelo e também cor. Conforme registro, a vítima havia sido abordada por um homem armado após parar o veículo para verificar possível problema em um dos pneus. E ele então foi assaltado. O preso tem 38 anos de idade, é natural de Porto Alegre e tem também extensa ficha criminal. Foi detido no dia de ontem. Ainda ressaltando no setor policial aqui da sua Rádio Encantado que, menos de 9 horas depois de deixar o sistema prisional gaúcho, um jovem de 21 anos de idade foi preso depois de furtar um veículo em Guaporé. A ação ocorreu ontem à tarde. Depois de furtar o veículo, né, na área central, ele andou pela 129, 431, passando por Guaporé, dois lajados de São Valentim do Sul. Durante a fuga, já em São Valentim, ele perdeu o controle de direção e colidiu contra árvores. Socorrido e encaminhado para atendimento médico. Depois do atendimento, durante a abordagem, o criminoso confessou o furto do veículo e disse aos policiais que pretendia utilizá-lo apenas para chegar a Bento Gonçalves, onde ele reside. Já na manhã de hoje, quarta-feira, a Polícia Rodoviária Federal apreendeu 121 quilos de maconha transportados no interior de um veículo. O detalhe é que o veículo estava sendo conduzido por um caminhão guincho. A ação ocorreu na 386 em Frederico Westphalen. Durante a operação de combate, os policiais abordaram então um guincho que transportava um Vectra, emplacado em Florianópolis, Santa Catarina. Ao realizar a vistoria no veículo guinchado, né, os policiais localizaram diversos fardos de maconha. Dois homens de 31 e 27 anos, de Santa Maria e o outro de Boqueirão do Leão, que viajavam como carona no guincho e eram responsáveis pelo veículo, foram presos em flagrantes. O condutor do guincho informou que havia sido contratado apenas para realizar o transporte do veículo do Paraná até o município de Sarandi. Já a Polícia Civil cumpriu mandados de busca e prisão contra 6 investigados por integrar uma organização criminosa suspeita de praticar crimes contra crianças e adolescentes em plataformas digitais. A operação ocorreu ontem de forma simultânea nos estados do Ceará, Minas Gerais, Mato Grosso do Sul, Pará e Rio de Janeiro. Entre os alvos estão 5 adolescentes com idades entre 13 e 17 anos e um de maior com apenas 18 anos de idade. Segundo a investigação, o grupo utilizava ambientes virtuais para aliciar menores e incentivar a prática de violência e automutilação. Os investigados respondem por homicídio qualificado e organização criminosa. Já a Brigada Militar realizou 2 apreensões de adolescentes por tráfico de drogas em Venâncio. No bairro União, durante uma ação, foram apreendidas 5 porções de cocaína e R$215 em dinheiro. Já no bairro Batista, os policiais apreenderam um adolescente com 233 porções de cocaína, totalizando 660 gramas e 148 porções de maconha, além de R$670 em dinheiro. Um homem de 38 anos de idade foi esfaqueado ontem à tarde após desentendimento com outro homem, fato que ocorreu em Soledade. O suspeito, 48 anos de idade, desferiu golpes de faca contra a vítima. Ele foi localizado e preso por parte da Brigada Militar. Já um homem de 27 anos foi preso por tráfico de drogas na noite de ontem, terça-feira, no bairro Brandes Venâncio. A prisão foi realizada por parte da Brigada Militar. Durante a abordagem, os policiais apreenderam 26 porções de maconha, 8 de cocaína, celular, uma balança de precisão, uma máquina de cartão e R$100 em dinheiro. Já no dia de ontem, terça-feira, a Polícia Civil de Venâncio Aires prendeu em flagrante um homem durante o cumprimento de um mandado de busca e apreensão em uma residência na linha Sapé. A ordem foi cumprida no contexto de uma investigação que apura importunação contra crianças e adolescentes da comunidade. Ao perceber a chegada da equipe, o homem se refugiou no interior da casa e, ao retornar, estava com um facão na cintura, recusando-se a cumprir as ordens dos agentes. Foi necessário o emprego da força para contenção e desarmamento. Durante as buscas, os policiais localizaram uma arma de fogo com numeração raspada em cima do fogão, 8 munições recarregadas, calibres 16 e 20, acondicionadas em uma mochila e 2 facões. No local também havia brinquedos infantis. Estas, então, as principais informações do setor policial aqui no Jornal do Meio-Dia, da sua Rádio Encantado, nesta quarta-feira, em nome da Almeida Monitoramento. 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
0: Obrigado, Gilamar, que nos trouxe as informações da polícia. Lembrando, Lucas, que se você tem alguma coisa para reclamar, alguma coisa que está lhe deixando descontente, alguma coisa também para elogiar, porque a vida não é feita só de reclamações, mande recado para o Boca no Trombone, que é apresentado todos os dias pelo Dilamar, às 7h30 da manhã. Manda aqui no WhatsApp da rádio, 999-88-1543.
1: 999-88-1543 para mandar hoje, né? Não precisa esperar para amanhã, né?
0: Pode mandar
1: hoje também, que a gente já vai guardar, condicionar aqui para fazer, então, no Boca no Trombone, amanhã ou na próxima sexta-feira, próxima semana também, à vontade.
0: Okay? Como a gente sempre diz, manda para cá que o Dilamar desgaia.
2: Bom. 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
2: Daqui a pouquinho teremos mais informações aqui no Jornal do Meio-Dia. Agora, 1h03.
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0: 13h06, estamos de volta com o Jornal do Meio-Dia.
1: A temperatura neste momento está na marca dos 23 graus no centro de Encantado. Alexandre dos Santos nos traz as informações do esporte.
2: O Juventude está eliminado da Copa do Brasil. Ontem à noite, jogando no estádio Alfredo Jaconi em Caxias do Sul, a equipe caxiense perdeu para o Atlético Mineiro por 1-0. Minda, nos acréscimos da partida, marcou o gol da classificação do Atlético Mineiro. Também ontem, pela Copa do Brasil, tivemos a classificação do Santos, que derrotou a equipe do Remo por 1-0 em Belém do Pará. Rony marcou o gol da classificação santista. Hoje serão mais 4 jogos disputados pela Copa do Brasil. Destaque para o Grêmio, que às 19h30, enfrenta o Mirassol na Arena em Porto Alegre. No primeiro confronto, empate em 1-1. Também hoje, pela Copa do Brasil, tem Cruzeiro e Chapecoense. Primeiro jogo, empate em 0-0. Fortaleza e Palmeiras. Na primeira partida, o Palmeiras venceu por 3-0. E Fluminense e Vasco. Primeiro jogo, empate sem gols. Amanhã, a rodada será complementada com mais 2 confrontos. Corinthians Internacional, no estádio Itaqueirão, em São Paulo, e Vitória e Atlético Paranaense, no Barradão, em Salvador. Lembrando que nos jogos de ida, o Inter fez 2-0 no Corinthians e o Atlético Paranaense venceu Vitória também por 2-0. Nas demais informações da dupla Grenal, o Grêmio fez ontem a apresentação oficial do meia croata Krovinovic, contratado recentemente e que assinou o contrato com o tricolor gaúcho por 2 anos e meio. Krovinovic vai utilizar a camisa de número 8 na equipe gremista. E o Internacional confirmou ontem a realização de uma cirurgia de hérnia de disco no goleiro Rocher. O atleta passou por essa intervenção cirúrgica em Porto Alegre e agora está iniciando o processo de recuperação, não tendo data ainda para retornar às atividades. Hoje será aberta a rodada de número 2 do Campeonato Gaúcho da Divisão de Acesso, com 6 partidas sendo disputadas. Destaque para o Clube Esportivo Lajadense, que joga contra o Grêmio Bagé às 19h no estádio da Pedra Moura, em Bagé. Além de Lajadense e Grêmio Bagé, teremos hoje Apafute contra o Esportivo de Bento Gonçalves, Veranópolis versus Brasil de Farroupilha, o Glória de Vacaria enfrenta a equipe do Passo Fundo, o Aimoré enfrenta o Santa Cruz e o Pelotas joga contra o União Frederiquense. A rodada será complementada amanhã com mais 2 partidas, Gaúcho e Gramadense e Guarani de Venâncio Aires contra o Brasil de Pelotas. Com as informações esportivas, repórter Grupo Encantado de Comunicação, Alexandre dos Santos.
0: Obrigado, Alexandre dos Santos, que nos trouxe as informações do esporte.
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1: Agora 1h09, pois na manhã de hoje o colega Dilamar dos Passos conversou com integrantes da CIE e a pauta foi mais uma edição do Conectando Pessoas. Essa entrevista que reproduzimos agora aqui no Jornal do Meio Dia.
3: Vamos conversar agora, né? Aqui na com a Isabela Moresco, né? É moderador de núcleos da CIE aqui de Encantado, com a Roxane Vargas, coordenador de núcleo de desenvolvimento de pessoas, também hoje aqui vem representar a empresa Lorenzon Plásticos e a CIE, claro. E a Ramone da Silva, que também é nucleada e que vem representar hoje aqui então a Divine Chocolates aqui de Encantado, sobre uma palestra, né, que ocorre na próxima terça-feira, dia 11, no auditório do Sicredi aqui de Encantado. Palestra é Conectando Pessoas. Isabela, divulgar mais um evento, né, da Associação Comercial e Industrial de Encantado.
4: Vindo divulgar mais um evento do Núcleo de Desenvolvimento de Pessoas, também um dos 5 núcleos da associação. Os núcleos estão bem ativos esse ano em suas próprias reuniões, mas também em seus eventos para toda a comunidade empresarial encantadense.
3: Roxane?
5: Um prazer enorme estarmos aqui novamente para divulgar o nosso evento Conectando Pessoas.
3: Bom, queria que você falasse um pouquinho então sobre, primeiro, a empresa, né? Você aqui é da Lorenzon Plásticos e como é que surgiu a tua convite, quanto tempo você já está nesse núcleo da CIE aqui de Encantado?
5: Eu estou no núcleo há 3 anos, como coordenadora é o 2º ano. Eu entrei no núcleo quando eu trabalhava na Fontana ainda, né? E agora, então, trabalho no RH da Lorenzon Plásticos, mais ou menos cerca de 1 ano. E estar no núcleo é muito bom, a gente desenvolve muito. aprendemos muito, criamos conexões, conhecemos pessoas. Então é um ambiente muito seguro em que nós nos desenvolvemos, aprendemos constantemente, né? É um momento de muito aprendizado estarmos lá todos juntos, a cada 15 dias, nas quartas-feiras, nos encontrando.
3: Como é que foi o teu ingresso no núcleo? Convite, vontade própria, conversa com amigos, familiares, como é que foi o teu ingresso?
5: A Paloma, nossa colega, na época era coordenadora, né? E aí nós trabalhamos juntos no Cristo, né? Eu e a Paloma, e aí ela me convidou para estar, participar da reunião aberta. Foi através dela que eu conheci o núcleo e integrei o núcleo.
3: Essa reunião aberta, a Isabel já falou em outras oportunidades, né? É, quem participa, né? A grande maioria das pessoas que participam daquela reunião aberta acaba assim, acaba ingressando, né? Nos núcleos. E a tua história um pouquinho também, Ramone, ingressou no núcleo, quanto tempo faz e como é que é o trabalho?
6: Então, eu trabalho na Divine há 12 anos, né? Só que eu sou gerente financeira, né? Trabalho, mas não trabalho em RH, em desenvolvimento de pessoas. Eu tenho equipe, né? Já são 8 anos que eu lidero equipes na empresa. E toda essa experiência que eu trago, tanto dos 12 anos de Divine, com liderança de equipe, o que que me trouxe a necessidade de ingressar no grupo? Eu busquei, né? Entrei esse ano. É sempre muito importante cuidar das pessoas, né, de Lamar. Claro, cuidar dos números é importantíssimo também, principalmente na minha área, né? Mas
3: cuidando das pessoas, vem os números, né?
6: Vem os números também. Então, eu entendi que seria uma oportunidade também de eu oferecer a minha bagagem e receber. Essa troca é muito valiosa. Esse ano, profissionalmente, foi a melhor escolha que eu fiz. É estar no núcleo, né? Cria um laço, cria vínculo, trocas, as demandas são parecidas, então tu não tá sozinho, sabe? Como eu vou agir, né? E o Conectando vem um pouco para isso também, para ajudar outros líderes, outros gestores, né? Nessa caminhada. A gente vê muita coisa nas redes sociais sobre ser uma caminhada solitária. Eu discordo um pouquinho, tu tem que se abrir, né? Tu tem que trocar. Não é errado, não é concorrência, é estar junto, unido, trocar, é muito valioso isso.
3: E o interessante é essa conexão que tem entre diversas áreas, né? RH e o teu questão financeira, né? Então, são áreas totalmente diferentes, né? E que acabam trocando essa experiência e como tem outras áreas, né, Isabel? Como tem muitas outras áreas também que integram o núcleo e tu sempre aprende, né?
6: Exatamente.
3: Acabar repassando o teu conhecimento e adquirindo conhecimento para pregar na tua empresa, né? Independente do setor que trabalha.
4: Sim, isso porque quando a gente fala de desenvolvimento de pessoas, alguns podem pensar que é em função apenas de quem trabalha nesta área de departamento pessoal ou RH, mas na verdade todo mundo dentro das empresas trabalha com pessoas, e quando a gente se desenvolve, as empresas também são feitas de pessoas, né? Então, quando a gente desenvolve as pessoas, a gente, consequentemente, desenvolve as empresas. Esse é o objetivo principal dos núcleos, e principalmente do núcleo de desenvolvimento, que trabalha não só o RH, mas trabalha ser gestor de uma equipe. Então, independente qual equipe, qual setor da empresa, sendo gestor e tendo uma equipe, a gente tem os desafios e a gente tem experiências parecidas que a gente pode compartilhar e trocar ideias e soluções, às vezes, para desafios que a gente está enfrentando.
3: Bom, essa palestra, então, próxima terça-feira, quem fala pra gente aqui, então, teor da palestra, quem vai falar e o currículo também da palestrante, né, mulher?
6: Eu vou começar, eu acho, Rô, apresentando a nossa palestrante, né? É a Caroline Souto. Ela tem formação em economia, mestre em ciências sociais e é doutoranda em gestão de negócios. O que eu quero destacar, principalmente, é que ela tem 15 anos de experiência na área de gestão de equipes, de colaboração nas empresas, de desenvolvimento de cultura organizacional. Então, ela tem uma bagagem completa para poder passar para as pessoas que forem assistir ao evento mais segurança, mais trocas. Não é só uma palestra, né? Vai ser uma troca lá também, né?
3: Eu estava olhando aqui no currículo, né? Me permite rapidamente,
6: né? Com certeza.
3: 14 países.
6: Isso.
3: Ela não conhece, não é só o Brasil, né?
6: Não, ela busca o desenvolvimento constante, ela tem especializações fora do Brasil também, o que agrega muito valor, né? À experiência dela. enfim, ela é... Eu acho que vai ser muito interessante o pessoal participar, porque vem muita coisa boa nessa palestra. Ela vai apresentar o que o líder já entende necessário, ela vai poder auxiliar e agregar um pouquinho mais.
4: Além disso, a Carolina é referência no tema, traduz de forma prática assuntos e insights que a gente pode incorporar no dia a dia das empresas. E a gente está falando nesse evento, Conectando Pessoas, chega na sua terceira edição, né? A primeira edição foi com a Juliana Pavão e o Darlan Wilson lá em 2024. Eles falaram sobre engajamento de equipes, foi um evento que esgotou muito rápido, né? Ano passado a gente trouxe a Denise Cirne, que é professora na área de gestão de pessoas, e também a Cristiane Cunha Guiar, que é hoje vice-presidente da Aeromote, uma empresa de aviação de Porto Alegre, e que ela veio como um case de sucesso também nessa questão de gestão. E esse ano a gente traz a Caroline Souto para trabalhar inteligência emocional. Ano passado, o tema do ano nas empresas era inteligência artificial. E esse ano a gente traz a NR1, né? Que é saúde mental dentro das empresas. Por quê? Porque quanto mais tecnológica as coisas ficam, principalmente as empresas, são o desenvolvimento das capacidades, das qualidades humanas que a gente precisa cuidar. Porque é isso que vai mudar o dia a dia das empresas, e principalmente quando a gente fala de NR1, a saúde mental dos colaboradores. E existe uma grande falácia também sobre a NR1, de que os gestores agora vão ter que trabalhar a saúde mental dos colaboradores, mas não. É uma questão de a gente construir ambientes de trabalho saudáveis para quem está ali 8 horas por dia, 8 horas e 48 às vezes por dia. Então é um grande tempo que a gente dedica às empresas, e que a gente precisa construir um ambiente de trabalho saudável até para ele, porque ele traduz também nas metas, nos números, como você disse antes, cuidando das pessoas, a gente cuida dos números também, né? Então a Carolina vai trazer essa questão prática de como a gente pode inserir isso no dia a dia. E a inteligência emocional, ela é sobre autoconhecimento, mas também sobre a gente entender as outras pessoas e como trabalhar da melhor forma com elas.
3: E neste momento é extremamente importante, né? Por tudo que nós vivemos enquanto estado, né? A de 23, de 24, a região do Vale do Taquari, então, muito mais atingida, e agora também com essa incerteza toda que a gente vem, numa questão econômica, uma questão política, uma questão de empregos, a questão de renda, a questão de clima, tudo, né? Isso que é extremamente importante hoje, cuidar da saúde mental, assim, das pessoas, que estamos todos abalados ainda, né? E cada vez mais. E aí tu falaste, né? Inteligência artificial, ela vem para auxiliar. Agora, nada vai superar a questão mental, né? A inteligência das pessoas, o bem-estar das pessoas. Se tu não tiver bem-estar emocional, tu não vai conseguir trabalhar com inteligência artificial também.
5: Exatamente, né, Dilamar?
3: Então é nesse ponto que nós precisamos conectar, né?
5: Porque quando os líderes desenvolvem inteligência emocional, né, eles ganham capacidade de resolver conflitos rapidamente, diminuem a rotatividade da equipe, conseguem pensar de forma estratégica, né? E eu acho que é por isso que a gente está trazendo a Carol, né? Justamente porque ela vai mostrar que a inteligência emocional, ela não é um romantismo, né? Na verdade, é uma competência de negócios que é indispensável para gerar o lucro, mas sem adoecer a equipe, né? Então, eu acho que cada vez mais é importante que a gente mantenha a nossa saúde emocional também em ordem, né? Alinhada, corpo e mente.
3: Então, Caroline Souto, né? Quando é que vai ser a palestra, horário, aquisição de ingressos, valores, como é que vai funcionar?
5: Então vai ser na terça-feira que vem, né, dia 11, às 19 horas, no auditório do Sicredi. O valor dos ingressos é R$50 para associado, R$75 para não associado, né? Lembrando que é uma realização do Núcleo de Desenvolvimento de Pessoas, e nós temos o apoio do Sicredi e também da Unimed, que estarão conosco, né? Depois, é claro, nós vamos ter, depois da palestra, a gente vai ter também aí um coffee break, né? Que é uma excelente oportunidade para as pessoas que estarem lá fazerem contatos, trocar experiências, gerar negócios, né? Criar conexões profissionais. Então, assim, é um momento de fazer networking também, né? Então, terça-feira que vem, dia 11, às 19 horas, no Sicredi.
3: Expectativa de ingresso e aquisição na CIE?
5: Isso aí, através da CI, né?
4: Através do link, vocês podem chamar através do contato 3751-2255 ou no Instagram da CI ou no site, também já estão disponíveis os links para inscrição. Mas entrando por esse contato, vai cair diretamente com a moderadora para a gente conversar e poder encaminhar seu ingresso.
3: Então, acho que a expectativa é grande, né?
4: Exatamente. Então,
3: ingressos, quem tem essa vontade, quem quiser participar, adquira o ingresso urgente, né?
4: Como com mais fala, antecedência possível.
3: Exatamente. Claro. Para a organização de vocês e também para o pessoal também, vai chegar na hora, pode ser que não tenha ingresso, como já aconteceu.
4: Exato, né? Porque são vagas limitadas, a gente vai estar trabalhando com o auditório do terceiro andar do Sicredi, então o espaço é limitado e a gente tem também um número limitado de vagas. E além disso, a gente trouxe aqui também a urna, porque durante a Suinofest, o Núcleo de Desenvolvimento de Pessoas fez uma ação de divulgação do evento e também vai sortear 3 ingressos. Então, para quem preencheu os cupons durante os 3 finais de semana da Suinofest, agora tem a chance de ganhar o ingresso para o evento Conectando Pessoas. Podemos sortear, meninas?
5: Podemos, vamos lá.
3: Quem se inscreveu, quem deixou o bilhetinho lá, né? Quem botou o nome lá, falava pra Isabela, é pra mim, Isabela, se preencheu o cupom, corre o risco de ganhar, né?
5: Corre o risco de ganhar. Então vamos.
3: Quero fazer ao vivo, então, aqui o sorteio. Primeiro ingresso.
5: Primeiro é pra Kátia Scherer, ela é de Arroio do Meio.
3: Kátia Scherer, Arroio do Meio. Isso. Bom, vamos lá ver, Kátia Scherer, Arroio do Meio, final do telefone 8023, tá?
4: Depois exatamente, da... vou entrar em contato informando a pessoa.
3: Eu acho, vamos lá ver, Kátia Scherer, Arroio do Meio, final do telefone 8023, tá?
4: Depois exatamente, da... vou entrar em contato informando a pessoa.

0: também, né? Ah. Leocádio de Azevedo também.
1: Leocádio.
0: Isso aí, o Leocádio, a gente pode entrar em contato com ele também. Uhum. Foi mais um, então, dos...
2: Os três sorteados. Né? Então, esses três sorteados ganharam, então, ingresso para o Conectando Pessoas. E lembrando que as inscrições ainda estão ativas através do link do evento, que está disponível no site da ACI ou no link da bio do Instagram.
0: E lembrando também...
1: Uma coincidência aqui, ó. Os três do Sicredi, né?
0: Olha só. Ótimo.
1: Três Sicredi, tá? Que é parceiro.
0: Parceiro do evento.
1: Do evento e sempre foi parceiro de todas as atividades, né? Os três são colaboradores do Sicredi, então. Porto Alegre, Roca Salles e Arroio do Meio.
0: Que legal.
1: Os três estão parceiros do colaboradores do Sicredi, tá? Só vai entrar em contato, então...
2: Exatamente, entrarei em contato hoje durante o dia e parabenizo as três pessoas que foram sorteadas.
0: Isso aí.
1: Então, Leocádio Azevedo Roca Salles, o Marjá Cabral de Porto Alegre, e aqui também nós temos a...
2: Cecília.
1: Eu acho que é Cecília, né?
0: Cecília.
1: Cecília, é. Scherer de Arroio do Meio. Cecília Scherer de Arroio do Meio. Então as três pessoas contempladas.
0: Que bacana,
1: tá?
0: Ótimo.
2: Acho importante reforçar também que o evento não é apenas para gestores e lideranças de Encantado, mas de toda a região. Deu para perceber pelos sorteados que a gente espera, sim, pessoas de Encantado, mas principalmente de toda a região do Vale do Taquari e de fora. O link está aberto para todos.
1: Tá de Mussum também, o pessoal pode vir.
2: Pessoal de Mussum pode vir também, se estiverem conseguindo passar.
0: Exatamente.
1: Vale
3: a pena, vai ser uma noite
1: vale
3: muito
1: a piada,
3: rica.
1: Né? Vale a piada, falando pela dificuldade da questão ponte, né? Dificuldade da questão ponte, né? Então, para qualquer pessoa interessada, é só entrar ali, não tem nenhum pré-requisito, né?
0: Não, nem
1: associado paga 50, não associado 75.
2: Exatamente.
1: Só, essa é a
2: diferença para a valorização do associado.
1: Do associado, assim, com toda certeza, tá?
0: Qualquer profissional que queira evoluir, né? Qualquer profissional que queira evoluir, líderes de Encantado, região, todos são convidados. Eu acho que a Carol, ela vai trabalhar com todos os públicos, a inteligência emocional, todos nós precisamos desenvolver. Então, toda a região é convidada a estar conosco nesse dia, terça-feira, dia 11, às 19 horas. Vai tentar comprar ingresso, não está conseguindo, entra em contato com a CI, tenta pelo link, não deu, liga, entra em contato.
1: 3751-2255.
0: Exatamente. R$50 para associado, R$75 não associado. Então, nós estamos aí à disposição, temos ainda ingressos, mas são limitados, né? Então, essa semana aí a gente tem aí, então, esse tempo para as pessoas, então, acessarem o link, comprarem, adquirirem e entrarem em contato com a CI, qualquer dúvida que tiverem, né?
1: Uhum.
2: E lembrando que a gente já falou, né, em um contexto marcado por mudanças rápidas, pressões cada vez maiores, né, e inteligência artificial, transformações também constantes no mercado de trabalho e principalmente as pressões externas, as que a gente carrega também de casa, que a gente carrega em função de tudo que a gente já viveu aqui no Rio Grande do Sul, é a inteligência emocional que vai se tornar uma habilidade, ela deixa de ser uma habilidade desejável para se tornar uma competência indispensável para as organizações. Porque como a gente diz, a gente está lidando com pessoas e as pessoas estão cada vez com mais demandas pessoais e profissionais. Então é a inteligência emocional que trabalha isso dentro das empresas e que faz as equipes serem mais eficientes, mais cuidadas também nesse sentido. E como reforçamos, né, em um mundo cada vez mais tecnológico.
1: A gente está sempre. A gente vive, é o automático, né?
2: Exato.
1: Tu tem horário para acordar, horário para tomar café, horário para trabalhar, horário para voltar para casa. A gente está meio que no automático e muitas vezes tu não descansa, tu não para, tu não reflete muitas oportunidades. Muitas vezes, olha, aqui lá eu poderia ter feito um pouquinho diferente, que o resultado seria muito melhor, seria bem melhor. E a gente às vezes não se dá conta disso, né? É só quando tu consegue parar isso e pensar que tu consegue ter um resultado diferente por uma ação que tu tá fazendo, né?
4: E a habilidade técnica, completando da Isa, é ensinável, né? A gente tem teoria, a gente tem livros, a gente tem cursos, enfim. Mas a emocional, ela tem que ser praticada.
2: Exato.
4: Eu tenho que me conhecer para ajudar a minha equipe, sabe? Eu tenho que, porque às vezes o teu liderado precisa do teu apoio só para dar esse passo, para também ele também quer se desenvolver. Mas se tu não está pronto, não está preparado, tu não sabe como ajudar. Já diferente da técnica, que tem lá
1: Sim.
4: tudo prontinho.
1: Um bom dia pode fazer a diferença durante toda semana.
4: Sempre fará.

0: um bom dia, um bom relacionamento sempre fará a diferença na vida das pessoas e da empresa.
1: E são as lideranças que guiam as suas equipes, então elas também precisam estar qualificadas, preparadas e se desenvolvendo para poder desenvolverem as suas equipes também.
2: Mais algum detalhe depois desse evento?
1: Que tem, depois já tem, desse de, evento?
2: Desse aqui do núcleo de pessoas, o que, que já tem programado?
1: Bom, sempre a ASSI, né? Sim, é. A ASSI sempre está com plano, a agenda
2: completa.
1: Completa, organizada. Então, em setembro, a gente vai ter o aniversário da ASSI, porque dia 2/9 a associação está de aniversário e vai trazer mais um almoço empresarial, depois do sucesso que foi no ano passado e dos feedbacks muito positivos que tivemos. A gente resolveu replicar essa ação para o aniversário da associação. E, além disso, estamos como parceiros também no almoço empresarial com o Filippo Mariani, que é representante do comércio italiano, que vai estar no almoço empresarial da Settimana Italiana, que era para ser no dia 29 de julho, mas em função das chuvas foi adiado para 19 de agosto. Então fica o convite para toda a comunidade empresarial de Encantado para participar desse almoço, que vai ser nosso associado Dona Chica. E, além disso, no final de setembro a gente vai ter um curso de mídias. Isso para pequenos e médios empresários, empreendedores que estão buscando fortalecer e se desenvolver na área de marketing. Então, a gente vai ter um curso voltado para mídias sociais, redes sociais, aplicativos que auxiliam nesses processos, como o próprio CapCut, o Canva, que são aplicativos que a gente trabalha com redes sociais. E a gente vai estar divulgando durante a semana no Instagram da ASSI e também no grupo de associados. Inclusive, para quem não está no grupo de associados, pode entrar em contato para participar e divulgar essas informações para dentro das suas empresas também.
2: Obrigado. Mais algum detalhe, por favor, sobre a palestra? Reforçando o convite, né?
3: Reforçando o convite, né? Então, se você lida com pessoas e toma decisões sobre estresse, esse evento é para você, convidado, né? Então, terça-feira, dia 11, Núcleo de Desenvolvimento de Pessoas, ASSI, Sicredi, Unimed, te esperam lá no auditório do Sicredi, às 19 horas, para essa palestra, para esse evento do Conectando Pessoas, nossa terceira edição. Estamos nos preparando para receber todos. Tenho certeza que vai ser uma noite muito especial, em que as pessoas vão fazer network, vão aprender muitas coisas, vão desenvolver técnicas. E com certeza vai ser mais uma grande noite, muito especial, né, pro núcleo. Agradecer já ao espaço, né, do Grupo Encantado de Comunicação, por nós estarmos aqui mais uma vez divulgando o nosso evento. E reforçando, né, mais uma vez, R$50 para associado, R$75 não associado. Temos o link para adquirir o ingresso. Está com dificuldade para adquirir o ingresso pelo link, entre em contato com a ASSI, que com certeza vai valer muito a pena. Como nós falamos, vamos reforçar, não é apenas para gestores de RH, mas é para líderes, é para pessoas que querem se desenvolver, pessoas que querem crescer profissionalmente, né? Então, invista no seu futuro profissional, invista em você, e essa vai ser uma grande oportunidade para as pessoas investirem no seu autoconhecimento.
2: Obrigado, Rochelle. Obrigado também para você, Ramone.
0: Obrigada pela oportunidade.
2: Isabela.
1: Muito obrigada, Dilomar. Obrigada à Rádio Encantado pelo espaço que sempre disponibiliza para a associação. E reforçar, então, que a gente convida colaboradores, líderes, gestores a refletir sobre como lidar com os desafios cotidianos que a gente tem dentro das organizações que a gente trabalha. Então, fica o convite e agradeço pelo espaço que você sempre disponibiliza.
2: Um abraço. Obrigado, então, pela participação aqui na programação da Rádio Encantado.
4: Tá, então, o Dilomar dos Passos, né, com essa entrevista que realizou aqui na programação da Rádio Encantado, no Grupo Encantado de Comunicação, no Bom Dia Região dos Vales.
2: Agora, 13:32.
4: Estamos colocando o ponto final no Jornal do Meio-Dia. Agradecemos. Tempo de dizer tchau. Agradecemos também a sua companhia, audiência, também os nossos patrocinadores, o Supermercado Bergamasque e a Cressol.
2: Voltamos amanhã a partir das 11:30, na sequência,
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0: 22 minutinhos, agora faltando para as duas, a temperatura 24 graus. E aí, tudo bem contigo? Maravilha, maravilha. É, salve, salve. Essa quarta-feira, dia 5 de agosto de 2026. Está começando aqui pela Rádio Encantado 104.7 FM, mais uma edição do Show de Bandas. A partir de agora vamos juntos até as 16h, sempre para a agência Aqua. 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E a partir de agora, a tua participação aqui no Show de Bandas é pelo telefone 3751580 ou então pelo WhatsApp 99988-1543. Aumenta o volume do rádio, dá um gás aí na tua JBL, chama a Alexa para sintonizar a Rádio Encantado 104.7 FM, porque a partir de agora você vai curtir.
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0: Show de Bandas que começa com Brilhação e Rainha Musical, Travesseiro Encharcado, uma excelente tarde da quarta-feira.

0: 6 minutinhos, faltando agora para as 2:23 graus. Você curtiu aqui na programação do Show de Bandas, Grupo Momentos, Baila, Baila, antes o musical Calmon, Terceiro Amante. Show de Bandas, aqui na 104.7 FM para a Agência Aqua. 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Erva mate seco. 5, faltando agora para as 2. 23 graus, céu parcialmente nublado aqui na região. A tua participação aqui no Show de Bandas pelo telefone 3751-1580. Também pelo WhatsApp aqui do estúdio, o 99988-1543. A Tere Lisboa, na Santa Clara, em Encantado, tá ligada, tá curtindo a programação. Tá pedindo aí, se possível, o Cleiton Borges. Uma boa tarde pra Tere Lisboa. Obrigado aí pela audiência, obrigado pela sintonia. Oi, boa tarde, tudo bem? Nelita e Stefani, linha Capoeirinhas, interior de Relvado, na escuta. Mais uma tarde com cara de chuva, mas que não chove, né? Obrigado aí pela audiência, obrigado pela companhia, pela participação da Nelita e Stefani. Uma boa tarde para vocês aí da linha Capoeirinhas, interior de Relvado. Mandando aquele abraço pro Rogério, né? Alô, cheiroso. O servente aí da Stefani Construções, né? Fazendo boa tarde, se possível, toca a música do Cleiton Borges e manda um abraço pro meu amigo Stefani Construções e também pro Roger. Ah, tá certo. Aqui, ó, o Rogério, né? De Vargas. Muito bem, um abraço aí pro Rogério de Vargas, o cheiroso, e também um abraço para toda a equipe aí da Stefani Construções. Obrigado aí pela audiência, obrigado pela sintonia. A Marinês Pederiva, da linha Garibaldi Encantado, também ligada, curtindo a programação, tá dizendo, faz homenagem para a sobrinha, a Gabriele Vitória Purper, que ontem esteve de aniversário. A homenagem também da vó, né? A nona Terezinha. Ô Gabriele, parabéns, felicidades, muita saúde, muita paz, muita alegria, tudo de bom. E a homenagem especial aí da nona, a Terezinha, e também da tia Marinês Pederiva. Parabéns aí pra Gabriele Vitória, que ontem completou 18 aninhos. E a Marinês pediu, tá curtindo.
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0: Os Atuais, Pássaro Livre.

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1: 2:08, 23 graus. Você curtiu a banda Flor da Serra, gringa italiana, aqui na programação do Show de Bandas. Duas horas, 8 minutos, 23 graus, céu parcialmente nublado aqui na região, tarde da quarta-feira, esse dia 5 de agosto, juntos até às 4 horas. E trazendo informação aí para nossa audiência, né? Ouvintes motoristas informando de que tá tudo trancado, o trânsito no desvio aí por Pinheirinho, Picão, Encruzilhada, no desvio aí de Mussum para Encantado. Aliás, de Mussum para Roca Salles, né? Segundo informações, problemas aí com o caminhão, logo na saída aí da ponte de Mussum em direção ao Pinheirinho, provoca um bloqueio no trânsito no desvio aí para quem utiliza esse trecho. Portanto, não é um bom momento, não é uma boa alternativa acessar aí o desvio de Roca Salles para Mussum, né? Infelizmente tá tudo trancado, o trânsito aí há mais de uma hora. São os problemas de logística que o Vale do Taquari enfrenta aí devido à interdição da ponte aí na Barra do Guaporé na 129. Portanto, tá tudo trancado, o trânsito aí no Pinheirinho. Trânsito parado nesse momento aí, nesse local. Não é uma boa alternativa acessar esse desvio nesse momento. 2:10 e a tua participação aqui na programação do Show de Bandas pelo telefone 3751-1580, também pelo WhatsApp 99988-1543. Uma boa tarde pro Jardel Agostini, o pessoal da Tercão trabalhando aí em Encantado, né? Aliás, em Lajeado. É, aí na obra do Movesco aí no bairro Bom Pastor em Lajeado. Dizendo, estamos aqui trabalhando na escuta da programação do Show de Bandas. Manda um abraço aí pra família Agostini, os pais Ademir e também a Elizabeth. Manda um abração aí pro vô Valdecir, a vó Venilda e também a dona Aurélia. E aquele super beijo aí pra esposa Andréia e também pras filhas Lara e Luísa. Pedindo música do Rogério Magrão, que tá no ponto, né? É, um abraço aí pro Jardel Agostini. Pessoal da Tercom trabalhando em Lajeado aí no Bom Pastor nesse momento. Luciano Horz, alô Sussu, em Roca Salles também na escuta da programação, tá dizendo na lida com as codornas nesse momento. Se possível, toca a música aí da banda Porto do Som, estamos curtindo o Show de Bandas. Um abraço aí pro Luciano Horz, o glorioso Sussu, ligado, curtindo aí a programação do Show de Bandas. A família Franchini, na linha Alegre Caravaggio, aí no interior de Mussum, também na sintonia do programa, na lida, né? Colhendo bergamotas, trabalhando aí na Parreira e também sintonizando a 104.7 FM. Um abraço aí para Luciano e para o Marcos e também para a Brenda. É a família Franchini da Linha Alegre Caravaggio. Vai a próxima música para vocês aí, tá bom? Oi, boa tarde. Manda a música para nós. É o Gustavo Benini, também o Gilson, a Janara, o Ayrton e a Aldete. Estamos na lida, trabalhando na poda da Parreira aqui em Coronel Pilar. E curtindo também a programação do Show de Bandas. Um abração todo especial aí pra família Benini. Uma boa tarde, um bom trabalho pro Gustavo, pro Gilson, pra Janara, o Ayrton e também ao Dete. Também mandando uma boa tarde, agradecendo a sintonia, a participação do Rude Vinch. Linha Marechal Deodoro Constância, Roca Salles está dizendo, se possível, toca a música aí do Flávio Dalcin, quilômetro 11, oferece para minha mãe, a Almut Vinch, é, e também para todos nós aqui da Constância. Principalmente manda um abraço para o pessoal da empresa Traçado, eles que estão agora aqui em frente à casa, trabalhando aí no asfalto da Constância, né? É o tão sonhado asfalto aí para a comunidade da Constância. Começa a ser realidade, começa a virar uma realidade, né, Rudy? Um abraço pro pessoal, pra equipe aí da Traçado. Moçada trabalhando aí, começando a obra de pavimentação de asfalto aí pra Constância. Valeu, abraço, Rudy. A Terezinha Caneple aí no Porto do Sol em Roca Salles também ligada, curtindo a programação. Uma boa tarde também pra filha Eliane, a Nica, né? Obrigado aí pela audiência, obrigado pela companhia de vocês, uma boa tarde da quarta-feira. Sempre também na sintonia aí do show de bandas, maravilha. A Maria Tereza Bratti do Lambarinha Encantado, também ligada, curtindo a programação, tá dizendo boa tarde, manda música pra nós aqui no Lambari, se possível, uma música da banda Barbarella, né? Um abraço pra vocês aí no Lambari, obrigadão pela companhia, agora são 2h14.
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1: Rogério Magrão aqui no show. Pedido aí do Jardel Agostini e a galera da Tercom trabalhando em Lajado. O coração pirou, Rogério Magrão.

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1: Show de bandas. Duas horas, 24 minutos, 23 graus, céu parcialmente nublado aqui na região, tarde da quarta-feira, esse dia 5 de agosto. Bora, vamos juntos até as 4 da tarde, show de bandas, é a trilha do bailão, alegrando, animando, agitando a tua tarde da quarta-feira. 12h24, mais uma vez informando, né? Trânsito bastante complicado aí no desvio. No sentido Roca Salles até Mussum, Mussum porém por Roca Salles aí no desvio, pelo Pinheirinho, pelo Picão, pela Encruzilhada, né? Tá tudo parado o trânsito aí nesse momento, né? Não é uma boa alternativa acessar esse desvio nesse momento. Infelizmente, problema de logística, trânsito bastante complicado aqui na região, né? Devido à interdição aí da ponte sobre o rio Guaporé. 2h25 e a tua participação aqui na programação do Show de Bandas é pelo telefone 3751580, também pelo WhatsApp 99988-1543. Kiko Fontana, linha nova, interior de Roca Salles, na escuta do programa. Tá dizendo, manda um abraço aí pra todos os amigos. Manda um abraço aí pro pessoal da Barraca do Beijo, bar aí da Encruzilhada. Se possível, toca apartamento 104 para curtir. Um abraço aí pro Kiko Fontana. Obrigado aí pela audiência, obrigado pela sintonia. A Maria Gregori de Encantado também ligada, curtindo a programação. Tá pedindo, se possível, toca Werner e Companhia. Chama o Samu, né? A família Mesomo aí na Fernando Abbott em Roca Salles também na escuta do programa. Uma boa tarde para Eni Zanquete Mesomo, também para o marido Tarso, para os filhos da Iana e Evandro. Obrigado aí pela audiência, obrigado pela companhia. Uma excelente tarde da quarta-feira, um bom trabalho para vocês. Joel Fraporte, aí no Centro do Encantado, também ligado, curtindo a programação. Uma boa tarde de trabalho, obrigadão aí pela audiência, pela sintonia. Valeu, Joel. Circe Giovanella e no Centro do Encantado também na escuta do programa. Boa tarde, Circe. O Evandro Teles lá de Vespasiano tá dizendo boa tarde, manda música pro Thiago Baldo da linha Bracharel Mussum que tá sempre na escuta do programa. Se possível, o Rainha Musical com Madre e Compadre, né? A gente tem um pedido antes aí do Rainha, que é o Fígado de Aço, né? Abraço aí pro Evandro Teles e aquele abraço muito especial aí pro Thiago Baldo. Pessoal da linha Bracharel, interior de Mussum, sempre na escuta também do Show de Bandas. O Gustavo também tá ligado, tá curtindo a programação do Show de Bandas. Dizendo, estamos sofrendo com essa poeira aqui na estrada, né? A EGR poderia dar uma molhada aí para amenizar a poeira. Abraço aí pro Gustavo, obrigado aí pela audiência, obrigado pela companhia. É o Gustavo Boaro, é isso? Só me confirma aí, tá bom, Gustavão? Também mandando aquele abraço, agradecendo a sintonia, a audiência do Jair da Costa, é o glorioso Popó em Roca Salles, sempre ligado também, curtindo a programação. Música para a esposa Laine, os filhos Renan e Pabola, também o genro Josemar, a neta Manuela. Também aquele abraço aí pro sogro Ervino Magatans, lá na Júri de Cacilhos Alto em Roca Salles, sempre ligado, curtindo a programação. E o Jair da Costa tá dizendo, manda um alô, manda um abraço pros amigos aí do bar do Valdecir Elvanger, especialmente a moçada que vai hoje à noite pra janta, pra confraria do bar dos amigos aí do bar do Valdecir, né? Toda quarta-feira à noite, aquela comida deliciosa aí preparada pela Nica, né? Também aquela cerveja bem geladinha, muita conversa, muita risada, aquele cartão.

0: vez em quando sai um joguinho de bocha, né, Popô? Então tá, né? Um abraço aí pro Popô, pro Roque Fontana, o Rei do Bigode, o João Deonilo de Amorim, né? É, Nilo. O Donato Ferrari, o Cacaio. Um abraço todo especial também. Obrigado aí pela audiência, obrigado pela companhia de vocês, né? É, uma boa tarde também pro Dário Dors, pro Renato Vian, pro Júlio e aquela moçada que tá sempre na quarta-feira aí participando da janta aí do Bar do Valdecir Elvangra aí no Pôr do Sol. Aí, ó, o garçom já chegou abrindo uma geladinha, né, Valdecir? É, o Gustavo Boaro lá do Picão, né? É isso aí, Gustavo Boaro, uma boa tarde também pra Roseli Boaro. Pessoal sofrendo com a poeira aí, o movimento aí na estrada do Picão nesse momento, né? Fazer o quê? Vamos lá. Os amigos aí da construtora Royer, trabalhando aí na Fazenda Loma. É, aí na casa do Juliano Horas, o Coelhinho, né? Também da Gisele. Por lá o Gelson, também o Alvori Canepler. O Francesco Freisleben, também o Carlos Freisleben e também o Chimitão, né? É o responsável pela obra, né? Chefe da turma aí. Ai, Chimitão. Então tá, né? Um abraço pra vocês aí, uma boa tarde de trabalho, obrigado aí pela audiência, obrigado pela companhia. Pessoal aí da construtora Royer trabalhando aí na Fazenda Loma, no interior de Roca Sai. Vamos caprichar nessa obra aí, né? Então tá, né, Gelson? Aumenta o volume do rádio, tá chegando pra você.
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0: É o Rainha Musical Fígado de Aço. 2:30 agora, boa tarde.

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13 minutos agora faltando para as 3, 24 graus, tarde desta quarta-feira, hoje dia 5 de agosto. É, o show de bandas é a trilha do bailão, alegrando, animando, agitando a tua tarde da quarta-feira. 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É uma boa tarde de trabalho, obrigado aí pela audiência, obrigado pela companhia. Para você em casa de boa, tá tomando aquele bom chimarrão, aquele mate da tarde. Obrigado aí pela audiência, obrigado pela sintonia também. E a tua participação aqui na programação é pelo telefone 3751-1580, também pelo WhatsApp 99988-1543. O Iduino Siqueira, no Centro do Encantado, ligado, curtindo a programação, tá dizendo, manda um abraço, manda um alô, manda música. Os amigos aí do Bar e Mercado Zanon, aí em frente ao CTG, Giuseppe Garibaldi. Um abraço aí pro Iduino Siqueira, uma excelente tarde da quarta-feira, né? Tá acompanhando, tá curtindo o show de bandas, maravilha.

0: ouvinte aqui mandando a foto, né? Mandando informação, tá dizendo trânsito parado desde o 12:20 entre Moção e Roca Salles, tudo parado, uma vergonha. É, e mandou a foto, né? Uma fila de caminhões, uma fila de automóveis, tá tudo parado aí no desvio entre Roca Salles e Moção, desvio alternativo aí para quem precisa se deslocar aí da parte alta para a parte baixa do Vale do Taquari. Tudo parado desde o 12:20, né? Bastante complicado aí nesse desvio por Pinheirinho, Picão, Encruzilhada. Tá complicado, né? Oi, boa tarde, tudo bem? Aqui é o Leomar Becker, Uber do Gordo. Rodando a cidade de Roca Salles e acompanhando a programação do Show de Bandas. Manda música aí pro Fernando Guidoni, da Oficina Sem Limites. Aí do loteamento 7 de setembro, Roca Salles. E também a música aí pro William Magatans. Se possível, terceira dimensão, Maria Tchá Tchá Tchá. Uma boa tarde pro Leomar Becker. Uma boa tarde aí pro Uber do Gordo, né? Obrigado aí pela audiência, obrigado pela sintonia. Uma boa tarde de trabalho. E agora chegou a loteria, é loteria do Rio, a extração das duas, caneta e papel na mão, anotando os números da extração da loteria. Quinto prêmio, 6.454, 6.454. O quarto prêmio, 4.253, 4.253 o quarto prêmio. O terceiro prêmio, 4.631, 4.631 é o terceiro. Segundo prêmio, 3.483, 3.483 o segundo prêmio. E o primeiro prêmio da loteria do Rio é 3.021, 3.021, 3.021. Cleide Tasca aí no Centro do Encantado, boa tarde, Cleide, obrigado aí pela audiência, obrigado pela companhia, uma boa tarde da quarta-feira para Cleide Tasca. Aldete de Olinda tá dizendo boa tarde, manda música dos atuais para meu marido querido do táxi, tá trabalhando, tá levando no Centro de Roca Salles na carona, programação do Show de Bandas a 104.7 FM. Abraço aí pra Odete de Olinda e também pro maridão, né? É o querido do táxi. Sempre levando na carona aí a programação do Show de Bandas, né? Gelson Duque. É, o Gelson aí da construtora Royer, o pessoal trabalhando aí na Fazenda Loma, aí no interior de Roca Salles hoje, né? E vai aquele alô aí pro irresponsável da obra, né? O Chimitão. É, a CLT do Chimitão aí é diferente, né? Tem uma meia hora a mais de descanso aí durante o meio-dia, né? Chimitão, né? Então tá, né? Tá fazendo inveja aí. É, ele quer arrumar uma pretendente agora, né? Vê se pode. Então tá, um abraço aí pra vocês da construtora Royer, um bom trabalho, obrigado aí pela audiência, obrigado pela sintonia. Abre olho, né, Chimitão? Vamos bater o ponto na hora certa aí, né, Chimitão? Pessoal tá de olho aí, tá? Eita, figuraça, né? Obrigado aí pela audiência, obrigado pela sintonia. Música dos atuais, o pessoal pedindo, vamos curtir então, né? Os Reis do Baile aqui na programação do Show de Bandas, é a trilha do bailão.
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0: Do projeto Auto Reverse anos 80, os Reis do Baile.

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2: Muito bem, é isso aí, né? Estamos de volta com Show de Bandas, a trilha do bailão, alegrando, animando, agitando a tua tarde da quarta-feira, esse dia 5 de agosto. Uma temperatura agora de 24 graus, né? Fazendo um pouco de calor na tarde desta quarta-feira aqui na região. Céu parcialmente nublado, mas nada de chuva, graças a Deus. 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Uma boa tarde pro Dilvo aí do Pinheirinho. Acompanhando atentamente a programação da 104.7 FM, acompanhando o Show de Bandas, dizendo trânsito fluindo normalmente nesse momento aí no Pinheirinho. Ao meio-dia tava tudo trancado, né? Mas agora o trânsito por aí fluindo normalmente. O trânsito um pouco mais carregado aí na encruzilhada agora, na chegada aí na cidade de Roca Salles. É aí que tá um pouco mais congestionado. Aí pelo Pinheirinho tá tudo fluindo normalmente nesse momento. Abraço aí por Dilvo. O Marcos e Andréia Benini, Linha Brasil, Picadinha, Roca Salles também na escuta do programa, o pessoal que tá na lida, trabalhando na poda da parreira e curtindo também a programação do Show de Bandas, né? É, eles que curtiram aí a banda Alma Nova há pouco. A musical Garota Linda, né? Abraço aí pro Marcos e também pra Andréia Benini. Abraço aí pra toda a família, obrigado pela sintonia. A família Sergatti na linha Santo Antônio, Coronel Pilar, também na escuta do programa. Uma boa tarde pro André Sergatti, pra Simone, pro Andrei e também pro Andriel. Alexis Cartesini de Encantado tá dizendo boa tarde, manda um abraço, manda uma música pro pai Amarildo Scartesini. É, e diz pra ele que hoje é dia de Grêmio, né? É dia de dar uma secada no tricolor. Tá dizendo só bandinha boa. É a melhor programação aí da tarde. Que legal, né? Obrigado aí pela audiência, obrigado pela companhia do Alex Scartesini. É, hoje tem jogo decisivo aí da Copa do Brasil pro Grêmio, né? Na arena, a partir das 19:30, enfrenta a equipe do Mirassol. Primeiro jogo terminou empatado em 1-1, né? Vitória simples, o Grêmio hoje garante pra próxima fase da Copa do Brasil. Será, hein, Alex Scartesini? Ontem não deu pro Juventude, né? Fazer o que? Caiu fora. E amanhã tem o Colorado em campo diante do Corinthians. Do Corinthians, fora de casa, né? Silão Luiz Gatterman tá dizendo boa tarde. Show de bandas, sempre com ritmo bem animado e alegre. Manda um abraço muito especial pro meu primo Auri Stormovski. O pub lá da Constância, se possível, toca aí, vou pra Santa Catarina. É o recado do Silon Gatterman de Canoas. Uma boa tarde para vocês, obrigado aí pela audiência, obrigado pela participação do Cirlão Gatterman. É, e aquele abraço especial aí pro primo, o Aurias Tormovski, o Pubi. 3:10, o Luciano Horst, o Sussu, na lida das codornas hoje, pediu aí a banda Porto de Som, então vamos abrir essa hora final com ele.
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2: Deus me livre. Banda Porto do Som aqui no show.

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1: 3:22, 24 graus, céu parcialmente nublado na tarde desta quarta-feira aqui na região. Show de Bandas, juntos até às 4 da tarde. 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A Leda Maria Piscinini Indrizzi tá dizendo boa tarde, quero uma música bem agitada e bem bonita, manda aí pra Isadora e também para minha prima Odisse Piscinini. É o pessoal aí de Garibaldi, né? Obrigado pela audiência, obrigado pela companhia. Um abração aí pra Leda Piscinini, também pra Odisse, pra Isadora. Obrigado aí pela audiência, obrigado.

0: boa tarde da quarta-feira, o pessoal que tá na lida do campo, tá trabalhando, tá na escuta da programação do Show de Bandas. Um abraço pra vocês aí de Progresso, pedindo a banda Brilhação, então bora curtir.
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0: É o sabor de morango, banda Brilhação aqui no Show.

0: É a banda Portal da Serra, aqui na programação do Show de Banda, Seu Polícia. E antes você curtiu a banda da Núbia Azul, a meia antecipada. 3:33, 24 graus. Uma boa tarde da quarta-feira, bora lá, vamos juntos até às 4 horas. Show de bandas alegrando, animando, agitando a tua tarde.
1: O porta-malas, por favor.
0: Mandando uma boa tarde, agradecendo a sintonia, a audiência, o carinho. Alô, Maria Joris. Uma boa tarde também pro Preta, pro Luizinho. Pessoal aí na linha Borges e Medeiros, Altos da Serrinha, Roca Salles, a escuta do programa, né? Abração aí pra Maria Joris, também pro Preta, pro Luizinho. Obrigadão aí pela companhia de vocês, tá legal?
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0: São Marino, agora aqui no show.

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1: Treze minutos agora, faltando para as 4, 24 graus, tarde da quarta-feira. Mandando um abraço aí pro Carlos Roberto Diesel. Linha Marquês, Orval, Picão, Roca Salles, está na escuta da programação do Show de Bandas, né? Um abraço aí pro Carlos Roberto Diesel. Também na sintonia, também na audiência, também curtindo a programação do Show de Bandas. Uma boa tarde pro Francisco e também pra Leonice Serves, em Roca Salles, na escuta da programação. Show de Bandas vai ficando por aqui, vem aí na sequência o Daniel Alves, ele vai comandar o Gaita e Viola. Show de Bandas volta amanhã a partir da 1:30 PM. E eu volto agora às 6 no fim de tarde da 104.7 FM. Até lá então.
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1: Pra fechar tem São Sete, Não Volto Dividir. Valeu.
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1: Vem aí o Daniel Alves.

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Então vamos lá, boa tarde pra você, 4:04, tá começando o Gaita e Viola desta quarta-feira, dia 5 de agosto, 24 graus a temperatura. 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Sempre tocando a boa música pra você a partir de agora, nós vamos juntos até às 6. Vamos começar com Bruno e Marrone, Vidro Fumê.

0: cigarro, uísque, gelo, Barrerito, Bruno e Marrone, vidro fumê, abrindo Gai e TV Viola, 4:11, 4:11. Você acompanhando aqui o nosso programa, daqui a pouquinho chimarrão para erva mate seco. 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Alô, Márcio, alô, Sinara, pessoal da MS lá de Mussum, um abração também pro Pingo, pro Jefferson lá da Bronzate. Um abraço, doutora Riele Zamboni, também tá acompanhando o nosso programa. Obrigado pela companhia, um abraço aí pra doutora Riele aí na Clínica Vivenza. A Tere Lisboa também tá acompanhando o programa, um abraço aí pra Tere. Circe Giovanella se preparando pra noite. Hoje tem futebol, né? Hoje tem Copa do Brasil, tem Grêmio, tem o Inter amanhã, né? Hoje tem Grêmio, o Inter joga amanhã pela Copa do Brasil. Hoje tem Grêmio e Mirassol, o primeiro jogo foi 1-1. Hoje é na Arena do Grêmio, às 19:30. E amanhã tem Corinthians e Inter, às 20 horas. Primeiro jogo, 2-0 pro Inter. As oitavas de final da Copa do Brasil, jogos de ida. O Grêmio joga hoje e o Inter joga amanhã. Ambas as partidas com transmissão da Rádio Encantado em cadeia com a Rádio Gaúcha de Porto Alegre. Boa tarde para Ialca Porto, também está acompanhando a gente. Um abraço para o Marcos e para a Luciane lá da Linha Alegre. O rei e a rainha da uva sintonizados com a gente. Boa tarde, Daniel. Manda uma música para nós da Keller Construção aqui do bairro Planalto. Estamos na escuta. É o Eloir, né? Meu amigo Eloíra aí, o Tiririca, tá ouvindo o programa, então um abraço aí pro Tiririca aí do bairro Planalto, pessoal da Keller Construção, obrigado pela companhia de vocês. Alô, Daniel Butzel, um abraço pro Daniel, pra Sandra, pro Ademar Butzel também, pro pessoal da Daniel Veículos, meu amigo Paulinho Peixoto também tá ligado com a gente. Um abração para toda a turma aí da DVJ, né? O pessoal da DVJ também acompanhando, um abraço aí pro Júnior, pro Beto da Lavecchia, pra toda a turma aí da DVJ.
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1: Vamos lá, de volta aqui no nosso Gaita e Viola, 4:23. Uma ótima tarde para você que está comigo. Um abraço pro Sacola, meu amigo Fabrício. Também o Gilmar Possebon lá no Jardim da Fonte, na Peixaria Lambari. A Bruna aí da Mecânica Fronquete também tá com a gente, meu amigo Santos Zonato. Um abraço pro Pedro lá, pessoal da Confeitaria Dona Sola lá em Mussum. Carlos Alberto Marcolin aí da Garibote também tá com a gente. Alô Wanderson aí da Fruteira WR em Roca Salles. Elisandra Garcia lá em Doutor Ricardo, um abraço pro seu Garcia também. O Elton, a Sueli e o Juninho aí do restaurante Marsala, uma ótima tarde para vocês. Sexta-feira tem a Noite do Carneiro aí no Marsala, né? É isso aí. Um abração. O Nelson dos Santos, na escuta, tá pedindo aqui o IP Florido, um abraço aí pro Nelson dos Santos, acompanhando a gente lá em Jacarezinho, obrigado pela sintonia. Quem também tá interagindo é o Bruno Halber em Sapucaia do Sul e a dona Geuci. Estou pedindo aqui Minha Vida em Suas Mãos. Altemir da Silva.
2: Boa tarde, Daniel. Tudo bom? Daniel, toca para nós, é, Estrada Vermelha com Vitor e Léo. O Altemir aqui da Fazenda Loma. Altemir
1: da Silva.
2: Boa tarde, Daniel. Tudo bom? Daniel, toca para nós, é, Estrada Vermelha com Vitor e Léo.

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1: Vamos lá, 4 horas 42 minutos, de volta com o nosso Gaita e Viola desta quarta-feira, dia 5 de agosto, você acompanhando o nosso programa. Obrigado pela sua companhia, pela sua sintonia. 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Um abraço aí pro Badim, pra Grazi, o Cassiano, o Vini, o Júlio, o Chico, o Guedes. Um abraço pro Vitor também, o Badizinho, né? Toda a turma aí da Encantos, Lancheria, Sorveteria e Choperia. Também quero mandar um abração aqui pro pessoal aí da Almeida Monitoramento, o Márcio, a Dani lá da MM Escátula, toda a turma também com a gente. O Pitol aí das Lavagens Pitol, um abraço Pitol. Eleutério Lorenzon, a vovó Anália, um abraço aí pra Ana também. É, o Ari Miotti também, né? O sobrinho da vovó Anália tá sempre ligado com a gente, um abraço aí pro Ari. Olá, Daniel, estamos aqui em casa, a Ana Pailarini, a Salete e a Verinha. Toca para nós Os Quatro Cantos da Casa, um abraço para Ana Maria Pailarini, para Salete a Veinha e também para Verinha, obrigado pela companhia de vocês. O Rogério Ferreira, o Soledade, também ouvindo a gente. Daqui a pouquinho uma do Zezé de Camargo e Luciano aí pro meu amigo Soledade. O Neto Santos e também o Vulcânico. Já ouvimos Barreirito hoje, né? É, já ouvimos uma do Barreirito hoje. Mas um abração aí pra toda a turma aí, um abraço pro Neto e também pro Vulcânico. A Mariumi lá de Mussum tá de aniversário hoje, um abraço, parabéns aí pra minha amiga Mariumi, recebendo a homenagem aí do Amadeu e de toda a família. Um abraço, parabéns aí pra Mariumi, lá de Mussum, de aniversário hoje. A Nadir e o Leodacir, doutor Ricardo, ouve o programa. A Nirce Enica, no Santo Antão, quero agradecer aqui a dona Nirce, que fez um escabeche de peixe, um escabeche, e me deu de presente aqui, rapaz. Olha, um espetáculo. No ponto, hein, Nirce? Olha, caprichou no escabeche, hein? Parabéns. Me trouxe aqui de presente um escabeche, a dona Nirce Enica. Muito obrigado de coração aí, viu? Dona Nirce, um abração pra ti aí. O Luciano Dutra, o MacGyver e o Egídio, pessoal no bairro Navegantes. Daqui a pouquinho a música do Alan e Aladinha, 2 graus. Um abração aí pro trio, hein? Que trio, que triplex. O Luciano, o Egídio e o MacGyver. Pessoal se preparando pro aniversário do Patê. Sexta-feira, aniversário do Patê, rapaz. Vai ser feriado no bairro Navegantes. É, olha aí. Feriado no Navegantes, sexta-feira, aniversário do Patê, rapaz. Que fase, hein? Teodoro Sampaio, Os Quatro Cantos da Casa.

João Mineiro e Marciano, Milagre da Flecha aqui no Gai e Viola. Boa tarde, tudo bem? Gostaria de ouvir a música Amor de Uma Noite. Quem pede é o Lisiano de Doutor Ricardo. Um abraço aí pro Lisiano de Freitas. Tá ouvindo a gente lá em Doutor Ricardo. Kiko Fontana, um abraço aí pro Kiko. Um abraço também pra Ed Gosman, o pessoal do Rodobar aí também, pro Nestor e pra Rose. Um abração aí pro Nestor e pra Rose aí no Rodobar, o bar da estação rodoviária de Encantado, hein? O Zé Lorenzon também tá ouvindo o programa aí no Picão. Um abraço aí pro Zé, pra Nilde, também pro canal, pra toda a turma aí do Picão. Dia 23 de agosto tem almoço aí no Picão, né? Almoço festivo aí no Picão. Um abraço pra toda a turma aí do Picão. Quem também tá ouvindo a gente é a Mário Juarez aí, pessoal da Fubica Bordados. Um abração pra toda a turma aí da Fubica, acompanhando a gente aí no bairro Porto 15. Meu amigo Elias e a Simone, aí da Elias e Companhia. Um abração pro Guilherme aí da Pizzaria Marasca, também ouvindo a gente. Grande Guilherme aí na Júlio de Castilhos, em Roca Salles. Quem mais aqui? O pessoal da DVJ também. Um abração aí pro Daniel Butzel, na companhia do Daniel e ouvindo o Daniel. Olha aí. Um abraço aí pro Daniel Butzel, tá acompanhado lá do parceiro dele, outro Daniel, e tá ouvindo a Rádio Encantado, que tá comandando aqui o programa, é o Daniel também, né? Tudo pronto pra entrar na cova dos leões, né? É tanto Daniel aí, tudo pronto pra entrar na cova dos leões. Um abraço aí pro Daniel Butzel, pra toda a turma da Daniel Veículos. Vamos lá, gente, vamos fechar a primeira hora do Gai e Viola. 6 minutos faltando pra 5. Chitãozinho e Chororó, Pago Dobrado. Temperatura na marca dos 23 graus e meio no Gai.

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2: Vamos lá, nessa segunda parte para Casa Bertossi, também com a gente Bonzão Móveis, Atrofim, Jordani e Companhia Limitada, Garibote Assistência Familiar, Erva Mate Seco, nós vamos tomar um chimarrão agora com Gaita e Viola. Mandando um abraço aqui pro Jadir Bucão, obrigado pela companhia, meu amigo Jadir. A Noêmia Borba, quero oferecer uma música pro meu esposo Flávio, que está limpando a janela. Olha aí. A Noêmia Borba botou o Flávio para limpar a janela, tia. É isso aí. Um abraço, Noêmia. O Gustavo Giroldi, e aí, Dani, tamo na audiência. Um abraço aí pro Gustavo, lá na cidade de Mussum. Também está ligadinho com a gente. Vou tomar o chimarrão então com Gaita e Viola, 5:01, temperatura 23,5 graus. Os Farrapos, Chiquita, prepare o mate, 5:02.

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1: Aí o Rui Biriva, não podemos se entregar pros homens, Oswaldir e Carlos Magrão, roda de chimarrão, Os Serranos, baile da Mariquinha. E você também ouviu aí a música dos Farrapos, Chiquita, prepare o mate. Um abraço pra Carmen Pese, tá ouvindo o programa lá em Mussum, a Ana Nerche, lá de Capitão, na companhia do marido também. É um abraço aí pra Ana Nerche e também pro seu marido lá em Capitão ouvindo a gente. Ademar Bertamon, lá na Cidade Alta em Mussum, um abraço grande, Ademar Bertamon. Também tá ligado com a gente. A Mário Juarez aí, pessoal da Fubica Bordados aí no Porto 15, também com a gente. Forte abraço, uma ótima tarde. Pessoal no Mercado Pio também sintonizado, um abração para toda a turma aí no Mercado Pio. Alô Zé Gonzatti aí da JC Contabilidade também, uma ótima tarde. Obrigado pela companhia. No próximo domingo, dia 9 de agosto, é o Dia dos Pais, gente, né? É o Dia dos Pais. Então nós vamos ouvir mais uma naquele clima do Dia dos Pais. Uma data tão importante, né? Pra quem tem pai, pra quem não tem mais também. Miro Saldanha, Pilares, 5:17.
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1: Vamos lá, de volta no Gaita e Viola, 5h27, mandando um abraço aqui pro Olir Dutra aí na Santa Clara, grande escultor Olir Dutra, obrigado pela companhia. Ramon Mazzarino, dia 22 de agosto, sábado 22 de agosto, tem pré-estreia invernada, da invernada pré-mirim do CTG Giuseppe Garibaldi, vai ter aí a pré-estreia e vai ter um jantar super especial aí do CTG, né? Um abraço aí pro Ramon Mazzarino, pra toda a turma aí do CTG, Giuseppe Garibaldi. 22 de agosto, aquele jantar especial aí no CTG, né? A pré-estreia da invernada pré-mirim. Todo mundo convidado aí, né? Tá todo mundo convidado. Mas bate! Vamos lá, 5h27, no Gaita e Viola. Adalberto e Adriano, hein? Vida da minha vida.

Beleza, de Camargo e Luciano, você vai ver Alan e Aladinha 2 graus, Jean Giovanni nem dormindo consigo te esquecer, Adalberto e Adriano, vida da minha vida, reta final do Gaita e Viola 5:42. Depois do intervalo tem os últimos pedidos, as últimas participações e as saideiras aqui no programa. Nós já voltamos.

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1: Então vamos lá, de volta com Gaita e Viola. Amanhã tem mais, hein? Amanhã é quinta-feira, amanhã é dia de enquete aqui no programa. Voltamos com a nossa enquete a partir de amanhã. Vamos encerrando por aqui o nosso Gaita e Viola desta quarta-feira, dia 5 de agosto. Agradecendo aqui a sua companhia, a sua sintonia. Quero mandar um abraço aqui pro Vanderlei Fraporte, aí da Expresso Encantado, tá levando a gente na carona. Obrigado pela companhia de sempre. E a Márcia Maria Benini, um abraço aí pra Suzy Antônia também, pro Dioneide Azevedo, meus amigos aí de Roca Salles também. Zé Henrique Gabriel, para fechar o programa, saudade. 14 para 6, uma boa noite. Na sequência tem a Hora da Ave Maria e depois tem o Fim de Tarde.

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1: Boa noite, ouvintes. Estamos refletindo e rezando ao longo deste mês sobre as vocações. O mês de agosto no Brasil é o mês da reflexão e da oração pelas vocações. A palavra vocação significa chamado de Deus. Todas as pessoas são chamadas por Deus. Todos fomos chamados à vida e ao batismo. Depois, também recebemos chamados específicos, que são diferentes entre as pessoas. Nossa Senhora viveu em maneira extraordinária a sua vocação de consagrada e mãe do Salvador. Ela é um exemplo para todos nós no modo como vivemos a nossa vocação. Nesta semana, dentro do mês vocacional, nós recordamos de modo especial das vocações ao ministério ordenado, os diáconos, os padres e os bispos. O próprio Senhor Jesus ordenou que se rezasse ao Pai e Senhor da messe, porque, segundo ele disse, a messe é grande e os trabalhadores são poucos. Comunidades que rezam insistentemente e com fé, suplicando a Deus vocações ordenadas, alcançam do Senhor as vocações para as suas necessidades. O mês vocacional, a cada ano, pretende que se fortaleça nas comunidades, famílias e na sociedade a cultura vocacional. Isto é, que se valorize na vida das comunidades cristãs um sentir e agir vocacional. Neste dia, rezemos pelas vocações ao ministério ordenado e pelos vocacionados ao ministério e aos serviços leigos comprometidos também, né, nas nossas comunidades. Ave Maria, cheia de graça, o Senhor é convosco, bendita sois vós entre as mulheres e bendito é o fruto do vosso ventre, Jesus. Santa Maria, Mãe de Deus, rogai por nós, pecadores, agora e na hora de nossa morte. Amém. Jesus, Mestre Divino, que chamastes os apóstolos a vos seguirem, continuai a passar pelos nossos caminhos, pelas nossas famílias, pelas nossas escolas, e continuai a repetir o convite a muitos de nossos jovens. Dai coragem às pessoas convidadas. Dai forças para que vos sejam fiéis como apóstolos leigos, como sacerdotes, como religiosos e religiosas, para o bem do povo de Deus e de toda a humanidade. Amém. E pela prece intercessora de Nossa Senhora, Mãe das Vocações, de São João Batista Scalabrine, a bênção de Deus Todo-Poderoso, Pai e Filho e Espírito Santo, desça e permaneça com todos vocês. Fiquem em paz, boa noite.
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4: Dezoito horas e três minutos, 23 graus a temperatura. Salve, salve a quarta-feira, esse dia 5 de agosto de 2026. Está começando aqui pela Rádio Encantado 104.7 FM. Mais uma edição do fim de tarde. 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A partir de agora, tua participação aqui no fim de tarde pelo WhatsApp 99988-1543. Bora começar!
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4: Fim de tarde, começando com Luan Santana e Rick Martin. Estranho.

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2: Agora 18 horas e 13 minutos, 23 graus. Gustavo Lima, Pelo Bem da Minha Saudade. Antes, Guilherme Benuto com Wesley Safadão Milionário. São destaques do fim de tarde desta quarta-feira no esporte. Grêmio decide logo mais uma vaga para a próxima fase da Copa do Brasil. Tricolor enfrenta na arena a equipe do Mirassol. Uma vitória simples por 1-0 dá vaga para o Grêmio na próxima fase da Copa do Brasil. Juventude perde no último lance do jogo e é eliminado pelo Atlético Mineiro em casa. Na Copa do Brasil ontem à noite. Governo federal libera 19.700.000 reais para a construção de uma nova ponte entre Lajado e Arroio do Meio. A nova ponte sobre o Rio Forqueta do lado da Ponte de Ferro terá 124 metros de extensão. Município de Encantado instala sistema de sirenes para alertar moradores do bairro Santa Clara. Equipamento será integrado a uma estação meteorológica e terá 3 níveis de alerta. Mandando um bom final de tarde, agradecendo a companhia, a audiência. Moisés Blumer, Roca Salles, obrigado pela companhia, um bom final de tarde. Na escuta também o Gabriel Radaeli, a Liane, o filho Beno Valdir e também a mãe, a Gladys Radaeli aí no Batingão.
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2: Gustavo Mioto, Depois do Amor.

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0: 18 horas e 24 minutinhos, temperatura 22 graus. Final da tarde, começo da noite desta quarta-feira com céu parcialmente nublado aqui no Vale do Taquari. 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Mandando um bom final de tarde, agradecendo a sintonia e audiência. Altair Fraisley, bem altos da consciência, Roca Sala está sintonizado, curtindo o fim de tarde.
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0: Bruno Rosa com Murilo Ruf, atriz demais.

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1: 18:32, 22 graus. Você curtiu Ana Castela com Zé Felipe? Eu Só Quero Você. E antes, Eduardo Costa, Deus é Caipira. Mais destaques do fim de tarde de hoje. Na economia, com sinais de um possível acordo entre Estados Unidos e Irã, dólar fechou hoje com queda de 0,06%, cotado a R$ 5,12. Bolsa de Valores de São Paulo fechou o pregão de hoje com recuo de 0,05%, nos 177.809 pontos. Em alta, o euro fechou hoje cotado a R$ 5,92. 18:33. Daqui a pouco, em cadeia, com a Rádio Gaúcha de Porto Alegre, jornada esportiva Copa do Brasil, tem Grêmio e Mirassol.

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0: 17 minutos, faltando agora para as 19 horas. A temperatura 22 graus é o fim de tarde aqui na 104.7 FM. 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Daqui a pouquinho tem a previsão do tempo, lembrando que hoje em cadeia com a Rádio Gaúcha de Porto Alegre, você acompanha aqui pela 104.7 FM pela Copa do Brasil, Grêmio e Mirassol. O jogo inicia às 19 horas e 30 minutos.
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0: Daqui a pouquinho tem a previsão do tempo.

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1: 10 minutos faltando agora para as 19 horas, hora da previsão do tempo. Amanhã, quinta-feira, o tempo permanece instável aqui na região. O dia começa com condições para pancadas e chuva alternadas por períodos de melhoria do tempo. Entre a tarde e a noite da manhã, o avanço de uma frente fria sobre o estado associado à formação e o aprofundamento de um ciclone extratropical provoca aumento da nebulosidade e intensifica as instabilidades. A temperatura mínima amanhã 16 e a máxima 27 graus. Sexta-feira, instabilidades associadas ao avanço de uma frente fria favorecem a ocorrência de pancadas de chuva desde as primeiras horas do dia. Em alguns momentos da sexta-feira, a chuva pode ser moderada e vir acompanhada de temporais isolados e rajadas de vento. No decorrer da tarde, as instabilidades perdem força gradualmente e os ventos passam a soprar do quadrante sul, favorecendo o ingresso de uma massa de ar frio. Sexta-feira, a temperatura mínima 10 e a máxima à tarde não passa dos 21 graus. Os dados são do Núcleo de Informações Hidrometeorológicas da Univates. Previsão do tempo aqui no fim de tarde. Vem aí as últimas músicas do programa de hoje e depois, Jornada Esportiva. Em rede com a Gaúcha de Porto Alegre para Grêmio e Mirassol, Copa do Brasil.
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1: Fechando com Nayara Azevedo. Traz uma cerveja urgente.

0: de Davi Lacerda. Ele será auxiliado por Eduardo da Cruz e Douglas Pagung. O quarto árbitro é Bruno Correia. E na cabine do VAR temos Carlos Eduardo Nunes Braga, Andréia Marcelino e Marco Aurélio Ferreira. É arbitragem, Pedro, no papel para CMPC. Viva o natural.
1: 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Futebol da Gaúcha. Vai falar agora com o Marcos Bertoncelo. Antes eu vou falar com os comentaristas. Sim, Diogo Oliveira começa falando e me diz o que acha da possibilidade do Grêmio classificar, não importa como, classificar.
2: Boa noite, Pedro, boa noite para todo mundo que nos acompanha. Claro que o Grêmio pode classificar, é o tamanho do Grêmio. Essa ideia de que a torcida pode emprestar uma atitude que a gente, dos jogadores que a gente não tem visto, pelo menos não viu no primeiro jogo lá em Mirassol, né? Porque tá muito claro, né, Pedro, que o técnico não consegue mobilizar os jogadores, que os jogadores não jogam pelo técnico, mas o torcedor, né, olho no olho, cobrando, né, entrega uma atitude diferente, só por isso o Grêmio eventualmente pode vencer. Não tenho dúvida nenhuma, isso é o mais importante, né? Isso aqui concordamos, passamos a régua, hashtag assinamos embaixo todo mundo. O Grêmio mais importante é classificar. Mas o Grêmio precisava de uma boa atuação, pelo menos, tá? Um jogo bem jogado, com controle, com domínio, sem sofrimento, que dê segurança de que o Grêmio pode pensar em algo mais do que apenas passar por essa fase aqui, esse momento, eliminar o Mirassol. É o que eu espero, Pedro, que o Grêmio faça um bom jogo. Pode não ser o melhor jogo do mundo, mas que tenha um jogo melhor do que os outros que teve após a Copa, para a gente entender que é possível melhorar com a entrada do Krove ou do Krovinovic, com as peças que tem, porque o Grêmio precisa jogar, Pedro. Não vai adiantar passar se não mostrar futebol, logo ali adiante vai cair. Então eu estou esperando, talvez esteja sonhando muito, Pedro, mas acredito nisso. Daqui a pouco o Grêmio...
1: Sonhar é viver,
2: né? Sonhar é viver, o sonho é o alimento da alma, Pedro. Então, que o Grêmio vença e que consiga fazer um bom jogo, pelo menos.
1: A minha alma fica melhor com o churrasco, em todo caso, vou dar uma sonhadinha.
2: A barriga que fica, a tua alma é com o sabor do churrasco.
1: CCD, já que estamos falando de opinião, eu sei que tu começasse a dar opinião a uma hora, não, hoje de manhã, né? Vai
3: amanhã,
1: até,
3: não
1: vai até madrugada.
3: Sim, né, Pedro?
1: Vai gostar de microfone assim?
3: Não, faz parte, me pediram, deixaram, né, Pedro?
1: Não, e
3: deixaram.
1: O jogo hoje do Grêmio, é o Grêmio.
3: Pedro, eu vou discordar do jogo, hoje não precisa jogar bem, Pedro. Hoje não precisa fazer nada diferente. Em Copa, se jogou bem ou não, a história não vai contar. A história só vai contar se tu passar ou se tu for eliminado. Então eu espero que o Grêmio hoje ganhe de qualquer maneira. O que o torcedor pede hoje, o torcedor que tá vindo e que vai chegar aqui em praticamente 30 mil pessoas? O torcedor do Grêmio quer competição. O Grêmio historicamente compete. E eu espero sinceramente que hoje o Grêmio consiga fazer um jogo competitivo e vença o bom time do Mirassol. Dá pra vencer? Não tenho nenhuma dúvida que dá pra vencer o Mirassol, e o Grêmio vai tentar fazer isso a partir das 7:30, Pedro.
1: Aí está a esperança do comentarista gremista César Cidade Dias, também conhecido na intimidade por CCD, tá? 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Do grande Pedro Brair, que está nos ouvindo lá em Passo Fundo nesse momento, curtindo o seu Grêmio e curtindo o futebol da Gaúcha. Agora Diori Vasconcelos e arbitragem, bonitão.
4: Não, ele foi antes já, Pedro. Deixa eu falar.
1: Sim, fala.
4: Pode ser?
1: Claro.
4: Então tá, Pedro, pra dizer o seguinte, tá? A vantagem é do Grêmio por jogar em casa. Uma vitória basta para se classificar e embolsar 4 milhões de reais nessa próxima fase da Copa do Brasil. E vitória, Pedro, que é algo que o Grêmio não consegue desde maio, desde antes da Copa do Mundo, quando bateu o Santos. Desde então, são 7 partidas de jejum. Jogos contra o City Torque, Corinthians, Mirassol, Bolívar, Fluminense. O Grêmio precisa voltar a vencer e uma vitória basta hoje para se classificar. Se houver pênaltis, decisão nos pênaltis. 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
1: Muito bem, são 19:05. A partida começa às 19:30 e nós temos um público ainda muito pequeno, muito pequeno. Mas a Keck tá dizendo que a esplanada tem gente saindo pelo ladrão. Será isso mesmo, Keck? Não, nem a Keck quer falar. Deve estar chamando os caras lá. Vem pra cá, vem pra cá.
2: A Keck tá? Saiu ali da esplanada, Pedro. Tá na rua. Vem, pessoal, vem pra cá. O César tava fazendo isso aí, João. Aqui, eu não sei se tu tava aqui, não tinha chegado, Pedro. O discurso do César aqui no cafezinho, aqui da arena. Reclamando que.
3: Briguei com eles no café.
2: Pá, quase.
3: Briguei com eles no café.
1: Acho que tu fez bem.
3: É, fizeram terrorismo comigo. Claro. Aqui hoje, que hoje. O que, que é hoje o quê? Hoje nós vamos ganhar aqui o pedestre, vai sair rouco de tanto gol que vai narrado pra bola.
1: Vou ficar rouco. Enrocar. Seria assim, né? 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Eu quero chamar o Bertoncello agora, porque ontem nós tivemos dois classificados, não é isso?
4: Isso, vitórias magras, né, do Atlético Mineiro e do Santos, mas classificações fora de casa. Aqui em Caxias, o Juventude...
1: Show do Neymar, né, do Santos. Né?
4: Teve o passe, uma assistência açucarada do Neymar pro gol marcado pelo Rony, depois teve discussão do Neymar com o presidente do Remo, a comissão técnica, o Neymar tirou onda porque o Santos está classificado para a próxima fase. 1-0 no Mangueirão contra o Remo, gol marcado pelo Rony. E o Juventude, Pedro, puxa vida, gol aos 49 minutos do segundo tempo, gol marcado pelo Minda, e o Atlético Mineiro venceu por 1-0 e segue adiante.
1: Pois é, o Juventude acabou rasgando 4 milhões. Sim, rasgando a possibilidade de nos pênaltis ter. Agora, aquilo que aconteceu com os dois aqui foi doloroso.
2: É, né? Mas é esse o ponto, Pedro. É uma fatalidade absurda, assim, né? Porque o jogo foi muito igual, assim como foi igual lá no Rio, lá em Minas Gerais. E isso diz muito de como o Juventude foi bem. Ele fez um jogo de enfrentamento contra o Atlético, que recém ganhou do Flamengo, do Palmeiras, perdão. Então, mas assim, esse gol no último, essa mancada dos dois zagueiros, que eu acho que parecia que eles relaxaram, assim, quando o árbitro levou, fez a menção de levar o apito à boca, olha, acabou o jogo, e eles desfocaram, ligou a chavinha ali do off, e aí bateram cabeça e acabaram tomando o gol. É uma pancada pesada, mas o Juventude, Pedro, tá muito bem na Série B, segundo colocado, a meta do Juventude é subir, o Juventude não dá o passo maior que a perna, a folha é 1.200.000, o orçamento pro ano é só 27 milhões, porque tem de ser um terço do ano passado, que era a Série A, e aí era 100 milhões, e é isso mesmo que o Juventude tem de fazer, e ele tem plenas condições de subir de novo. Então o mundo não vai acabar porque o Juventude tomou essa pancada.
1: Vice-líder, né?
2: Vice-líder, classificaria direto, ele subiria direto para a Série A.
1: Bom, olha aqui, Bertoncello, como é a semana de Copa do Brasil, teve dois jogos ontem e hoje tem mais coisa rolando, né?
4: Isso, no Mineirão temos 8 minutos, bola rolando para Cruzeiro e Chapecoense, na ida empate em 0-0, o mesmo caso de Grêmio e Mirassol, empate leva aos pênaltis. Também, Pedro, às 9:30, Fluminense e Vasco no Maracanã, clássico, na ida placar zerado 0-0 também, e o Palmeiras muito bem encaminhado, enfrenta o Fortaleza que vendeu o manto. Jogo na Arena Pantanal, 9:30, Fortaleza e Palmeiras, na ida o Palmeiras fez 3-0.
1: Muito bem, amanhã tem o Inter.
4: O Inter sem Vidiagra, né? Saíram os relacionados, o Felipe Duarte no pré-jornada que está em São Paulo avisou e comunicou que o Vidiagra não viajou com o Inter, com uma lesão, ele fica fora, mas o Inter tem uma boa vantagem, venceu na ida pelo placar de 2-0 no Beira-Rio. Amanhã, 8 horas em Itaquera, Corinthians e Inter, e também às 8 horas, vitória diante do Atlético Paranaense, na ida o Furacão venceu por 2-0.
1: Então é assim, terça-feira saíram dois classificados, o Santos e o Juventude, hoje certo. Saem dois.
4: Quatro. Isso. Vai sair Grêmio ou Mirassol, Cruzeiro ou Chape, Fluminense ou Vasco, Fortaleza ou Palmeiras.
1: E amanhã os outros dois.
4: Exatamente, fechando os 8 classificados.
1: E tem sorteio já marcado pela CBF.
4: Exato, na próxima terça-feira a CBF colocou em seu site hoje e comunicou que na próxima terça-feira às 11 horas da manhã, pote único, vamos ter qualquer confronto, inclusive se Grêmio e Inter passarem, a gente pode ter um Grenal já na próxima fase. E aí as datas das quartas, tem data prevista para o final do mês de setembro, final do mês de agosto, início do mês de setembro, e aí a premiação passa, Pedro, para 9 milhões de reais quem chegar às semifinais.
1: Ah, já ficou bonito. Seria bom o Grenal nessa fase de quartas de final, hein, Diogo?
2: Pedro, eu sou um defensor do Grenal, né? Eu acho que seria legal, sim. Acho que seria bom. Eu sei que o Inter não tá numa fase tão boa, o Grêmio também, isso aí ia acabar mexendo ali, possivelmente nenhum nem outro querem Grenal agora. Mas o Grenal é um jogo... Grenal é um jogo diferente, eu gosto de Grenal. Eu gosto de cobrir, trabalhar em Grenal.
3: Classificar hoje e pegar o Corinthians, vingar o Rio Grande do Sul.
1: Tu vai secar amanhã, isso?
3: É óbvio que eu vou secar, Pedro. Não consigo torcer pro Inter.
1: O Vaguinha tá torcendo pra quem hoje?
3: É o Vaguinha, se eu conheço, o Vaguinha tá fardado todo de amarelo. Em casa. fazendo reza camisa pelo Mirassol. Camisa
1: que ele ganhou de ti quando tava lá no Pelotas.
3: É, tentando imitar uma camisa do Mirassol e amanhã ele vai me azucrinar a mente se der alguma coisa errada aqui. Por isso que tem que ganhar de qualquer jeito, pelo amor de Deus.
5: Aliás, sobre o amarelo, que é isso? Sobre o amarelo do Mirassol, e eu lembrei exatamente dos clubes do interior, Pedro. Quando eles passaram aqui, o tom de amarelo do Mirassol, ele não lembra do Pelotas, mas lembra muito
3: do Ipiranga,
5: o do Ipiranga, né? Tanto pelo tom do amarelo como o tom do verde também.
3: É verdade,
5: quem lembra do Ipiranga. Assim. O Pelotas é um amarelo mais ouro, né? Sim, bom, áureo, mais, cerúleo, né? Áureo.
3: Mais seleção brasileira.
5: Exatamente.
3: Que inclusive é a inspiração da camisa da seleção brasileira, pra quem não sabe, é a camisa do Esporte Clube Pelotas.
5: Através do grande Aldir Schley.
3: Exatamente.
5: Que foi o artista de Pelotas, né? Que...
3: Ou seja, o Pelotas inspirou a seleção brasileira. Isso.
1: Sabe cantar o hino do Pelotas?
3: Orgulho-me de ser Auro Cerulho, pela grandeza do ideal. 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
5: Oh, que terminou legal, o aquecimento do Grêmio. Opa. Terminou o trabalho físico, os jogadores, todos eles, titulares e reservas, indo para o vestiário, onde vestirão a jaqueta tricolor. Por enquanto, trabalho com o uniforme de treino. Em seguida, o Grêmio, com seu uniforme principal, estará no campo da arena para jogar contra o Mirassol.
1: 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Este é o futebol da Gaúcha, que agora vê aqui na arena um público razoável, apenas razoável, nada mais do que isso. E nós já estamos nos aproximando da hora do jogo. São 19 horas 12 minutos, portanto, aqui 18 minutos. Será que vai fechar 30 mil pessoas? Não, nem a pau. Nem a pau.
3: Tem que ver como tá na rua, Pedro. Tem razão. Aqui dentro ainda é público de gauchão.
4: Foram duas partidas em casa do Grêmio pós-Copa contra o Fluminense, empate em 1-1, 23.900. E na derrota para o Bolívar, 25 mil os públicos do Grêmio nesse pós-Copa.
1: Qual é a promoção, quais são as promoções financeiras e de colocação na Copa do Brasil? O campeão tá na Copa Libertadores, e que mais? Isso. Me conta aí.
4: Vamos lá, até porque teve uma mudança, né, Pedro, no regulamento. Isso. Que é o seguinte: o campeão garante vaga para Libertadores, né, vaga direta, vaga na fase classificatória, e também embolsa 78 milhões de reais. Esta é a premiação para o campeão. E o vice-campeão, neste ano, vai ter uma vaga na pré. Ele tem uma vaga indireta para Libertadores do ano que vem. A CBF, ela acaba com o G6 do Campeonato Brasileiro, passa a ser G5, e esta vaga para pré, que era do Brasileirão, passa a ser do vice-campeão da Copa do Brasil.
1: Perfeito. Concorda com essas alterações, Diogo?
2: Olha, em parte sim, porque é uma tentativa de fazer assim algo melhor, algo mais produtivo, enfim, concordo. Mas eu tô preocupado com o jogo daqui, Pedro. Tô preocupado com o jogo daqui porque a gente tá falando bastante dessa atitude que o Grêmio tem de ter. Eu acho que tem de ter mesmo, concordamos, mas isso tem de ter uma tradução no campo, medianamente, né? Porque o Mirassol é um time que tem o mesmo técnico há bastante tempo, tem um método de jogar. O Grêmio vai ter que em algum momento jogar um pouco para conseguir fazer vitórias que ainda não fez sobre o Mirassol. Então a gente vai ter de ver alguns jogadores produzirem ou que não produziram ainda, né? Então agora, quando as luzes se apagam, daqui a pouco tem esse clima da torcida aí, Pedro, pra gente ver depois um Grêmio melhor.
1: Muito bem, o Alcindo de Davi, CCD, tá mandando dizer o seguinte: 0-0 tá bom demais.
3: É verdade, Pedro, que 0-0 garante classificação entre os 8 da Copa do Brasil. 0-0 classifica, é isso aí, esse é o sentimento.
1: Importante é passar e ficar na competição.
3: É claro, não tem
1: já
3: nenhuma
1: vem 9
3: dúvida.
1: Milhões ali na frente, que é uma graninha que ajuda.
3: É, mas não é só pelo dinheiro, também é pela confiança do trabalho.
1: É. Confiança do trabalho, do torcedor, enfim. O apelo do PS lá em Capão da Canoa, ligado no futebol da Gaúcha. Ah, deixa eu ver. O que tem mais aqui? O Joselito. Tá lá na zona sul de Porto Alegre. 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Jogo de luzes aqui na arena. E eu quero saber do nosso Katsurayama o que que houve com o goleiro titular da equipe do Mirassol, que não tá e vai jogar o Muralha, que sempre é uma preocupação para os torcedores. Não, também não. Vamos adiante. 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Eu dei informação hoje, CCD, que entendia que seria colocado o Pavão na ponta direita no lugar do TT.
5: Acertasse.
1: Mas eu não tinha informação, foi meu palpite, sim, porque eu acho palpite. Que é a melhor formação que o Grêmio pode ter, na medida que vai preencher aquele meio campo ali, que de vez em quando é meio mãe, né?
5: E dentro da ideia de que o Grêmio precisa competir, nada mais importante do que o Pavão, que é um jogador dedicado, brigador, que vai brigar pelas posições. O Grêmio precisa brigar centímetro a centímetro desse campo aqui hoje, Pedro. E o Pavão, ele tem essa realidade. Olha,
1: foi chamado o nome dele, teve aplauso do torcedor.
5: É isso aí, Pedro.
1: Mas Alberto, tá me ouvindo aí, Zé Alberto?
2: Eu acho que eles estão no...
5: Oi, Pedro. Opa. Oi, Pedro.
1: Ei.
5: Agora sim. É que eu tava anunciando que vem a escalação do Grêmio, a torcida até agora recebendo todos os jogadores bem, não houve nenhum muxoxo, nenhum tipo de vaia. Agora vem a confirmação, vamos ver se vai ser dado o dólar, Luiz Castro.
1: Meu Deus, o que quer dizer isso, Diogo?
2: É, o torcedor tá fazendo o seu protesto no momento adequado, não tá vaiando o time, né? Vaiou o técnico, né? Porque quando muitos não conseguem render, é claro que a gente tem de olhar pro treinador, né? Ele pode até encaixar o time ali adiante, mas o fato é que o rendimento do Grêmio, nem tô falando de resultado, o rendimento é muito abaixo do que se esperava do Grêmio. A gente tá falando do Pavon, mas o Grêmio sofreu lá em Mirassol, com o Igor Formiga, o lateral direito, porque Marlon e o próprio Amuso não conseguiam dar resposta ali pelo lado direito, lado direito de ataque da equipe do Mirassol. Então tem de cuidar o lado do Igor Formiga, que lá em Mirassol virou Carlos Alberto Torres, cara.
1: Agora eu vou te dizer uma coisa, faz 53 anos que eu ando correndo por esse mundo aí, narrando futebol. A maior manifestação de vaia antes da partida para um treinador que eu vi foi hoje.
2: Eu acho que o torcedor do Grêmio, o Prebeli, educadamente faz um protesto no horário adequado, no momento adequado.
5: Ah, não xingou, olha, eu quero dizer nada, o seguinte, ó, não me engano, eu vi coisas parecidas com o Wagner Mancini.
1: Wagner Mancini, pode ser. Mas de qualquer forma, Zé Alberto, olha, tu colocaste no ar de uma hora crucial. A grande vai ao treinador. O que significa dizer o seguinte, hein, Zé? Se ele ganhar o jogo, para. Agora, se perder, sei lá como é que vai ser o final do jogo.
5: Aí depende também, Pedro, acho que ainda depende também da sequência do brasileiro, sabe? Eu acho que as coisas estão atreladas, mas também não estão atreladas. Se o Grêmio passa hoje, beleza, mas se no brasileiro não consegue se levantar um pouco, vem vaia de novo.
1: Mas tu imagina o seguinte, o Grêmio tá na zona de rebaixamento no Campeonato Brasileiro. Se for eliminado hoje, terá sido eliminado em 7 dias, 2 vezes, de 2 competições importantes.
4: E em casa.
1: E em casa, é, tem isso, mas CCD, o Grêmio precisa passar,
5: senão... não adianta, Pedro, é que futebol, o que acontece? O Grêmio não tá bem, o Grêmio tá perdendo, o Grêmio tá indo mal, a torcida nomeou o treinador, o que é natural. Não vamos discutir não se discute o coletivo do estádio. Quando o estádio vai alguém, é porque é uma vontade coletiva, não é indução, não é nada. Ninguém tá induzindo ninguém aqui. Então, é preciso ter esse sentimento. Por outro lado, o torcedor do estádio é um torcedor sanguíneo. E o que que ele quer? Ele quer que ganhe. Se ganhar hoje, tem problema nenhum. Tem problema nenhum, vai todo mundo aplaudir. Aqui, quem tá aqui quer torcer. Quer que o Grêmio vença. Se o treinador for bem no jogo, eu tenho certeza que essas mesmas pessoas vão aplaudir e acabou. Futebol é assim, graças a Deus, sabe?
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5: Olha, vai ter uns negócios bacaninha aí na hora da entrada em campo, eu acho, hein? É. Tô vendo aqui toda uma colocação atrás dos gols, Pedro. canhões, isso aqui é canhão de luz, não, tem fogos também, eu acho. Mas tá. Opa! Ó, o cara gritou lá que tem uns cavalos pra me vender, Pedro.
1: Vai comprar, né?
5: É, não, mas eu tô dizendo que vai ter um espetáculo pirotécnico aqui, coisa parecida, jogo de luz, quando dá entrada em campo. Então prepara-se, vai ter um espetáculo legal aí.
1: Como é que tá o gado lá em São Chico? Você não quer falar sobre
4: não
1: isso.
4: Não quer vender.
1: Não quer vender. Tá engordando os bichinhos. 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Que hora começa o jogo do Inter amanhã, para orientação das pessoas?
4: Às 8 horas, tá? Às 8 horas em Itaquera, Corinthians e Inter. Na ida, o Inter venceu por 2-0. Pode até perder por um gol, que mesmo assim avança, Pedro.
1: CCD, tu que é um homem inteligente, me explica o seguinte. Alho Lovers, da Santa Massa. Diz que muda o seu churrasco. O que, que é alho? Alho o quê? Como é que é? Lovers.
3: Aprendi uma coisa. Santa Massa pode botar qualquer coisa aí.
1: Que fica bom.
3: Fica tudo bem, tá, Pedro?
1: Boa saída, boa saída. Bom, gente, vamos lá, o trio de arbitragem. O trio de arbitragem mais um árbitro reserva. Já estão ali esperando os jogadores para a entrada cerimonial no gramado. E a Keke sumiu da minha vida. A Keke, onde é que tu anda, a Keke? Daqui a pouco ela vem, tá?
2: É que olha... tá chamando torcida, Pedro, pelo que
1: ah,
2: eu tô...
1: É
2: isso aí, Pedro.
1: Nos abandonou pra chamar a torcida.
2: Ela...
1: É, me deixou sozinho aqui.
2: O César disse, como é que é, César? Que a camisa tem que estar tá na frente do... É isso? Tem...
3: Isso tá lá no guia da partida.
2: Ah,
3: ali.
2: Então foi o que a Keke foi fazer. Ela exatamente. Largou a transmissão
3: largou e pegou
2: a torcida.
3: Chamar as pessoas.
1: É, não, fez bem. Tá tem certo. Que trazer
2: olha a Keke, ó. Tô vendo a Keke ali agora. Não? Olha lá, Keke. Tá vendo ali na live, ó?
4: É só imagem, sem o microfone. Imagina o desespero, Diogo.
2: É verdade.
4: Imagina o desespero sem microfone.
2: Mas ela tá bem, tá interpretando bem.
5: Inédito. Pedro, é a primeira vez que eu vejo, pelo menos aqui na arena, não tem nenhum torcedor do time adversário. Pode olhar, não tem ninguém. A única pessoa que ali...
1: Mas não tem lá em Mirassol, tu imagina aqui, né?
5: Não, lá até... Não,
1: mas nenhum.
5: Nenhum é.
1: É notícia.
5: Porque às vezes vem, junto com a delegação, vem alguns torcedores, o lugar é ali, deve ter uma parte da diretoria que tem um camarote, mas nunca ter algo... Qual foi um time que veio de longe, lá do Peru, da Copa Sul-Americana, trouxeram torcedores.
1: Trouxe 15, 20 pessoas.
5: Exatamente, nenhum
3: torcedor. A famosa foto do presidente do Santa Cruz aqui, que estava sozinho numa arquibancada.
5: Ah, o Thiago, nosso colega.
3: Isso, que foi presidente ou é presidente do Santa Cruz.
2: Trabalhou com a gente na Zero Hora.
3: Isso.
2: A mãe dele faz uma cuca extraordinária, levava sextas-feiras pra gente, pá.
4: Ei, deixa eu destacar, né, que o time do Mirassol tem 4 alterações, uma delas é o goleiro, joga o Alex Muralha, tão contestado, tão conhecido, ele só tem 6 jogos nessa temporada, 6 gols sofridos. Joga porque o Walter sofreu uma lesão exatamente no primeiro tempo da primeira partida. 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
1: Aí Rio Grande, quem tá ligado no futebol da Gaúcha é Vitor Magalhães, ligado, curtindo e, claro, querendo a vitória do Grêmio, não é? 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Bom, os dois times em seguida no gramado, já se aconchegando por ali. O Marlon tá abraçando um monte de jogador que ele conhece, que jogou pela vida aí. Isso é bonito, é amizade. Lá dentro do campo, cada um vai lutar pelo seu negócio. Mas antes e depois, o respeito ao adversário, o carinho ao adversário e todas essas coisas, tá? 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Os dois times vão entrar no gramado, tá tudo pronto, nós estamos agora com exatos 19:24, claro que vai demorar um pouquinho.
5: Apagam-se as luzes. Porque tem o espetáculo, nós somos inclusive convidados a sair ali de perto para não correr nenhum risco, visto que haverá, atrás dos gols, haverá espetáculo pirotécnico, espetáculo de luzes aqui na arena, que nesse momento encontra-se praticamente às escuras.
1: Então quero convidar o pessoal que quer ir pra live, né? Que quer ir pro Gaúcha no YouTube, pra Gaúcha no YouTube, que vai aparecer tudo isso. Olha só que bonito. Festival pirotécnico, na chegada dos times em campo, e aí, como o ritual manda entrar os dois times, o Mirassol também leva uns foguetinhos pra ele, né? E agora, por que que o Grêmio não ganhou desse time ainda, o CCD?
3: Ele jogou poucas vezes, Pedro, agora vai ganhar hoje.
1: Vai ganhar hoje.
3: Jogou pouco. Não vem o jogo com as estatísticas que ele veio na sala hoje?
4: 5 vezes. Né? 4 derrotas e 1 empate. Vai ser hoje, César.
1: Ah, mas tá bonito. Isso é purgatório pra saudar vencedor.
3: Ah, maravilha isso aí, Pedro. Tá bonito, hein? Olha a torcida veio, Pedro.
1: Tá bonito, a bandeira do Brasil e o hino nacional brasileiro que será executado em seguida e que nós vamos acompanhar. Ouça aí.

0: hino nacional brasileiro executado aqui na arena e Diogo Oliveira falando da sua expectativa em relação ao jogo que começa daqui a pouco e sobretudo na classificação do Grêmio para a próxima fase na Copa do Brasil.
1: A expectativa é que o Grêmio, claro, né? Seria o ideal para o Grêmio, é uma classificação com rendimento, porque se não tiver classificação com mínimo de rendimento, logo ali adiante o Grêmio vai sofrer e é preciso dar uma esperança para esse público que até nem é o esperado, mas ainda pode aumentar. O Grêmio precisa evoluir e tomara que comece essa evolução hoje, com vitória e com uma atuação convincente do tamanho do Grêmio, porque ela ainda não vê.
0: Concorda com o Pavon entrando ali no lugar do PT?
2: Concordo. Acho que o Grêmio precisa competir muito hoje, minuto a minuto, com essa sensação de que precisa lutar no jogo. E é isso que a gente vai fazer, lutar no jogo, é isso que o Grêmio precisa.
0: Muito bem, os nossos comentaristas... E o time do Grêmio indo pra frente das torcidas organizadas, que às vezes reclamam e reclamam com violência, mas enfim, né? Vamos ter comportamento, né, gente? Se não der classificação, vamos ter ordem, tá? É isso que a gente está pedindo. Claro, crendo que o Grêmio pode chegar à classificação, tendo uma vitória sobre o Mirassol, que nunca aconteceu. Então,
3: Pedro,
0: vai acontecer hoje, né?
3: Hein? Para trazer desse ambiente aqui, completamente lotado, essa parte da arquibancada norte, onde fica a geral do Grêmio, as torcidas organizadas, o técnico Rafael Guanais do Mirassol disse que espera que a torcida do Grêmio empurre o time para o ataque, e é aí que ele quer encontrar alguns espaços para vencer a partida. 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
0: Gilberto, tem um clarão ali na torcida organizada do Grêmio, nas torcidas organizadas do Grêmio. Tem alguma ideia de algum protesto, alguma coisa diferente que possa estar acontecendo?
2: É, não, e também não tem. Não, aquilo ali já é demarcado, porque eles pegam atrás da grade lá em cima. Tem não é o lugar da banda?
4: É, tô ouvindo a banda. É o lugar,
2: aparentemente,
1: eu tô vendo,
2: ou a
1: César.
2: Banda vai entrar, ou a banda não está e aí acontece.
1: Né? Eu tô vendo uma faixa de uma torcida organizada para baixo ali.
2: Né? A torcida jovem tem uma faixa de cabeça para baixo, mas o que chama atenção é esse clarão aí no meio. E o Zé tem razão, é exatamente onde fica a banda. Se não entrar, é claro, um protesto, deve entrar com o jogo em curso. Mas fica evidente ali que está demarcado
1: não
2: por algum motivo.
1: Não tem também os trapos, né? Aqueles que compõem a geografia, a cenografia da geral, não
2: também
1: tem.
2: Também não tem, e não me consta, porque normalmente quando há alguma proibição, alguma sanção, não me consta que elas estejam sofrendo alguma sanção. Não, eu confesso que eu não tenho essa informação. Quando há sanção é exatamente o que não pode, é instrumentos e os trapos. Não me parece que seja o que está acontecendo hoje.
0: O Katsurayama está ali atrás daquele gol, ele pode eventualmente trazer alguma informação nova também, talvez tenham decidido alguma coisa em poucos momentos, né? 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Futebol da Gaúcha, Zé Alberto, o time do Grêmio, Zé.
2: Que está batendo bola, agora fez a rodinha, agora foi, se dispersou, vai chutar para a direita, direção à direita das cabines de rádio aqui da arena, com o Everton, Diego Caito, Gustavo Martins, Wallace e Marlon, Noriega, Vidiasanti, Nardoni, Pavon, Amuso e Carlos Vinícius, time do Grêmio, na informação do Sicredi.
0: E a equipe do Mirassol, Katsurayama.
3: Tem Muralha no gol, Igor Formiga, João Vitor, Gabriel e Reinaldo. Meio de campo, Alisson, Denilson e Japa. No ataque, Alisson, Edson Carioca e Bruno Santos. Há poucos instantes, a geral do Grêmio fazendo cânticos direcionados ao treinador Luiz Castro, mandando ele para aquele lugar.
5: Pedro, tô de volta, Pedro. E tem bastante.
0: Tu tava chamando o torcedor pro estádio, né, Kek? Abandonar essa transmissão.
5: Lá, eu tava lá no meio da rua chamando o torcedor, Pedro. Que
0: e eles estão vindo.
5: Tá na esplanada, ainda tem gente subindo a rampa, vai ter gente chegando com bola rolando. E daqui a pouquinho eu tô fazendo deslocamento da esplanada pra arquibancada pra gente empurrar o Grêmio pra classificação.
0: Muito bem, apito o árbitro, a bola está rolando, começa a partida na arena, é uma tentativa de ataque do Mirassol, a bola foi lá na direita, onde está colocado o jogador Alisson, Alisson tenta a combinação, empurra para Denilson, Denilson domina ele pelo meio do campo, recua a bola para João Vitor parte para o campo de ataque, tocou a bola para Reinaldo, Reinaldo soltou no meio, encontrou colocado o Alisson, colocado ali pelo meio, ele domina, tem dois jogadores na marcação à distância, ele tem vantagem, toca a bola para Igor Formiga,

0: Formiga apareceu lá pelo lado direito, soltou a bola para o jogador Denilson. Denilson está colocado pela meia direita, dá para o Japa. Japa recolhe, recua a bola para Igor Formiga. Só o Mirassol tocou na bola até agora. Lançamento foi feito para Denilson. Denilson dominou, tentou por elevação. Chega para afastar de qualquer maneira para o Grêmio. O Diego Caíto jogando a bola na intermediária. Mas o Mirassol volta para o campo de ataque. Denilson tem a bola. Denilson levando, sendo marcada a distância. Ele recua a bola, soltou para João Vitor. Domina pelo campo de ataque. É o Mirassol que está chegando e a bola foi tirada para o Grêmio Porto Alegrense através do Gustavo Martins. Tocou a bola na direita e o lançamento foi feito, mas a bola bateu no adversário, saiu pela linha de lado. O Caíto está colocado para a cobrança. 1:10 de partida. Placar é 0-0. É Grêmio e Mirassol. É Copa do Brasil. Nesta aqui, ó, o Grêmio tem pós-graduação. E o Grêmio vai, claro que vai ganhar. A gente tem convicção disso. Lá vai Vijaçante, procura correr ali pelo meio, tocou a bola, encontrou Caíto. Caíto dominou pelo lado direito. O recuo de bola foi feito até onde está colocado Vijaçante. Procurou jogar, jogou a bola na direita. Tem falta. Falta marcada pela arbitragem em cima do hoje capitão Vijaçante, né, Zé?
1: Falta, não, deu apenas arremesso lateral, acho. Deu apenas arremesso lateral, Vijaçante caiu, mas a bola é do Grêmio, segue o jogo 0-0 na informação Sicredi.
0: Arremesso lateral cobrado, a bola foi tirada para fora da grande área, o rebote vai ser do Grêmio, Porto Alegrense, a bola ficou para Gustavo Martins, meteu de pé direito, levantou para o campo de ataque, afasta de qualquer maneira o zagueiro, volta o Grêmio, a bola foi para o Caíto tentou, jogou a bola para o Pavon, que não conseguiu dominar, ela está fora do campo, e nós chegamos agora a 2 minutos de partida. Quer que me dá uma ideia? Vai ter 20 mil pessoas? Será que chegamos a tanto?
2: Vai ter 23, 24 mil pessoas, Pedro. Tem gente na esplanada, tem gente subindo a rampa, tem gente girando a catraca. Vai chegar a gente com bola rolando, sem dúvida nenhuma.
0: Olha, escapou o Mirassol e o escanteio. Escanteio, foi o Caipo que deu esse carrinho, foi ele, né?
3: Ele mesmo, na recuperação, jogada pelo lado esquerdo do Mirassol, chegou à linha de fundo com o Alisson. Parecia que ia conseguir recuperar a bola, mas lá estava Caíto, deu um carrinho por baixo. É escanteio, vem o 77, o Alisson para a cobrança, lado esquerdo de ataque, 0-0.
0: 2:40, Alisson está colocando para cobrar, deixou a bola para Reinaldo. Ele não tem pressa e é vaiado pelo torcedor do Grêmio. Ele que tantas vezes foi aplaudido, bom, agora é adversário, né? Um grande profissional que agradeceu o Grêmio, agradeceu os colegas.
1: Segue sendo vaiado, Pedro. Ele era vaiado e tá vaiado agora de novo.
0: É, não, às vezes ele foi vaiado, também é verdade. Mas também foi muito aplaudido, foi um jogador também importante, sobretudo muito educado na sua profissão. Reinaldo para a cobrança, levantou, a bola tocada, tá ali o goleiro para pegar, uma bola perigosa aí, Katsurayama.
3: É, a cobrança no segundo pau, ela cai ainda dentro da pequena área e bate sem querer no pé do Marlon, jogador do Grêmio, e amortece, cai nos braços de Everton, que segura firme, 0-0.
0: É, o primeiro momento de perigo ali no gol do Grêmio Porto Alegrense, quando o Denilson tá metendo uma bola pela linha de lado, é arremesso lá lateral e favorece o time do Grêmio. 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Você, torcedor, tá ligado no futebol da Gaúcha, né? 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Lá vai Bruno Santos. Bruno Santos carregando a bola. Tentou a bola para o Japa. Japa tocou no meio. Tem perigo? Não. Sai da meta o goleiro para pegar. O Grêmio não começou legal, hein? Tá dando mais o time adversário.
4: É, o Grêmio não consegue ter a bola e o Mirassol chega tocando. Levou a bola até a área do Grêmio agora com troca de passe, o problema segue sendo o mesmo, muito espaço no meio campo para o adversário.
0: Lá vai o Igor Formiga, fez o cruzamento, chegava por ali o Bruno Santos, não conseguiu cabecear para a sorte do Grêmio. A bola vai para o Alisson, levantamento de bola em direção à área do Grêmio, a bola foi tirada, saiu linha de lado, arremesso lateral é do Mirassol. Tá meio feio esse troço aí, hein, o CCD?
1: É, preciso ter um pouco de calma, tá ambiente nervoso, tenso, aquela vaia da geral do Grêmio ao treinador, claramente atingiu os jogadores, é hora de ter tranquilidade para botar a bola no chão e enfrentar o adversário. Nós não podemos perder para nós, né?
0: 5 minutos, Reinaldo está colocando para cobrança de arremesso lateral, o placar é 0-0. Ele fez a bola chegar curto, onde está colocado o jogador Edson. Edson domina ali pelo meio, tentou jogar no meio de 2 adversários, perdeu a bola para o Pavon. Pavon sai jogando ali pelo campo defensivo, conduz a bola, recua, tocou para o Gustavo Martins, que chutou a bola, bateu na mão do adversário. Por consequência, tem um toque marcado pelo juiz da partida. 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Sai jogando o Grêmio, a bola do Wallace. O Wallace joga a bola para Gustavo Martins. Ele conduz ali para o meio do campo, vai levando, não tem pressa, toca a bola para o Wallace. Ele domina e devolve a bola para Gustavo Martins. Ele pode partir para o ataque. Meteu a bola para o Gaito. Um passe apertado mesmo assim. O Gaito dominou, adiantou demais, soltou a bola para o Pavon. Pavon deu para o Gaito, apareceu pela ponta, jogou. Onde está colocado o Vijaçante? Ele tenta cruzar a bola, bate no adversário, sai pela linha de lado. Tem arremesso lateral para o Grêmio cobrar. Lado direito, campo de ataque a 6 minutos do primeiro tempo. Placar é 0-0. Arremesso lateral cobrado. A bola foi para Gustavo Martins, que deu para o Wallace. O Wallace dominou ali no meio do campo. Tem a marcação de um adversário. Conduz a bola, chega um segundo. Ele consegue tocar a bola para o Gustavo Martins, que domina e recua lá onde está colocado o jogador Noriega. Noriega faz o domínio, toca na frente, recebe devolução. A bola foi para o Marlon. Peca em outra bola, tentou em profundidade. Correu por dar o Amuso. Amuso marcado pelo Igor Formiga. Terminou o campo para os dois, né, Zé Alberto?
5: Terminou, até cuidei para ver se o árbitro dava, podia ter saído para escanteio, mas não. O último toque foi do Amuso. Tiro de meta para o Mirassol. O placar é 0-0. Esse placar tá dando pênaltis na informação do Meleiro.
0: 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A bola foi onde está colocado o jogador Amuso. Amuso tenta jogar no meio. A bola foi ali no Noriega. Noriega tentou o domínio. Tava por ali também o Nardoni, mas a bola foi tirada e na sequência tem uma falta cometida pelo Marlon. Favorece o time adversário. O Mirassol que está empatando com o Grêmio a 7 minutos do primeiro tempo. E você, torcedor, tá ligado no futebol da Gaúcha. 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E a Rede Gaúcha, hein? 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Olha o Grêmio, Caio tentou na frente, a bola bate no adversário, o Grêmio tem arremesso lateral. Lado direito, campo de ataque, tá chegando ali o Diego Caio para a cobrança. Ele tá recuando a bola, deu para Gustavo Martins, que dominou, soltou a bola curta, deu para o Wallace. O Wallace está trabalhando no campo de defesa. É a estreia desse guri na arena, hein? Estreia desse guri na arena. Foi escolhido pelo time da Gaúcha, lá em Mirassol, o melhor jogador do Grêmio. É ele dominando, soltando uma bola, tocando para o Marlon. O Marlon tentou para Muso, não alcança. A bola está na linha de lado e arremesso lateral.
2: Pedro,
0: são 8 minutos, hein?
2: Só para complementar a informação da torcida geral, ela deve ficar sem cantar durante 30 minutos. Depois volta com os instrumentos da cantoria normal.
0: Pois é, é o protesto. Esse é um protesto pacífico. Daí tudo bem, tudo certo. O problema é quando tem ameaça, tem violência, aí que a coisa não anda, né? Lá vai o Mirassol chegando com perigo, a bola foi para o Denilson, deu para o Chapa, Chapa tentou levar, foi desarmado, recuperação dele mesmo, entrou para dentro da área do Grêmio, corta a zaga, voltou para o Reinaldo, tentou a bomba, corta o Wallace, joga a bola no meio do campo, o Mirassol leva o Grêmio para o campo de defesa, o Alisson tá cortando outra vez, soltou a bola para o Carlos Vinícius, que caiu, o juiz não deu falta, a bola ficou então para o jogador Pavon. Pavon deixou para o Caio tocou para Pavon, para o Caio outra vez, ele corre ali pelo lado direito, a marcação chega, ele toca a bola curta, encontrou colocado o Pavon. Pavon deu para Vijaçante, ele tá recuando, soltando a bola para o jogador e caído o jogador do time do Mirassol. O jogo parou, o juiz parou tudo, diz aí, Katsurayama.
3: É, tem jogador caído, me parece ser o Alisson, já confirmo na sequência, porque
0: é o número 8, é o Denilson.
3: É o Denilson, Denilson número 8, agora tá sendo levantado com a ajuda do Wallace, zagueiro. Não, é o Alisson mesmo, Pedro, é o número 80. Ele que tava caído, daí agora tá bem.
0: O 8 achei que era definitivo.
3: Tá é, bom. Era o 80. E agora o Everton um pouco exaltado porque atrasou toda essa reposição do Grêmio pro ataque.
0: 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O Grêmio está empatando com a equipe do Mirassol. Caíton tem a bola, levantou tentando o câmbio de ataque. Chegou ali pela direita o Vijaçante, mas ele não chega a tempo. O goleiro sai da meta para pegar. Muralha tem a bola. Escuta, CCD, 9 minutos, 10 agora. Como é que tá a coisa aí?
1: É, um jogo difícil, um jogo estudado. O Grêmio conseguiu avançar um pouco, jogar um pouco mais dentro do campo adversário. E mais uma vez, parabéns ao torcedor do Grêmio, torcedor de verdade, que tá apoiando, que tá entendendo a necessidade de jogar junto com o clube. Não tá reclamando antes do jogo começar, tá sim vendo o esforço de muitos jogadores pelo bem do Grêmio. Isso que importa.
0: Futebol da Gaúcha, 10 minutos, uma falta favorecendo o Mirassol, próximo ao meio do campo. E eu estou lembrando, hein, olha aqui, ó, para preservar e proteger o motor do seu carro, use Paraflu, a marca de fluido de radiador número 1 no Brasil. 10 minutos e meio, não tem pressa o Mirassol. Reinaldo cobrou falta, recuando a bola, soltando para Gabriel. Gabriel tocou na direita, Igor Formiga tá colocado por lá, recolhe o lateral, tocou a bola para Denilson. Denilson deu para Formiga, outra vez com Denilson. Denilson domina ali pelo campo defensivo, ultrapassa a metade do campo, conduz o Mirassol para o ataque. Chega Muzo tirando a bola e jogando pela linha de lado. Mas antes já havia uma irregularidade, foi marcada pelo juiz da partida a favor do time do Grêmio. Chegamos a 11 minutos. Primeiro tempo, o placar continua 0-0. Empate que leva para pênaltis entre Grêmio e Mirassol. É Copa do Brasil, onde o Grêmio tem pós-graduação. Vamos lá, gurizada. E a bola foi lá do Marlon. Marlon domina, domina ali pelo lado esquerdo defensivo do Grêmio. Empurra a bola curta, soltou, encontrou colocado Noriega. Noriega tocou na esquerda. A bola foi jogada então, onde está colocado Nardoni. Nardoni tenta o campo de ataque. A bola voltou para o Marlon. Marlon escapou pela ponta esquerda. Peca em outra bola, cruzou. Chegou Vinícius, a bola passou dele. Corta Reinaldo de cabeça. E é uma falta, uma marcação ali de irregularidades, Alberto.
5: Falta do Carlos Vinícius, o que aconteceu? Ele está reclamando agora do árbitro, não tem motivo para reclamar, houve falta, houve a carga dele. Agora ficou claro, na jogada do Nardoni, que podia combinar pelo lado esquerdo, que é a opção direta, vou botar no Carlos Vinícius, daí não deu certo. 0-0 é o placar na Arena Trilegal na informação.
0: 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O lançamento foi feito, lá onde está colocado o jogador Bruno Santos, ele correu pela ponta direita, foi marcado, procurou passar. Marlon tá tirando a bola dele. Bruno Santos dá o bote, tira do Marlon agora, leva ali ao lado da área, prepara o cruzamento, foi errado, a bola tá na linha de fundo, não deu em nada, Katsurayama.
3: Ah, foi muito mal, Bruno Santos. Primeiro ele até ganha do Marlon na velocidade, aí o Marlon por baixo ganhando a bola, não consegue dominá-la completamente, o Bruno Santos recupera, tenta um chute, um cruzamento, não sei o que foi, direto pra linha de fundo, 0-0, informação é claro.
0: 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Vai o Grêmio para o ataque, a bola foi para o Caíto, Caíto recuou, soltou atrás, encontrou colocado por ali o Pavon. Pavon recolheu, ganhou do marcador, recuou a bola, entregou onde está colocado Noriega. Noriega leva o Grêmio para o ataque, tocou a bola, ali no meio está colocado o jogador Noriega. Noriega tá recuando a bola no campo defensivo, lá está colocado o Marlon. Marlon tocou para Muzo, Muzo recolheu, marcado pelo Formiga, tocou a bola na frente, encontrou colocado por ali o seu companheiro, mas a bola foi tirada pelo Igor Formiga, que sai jogando e metendo a bola onde está, dominando para o time adversário, e a bola fica no rebote para o Amuso. Amuso domina e recua a bola para o Wallace. Wallace jogando, deu para Gustavo Martins. Gustavo Martins tentou abrir, abriu na direita. A bola foi para Pavon. Pavon deu para Caíto. Caíto deu para Pavon. Troca passes do time do Grêmio. A bola foi recuar agora para Gustavo Martins. Esse solta a bola, encontra o Wallace. Wallace tem Nardoni colocado à frente. Tem também Noriega. Prefere recuar. Recuou para Gustavo Martins. Pé direito na bola. Tentou por elevação. A bola foi tirada pelo Reinaldo. Linha de lado. O arremesso lateral é do Grêmio. Chegamos a 14 minutos desse primeiro tempo, placar é 0-0, Vija Sante tá dominando pela ponta direita, tá recuando a bola pro Caíto, Caíto deu para Vija Sante. Vija Sante procura escapar da marcação do adversário, acaba recuando a bola lá no meio do campo, onde Pedro está colocado o Wallace, que domina, recua mais ainda, o torcedor não gosta, Zé Alberto.
5: Pode ser um efeito do uniforme amarelo, que se faz mais chamativo em relação à camisa listrada vertical do Grêmio, mas a impressão que se tem é que o time do Mirassol é muito mais forte, sabe? Ombro mais largo, mais alto o time. A impressão aqui de baixo fica muito nítida que o time do Mirassol é mais forte do que o do Grêmio.
0: Caíton tocando uma bola, encontrou colocado por ali o jogador Vija Sante, tocou a bola na frente, Vija Sante está colocado, pé direito na bola, tentou por elevação, corta bem colocado o Reinaldo. Reinaldo procura sair jogando, mas a bola está na linha de lado, é arremesso lateral. Atenção, hein? Tempo e placar do futebol da Gaúcha. 15 minutos, primeiro tempo, o placar é 0-0, leva para os pênaltis, Bertoncelo.
6: E teve gol agora, marcado pelo Cruzeiro no Mineirão. Matheus Henrique, ex-Grêmio, faz Cruzeiro 1, Chapecoense 0. O Cruzeiro está se classificando para a próxima fase da Copa do Brasil.
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4: É, o problema do o comportamento é melhor, tá, Pedro, que outras partidas. A Muso ajuda a defender o lado, a mesma coisa o Pavon, o Diego Caíto muito solto, entrando por dentro, é uma boa notícia do Grêmio, ele melhorou ali a lateral direita. A questão do Grêmio é a saída de bola, porque o Noriega baixa entre os dois zagueiros, e aí Vidiasante e Nardoni ficam de costas, e o Grêmio não consegue acessar por dentro, acaba jogando pelos lados, bola na área, não consegue chegar no gol adversário por isso.
0: Caíto empurrou, a bola deu para o Noriega, abriu para Pavon, e o Grêmio chegando, pé direito na bola, meteu no Vinícius, afasta o zagueiro João Vitor, tira para fora da grande área, e a bola foi lá para Bruno Santos, dominou pelo lado direito, procurou levar, levou, mas aí saiu com bola e tudo pela linha de lado, vai ser arremesso lateral, favorece o time do Grêmio. Quer aqui, o torcedor quer aqui.
2: Vou falar com o Robson aqui. Robson, o que dá pra falar desses primeiros minutos?
7: Cara, eu acho que o time tá muito bem organizado, eu acho que achamos a zaga, o meio campo tá compacto e não é o momento de inventar. Acho que tentar o Pavon é mais uma insistência e tirando isso aí, é não tem o que inventar, é Flávio Bolsonaro presidente.
2: Tá aí o torcedor pra Pão de Alho Santa Massa.
0: Lá vai o time do Grêmio, a bola foi onde está colocado o Alisson, domina pelo lado esquerdo, chega próximo ao meio do campo, empurrou, a bola deu para Nardoni, Nardoni recuou, a bola foi para o Amuso está recuando para o Marlon domina pelo lado esquerdo, a bola para o Amuso, Amuso é combatido e derrubado, vai ser falta que não será marcada porque o Grêmio tem vantagem, a bola fica para o Alisson que está recuando para o goleiro Everton. 16 minutos e 40, CCD, um pouco mais do que tu tá achando do jogo.
1: É, Pedro, o Grêmio tem que ter jogo de tranquilidade, né? Um jogo difícil, claramente uma opção de um Grêmio jogar por uma bola para brigar pela segunda, com os volantes tentando jogar mais perto da linha adversária, mas é um jogo muito perigoso até o momento, porque o Grêmio tá nervoso, tem... A gente sabe da dificuldade do ambiente, é um jogo difícil até aqui.
0: Igor Formiga foi pro fundo do campo, o Wallace deu o carrinho, não, era o bar do...
6: Noriega.
0: Noriega que estava ali tocando a bola pela linha de fundo, é escanteio.
6: Tabela pelo lado direito do Igor Formiga com o Edson Carioca, ele chega à linha de fundo dentro da grande área, faz o cruzamento por baixo, e aí o Noriega, providencial, fez um belo corte, escanteio lado direito de ataque, Reinaldo vem com toda a calma do mundo pra cobrança, kto.bet.br, proibido para menores de 18 anos, portaria PA/MF 2093-2024. 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
0: Imagina que o Reinaldo saiu desse lado aqui, foi até o outro lado caminhando calmamente. Qual é o propósito disso? Não consegui entender. Alguém tem resposta para isso? Vamos lá. Reinaldo tá colocando para a cobrança do escanteio, o placar é 0-0. São 18 minutos, primeiro tempo. Uma bola alta, ela. Teve uma falta ali, teve um atacante, o zagueiro João Vitor cometendo falta em cima de um zagueiro, meu Deus, deu um empurrão, jogou o cara no chão, minha nossa, foi falta marcada pela arbitragem.
5: Pedro, já fosse a Califórnia da canção?
0: Não, nunca fui.
5: Então manda um beijo pra presidente Melissa Mello, ela tá nos ouvindo, daqui a pouco encaixa o show lá, hein?
0: Olha, quem sabe.
5: Presidente Melissa, um beijo aí do Pedro.
0: Tu és meu empresário virtual.
5: Tranquilo.
0: Tá? Tu e o Sandro, tá? 18 minutos e meio. Vai Igor Formiga, ele toca uma bola, encontra colocada por ali o seu companheiro Denilson. Denilson tá trabalhando, recuando a bola para o Alisson tá levando pelo meio. É o time do Mirassol quem tem a bola. E o Grêmio ficou olhando. A bola foi pro Formiga, Formiga dominou lá pelo lado direito. Recuo de bola foi feito para o Alisson. Troca passes o time do Mirassol. A bola chegou agora no João Vitor. João Vitor dominou, próximo ao meio do campo. Carlos Vinícius está na marcação. Ele faz a bola chegar onde está colocado o jogador Reinaldo. Reinaldo domina pelo lado esquerdo, empurra a bola para o Alisson. Alisson tocando entre dois gremistas, perdeu a bola, ficou para o Grêmio. Dominada pelo Caíto, Caíto recuou a bola para Gustavo Martins, grande lançamento no Amuso, Amuso recuou, encontrou Nardoni, tentou carregar pelo meio, foi desarmado, voltou a bola para o Amuso, Amuso domina, em cima do Igor Formiga, vai tentar a bomba, chutou prensado, e a bola é outra vez da equipe adversária. Denilson tem a bola, Denilson solta, dá para o Alisson, Alisson procura jogar, tocou na frente, encontrou colocado Alisson por ali, ele domina, recua a bola para Reinaldo, é o dono do time, lá vai Reinaldo conduzindo pelo lado esquerdo. esquerdo levando, vai ser marcado pelo Nardoni, tentou na frente, deu passe meio defeituoso e a bola foi tirada para o time do Grêmio. Sai dali o Marlon, Marlon de pé esquerdo faz a inversão, tocou a bola, encontrou colocado ali pela ponta direita o jogador Pavon, ele foi desarmado e a bola ficou outra vez para a equipe adversária. Denilson tem a bola, recuando para João Vitor está recuando mais ainda para o Gabriel, está jogando com tranquilidade o Mirassol e a bola foi solta na direita lá onde está colocado o Igor Formiga. Ele tem o domínio da bola, conduz e recua, jogando a bola para o Alisson sai jogando com o Gabriel, que deu para João Vitor, que vai levar o time do Mirassol para o ataque, ultrapassando a metade do campo, não há ninguém na marcação, ele levando, soltando uma bola e encontrou lá pela ponta direita o jogador Edson Carioca faz o domínio ali pelo lado direito, empurra a bola, onde está colocado o seu companheiro Denilson tenta a combinação, a bola foi para o Igor Formiga, ele recua, empurra a bola no meio, Denilson tá ali, recuo de bola foi feito para o jogador Japa levanta a cabeça e dá atrás, encontrando colocado João Vitor dá a bola para o Gabriel, troca passes o time do Mirassol. Os gremistas ficam olhando, o torcedor fica meio desconfiado com o que está acontecendo. Ele tem muito mais posse de bola, né? E lá vai o Grêmio, que agora tirou a bola com o Vijaçante. Correu pelo lado direito, mas não teve a velocidade necessária. Foi desarmado. E aí vai o Vijaçante, não encontrando o cara, ganha arremesso lateral. Lado direito, quase no fundo do campo, favorece o time do Grêmio. São 21 minutos, a etapa inicial. Placar é 0-0, que leva para pênaltis. Está colocado o jogador Diego Caíto para a cobrança. Lado direito, campo de ataque do Grêmio, quase na bandeirinha de escanteio. Está pedindo que alguém se coloque lá dentro da grande área. Ele tem um arremesso bastante forte. Vijaçante está por ali também o Pavon, mas ele vai jogar lá dentro da área. Atenção, levantou lá para dentro. Carlos Vinícius está ali, tem corte, tem falta marcada pela arbitragem.
5: Zé Alberto. Empurrou o jogador do Mirassol, Carlos Vinícius. Falta marcada na área do Mirassol, o placar é 0-0 e a informação é trilegal.
0: 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Sai jogando o Gabriel, lá pelo lado direito, o Igor Formiga tá colocado por ali, para ele foi a bola, Formiga dominou, tentou jogar na frente, o corte foi feito pelo Marlon, tá lá o Amuso lutando, a bola voltou para o Formiga dominou, levou pro fundo do campo, quase na bandeirinha de escanteio, recuou para o Muralha dá um chutão e mete a bola para o campo de ataque, a tentativa do Bruno Santos, ele tenta dominar, solta a bola, encontra colocada por ali o Edson Carioca domina, recua a bola para Reinaldo tocou a bola na ponta esquerda, Alisson domina, vai para cima da marcação, lá vai ele, vai levando, chegou no bico da grande área, dançou na frente do marcador, ainda o Alisson jogou, mas deu tudo errado para o time do Mirassol, a bola foi tirada e aí na sequência tem uma falta, o juiz não deu, deu um encontrão de ombro de dois jogadores e quem tem a bola para o Mirassol é o Japa tem o domínio, dá para Reinaldo tocando a bola, no lado direito por lá está colocado o Edson Carioca, ele procura jogar, tem dois do Grêmio na marcação, a bola foi tirada, ficou para Vijaçante, que deu pro Nardoni, correu ali pelo meio, vai levando, meteu velocidade, tem na direita Pavon, deu pra ele, entrou livre pra marcar o gol, tentou no meio, errou, passe, a bola foi tirada e volta o time do Grêmio outra vez, Nardoni faz o domínio pela meia direita, tocou a bola para Vijaçante está recuando, deu a bola para o Noriega, Marlon soltando para o Amuso domina pelo lado esquerdo, engana o marcador, pintou o cruzamento, tá ali o Vinícius, mas não consegue cabecear e a bola tá fora, mas não seria melhor um lance anterior, um chute direto para vencer o Muralha e fazer o gol e não o passe, hein, Zé Alberto?
5: Pedro, ele não tinha tanto ângulo assim, estava meio desequilibrado pela chegada do adversário. Talvez se tentasse o chute, tinha possibilidade, mas talvez não saísse preciso, tanto que ele fez o cruzamento e o cruzamento também não saiu preciso do Pavon. Na sequência, a bola cruzada, o árbitro fez sinal, inclusive, que haveria falta do Carlos Vinícius, posse de bola é do Mirassol, o placar é 0-0, a informação é do Sicredi.
0: 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CCD são 24 minutos, continua 0-0.
1: De um jogo muito, mas muito ruim até aqui, mas um jogo em que o Grêmio está tentando competir, está tentando lutar, está dentro das suas possibilidades, consegue. Agora perdeu um gol, né? Teve oportunidade o Pavon de ir pro gol, mas quando não tem confiança, Pedro, é muito mais difícil. muito mais difícil.
0: É, e lá tá o Alisson, esse Wallace tá com confiança, ele faz dois cortes sucessivos, empurra a bola na esquerda, lá tá colocado o jogador Amuso deu no meio, a bola foi para o Nardoni recolheu para Marlon soltando a bola para Gustavo Martins, agora com Diego Caíto, ele domina pelo lado direito, empurra a bola para o Pavon pro Caíto, tapelamento é bom, mas chegou o carrinho do adversário, para desarmar foi o Alisson quem tirou, a bola foi outra vez para ele, dominou, tem Exxon Carioca colocado, tentou na frente, mas o Grêmio tem um recuo de bola. Tá ali o Caíto outra vez, jogando com desenvoltura, mostrando um futebol exuberante, um futebol de raça, de força, de garra, não quer saber, tá jogando como se estivesse em casa há muito tempo, há 25 minutos deste primeiro tempo. Sai jogando o Grêmio, Gustavo Martins sem a bola, Gustavo Martins soltando uma bola curta, encontrou colocado por ali o Vija Santos deu a bola para Gustavo Martins, agora com o Wallace faz o domínio, escapa do marcador, tá ganhando confiança, pé direito na bola, levantou pro Carlos Vinícius para marcar o gol, dominou, Muralha tá fora do gol, ele driblou o goleiro tá atrás dele, vai bater, bateu, salva Reinaldo, de dentro do gol, mas o Grêmio tem jogada ainda, dominada pelo lado direito, Vija Santos tentou jogar, o Grêmio tem escanteio, perdeu o gol o time do Grêmio com aquele que faz gols, Alberto.
5: E teve uma bola dominada de maneira espetacular, depois foi ajeitando pro pé esquerdo, na hora que conseguiu, chutou e aí quase em cima da linha, João Vitor salvou o Mirassol, escanteio, Grêmio 0-0, Tumeleiro na informação.
0: 26 minutos de etapa inicial, escanteio cobrado, afasta João Vitor, voltou a bola, o chute e a bola tá saindo pela linha de fundo. Tá dando o juiz apenas tiro de gol para a equipe do Mirassol. Diogo Olivier, 26 minutos, o Grêmio já podia estar ganhando, hein?
4: Eu preciso fazer o registro de Wallace. Eu até cutuquei aqui o César num primeiro lance em que as posições estavam todas fechadas, o Nardoni de costas, Vilhaçante de costas, a saída de bola e o Wallace com coragem tenta um passe entre linhas. É ele que dá esse passe agora para o Carlos Vinícius. O Wallace entrou bem como zagueiro do Grêmio. É curioso isso, né? Porque os dois jogadores que entraram, parece que eles fora do ambiente de pressão, de nervosismo, Caíto e Wallace, estão entregando melhor do que os que estavam antes.
0: Agora, visivelmente, o time adversário está tentando um empate, né? Já está fazendo cera técnica. Olha o Grêmio, outra vez, corta bem, colocando o Gabriel, tira para fora da grande área, volta a bola para o Grêmio, Pavon dominou, tentou levar, ganhou do marcador, recuou, soltou a bola, Nardoni está colocando por ali, soltou a bola para o Juvija Sante, abriu na ponta esquerda, Muso está lá, dominou, pé direito, levantou, Muralha saiu, a bola vai entrando, salva o zagueiro. Quem entra é o jogador do Grêmio para dentro do gol.
5: A pedido de pênalti.
0: Tá pedindo pênalti o time do Grêmio.
5: O Carlos Vinícius pede pênalti em cima do Vijaçante, que depois da bola cruzada foi ele que dividiu com o goleiro, ganhou, levou vantagem e na sequência ele se choca um pouco com a trave, com o jogador tentando dar de calcanhar, não conseguiu e agora está caído dentro do gol. O jogador do Grêmio é reclamado com o árbitro, a possibilidade de empurrão no jogador Vijaçante, o placar é 0-0.
8: É, não foi nem um empurrão, Pedro, foi um carrinho lavrando tudo que o jogador deu, o jogador do Mirassol. O Vijaçante está dentro do gol e vale dizer, né, que se fosse há algumas décadas ou até alguns anos, o jogador fora de campo não era considerado em jogo, mas o Vijaçante fora de campo é considerado dentro da área. E ele toma um carrinho nítido, né, um carrinho claro, tá dentro do gol, a bola tá em jogo, a bola tá dentro da área, ele é atingido pelo adversário, para mim pênalti que deve ser recomendado pelo VAR.
0: Pois é, vamos saber qual é a solução, o Grêmio deve, pode ter pênalti, atenção, hein. Diogo Oliveira, o que dizer desse lance, Diogo?
4: O carrinho é inevitável, é claro, não tem nenhuma dúvida, né? A única dúvida que eu posso ter é se no começo do lance a bola não toca na mão do Vilhaçante, mas se não teve isso aí é pênalti, não tem discussão, o Diogo já esclareceu pra gente. O Grêmio apertou um pouquinho a marcação ali na frente, subiu um pouco as linhas e o Mirassol já se atrapalhou, o Muralha ele toma decisões erradas, ele é um goleiro instável, que não tem recurso, na hora de quebrar a bola ele dá do lado, atrapalha. O Mirassol se sentiu um pouco acadêmico no começo do jogo. O momento é do Grêmio, agora vamos ver se o VAR chama ou não chama, mas o momento é do Grêmio, não é uma grande atuação, é verdade, mas o comportamento melhorou, isso já ajudou.
0: Ele tá dando o tiro de gol, né?
5: É, não deu nenhum. Em momento algum o árbitro fez o gesto de que estava ouvindo alguma coisa da arbitragem de vídeo. Não botou a mão no ouvido, não sei nem se ele, pode ter havido, ele não precisa botar a mão no ouvido para estar ouvindo, né? Mas foi considerado lance normal, apenas tiro de meta para a equipe do Mirassol. O placar é 0-0. 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
0: Infelizmente, o Vija Santos está se recuperando, né? Foi uma chegada muito forte, voltaram ele para dentro do gol, a bola não entrou. O Vija Santos que entrou, sabe o que tem que entrar é a bola. O que, que é a CCD?
1: Não, é porque é um lance que o Vija Santos está saindo, que foi, ele ficou 3 minutos no chão porque ele quis, será? Ele não foi tocado. Por favor, né?
4: Eu te confesso que eu não entendi o que o árbitro. Bom, ele não deu, obviamente,
8: o pênalti. É, pro árbitro, foi um choque normal. É. Pro árbitro foi um choque normal. Tem o cruzamento pra área.
5: Mas será que ele deu tiro de meta, Diori? Porque o goleiro cobrou bem do meio da área. Será
8: não,
5: que...
8: não, ele deu bola ao chão? Deu, o que, que ele deu?
5: Ele deu posse de bola como se fosse falta para a equipe do Mirassol. Será que ele não deu falta na dividida do Vija Santos?
8: A não ser que ele tenha dado falta do Vija Santos na origem, ou no toque.
5: É, porque foi cobrado exatamente de onde houve a dividida.
0: Então tá, lá vai o time adversário do Grêmio, a bola trabalhada ali pelo Formiga, Formiga tocando a bola lá no ataque do Mirassol, a bola tirada, linha de lado, arremesso lateral do Grêmio. Atenção, em tempo e placar do futebol da Gaúcha. Jogados 30 minutos e meio, é o primeiro tempo, o placar é 0-0, vai para os pênaltis.
8: Ainda hoje às 9:30 tem Fluminense Vasco no Maracanã e também às 9:30 Fortaleza e Palmeiras na Arena Pantanal. Na ida o Palmeiras venceu por 3-0, na ida Fluminense e Vasco ficaram no 0-0.
0: A bola foi recuada para o Muralha, o Diego Caetano vai lá para a marcação do goleiro, ele veio de trás numa tentativa de ataque do Grêmio, a bola ficou para o Mirassol, solta onde está colocado o Japa, Japa faz a bola chegar para o meio do campo, volta o do Grêmio para o ataque, a bola foi para o jogador Nardone, Nardone tentou levar, foi desarmado, busca a recuperação e Vija Santos mete a bola pela linha de lado. Quer que o torcedor, quer que...
2: Vou falar com o Gabriel aqui. Gabriel, tá gostando da postura do Grêmio?
9: Olha, boa noite, Keck. Agora deu uma melhorada, mas no começo estava preocupante. Agora o Grêmio fez 3 lances seguidos aqui que eu achei que deu uma melhorada, mas eles estão fazendo o que eu achei que precisava, quero aplicar a pressão lá em cima, conseguiram roubar a bola lá em cima também. Eu só queria ver a partir de agora, principalmente no segundo tempo, mais pressa do Grêmio nas posições de bola, nas cobranças de laterais e na recomposição também. Eu acho que o empate está muito confortável para o Mirassol e para nós não está nada bom.
2: Vamos para cima deles, para Pão de Alho Santa Massa.
0: 31 minutos e meio, etapa inicial, uma bola longa para o ataque do Mirassol, cortou Gustavo Martins, jogou a bola na frente, ela foi para o Vija Santos, foi desarmado, o Grêmio recupera com o Nardone, mas ele também é desarmado, e a bola foi tirada lá para o lado esquerdo, onde vai o jogador Marlon deixar a bola sair pela linha de lado, porque o arremesso lateral é do Grêmio. 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É o Grêmio contra a equipe do Mirassol. É o Grêmio do Caetano. O Caetano tocando a bola, deu para Pavon. Pavon dominou, foi marcado. Chega Reinaldo em cima dele, recua a bola, dá para Gustavo Martins. Tudo isso no campo defensivo do Grêmio. A bola foi para o Wallace, que dominou, que tocou para Gustavo Martins. Gustavo Martins tem o domínio da bola, jogou mal na frente, cortou bem colocado. O jogador Edson Carioca tentou no frente. Gustavo Martins outra vez está tirando a bola. E aí vai tentar chegar o Mirassol, mas chega ali o jogador. Ei, bateram num jogador do Grêmio de novo. É o Vija Santos, né? Que tá caído, tá saindo para fora do campo. Jogadores do Grêmio estão reclamando, o banco de reservas do Grêmio reclamando também. O fato é que nós tivemos outro lance em que o jogador do Grêmio tá machucado. É
5: o amarelo.
0: É. O tubelaço do jogador Reinaldo. Jori, tu tem esse lance aí, né, Jori?
5: Já tomou o amarelo.
0: Já tomou, é?
5: É, cartão amarelo. Isso. Para Reinaldo, informando Sicred.
8: Tomou amarelo e até, Pedro, eu tava dando uma olhada de novo aqui no lance, aproveitando aqui o recurso do streaming, o lance do Vila Sante, pra ver, porque eu fiquei com a impressão de que o árbitro poderia ter marcado uma falta do Vila Sante ou até um toque. Primeiro ponto, tá? O Vila Sante cola o braço nas costelas, cola o braço junto ao corpo e a partir disso, a bola bate, parece, no ombro dele. Mas se batesse no braço, estava colado no corpo. Como ele não fez o gol, não caracteriza uma infração, não tem ampliação de volume do corpo ou coisa parecida. E o Vila Santos não toca no goleiro. Ele não tem nenhum contato com o goleiro. Então a possibilidade de falta no goleiro existe. É impensável. A não ser que o árbitro esteja muito errado. e depois o jogo continua, o Vila Sante toma uma lavrada, um carrinho, uma pancada, a bola tá em jogo e o pênalti deveria ter sido marcado.
0: 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É, o Grêmio tem esse prejuízo trazido pelo Diori, mas faz parte do jogo, tem que tentar fazer o gol, não adianta, vai fazer outro então. E a bola foi para o Marno chuta, a bola bate no adversário, rebote de bola foi para o Igor Formiga, chegou, mas o Wallace chegou antes, tirou a bola, deu para Munzo, o Munzo recuou, soltou para Nardoni, Nardoni procurou jogar na frente, a bola foi para o corte parcial do jogador Alesson, o Grêmio volta para o ataque, a bola foi na ponta direita, Pavon tá colocando por ali, pé direito na bola, tentou para o Vija Sante, caiu, juiz que não houve nada, e a bola foi tirada, tá ali o Vija Sante tentando tirar, tirou do cara, ele ficou reclamando falta, ele não deu, a bola foi para o Amunzo, Amunzo dominou no bico da grande área, levou para dentro, passe errado, deixou chegar em cima, o adversário foi desarmado, e agora ele busca a recuperação, quase fez uma falta e não foi marcada a falta porque o jogador levou vantagem. Diego Caito recua, recupera a bola para o Grêmio, dá a bola para Pavon, Pavon para o Diego Caito, ah, e a bola ficou no Pavon, dominou, tentou levar, levou, passou por um, por dois, caiu, ele vai dar cartão amarelo porque o cara pegou, pegou forte o jogador do Grêmio que está caído, o Diego Caito no primeiro movimento e agora no jogador Pavon. Abrir um açougue aí, Zé Alberto.
5: Mas antes do açougue, o matadouro já estava aberto. Muitas jogadas de bola dividida, o árbitro interpretando que não houve falta. Muitas jogadas, então, chamaremos de ríspidas ou até duvidosas. Só que na sequência, bola pela direita, com o Diego Caetano tocando para o Pavon. Pavon deriva para o meio, quando vai chegar na frente da meia-lua, toma aí sim. Pancada definitiva do Denilson. Cai o jogador do Grêmio, amarelo para o Denilson. Falta perigosa para o Grêmio. Olha, se tem um pé canhoto bem calibradinho, Pedro, dá estrago no gol do Mirassol, 0-0. Informação trilegal.
0: 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Muralha está colocado ali ao lado do seu poste lateral esquerdo. A barreira está sendo formada quase na marca do pênalti. Um tiro praticamente frontal. Quem está colocando para a cobrança é Marlon, né? Ele é o homem do pé esquerdo. Ele é o homem que pode fazer bastante coisa nisso aí. Autorizado, deixou. Olha o chute, gol! Gol! Pavon! Pavon! Eu disse no sala de redação que ele poderia dar movimento para o time do Grêmio. Que ele poderia fazer diferente. Que ele poderia ganhar o jogo. Pavon! Tantas vezes criticado, mas agora vai ganhar o beijo de todos os gremistas. Pavon! Pavon, uma cobrança de falta perfeita, fazendo o gol, pegando do lado da barreira, 36 minutos. O Grêmio está fazendo 1-0, o Grêmio está indo à frente da Copa do Brasil. O Grêmio é pós-graduado nesta competição. Pós-graduado e tem doutorado também, porque Copa do Brasil é do Grêmio, é da Arena, é Deus, é Alberto!
5: É o Pavon! Muita gente ouve estádios do Brasil inteiros gritando para times, para os próprios times, queremos raça, queremos raça. O Pavon pode não estar no momento mais técnico dele, mas nunca vai se cobrar raça desse jogador, que é recompensado em lances como esse. Ele não se entrega e ele, na hora da precisão, foi preciso. O Marlon fez toda a misura, fez todo o ensaio para bater de canhota. Quem apareceu foi o Pavon. Pé direito por sobre a barreira, bola no canto esquerdo do Muralha, derrubou a Muralha o Pavon, Grêmio 1-0.
4: O Grêmio já era melhor, 3 chances, 6 finalizações, já tinha um pênalti sonegado, a cobrança do Pavon é uma cobrança diferente, porque era no canto que estava, no canto da barreira, o Muralha foi lá para outro canto, ele fez uma curva improvável, o Grêmio já era melhor, mereceu o resultado, o Grêmio mordendo, competindo, César, tá ganhando de 1-0.
1: É um presente aos torcedores do Grêmio de verdade, os torcedores que vieram aqui, que estão apoiando, que estão levando o Grêmio à vitória, que mudaram o ritmo do jogo depois de um nervosismo inicial. Isso merece muito o torcedor. É um gol de Pavon, Bertoncello, mas é um gol do torcedor do Grêmio.
8: É o Pavon que marca seu 11º gol pelo Grêmio, o segundo dele de falta. Ele havia feito gol no amistoso contra a Chapecoense, assim também. E a primeira vitória do Grêmio na história contra o Mirassol vai garantindo classificação para as quartas de final da Copa do Brasil.
0: Agora são 38 minutos e meio. Primeiro tempo, o Grêmio sai jogando. A bola foi para o Nardone, Nardone jogou para Munzo, Munzo deu para Marlon, Marlon deu para Munzo. A bola passou, ficou para Carlos Vinícius, dominou ali pelo meio. Lançamento feito pelo Nardone, a bola foi afastada. Nardone luta pela bola. bola, Marlon também, mas volta a ser do Igor Formiga. Formiga tá recuando, soltando a bola para Reinaldo. Reinaldo tocando a bola para Formiga. Formiga dominando pelo lado esquerdo, 39, primeiro tempo. Placar continua 1-0 para o Grêmio. O Grêmio tá indo para frente na Copa do Brasil. O Grêmio é pós-graduado e tem doutorado em Copa do Brasil. E a bola foi atrás. Jogada onde está colocado o Gabriel. Gabriel tocou, deu para Edson Carioca, que deu para Igor Formiga. Formiga recuando a bola para o Edson Carioca. Ele domina pelo meio, empurra a bola, encontra colocado ali pelo meio o seu companheiro, o jogador Denilson. Denilson tentou na frente, passou pelo marcador, tocou a bola para o Alisson, levou com perigo. Olha o chute, a bola foi prensada. Nardoni está afastando para o Grêmio, soltando a bola para Carlos Vinícius. Ele corre, luta com o adversário e comete falta. Para tudo, e eu chamo o tempo e placar do futebol da Gaúcha. São 40 minutos, primeiro tempo. O Grêmio tá indo lá, Bertoncello!
8: Se classificando para a próxima fase da Copa do Brasil, o sorteio dos confrontos ocorre na próxima terça-feira da sede da CBF. Tem bola rolando para o segundo tempo no Mineirão. O Cruzeiro está vencendo a Chapecoense por 1-0 e avançando.
0: 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No lado direito, Formiga tem a bola, ele domina, procura a combinação, soltou onde está colocado o jogador Japa. Japa tá lá pelo lado direito, recua a bola para o Igor Formiga. Formiga tocou no meio, deu para Denilson. Denilson tá avançando, jogando a bola outra vez para o Formiga, outra vez com o Denilson. 40 minutos e meio. Olha o lançamento dentro da área do Grêmio. A bola é afastada. Fica o rebote. Uma bola do Edson Carioca. Chutou, bateu no adversário. Voltou para ele. Levou para o fundo do campo. É o Reinaldo. Pé canhoto. Cruzou. Tem perigo. Afasta para o Grêmio Wallace. Tira a bola. Dá para Carlos Vinícius. Ele busca o domínio. Tem dois caras na marcação. Ele é desarmado. E a bola vai para o Igor Formiga. Deu para Gabriel. Gabriel tentou jogar no meio. Parou tudo. Tem jogador caído. Fala daí, Katsurayama.
8: Dois jogadores, o Marlon, porque foi a segunda vez que ele participou, primeiro numa bolada e aí ele ficou caído no chão no primeiro momento, e agora um choque de cabeça. O cruzamento do Reinaldo pelo lado esquerdo, ele divide com o Edson Carioca, leva a pior e prontamente recebendo atendimento médico. Quem também estava caído era o Kaito, mas esse já tá de pé, tá bem. Agora o Marlon tá caído de barriga para baixo, tá bem, tá consciente pelo menos. Vai levantando aos poucos com a ajuda do departamento médico. Levou a pior, ele que precisou, portanto, que a partida fosse parada. 1-0 Grêmio, informa Grupo IESA.
0: Quer que a festa é tua, quer que...
2: Tá cantando mais alto o torcedor gremista com aquele semblante de alívio. Eu tô aqui com Guilherme Dias, o filho de César Cidade Dias. Encontrei na
5: arquibancada. Guilherme,
2: encontrei na arquibancada, o Grêmio saiu ganhando.
0: A família toda me atazanando aqui.
5: É o garoto Guilherme, Pedro.
2: Tá feliz, Guilherme? Saiu o golzinho do Grêmio?
10: Mais aliviado, né? Mas agora tem que partir pra cima, buscar mais gol, não se fechar, pra gente conseguir ampliar ainda mais e dar mais confiança.
2: Um pra cima deles, né?
10: Um pra cima, né? Esse gol fez bem pra gente.
2: Manda um beijo pro teu pai.
10: Pai, feliz dia dos pais. E agora a gente se vê daqui a pouco.
0: Não, quer que despescar aí que não vem com esse papo aí. Vai
5: é craque, presente é craque, pai dele.
4: Melhor que o César, tá certo? Esse não é pode ficar atrás, não pode baixar a linha, tá certo, Gui?
2: Tá
4: o
2: aí.
4: César é que tá errado.
2: Tá aí o torcedor.
0: Finalmente alguém conhece futebol na família.
5: Esse é do ramo.
0: Olha aqui, ó. 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Jogados no primeiro tempo, 42 minutos e meio. O Grêmio tá ganhando por 1-0. Já teve um pênalti que não foi marcado, por consequência, não foi cobrado, né?
4: E tem atitude, Pedro. A gente cobrou muito que o Grêmio tivesse uma atitude diferente. Quando o Grêmio começou a morder um pouco mais na frente.
0: Começou nervoso,
4: eu acho que aquela vaia do começo, mas o Wallace, olha, aquele passe pro Carlos Vinícius, eu anotei aqui, Pedro, ele que deu aquela metida de bola, e ele já tentou fazer antes, mas quando o Grêmio adiantou a marcação, todo mundo começou a morder, o Grêmio começou a roubar a bola, a posse de bola já passou, que tava com o Mirassol, já passou de parte do Grêmio. O Grêmio é melhor no jogo, não tem aquele jogo trabalhado de meio, mas tem mais atitude, morde, ganha a bola na frente, isso tá sendo suficiente.
5: E com uma atuação individual do lateral direito de encantar quem tá.
0: E lá tá ele, ó, dominou na ponta direita, levou, adiantou demais, foi desarmado, mas ele busca a recuperação, vai pra cima do marcador, a bola é recuada para o João Vitor, que toca de qualquer maneira pela linha de lado. CCD, Vou falar com o Pelaipe. Pelaipe, me atende aí, Pelaipe.
11: Liga pra ele.
0: Esse é o Grêmio, Pelaipe.
11: Liga pra ele.
0: Esse é do Diego Caíton. Esse é do Alas. Jogadores que custam quase nada e que jogam muito, que só tu descobre, Pelaipe. Esse é o Grêmio. Não deixa mais esses salários milionários atazanarem a vida do Grêmio. Lá vai o Vija Sante, tentou levar, levou ali pelo meio, passou no meio de três jogadores, recuou. Boa bola, encontrou Pavão. Pavão tentou jogar, foi desarmada, a bola foi tirada. Ficou então dominada para o time do... do Alisson, Alisson tentou levar, foi desarmado, volta o Grêmio, tá lá de Vija Santos chutando, a bola bateu no adversário, tá na linha de lado.
11: E torcida gosta é disso, Pedro, é disso, nós vamos brigar centímetro por centímetro e vamos classificar.
0: É isso, tá gritando o CCD, é o Grêmio de garra, é o Grêmio da Copa do Brasil, onde tem pós-graduação e doutorado. Ninguém, mas ninguém é melhor que o Grêmio nesta competição, no futebol brasileiro. Não me vem com Palmeiras e Flamengo, porque Copa do Brasil é do Grêmio. Eles que ganham o resto, o Grêmio vai ganhar a Copa do Brasil, ou pelo menos vai tentar chegar. Dois jogadores se bateram ali no meio do campo, a falta foi marcada, tá tudo parado. O jogador número 30 é...
8: o Bruno Santos,
0: Bruno Santos
8: e o Gustavo Martins.
0: E Gustavo Martins. Os dois estão caídos, o departamento médico do Grêmio também, do Mirassol, deverão entrar em campo para atender. O jogo está parado e aqui é que vai falar um pouquinho mais com o torcedor, quer que...
2: Vou falar com o Marlon aqui. Foi um bom primeiro tempo do Grêmio, né?
12: Foi bom.
2: Manda aquele abraço pro CCD que queria.
12: CCD, é o Grêmio, CCD, é o Grêmio.
2: Aí o torcedor, pra Pão de Alho, Santa Massa.
5: 5 minutos de acréscimo e informação aí para o Pedro, o salário de 800 aproximadamente, 800 a 900 mil reais é o que ganha Pavon, que acabou de fazer o gol.
0: E fez o gol, né?
5: Yes.
0: 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O jogo tá parado, os dois jogadores caíram e o Diogo Oliveira vai me dizer.
8: Pedro,
0: primeiro tempo, tem um cartão amarelo ali para o jogador Nardoni, não, para o Marlon, né?
8: Me parece que foi para o Gustavo Martins, que estava envolvido nesse lance com o Bruno Santos, o atacante do Mirassol.
0: Ele mesmo.
8: Foi para ele. O Bruno Santos está até agora no chão e se contorce bastante, leva a mão à lombar, levou a pior na dividida. O Gustavo Martins, que levou o amarelo, já está de pé.
0: Pois é, esse amarelo aí, Jory.
8: Olha, Pedro, é bem aplicado o cartão, bem aplicado o cartão. Aliás, o Davi Lacerda faz um bom jogo, como de sempre, tirando aquele lance que teve uma interpretação que até agora não ficou claro o que aconteceu, né? O VAR não interfere, respeita a decisão de campo, ele marca uma coisa que até agora a gente não entendeu.
0: Cartão amarelo pro Bruno Santos também.
8: Mas o cartão amarelo pro Bruno Santos é bem aplicado, é um jogo bem conduzido por ele, é um jogo que ele tem o controle, mas repito, tem um lance que é fora da curva.
0: Vamos à cobrança de falta, está colocado o jogador Alisson para a cobrança para o time do Mirassol, 47 minutos, vamos até 50, né? E agora pode dar mais um minutinho ainda, só querer, né? 47, lá vai na cobrança de falta o time do Mirassol, a bola foi para o Gabriel, que deu para o João Vitor, que dominou pelo campo defensivo, empurrou a bola para o Igor Formiga, Formiga está lá pela ponta direita, joga no meio para o Denilson está recuando, soltando a bola para o Japa, Japa tenta no meio, deu para o Alisson recuou, soltou a bola para o João Vitor, agora o time do Mirassol vai todo para o ataque, depois de fazer cera técnica, queria o empate, mas já está perdendo por 1-0, poderia estar perdendo por mais, né? E a bola foi para o Gabriel tentou na frente, adianta demais o jogador do time adversário. E a bola fica dominada para o Grêmio. Tinha um lance ali pelo meio, caiu o jogador do Grêmio, o torcedor reclamou, a bola foi tirada, ficou então para o Gustavo Martins levou para o campo de ataque, procurou levar, adiantou demais, perdeu a bola, buscou recuperação e tem bola para o time do Mirassol, dominada através do jogador Denilson, que dá para o Alisson busca a ponta direita, tá lá o Amuso para tocar a bola pela linha de lado, até o Amuso tá voltando e tá marcando, hein, Diogo?
4: Atitude é completamente diferente. Quando eu digo atitude, Pedro, não é só correr mais, é que a marcação é agressiva, é tentar desarmar o adversário e não só posicionar. O Grêmio está fazendo isso também porque percebeu que fazendo as coisas ficam mais fáceis. O Grêmio toma a bola e agride.
0: Olha o lance com perigo, saiu, foi um lançamento em profundidade, não chegou a tempo o Edson Carioca, a bola está na linha de fundo, é tiro de gol que favorece a equipe do Grêmio. 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É uma cobrança de tiro de gol que, claro, agora quem não tem pressa é o Grêmio. O goleiro Everton tá colocando a bola ali, na, quase no bico da sua pequena área. Colocou a bola com calma, foi para trás, entrou dentro da goleira e agora finalmente ele vai cobrar. Que está terminando o primeiro tempo, 48 minutos e meio, o Grêmio ganha por 1-0. O gol é do Pavon, a bola foi longa para o ataque, a tentativa foi com o jogador Vinícius, Vinícius foi desarmado, ficou a bola então dominada pelo jogador Denilson para o time do Mirassol, ele perdeu a bola, ficou para Vinícius, deu para Vijaçante, Vijaçante jogando ali com Pavon, Pavon deu a bola, encontrou colocado Vijaçante, o recuo de bola foi feito para o Caíto, Caíto recua e solta a bola para o jogador Noriega, Noriega tenta por elevação, o passe errado, a bola está na linha de fundo, é tiro de gol que favorece o Mirassol. 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Olha o Mirassol chegando e Amuso de cabeça. Olha só, Amuso lá na linha de fundo do Grêmio, recuando a bola para o goleiro, tirando o perigo, e por via de consequência ficou tudo certo, né? Tudo certo, também o Grêmio está competindo como, olha, fazia tempo que a gente não via nada parecido. 50 minutos, vai terminar o primeiro tempo em seguida, né? E a bola foi na ponta direita, foi tirada pelo Reinaldo, linha de lado, arremesso lateral do Grêmio, eu repito, 50 minutos, está por terminar o primeiro tempo, e em seguida nós vamos vir com a bola parada. E hoje terá o Lucerinho, é isso, né?
8: Isso aí, Pedrão, tô pronto aqui já, só te esperando.
0: O Jorge, né? Terminou o primeiro tempo, 1-0 Grêmio. O Grêmio tem pós-graduação e doutorado na Copa do Brasil, grandão.
8: É, tá 1-0 pro Grêmio, gol do Pavon. 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Vou direto, CCD, Diogo Oliveira, o Grêmio tá ganhando e com gol do Pavon de falta. CCD, o Pavon, vamos combinar, se tem um cara que merece aí daqui a pouco pela entrega, pelo que ele acaba fazendo em campo, chegar e fazer um gol é o Pavon, hein, CCD?
1: É verdade, Pedro, é verdade, Lucianinho. O Grêmio consegue fazer com que a desconfiança...
0: Lucianinho do... de Pedro que fica bom pra
1: ele. Ah, eu fiquei feliz pra caramba. Mas é que eu tava sem o retorno aqui, eu não tava conseguindo estar com um contatinho aqui, mas o que eu quero colocar é o seguinte... A desconfiança do início termina com aplauso. E isso passa por um ambiente positivo do torcedor de verdade. O cara que identificou no jogo o esforço do Grêmio, o esforço do Pavon, o esforço do Vijaçante, o esforço do Wallace, a grande atuação do Diego Caíto, lateral direito. Grande atuação. Fazia muito tempo que eu não vi um lateral direito jogar no Grêmio com a facilidade com que ele jogou nesse primeiro tempo. Tá, deu gosto de ver pelo esforço e um orgulho imenso de fazer parte desses torcedores que vieram pro estádio para tentar ganhar o jogo da arquibancada para dentro. Vamos continuar, vai ser difícil o segundo tempo, mas como é bom ver quando o ambiente está melhor, e o ambiente hoje está muito melhor por aqui, Lucianinho.
8: 1-0 Grêmio, Zé Alberto, e a saída de campo, como é que a torcida reagiu e tudo mais, jogadores deixando o gramado, Zé?
5: Pressão na arbitragem, Luciano, dos dois times. Por parte do Grêmio, foram três jogadores. Ali está ainda o goleiro Everton conversando com o árbitro e seus assistentes. O Marlon já saiu. Também o Vijaçante, agora é que eles vão se dirigindo para o vestiário, o Everton e os quatro integrantes da arbitragem. E também de parte do Mirassol, o Reinaldo esteve um tempo ali conversando e ainda um jogador suplente que eu não consegui identificar porque ele está com o colete, mas houve pressão na arbitragem só agora. Terminado o primeiro tempo, só agora... Árbitro e o goleiro Everton deixam o gramado.
8: 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Tá 1-0 pro Grêmio, Diogo Oliveira. Justo esse, né, placar pelo desempenho do Grêmio no primeiro tempo, Diogo?
4: Totalmente justo. O Grêmio começou um pouco nervoso, talvez as vaias do estádio, de repente até pro Liscaço no começo, o protesto da geral, de alguma maneira tirou
1: pareceu,
4: o Grêmio.
1: Pareceu vaias da geral, né? Pra mais da geral, né? Mais direcionadas daquele espaço.
5: Aliás, Diogo, por falar em geral, já que vocês falaram, não houve o preenchimento com a banda aos 30 minutos, conforme chegou a ser previsto. com a banda e com uma manifestação diferente. Logo, o Grêmio está ganhando de 1 a 0, gol feito sem banda e sem maiores evoluções da própria torcida. 1 a 0 para o Grêmio no silêncio da banda.
4: E o que eu acho, tem um dado, enfim, foi totalmente justa a vitória parcial do Grêmio, né? Quando o Grêmio percebeu que se marcasse um pouquinho mais adiante, tivesse um comportamento diferente na marcação mais alta, ele propõe o jogo com linhas altas, mas marcando a distância permitia que o Mirassol jogasse até um pouco academicamente. Isso talvez tenha sido um pecado do Mirassol. Mas quando ele percebe que se fizer isso de fato, ele rouba a bola e vai para cima, ele começa a ganhar o jogo. Vou dar um dado só, tá, Lucianinho? Um dado só. A posse de bola, para irritar o Pedro que não tá aqui, ela foi mais ou menos parecida, mas isso apenas reforça um número absoluto. O Grêmio desarmou 18 vezes no jogo. Contra 11.
13: Bem diferente de outros momentos.
4: Muito,
13: né,
4: diferente.
13: Tu
4: vai para os outros jogos, o Grêmio sempre desarma menos. 18 a 11. Mais um pouquinho era o dobro de desarmes. O que isso quer dizer, Lucianinho? Muito claramente, aí não tem interpretação. É um time que tá mordendo, ele tá agredindo, marcação agressiva, não é só organizado na linha. Tenta desarmar quem tá com a bola, 2-1, 3-1, né? Os jogadores do Mirassol no seu campo, às vezes de costa não conseguindo jogar, e foi assim que o Grêmio construiu uma vitória, né? Com um rendimento bom, não tem um jogo de meio campo como eu imagino que o Grêmio deva ter se quiser algo melhor, mas enfim, para o momento do Grêmio é uma vitória com mérito, a atuação é melhor, uma atitude diferente, isso é um passo pelo menos, né, Lucianinho?
14: 8h26, um baita passo, eu diria. Bertoncelo tá pingando aquele pix por enquanto, 4 milhas, 1-0 Grêmio, gol do Pavon. Quanto tempo o Grêmio não ganhava, Bertoncelo?
8: É desde maio, né? Desde o dia 23 de maio, partidas oficiais, vitória contra o Santos pelo placar de 3-2 pelo Campeonato Brasileiro. Eram 7 partidas de jejum, vai acabando hoje e vai garantindo a classificação para as quartas.
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0: do jeito que tava jogando, tava difícil. O meu time de futebol 11 ganharia do jeito que o Grêmio tava jogando, então ver um pouquinho mais de garra e de vontade para vencer é sempre empolgante. E agora finalizar esse segundo tempo com uma vitória e classificação.
1: Pavon fazendo gol de bola parada, o homem aprendeu a bater falta agora.
0: O Pavon é craque, não tem o que falar, é o melhor lateral direito do Brasil. Mas é isso, é o sinônimo de a gente querer um pouco mais e a gente consegue os resultados.
1: Trocaria alguma coisa pro segundo tempo?
0: Acho que não, talvez testar alguém se tiver algum resultado bom. E acho que o Giovani ali, pra ver como é que ele tá jogando, vai valer a pena.
1: Valeu, muito obrigada. Vou ouvir teu amigo aqui também, teu nome?
2: É Rafael.
1: Rafael, gostou do primeiro tempo do Grêmio?
2: Podia ser melhor, mas 1-0 tá valendo, tem que ganhar o jogo, hoje vale a classificação.
1: Se tivesse a prancheta do treinador, mudaria alguma coisa?
2: Botaria o Mac. Mais qualidade pra jogar um pouquinho melhor. Mas tá bom, tem que ter vontade, mais um golzinho, classifica.
1: O Grêmio tem 1-0, tá conseguindo a classificação. No segundo tempo tem que ir pra cima tentar mais um ou se fechar?
2: Tem que ir pra cima, se fechar com o Mirassol, a maior loucura que tem.
1: Estamos eliminando o Mirassol, é um fantasma também, né?
2: Elimina essa zebra aí.
1: Valeu, muito obrigada. Tá aí o torcedor Lucianinho, um pouquinho mais feliz na arquibancada da Arena do Grêmio.
3: 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Ninguém facilita tanto, prepara os recados aí, Marcos Bertoncello. Recados da galera aqui na live, no chat de Gaúcha Esportes e também no nosso WhatsApp. No chat da Rádio Gaúcha também são dois ao mesmo tempo, pessoal mandando o recado. Vamos fazer o seguinte, informações do jornalismo, Isadora Garcia. Isadora, boa noite.
4: Boa noite, Lucianinho, ouvintes. Os bombeiros controlaram há pouco aqui em um bar do Menino Deus um incêndio. Foi no bar do Alexandre, na rua Saldanha Marinho. Incêndio, então, já controlado. Segundo os bombeiros, o que pegou fogo foi uma fritadeira elétrica, mas acabou causando danos também na cozinha. Felizmente, sem vítimas. Mas a equipe está bastante abalada e preferiu até não conversar com a gente nesse momento. Os bombeiros foram acionados por volta das 7h40, o combate ele durou cerca de 20 minutos, saíram há pouco daqui, então situação já controlada, estamos aqui até, acompanhamos a operação dos bombeiros há pouco tempo atrás e sem vítimas, Lucianinho.
3: Bom, e um abraço para a turma aí do Bar do Alexandre, tudo vai se resolver aí. É um lugar tradicional aqui de Porto Alegre. 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Estamos no Bola Parada. 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
5: Lucianinho.
3: 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É. Fala, Pedro.
5: Quero te dizer o seguinte, o Neuri da Priora está te ouvindo nesse momento, está mais feliz que o CCD, o que ele me mandou dizer. O Neuri da Priora, daquelas máquinas, aquelas, sabe, aquelas coisas grandes, né?
3: É, aquelas coisas grandes.
5: Do teu tamanho.
3: É, do meu tamanho. 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Recados da galera, Bertoncello.
6: Agora pelo WhatsApp, Pavon, nunca critiquei a mensagem do Rogério de Caxias.
3: Você tá com a camiseta ali embaixo do moletom dele, tá dizendo, nunca critiquei.
6: Nunca critiquei.
3: Pavon, nunca critiquei.
6: O Thiago Cardoso de São Leopoldo falou que o Pavon bateu falta igual ao Itaqui. A mensagem também do Lindones, Pavon, eu nunca critiquei, é ele e o Kahneman, os únicos que jogam com raça sempre. O Ricardo de Cachoeira, o Grêmio surpreendentemente bem pela primeira vez nesse esquema com três volantes. E o Silney de Florianópolis fala, o Vijacente está jogando demais. É o motor na equipe do técnico Luiz Castro.
3: CCD, tu tá aqui nessa transmissão sempre com esses parceiros aqui, ó, Grupo Iasa BYD, a sua concessionária BYD no Rio Grande do Sul, mês dos pais, pra ficar na memória na Claro, passa numa loja ou 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CCD. O Grêmio tá pegador no jogo, hein, CCD?
7: Pois é. Se a gente for fazer tentar fazer um mapa do primeiro tempo, a gente vai ver que o jogo começa tenso, nervoso. Aquela vaia direcionada ao treinador, vinda da geral, antes de começar o jogo, acabou deixando o ambiente mais nervoso, mais preocupado. Mas aos poucos, o torcedor do Grêmio, que toma conta aqui do anel inferior, sobretudo, começou a apoiar o time e o time respondeu dentro do campo. O time teve um lado direito, como há muito tempo a gente não via, com uma atuação que eu achei assim, olha, uma atuação diferente mesmo do lateral direito. Eu não tinha visto ao vivo ainda, foi a primeira vez que eu vi ao vivo. jogador que tem

0: tem muito, mas muita coisa boa a se falar. Jogador que avança, que joga o time pra frente, que tem velocidade, que antecipa jogadas. E a partir do lado direito, as coisas começaram a acontecer pro Grêmio. O Grêmio faz um primeiro tempo com 3 ou 4 oportunidades claras, uma muito clara numa jogada do Wallace, que vai pro Carlos Vinícius e ele perde o gol, né? Ele dribla o goleiro e perde o gol, ele bate mal na bola e o zagueiro tira na linha do gol. E o goleiro do Grêmio não tocou na bola. Não tocou na bola. Se tocou, tocou com os pés. Ele não tem sequer uma intervenção no jogo. E isso mostra superioridade.
1: Tem uns dados ali na tela, CCD, pra gente ter uma ideia. A posse de bola do Grêmio foi um pouquinho menor, 49 a 51, né, Diogo? É. Passes 232 do Grêmio, 204. Muito parecido. Finalização 6-4 pro Grêmio. Finalizações no gol. Ali tem um 0 pro Mirassol, que é isso que o CCD tá falando, né?
0: É que, na verdade, o que que acontece? Tem o lance do gol, que é uma falta cobrada, que não sei se considera uma grande chance, é uma falta bem batida, erro no posicionamento da barreira, a bola passa pelo lado da barreira, mas o Pavon teve a inteligência de ver que a bola poderia fazer a curva e entrar. E tem o lance do Vijaçante, que o Diori disse que foi pênalti, que ela dá na trave.
1: Isso,
0: né?
1: Até em seguida o Diori vai analisar pra
0: que
1: gente.
0: Ela dá na trave, é. O lance, eu até mandei um WhatsApp aqui que mandei pro Diori também, do que foi dito. E o que se pensa do lance, porque fica difícil até de entender o que ele teria dado no lance.
1: Pois é.
0: E o lance do Carlos Diniz, que ele perde o gol no lançamento do Alas que eu citei. Ou seja, o Grêmio tem volume, o Grêmio tem força, o Grêmio tem desarmes, como o Diogo muito bem pegou. O Grêmio faz uma atuação de competição, que era o que o torcedor pedia. E o presente aqui, e é preciso sempre colocar isso, o show da torcida do Grêmio, né? O show da torcida do Grêmio, o ambiente claramente é outro, da torcida para dentro, tirando aquele ambiente nervoso do início do jogo para um ambiente de confiança, de força, e um momento em que o Grêmio não estava bem no jogo. Os primeiros 10, 15 minutos não são bons, é de um Grêmio nervoso, e é a arquibancada que começa a colocar o time no jogo, e a partir daí o Grêmio domina amplamente, poderia estar ganhando por 1-0, se fosse 2-0 também não seria nenhum absurdo.
1: 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O que mais temos de Copa do Brasil, Bertoncello?
2: Tá dando a classificação do Cruzeiro, dando a lógica em casa contra a Chapecoense, mas placar magro. Gol marcado pelo Matheus Henrique, vitória por 1-0. A Chape com um jogador a menos, o Max foi expulso. Por enquanto, o Cruzeiro avançando para a próxima fase, se juntando ao Grêmio.
1: Os times não voltaram ainda na arena. Tô com a imagem aqui, aquela imagem secreta que a gente tem aqui para poder acompanhar. Que não tem ninguém em campo ainda.
3: Gente,
1: quero saber.
3: Na outra imagem ainda tá 0-0. É.
2: Só o Muralha tá aqui já fazendo aquecimento.
1: Já voltando. Diogo Olivier, o Grêmio mexe em alguma coisa ou não tem que mexer
4: não,
1: nada? Mantém
4: não
1: tudo igualzinho.
4: Só se. Essa é uma questão do segundo tempo, né, Luciano? Assim, a parte física, porque o Grêmio teve um desgaste, ele foi atrás, essa questão da pressão influencia tanto, muito, né? Eu acho que não tem que mudar. Tá funcionando assim. De repente por uma questão física de fôlego, acho que MEC é uma alternativa assim, para se perder o controle do meio, se perder muita posse de bola, se o Grêmio recuar demais, porque obviamente agora vem para cima a equipe do Mirassol. Agora tem um ponto, Lucianinho, rapidamente, que eu acho que a gente tem de abordar.
1: Os times não voltaram ainda.
4: Ainda não, vamos lá. Que assim, quando o momento estava nervoso, como bem pegou o César, dois jogadores, eles acabaram carregando o time nas costas, entre aspas, naquela expressão, que foram Diego Caetano e Wallace. O Wallace dá aquele passe, todo mundo com medo de dar um passe e errar e dar contra-ataque, ele que acerta aquela bola, o zagueiro. Para o Carlos Vinícius, são dois jogadores que recém chegaram ao ambiente do Grêmio, que eles não estão nesse ambiente mais pesado, de crítica. Eu acho que emocionalmente eles estavam com a cabeça um pouco melhor, e isso ajudou bastante, César, sabe? Eles não estão no ambiente pesado, de crítica, está dando errado. Diego Caetano fez uma ótima partida, e o Wallace fez uma ótima partida também.
0: É, e essa relação é importante o Diogo colocar, porque eu acho que é legal tu falar do ambiente, porque eu colocaria numa parte física. Eles chegaram há pouco e, bom, o zagueiro é um trator, né? O zagueiro é muito forte, né?
1: Cezinha, eu tô vendo que o Mirassol já tá voltando, vai ter troca, duas. Mas o Diori tá aqui só pra gente não dizer que não falamos, né, Diori, do lance aí do pênalti que o Grêmio reclama.
2: E que foi pênalti. O Vilaçante tá dentro do gol, mas a regra mudou e já não faz pouco tempo. Eu chutaria que faz quase 10 anos, tá?
1: Eu te perguntei fora do ar aqui, tu me confirmou isso.
2: Chutaria que faz quase 10 anos, talvez 8, né? Entre 8 e 10 anos que a regra mudou. Antigamente, se o cara sofria, o cara pegava, dava um toque na frente. e saía do campo para dar uma meia lua e tomava um carrinho fora do campo, não era falta porque era fora de campo. A regra mudou para preservar a integridade física. E quando o cara sofre um carrinho fora de campo, ele é considerado dentro de campo no ponto mais próximo de onde foi a infração. Como o Vila Sante está dentro do gol e ele toma um pontapé por trás, ele é considerado no ponto mais próximo de onde ele está no campo, que é na linha de meta. E na linha de meta é dentro da área. E dentro da área é pênalti. Então houve o pênalti e a arbitragem deveria ter marcado o pênalti, que foi claríssimo.
1: Trocas. Muito bem, trocas no Mirassol, em seguida repasso pro Pedro aí, os times já voltando, o Katsurayama.
5: Entrando o ponto esquerdo, Fernandinho, pra saída do 95, Edson Carioca, e a entrada do 7, Shailon, meio atacante, pra saída do 8, Denilson, que estava amarelado.
6: O Grêmio é o mesmo.
7: Vamos de novo, Fernandinho.
5: Fernandinho, que tem a 17, entrando no lugar do 95, é o Edson Carioca que sai.
4: Um atacante por outro.
7: E o outro?
5: E daí sai o 8, que é o Denilson, um segundo volante, pra entrada do 7, que é o Shailon, meia mais ofensivo.
4: Sai o Denilson, volante amarelado, Pedro, e entra mais um jogador de frente, Shailon, obviamente, vem pra cima o Mirassol.
7: Shailon, número
5: 7.
7: Ok, obrigado.
1: Vamos lá, Pedrão, segundo tempo contigo aí de Grêmio e Mirassol, Pedro Ernesto.
7: Já tem bola rolando no segundo tempo aqui na arena, a bola foi recuada, recuada para o Wallace, o Wallace está recuando mais ainda para o goleiro do Grêmio, o Everton mete a bola para o campo de ataque, está lá o Carlos Vinícius, subiu contra o adversário, teria cometido uma falta, ela não foi marcada, não foi marcada, e lá vai o Mirassol tentar o ataque, e aí... Será que ele vai marcar a falta agora? O homem, para marcar a falta, tem que chegar com 38 ou com o facão na mão, hein, Zé Alberto?
6: Pois é, né, Pedro? Agora sim, tá tudo completo na torcida do Grêmio. Tem banda, tem gritaria. 1-0 Grêmio na informação Tumeleiro.
7: Significa dizer que o barulho que fizeram não alterou nada. O Grêmio ganhou, jogou bem sem torcida, joga com torcida. Tem que querer lá dentro, lá que se resolve, né? E lá vai o time do Mirassol. A bola foi onde está colocado o jogador João Vitor. João Vitor tem um domínio, procurou jogar, jogou até onde está colocado o jogador Gabriel. Gabriel tem um domínio da bola ali no meio do campo, recua a bola para o Alisson. O Alisson vai tentar levar o time do Mirassol para o ataque, joga a bola para o seu companheiro João Vitor. João Vitor domina, João Vitor meteu a bola na ponta esquerda, Bruno Santos está colocado por lá, passou pelo marcador, jogou a bola na frente, a devolução tentava ser feita, mas foi tirada, está lá defendendo o time do Grêmio, o jogador Caíto toca a bola para Pavon deu para Vija Sante, pé canhoto na bola para o Amuso, chegou contra o zagueiro, afasta de cabeça bem colocado, o Gabriel tirando a bola para a intermediária e lá vai o Mirassol buscar o campo de ataque. O Grêmio está ganhando por 1-0, 1 minuto e meio de partida, etapa complementar. O Grêmio tem pós-graduação e doutorado na Copa do Brasil. O Grêmio é o maior de todos do futebol brasileiro nessa competição e tá ganhando, e lá vai o Formiga soltou a bola na ponta direita, por ali tá colocando o Bruno Santos, ele fez domínio, tocou para Formiga jogou no meio, recebeu a devolução, trabalhou pela meia direita, abriu na ponta, a bola foi para o jogador Chapa tenta o domínio pela meia direita, recua a bola, soltou, encontrou Gabriel abriu na direita, Igor Formiga aparecendo por ali, lançamento no fundo do campo, forte demais, a bola tá na linha de fundo, e apenas tiro de gol favorece a equipe do Grêmio. 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Lá vai a equipe do Mirassol, o corte foi feito, a bola foi tirada pelo jogador Wallace, linha de lado, arremesso lateral, é da equipe adversária do Grêmio. O Grêmio nunca ganhou desses caras e tá ganhando agora, hein? E lá vai, outra vez, a equipe paulista, o lançamento foi feito lá para dentro da grande área, mas foi direto, linha de fundo, apenas tiro de gol que favorece a equipe do Grêmio. A 3 minutos de partida, etapa complementar, o Grêmio está ganhando por 1-0 e vamos ter a cobrança do tiro de gol. Quem não tem pressa agora é o Grêmio, né? O Everton está colocando a bola ali, do lado dele está o Gustavo Martins, ele coloca a bola no risco da pequena área e finalmente o goleiro do Grêmio sem pressa nenhuma. Ah, não precisa tanto, né? O Grêmio tá ganhando por 1-0. Vamos fazer mais um aí e terminar com essa coisa toda, né? Levantamento foi para Gustavo Martins. Por trás dele está cortando o Gabriel. Volta o Grêmio. Nardoni meteu a bola na ponta esquerda. Amuso está colocando por ali, dominou, mas quando foi correr, perdeu a bola. E ela foi recuada para o Gabriel, que está recuando mais ainda para o Muralha. Muralha domina, joga a bola lateral. João Vitor está colocando por ali. Lá vai o time do Mirassol buscar o campo de ataque. Já são 4 minutos. Etapa complementar. O Grêmio está ganhando por 1-0. Carrega o João Vitor. João Vitor não se decide para o lançamento. E o que ele acabou fazendo foi recuar onde está colocado o seu companheiro Alisson. O Alisson jogando a bola para o Formiga. Formiga deu para o Alisson, outra vez com o Formiga. Igor Formiga dominando. Próximo ao meio do campo, tocou para o Alisson. Levantou a cabeça, meteu a bola na ponta esquerda. Sai, não está colocado por lá. Ele faz o domínio, procura jogar. Jogou na frente, recebendo Monção. Chegou para dentro da grande área do Grêmio, levou perigo. O cruzamento cortou Gustavo Martins. A bola foi chutada. Gustavo Martins outra vez coloca seu corpo para afastar. E o Grêmio tem a bola com o Pavon. Pavon procura correr. Correu e o cara derrubou. E o juiz não deu falta porque agora a bola é vencida. A bola foi para o Nardoni. Grande toque. Tocou a bola para o Amuso. Chegou para dentro da grande área. Marcado. Já não tem a chance do arremate ainda. Amuso. Amuso dominando. Perdeu a primeira movimentação que seria um contra-ataque. E a bola foi recuada lá do outro lado. O Caíto está colocado por lá. Por lá também está o Vija Sante. A bola foi para o Caíto. Caíto recuou. Soltou a bola atrás. Encontrou colocado por ali o Pavon. Pavon tem o domínio e tem o recuo de bola. Onde está colocado o Gustavo Martins, que joga para o Wallace? Vai o garotão Wallace jogando a bola na esquerda. Marlon está colocado, recua a bola outra vez para o Alisson. O Alisson tem o domínio da bola, chega a marcação, ele não quer saber. Por segurança, ele recua a bola para o goleiro Everton, que sai fora da sua grande área para meter a bola lá na ponta direita, onde está colocado o Pavon. Pavon domina, joga a bola para o Caíto. Caíto deu para Vija Sante, para o Pavon. Pavon trabalhou, deu para o Caíto. Está ali Vija Sante, a bola foi para ele, meteu para o Caíto, chegou para o fundo do campo, corta o zagueiro e mete a bola pela linha de lado. É o lateral direito que não para de atacar, que não para de fustigar o adversário. Diego Caíto, esse é o Grêmio do Pelaipe, né? Jogadores que sabem jogar, custam pouco e estão na medida para não quebrar o time do Grêmio. Ganham bons salários, claro que ganham. Esse é o teu Grêmio, Pelaipe. É isso que o Grêmio espera de ti. A bola foi ali, na direita, Caíto. Caíto jogando, deu para Vija Sante. Grande devolução pro Caíto, pé direito, cruzou. A bola tá nas mãos do Muralha, Katsurayama.
5: É, e teve um desvio no Reinado, acertou o nariz dele, por isso ele tá pedindo para parar um pouco. Mas é bola do Mirassol que vai perdendo. 1-0 Grêmio. 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
7: Jogo de 7 minutos. Etapa complementar. Grêmio 1-0.
4: E a postura do Grêmio continua a mesma. Sai o Denilson, que estava amarelado o volante. Entra o Shailon, que é um meia atacante. Ele desce e tenta fazer uma superioridade numérica no meio, onde o Grêmio tem ali os três volantes, os ponteiros ficam mais jogando pelos lados. Essa é a ideia do Mirassol e é ali que o Grêmio tem de ter todo cuidado, porque o Charles é um jogador a mais no meio, que ele desce, é preciso marcá-lo no 4-1-4-1 do Grêmio, para que o Mirassol não ataque, especialmente pelo lado direito de ataque do Mirassol.
7: Sai jogando o time do Mirassol, a bola foi onde está colocado o Reinaldo, pé canhoto na bola, tentou em profundidade, chegou Formiga pelo lado direito, Amuso tá tocando a bola pela linha de lado. Tu nunca viu o Amuso recuperar tanta bola, CCD?
0: É, um Grêmio que quer competir mais, né? E aí quando quer competir mais, muda tudo. E o torcedor também entende o tamanho do que isso quer dizer, Pedro.
7: Formiga no arremesso lateral, a bola foi para a área do Grêmio, afasta o Wallace, voltou o rebote, uma bomba, liga de fundo. Ô, Zé Alberto,
6: que perigo, hein? Quando tem o Japa em campo, tem que se cuidar porque ele não é bobo. A bola primeiro cruzada. O Fernandinho estava por ali, deu rebote na frente da área do Grêmio. O Japa veio na corrida e meteu um sem pulo. Ela passou com muita força perto do gol do Everton, mas é tiro de meta tricolor. 1-0 Grêmio, tá dando o Grêmio na próxima fase, informando o Tubeleiro.
7: 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Esse é o futebol da gaúcha. O Grêmio tenta buscar o ataque, no entanto a bola fica dominada ali pelo lado esquerdo pelo Reinaldo, tentou levar, foi desarmado. E Mirassol tenta jogar, mas o Grêmio sai, voltou a bola entretanto para o jogador Gabriel tentou jogar a frente, tem uma falta marcada pelo juiz da partida, parou tudo, 8 minutos, etapa complementar, o Grêmio tá ganhando por 1-0, o Grêmio tá classificando com esse resultado, né? Como é que tá o outro jogo, os outros jogos da noite?
2: Tem mais um ainda que tá com bola rolando nesse momento, Pedro, 37 minutos do segundo tempo, o Cruzeiro com gol do Matheus Henrique está vencendo a Chapecoense por 1-0 e se classificando. 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
7: E agora foi recuada para o goleiro Everton. Everton bate de pé esquerdo, jogando forte para o campo de ataque. Foi lá o Carlos Vinícius, foi também o Amuso. Corta parcialmente o Gabriel. Gabriel tocando a bola no meio. Ela foi onde está colocado o jogador Fernandinho. Fernandinho tem o domínio ali pelo meio, foi desarmado, perdeu a bola, ficou para o Grêmio. A bola foi para o Nardoni. Nardoni recuou, deu para o Marlon. Marlon para o Amuso. Escapa pela ponta esquerda. Chegou ao lado da grande área ainda o Amuso, levando dois na marcação. Passou por um, por dois. Cruzou rasteiro, corta, salvando. João Vitor tocando a bola para Gabriel. Gabriel mete a bola, busca o meio campo, mas ela está saindo pela linha de lado. Arremesso lateral é do Grêmio. O Grêmio está ganhando por 1-0.
4: O zagueiro Wallace já estava em cima do Bruno ali. A percepção, né? Ele não dá espaço, né? Esse era um erro que o Grêmio cometia. Está muito bem o Wallace, não deu espaço. Só na movimentação impediu a bola de chegar no atacante do Mirassol.
7: 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Olha lá o Mirassol, chegou o Fernandinho, tocou no meio, tem perigo, pintou a chance do Mirassol, a bola chutada, e o carrinho foi dado. Carrinho foi dado pelo Noriega, salvando o time do Grêmio, Zé Alberto.
6: Dado o carrinho pelo Noriega. Acho que não foi Noriega, não. Foi
7: o Caio, Noriega. É, foi Noriega. Quem se complicou foi isso, o Caio, né?
6: Exatamente, o Noriega, mas o carrinho salvador e mais do que isso, Pedro. O carrinho teve rebote no jogador do Mirassol, por isso não saiu nem de escanteio. Saiu para tiro de meta, tirou o pão da boca do jogador do Mirassol. O placar é 1-0, tricolor. Grande Noriega informando o Tumeleiro.
7: É, e vai de novo o time do Mirassol. A bola foi para Reinaldo. Reinaldo deu para Alisson. Alisson soltou para Reinaldo. Ele corre pela ponta esquerda. Fernandinho está colocado no meio. A bola foi onde está colocado o Alisson. Alisson domina. É obrigado a recuar. A marcação chega do Grêmio. Lançamento para o Formiga. Corta Amuso. Outra vez Amuso não deixando o avanço do adversário. Está pedindo para trocar. Está cansado. Mas o arremesso lateral é cobrado. A bola foi onde está colocado o jogador Bruno Santos. Deu para Japa. Japa trabalhou. Tocou para Ivo Formiga. Formiga domina pela ponta direita, pisa na bola, tem marcação de três jogadores do Grêmio, recua a bola, soltou na frente, a bola foi no Japa, dominou, deu pro Fernandinho, tentou girar, foi desarmado e o Grêmio sai com o Marlon. Marlon toca a bola para Amuso e o cara foi no meio dele para rachar o jogador do Grêmio. Jogadores pedem falta, o juiz que não foi nada. E o que que eu digo pro povo, hein, Zé Alberto?
6: Olha, Pedro, diz que foi um lance duvidoso. Vamos deixar por aí, o árbitro que tem como critério, nem toda jogada de dividida, de prensada, ela é falta. Vai ter troca na equipe do Mirassol. Tá ali, levantou o jogador do Grêmio, tá tudo ok com ele. Troca no Mirassol, o placar é 1-0, Grêmio na informação Sicredi.
5: Tá saindo o 77, o Alisson, pra entrada do 19, Gustavo Mosquito. E tem troca no Grêmio também, Zé.
6: Vamos ver no Grêmio quem...
7: Vai trocar o Grêmio em seguida.
6: Acho que é o Amuso que tinha pedido, né?
7: É, o Amuso pediu pra sair, tá visivelmente desgastado.
6: Vamos ver, vamos esperar ali.
7: Tá, em seguida vamos à informação. Então tem o Mosquito agora, 19, né? Ele que não vai picar ninguém, né? E a bola foi lá para o ataque do Grêmio, tentou Carlos Vinícius, a bola foi tirada pelo Gabriel, ficou ali onde está colocado o jogador do Mirassol, o jogador Alisson. O Alisson tentou para o Japa, a bola saiu e arremesso lateral. Vai trocar o time do Grêmio, quem é que tá entrando?
6: Tá saindo o Amuso para a entrada do 77.
7: Giovani
6: Cabral, exatamente. Giovani Cabral tá entrando 77 no Grêmio para a saída de Amuso.
7: Então a caravela encalhou. E Cabral mandou descer para empurrar. Olha o Grêmio! Que grande lançamento na ponta direita. Pavão chegou por lá, pintou o segundo gol do Grêmio, dominou, levou pro meio, bateu. Corta de cabeça o zagueiro Gabriel. Mas o Grêmio volta. A bola foi para o Nardoni. Nardoni tocou a bola, deu outra vez para Pavão. Pavão tenta bater. Bate em cima do adversário. O Grêmio perde a chance. Mas o Grêmio não desiste. O Grêmio volta para o ataque. E a bola tá na linha de lado. Arremesso lateral.
2: Tem gol. 15
7: minutos de etapa complementar. O gol de quem?
2: Tem gol marcado pelo Cruzeiro. Caio Jorge de pênalti amplia. Agora Cruzeiro 2, Chapecoense 0. Cruzeiro avança para a próxima fase da Copa do Brasil. 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
4: Pedro, uma ótima partida do Amuso. Ele não brilhou, não fez o gol, mas é isso, Pedro. Jogo coletivo, ele suou, ele batalhou. O Igor Formiga não é mais o Carlos Alberto Torres como era lá em Mirassol. Hoje ele foi o Igor Formiga aqui, porque o Amuso colaborou e ajudou o Grêmio nesse resultado parcial.
7: Aí a opinião de Diogo Oliveira no futebol da Gaúcha. São 13 minutos, 30 segundos, etapa complementar. O Grêmio tá ganhando por 1-0. O Grêmio é pós-graduado. O Grêmio tem doutorado de Copa do Brasil. A bola foi no passe errado de um lado para outro do Mirassol. Tem arremesso lateral o time do Grêmio. 13 minutos, 45 segundos, etapa complementar. O Grêmio tá ganhando por 1-0. Tá chegando gente grande aí adiante. O Cruzeiro tá pintando, hein, CCD?
0: É isso aí. Essa competição é assim. O Cruzeiro, que tem a mesma tradição do Grêmio, também é multicampeão. E o Grêmio precisa matar logo esse jogo, Pedro. Teve um ou outro contra-ataque para matar, não matou. E o jogo
7: Giovani Cabral perigoso. Perdeu, olha o contra-ataque, correndo por ali o Charlon, tentou jogar, jogou na frente, sai da meta o goleiro para pegar. Era bem o que eu tava dizendo, daqui a pouco um erro qualquer, os caras empatam o jogo, né? Bom, mas enfim, atenção, tempo e placar do futebol da Gaúcha. 14 minutos e meio, etapa complementar, Grêmio 1-0, o Grêmio tá chegando lá, Bertoncelo.
2: E ainda hoje, Pedro, às 9:30 tem Fluminense e Vasco no Maracanã, na ida foi 0-0 e Fortaleza contra o Palmeiras na Arena Pantanal. Na ida o Palmeiras venceu por 3-0.
7: 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São 15 minutos. O Neuri tá ligado no futebol da Gaúcha. O Neuri, tá torcendo. E a bola foi para o ataque do Mirassol. Corta bem colocado o Gustavo Martins. Toca a bola na frente. O Alisson foi ali para dominar. Jogou a bola, jogou errado. Olha o Grêmio. Lá vai o Vinícius. Vinícius tocou a bola. Recebeu do Manução. Vai chegar, mas chega antes o zagueiro para tirar a bola pela linha de lado. Errou o Mirassol, o Grêmio está criando uma situação de gol que acabou não se confirmando. 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Arremesso lateral cobrado pelo Caíto. Sobe o Alisson, afasta. Volta a bola para o Nardone. Nardone deu para o Vinícius. Deu atrás, mas ninguém o acompanhou. A bola foi tirada e ficou para Igor Formiga. Formiga tenta bater para o campo de ataque. Derruba o adversário. O juiz da partida para. Marca falta. 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
8: Arena no volume máximo, Pedro. Vou falar com o Gustavo aqui. Gustavo, o Grêmio podia matar esse jogo logo, né?
9: É aquele ditado, né? Que time que não faz, leva. Tem que buscar o segundo gol, pegar a classificação e não dá pra ficar brincando.
8: É isso aí, pra pão de alho, Santa Massa.
4: Sabe por que, Pedro, é importante o Grêmio matar o jogo agora, como o torcedor que a Keck ouviu referiu? Porque agora o Mirassol tá no modo ultra ofensivo, só tem o Japa de volante, aí tem uma linha com atacantes, o Alisson, o Fernandinho Mosquito, e mais o Bruno Santos e o Shailon na frente. Então ele tá dando espaço, o Grêmio precisa aproveitar esse espaço e resolver o jogo.
7: É, o Mirassol tá vindo, tá tentando chegar. Falou o jogo, mas troca. O Grêmio tá ganhando por 1-0, hein?
2: Quarta troca do Mirassol, sai o 5 Japa para a entrada do 9 André Luiz, centroavante.
7: Muito bem, André Luiz na equipe CCD. Como é que tá o Grêmio no segundo tempo?
0: Ah, um jogo diferente no segundo tempo. O adversário se abre para tentar fazer, e o jogo tem toda a razão. O adversário se abriu. Só que, por outro lado, o Grêmio, diferente de outros momentos, o Grêmio está se defendendo bem.
4: É o Japa,
0: o goleiro do Grêmio segue sem fazer nenhuma defesa e nós temos já 17 do segundo tempo.
8: Público!
7: Lance longo para o ataque do Grêmio, tentou, Vinícius pediu uma falta, o juiz que não houve nada e a bola chegou com tranquilidade nas mãos do Muralha. Muralha sai jogando, tocando a bola no Alisson. Alisson joga do lado esquerdo, onde está colocado o Reinaldo. Reinaldo tem o domínio da bola, soltou na frente, deu para o Shailon. Shailon está recuando a bola ali no campo defensivo, onde está colocado o Alisson para dominar. Tocou a bola, deu para o Shailon. Shailon tem o domínio pelo meio, adiantou, foi errado, a bola ficou para Vinícius. Vinícius tocou, deu para Nardone procura levar ali pelo lado direito, marcado por dois, não sabe o que fazer com a bola e acaba desarmado e não tem falta, fica reclamando, ele se enrolou todo, perdeu a bola. Nardone tenta tirar, a bola foi lá para a área do Grêmio, a cobertura foi feita pelo zagueiro Alisson, sai da meta o goleiro para defender e aí faz um circo, cirquinho do goleiro do Grêmio, Zé Alberto.
6: Claro, porque agora também dá para ganhar um pouco de tempo, embora todo, olha lá, o juiz já levantou o braço. Tem toda uma limitação nova da FIFA para com a retenção de bola pelo goleiro. O placar é 1-0 Grêmio, 1-0 Tricolor, passando para a próxima fase, faturando 4 milhões na informação do Sicredi, né? 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
7: Giovanni Cabral procurou jogar, foi desarmado, a bola ficou para o Mirassol, jogada na direita, Formiga tá colocando por ali, deu a bola pro Fernandinho, sai com a bola e tudo pela linha de lado, o arremesso lateral é do Grêmio, lado esquerdo no seu campo defensivo, no Jardim, no campo, ferramenta motorizada é Steel, e aproveite, amanhã tem fraldas, Pampers, Comfort, Sec Bag, Super, por apenas 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Olha o Grêmio, chegou para bom, levou, tentou brecar, brecou a bola, foi marcado, recuou, tocou a bola pro Cabral, no poste, no poste, a bola bateu, e o Giovanni Cabral não conseguiu marcar o seu primeiro gol, mas tá na luta o time do Grêmio, a bola foi, onde está colocado Nardoni, Nardoni tá recuando, soltando a bola, ela foi para Gustavo Martins que dominou e acabou recuando para o goleiro Everton, o Everton tem a bola lá na sua grande área, saída de plano do marcador, pé canhoto na bola, botou para o campo de ataque, onde não há ninguém, e foi bola de goleiro para goleiro, tá nas mãos do Muralha, a unidade de pediatria 24 horas da Unimed Porto Alegre, tá aberta, né? 24 horas, é no Shopping Total. 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Minutos, hein?
6: Vai ter outra troca no Grêmio, parece o namorado que tá ali recebendo orientações do treinador do Luiz Castro.
7: Lá vai Reinaldo, lá vai o time do Mirassol, a bola foi na ponta esquerda, o cruzamento acontece, passa por todo mundo, vai cair para o Igor Formiga. Formiga vem dominar pela ponta direita, marcado pelo Giovanni Cabral. Giovanni Cabral tira a bola dele, é chutado por ele, toca a bola para o Marlon. Marlon faz o domínio, tem falta marcada pelo juiz da partida. Chegaram em cima do homem que veio, jogou a Copa do Mundo e veio aqui. Que chutaço na trave, hein, CCD? E não entrou essa bola, CCD.
0: É, o Grêmio perde mais uma oportunidade, já tem algumas chances aí nesses contra-ataques, bem construídos, bem arrumados. O Grêmio tem que resolver o jogo na primeira oportunidade, não pode perder a chance de resolver o jogo. Eu acho que é o Dodi que vai pro jogo.
6: O Dodi que vai pro jogo. Eu vi que era baixinho, achei que ele era namorado. Mas não, é o Dodi que tá no jogo e quem saiu foi o Nardoni.
5: E troca no Mirassol também, um volante pelo outro. Sai 80, o Alisson, entrada do 25, Neto Moura.
0: Nardoni sai visivelmente cansado, tá? Se dedicou, correu, mas sai cansado do jogo.
7: Neto Moura tem o número
5: 25.
7: Obrigado. Saiu então o Alisson, entrou Neto Moura na equipe adversária do Grêmio. Time que nunca perdeu pro Grêmio na história, vai perder hoje. Ah, vai perder. Mirassol, tu sabe que tá difícil, né? A bola foi lá para o ataque do Grêmio. Cortou o Gabriel, voltou a bola. Ali Giovanni Cabral, ele faz o domínio e deixa a bola sair pela linha de lado.
2: Terminou.
7: O lateral favorece o time do Grêmio. Terminou o quê?
2: Fim de papo no Mineirão. O Cruzeiro bateu a Chapecoense por 2-0. Portanto, Pedro, temos Atlético Mineiro, Santos e Cruzeiro já classificado para as quartas da Copa do Brasil.
7: Tu tá louco pra dizer que o Grêmio tá classificado. Sim. Também, porque a noite é do Grêmio e a Gaúcha tá com o Grêmio na Copa do Brasil. A bola foi lá para o campo de ataque, foi tirada e ficou dominada então pelo jogador Gabriel. Gabriel deu para Mosquito, Mosquito arrancou pela ponta esquerda, vai chegando lá pela ponta, tem Fernandinho colocado por ali, soltou a bola, deu para o Fernandinho, Fernandinho dominou, tentou levar, levou pelo meio, ganhou do Vijaçante, recuou, a bola foi chutada de longe, linha de fundo, apenas se deu de gol. É do Grêmio, 22, etapa complementar, metade do segundo tempo já passou, o Grêmio tá ganhando por 1-0 e a Kek tá falando com você, torcedor.
8: Vou falar com o Ronaldo aqui. Ronaldo, o Grêmio já merecia mais um golzinho, né?
10: Pô, com certeza, né? Esse gol ali do Giovanni tinha que ter entrado. Mas tá melhorzinho. O professor Pardal tenta inventar, mas o time tá jogando hoje. Graças a Deus, né?
8: Tá aí o...
10: Um beijo pra minha esposa.
8: Manda.
10: Valéria, um beijo pra ti, te amo.
8: Ao teu comando, Pedro, eu passo público e renda também pra Pão de Alho Santa Massa. Vamos lá, então. 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
7: 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Carlos Vinícius foi lá, o zagueiro cortou, a bola no rebote ficou para o Noriega, Noriega soltou, encontrou, colocar o Marlon, Marlon para jogar pelo lado esquerdo, meteu a bola para o Giovanni Cabral, Cabral domina, recua a bola, soltando onde está colocando o seu companheiro Wallace, deu para Cabral, um passe apertado, ambos caíram, a bola foi tirada, ficou para o Mirassol, olha a jogada chegando, não, não valeu, tinha falta marcada, parou tudo, Zé Alberto.
6: Parou tudo, a falta era o jogador do Grêmio, o Grêmio que aliás fez duas trocas, já gastou duas passagens, duas trocas, dois momentos de trocas, só tem mais um, se quiser usar cinco vai ter que trocar triplamente a próxima vez o técnico Luiz